0: Rita de Cássia, cantou de presente, parabéns para você, ou parabéns, meu amor. Título dessa música lindona, do Catuaba com Amendoim, ela regravou, ficou romântica, né? Essa música bem gostosa de ouvir, e foi de presente à irmã do nosso querido Juninho do Trevo, que hoje está soprando velhinhas, parabéns para ela, tudo de bom. Feliz aniversário, com muita proteção, é o que desejamos de coração. Alô, você do outro lado.
1: Boa noite, Planeta Música.
0: Opa.
1: Boa noite, José Leal.
0: Boa noite.
1: Quem fala é esse, meu amigo, de Altinho.
0: Grande Laércio
1: de Altinho. Nós aí com limão com mel, tamo amor.
0: Certo. Vamos
1: oferecer um pai da carinha, minha filha Letícia, minha netinha Vitória.
0: Isso.
1: Meu netinho Levi, meu irmão Assi, a Terezinha Guaravita, o Rodinho de Agostina, o Tia Lalida e Cupira e Família, a vocês, família, e a todos os meus amigos. Eu falando essa peça aqui, com Deus, Deus abençoe mesmo. Valeu, com Deus, tchau.
0: Opa, daqui a pouquinho eu tomo amor do limão com mel.
2: Oi, José, boa noite. Sou Betânia, fala aqui de Cupira. Por gentileza, até como você tocar Mastros com Leite das Antigas, meu vaqueiro, meu peão. O peço para curtir, ofereço para todos que estivessem transando na Rádio Agreste FM. Obrigada, tenha uma boa noite. Tchau, tchau.
0: Boa noite. Então vamos lá com meu vaqueiro, meu peão. Relembrando o início da estrondosa carreira de sucesso do Mastros com Leite. Meu vaqueiro, meu peão.

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0: 9 horas 11 minutinhos, a Cida de Caruaru pediu Seja Ex. Henrique e Juliano, a Sidoca que fez a indicação pra gente lá em Caruaru, confirmando o carinho da sintonia, ela pediu, a gente toca, tá aqui de presente, valendo o nosso abraço grande, a Sidoca na sintonia. Aos aos caruaruenses, né, de sintonia, aos cachoeirenses também, nosso abraço especial.
1: Então seja

0: Seja isso.
1: Henrique e Juliano, seja ex. Aqui na programação da noite, a Sidoca lá de Caruaru que pediu. E mandamos o nosso boa noite especial a todos que estão acompanhando, participando com a gente, aí indicando músicas e tudo mais, chegando mais pedidos, tudo preparadinho já aqui pra gente. Deixa só verificar aqui essa outra indicação. Ah, alô, você, boa noite.
2: Boa noite, Rádio Agreste. Boa noite, meu grande amigo José Leal.
1: Boa noite.
2: Aqui quem fala é o cantor Ronaldo Aduílio Mendes de Bonito. Eu quero curtir essa noite Maurício Ramalho, título da música Pano de Chão, para mandar Pacilo Cantor do Mutirão, o melhor cantor do Porró Pé de Serra, para mandar de presente para meu amigo Edmar, que mora em Alto Bonito, para meu amigo Tairã, o homem que libera muita frente em trabalho, para Jessimar, o melhor zabumbeiro de Bonito, para Zito Sofoneiro, para Josinho Trocador, que está com dois rádios ligados,
1: okay.
2: Genivaldo Carro de Som, para Bill de Quilongar e banda, um abraço, até lá.
1: Outro para você também, esse é o nosso Ronaldão do Brega, lá do Bonito, na sintonia. Alô, você, boa noite, do telefone. Alô, você, boa noite.
3: Boa noite.
1: Com quem eu tenho o prazer de falar agora?
3: Aqui quem fala é Mazé, de Alto Bonito.
1: Mazé, de Alto Bonito. Tudo bem com você, Mazé?
3: Tudo bem com você.
1: Tudo tranquilo. É a primeira vez que você participa do programa, Mazé?
3: Não, eu estava operada, aí eu não pude ligar mais, né?
1: Ah, mas agora está de volta, está tudo melhor, então graças a Deus.
3: Estou melhor, graças a Deus.
1: Que bom, boa
3: não
1: notícia.
3: Seu programa.
1: Muito bem, qual a música que você vai pedir, Mazé?
3: Eu queria pedir a Cisão, uma fogueirinha.
1: Uma fogueirinha, bastante legal, é época das festividades juninas, tudo a ver. Você vai oferecer para quem?
3: Eu ofereço para você.
1: Obrigado.
3: Meu amigo Jeová lá em Agrestina, Cleide lá em Barra do Chata, meu irmão Helenilson, Vanderilson, Silvoneide lá em Agrestina e para todos que estão curtindo.
1: Tá bom, prazer falar com você, Mazé, melhoras, que Deus abençoe aí a sua recuperação, liga mais vezes, tá?
3: Tá bom, tchau.
1: Tchau, felicidade, tudo de bom. E o nosso ouvinte Mazé lá de Alto Bonito. Tá aí, tá legal, participando com a gente, pediu Fogueirinha do Assisão, a gente vai aquecer o programa com essa música, que vai também de presente ao meu amigo Cláudio, o Rei do Som. E Salão Santos Reis, a sua esposa Fabiana, nossa ouvinte, e o DJ Miguel, o famoso DJ Miguel. Abraço pra ele, tá um garotão, viu? Eu vi o Miguel, tive o prazer de rever o Miguel. Rapaz, o caba tá grande. Parabéns aí, Miguel. Felicidades. Que Deus abençoe a sua vida com muito sucesso. E aí, muita disposição ao lado do seu pai, o grande Cláudio, que é amigo nosso, ouvinte especial do nosso programa de há tanto tempo. Que legal. Então, para o Cláudio, o Rei do Som, Fabiana, sua esposa, e o DJ Miguel, nosso melhor muito boa noite, valendo o carinho da sintonia. E esse forró para aquecer a noite também de presente a eles, né? Então, tá legal. A Cisão Fogueirinha. 9:18 agora.

0: Então, do Maurício Ramalho Pano Lixão, bastante legal na indicação do nosso ouvinte, é o Ronaldão do Brega, na sintonia do nosso programa da noite, é que vai seguindo com você nesse mês junino, né? Muitas festas aí se organizando. Vem aí véspera e dia do São João com muita comida típica, muito forró, e a gente vai garantindo aqui o som. Você ouvindo o nosso programa, nosso boa noite.
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0: Mais pedidos, alô você, boa noite.
3: Boa noite, meu amigo José Léo. Boa noite. O Gessimar aqui de Bonito, Pernambuco.
0: É o Gessimar.
3: Queria que você botasse um forrozão aí dos três do Nordeste.
0: Isso.
3: Esse é meu amigo Ronaldo do Brega, Ronaldo Segurança, Marco Cabeção, Edson do Morena. Todo que está curtindo aqui em Bonito e é em Cubida também. Boa noite para você e toda a sua família.
0: Opa, Gessimar, os três do Nordeste, a gente manda daqui a pouquinho, de presente a você. Ah, tá aqui, ó, o Sandro e Neide ouvindo a gente. Toca Zezé de Camargo e Luciano, tudo de novo, a gente manda daqui a pouquinho, de presente a Sandro, Neide, Neide Sandro, lá de Laje Grande, ouvinte da nossa programação, todas as noites, de sintonia. Boa noite.
4: Boa noite, Josiane e Elaide. Põe a volta da Asa Branca com Luiz Gonzaga.
0: Certo.
4: Vai para você e família, para Terezinha. Aham. Para Nando, para Manuel, para Dona Maria, Lica Lelis, Júnior Ligeirinho. Isso. E todos que te escutam. Um abraço, Josinha.
0: Outro para você daqui a pouquinho, a sua música, a tia Laís.
5: José Léo, sou Rosete, eu tenho. Gostaria de ouvir uma música, Fogueirinha.
0: Essa eu já tocamos.
5: Ela é Despa de São João, para oferecer para você, para a sua família.
0: Obrigado.
5: E para todos que estão tá ouvindo a rádio. FM de Cupira.
0: Muito bem.
5: E aí, trouxe para o Brasil. Só quarta-feira ele vai jogar, né, Josias?
0: De novo, mais
5: boa
0: uma
5: noite.
0: Vez.
5: Fica com Deus, hein? Deus abençoe.
0: Opa, você também. Essa música a gente já tocou, então foi de presente para você também. É, Josete, a nossa ouvinte também de sintonia, felicidades, tudo de bom. Opa, tá chegando aqui mais pedidos.
6: Boa noite, Josias, passa uma música de Flávio José. Qualquer
0: sim,
6: uma dele.
0: Tá bom.
6: Qualquer uma. Para meus amigos lá da Bahia. Todos eles lá em Cabo Sul, na Bahia.
0: Certo.
6: E meus amigos aqui de Cupira.
0: Isso.
6: E lá de Gravatá. Boa noite, Josias. Fica
0: boa
6: com
0: noite.
6: Deus.
0: Meu amigo Elmi, ciclista profissional dos bons, pediu Flávio José, o homem de Monteiro lá na Paraíba, rapaz. Vamos tocar a estrada de presente a ele. E aos amigos lá da Bahia de Cabo Sul, é isso? Então tá legal. Vem com a gente. 9:27. Tá valendo a sintonia.

0: Estrada do Flávio José presenteou aí a nossa programação com esse ritmo bastante eletrizante, dançante, por sinal, ao Cláudio, o Rei do Som, também a Fabiana, ao DJ Miguel, sintonizados com a nossa programação. Ah, falando em pessoas especiais, a gente manda abraço também ao nosso querido presidente do Sindicato dos Trabalhadores Rurais lá de Panelas, o Saulo João e família. Nosso abraço, felicidades aí para a família toda e todos que fazem o sindicato, né, a diretoria lá do município de Panelas, terra do Festival Nacional de Jericos. Olha, tá valendo você de sintonia.
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0: Mais pedidos chegando pra gente.
2: Boa noite, José Léo. Boa aqui noite. Sou eu, Leandro Bonito, José Léo.
0: É o Leão do Bonito.
2: Toca aí Jorge Altinho, viola, passei a viola. Isso. Especialmente a Jana de Paula,
0: tá
2: a
0: bom.
2: Todos vocês da rádio. Isso. E a todos que estão na escuta.
0: Muito bem.
2: É São João e tem que ter animação.
0: Tem que ser animado.
2: Essa música é muito penosa, essa que tá tocando dele.
0: Do Jorge Altinho, Menino de Rua, é verdade.
2: Aí bota uma pra animar, que é Jorge Altinho, viola, passe a viola. Valeu, Josinha. Boa noite.
0: É o Leão, lado bonito, pediu Jorge Altinho. Vida, viola.

tudo de novo, Zezé de Camargo e Luciano, na programação da noite. Você vai seguindo aí de sintonia com a gente. Olha, muita gente chegando aqui para nós. Então vem com a gente, bastante legal. Olha, valendo o nosso melhor muito boa noite ao Zé Carneiro, secretário de Cultura e Turismo lá do município da Lagoa dos Gatos, nosso ouvinte, rapaz, ilustre, parabéns, tudo de bom, valendo o carinho da sintonia, o grande Zé Carneiro, todo o pessoal da família, os lagoagatenses de um modo geral, o assessor também, o Ayrton, né? Tive o prazer de vê-los hoje lá no município da Lagoa dos Gatos, ainda o Edeilton e Bianca Moraes. Abraço aí para a família toda, tudo de bom, felicidades. Feliz festividades juninas aí para todo mundo, da Lagoa dos Gatos, em especial o nosso querido Zé Carneiro, é o secretário dos bons. De presente a todos que estão ouvindo a programação, vamos mudar um pouquinho o clima. A lista do Oswaldo Montenegro, de presente, música e letra, viu? Importante essa letra aqui. A lista Oswaldo Montenegro, de presente. Valendo a sintonia.

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1: Olha, o nosso ouvinte Gessimar, lá do Bonito, ele pediu os três do Nordeste para matar a saudade. Vamos relembrar com essa, é da Boca para Fora. Forró quente ou pé de serra autêntico na programação da noite. 9:47.

0: conferindo, agora são 9h50. Chegando mais pedidos. Alô, você, boa
1: Olá,
0: noite.
1: Olá, Josias. Sou a Dona Terezinha.
0: Seja bem-vinda. Ok.
1: Gostaria de ouvir um louvor de Isaías Saide.
0: Tá bom.
1: Bondade de Deus.
0: Ok.
1: Oferecer para mim. Eu amo esse louvor. Toda da minha família aqui, que estão aqui.
0: Um abraço aí para todo mundo.
1: E dizer que eu tô aqui te ouvindo. Não esqueça meu louvor,
0: claro,
1: tá bom?
0: Tá bom.
1: Tchau, Josias. Fica com Deus, amigo.
0: Oh, você também, Terezinha.
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0: Isaías, de presente, tá aquele Bondade de Deus, a Terezinha que pediu lá em Bonito, nossa ouvinte. Tudo de bom, feliz mês de junho para você também.

Falar em boa noite, chegou aqui um pra gente, Guga, do Mercadinho São Vicente, de Laje Grande. Olha, eu tô completando o ano hoje, coloca aí uma música do KLB, tá? Então tá bom, Guga, felicidades pra ti, vida longa, proteção do nosso bom Deus, feliz aniversário. Vamos tocar A Dor Desse Amor na versão recente do KLB, de presente ao Guga, lá do Mercadinho São Vicente, de Laje Grande, Decatente, soprando velhinhas hoje, o rapaz, tudo de bom. Vai com essa música de presente, agora são 9h57, essa roupagem nessa música ficou bastante legal. Uma releitura dele para ele, um presente para todos nós. A Dor Desse Amor, é KLB.

Simplesmente Eagles, Hotel Califórnia, na programação da noite. Boa noite, agora vem de Marli, de Batateira, ouvindo o programa. Uma abençoada noite, um início de semana, uma ótima segunda-feira. Começando tudo mais uma vez, estamos aqui na escuta. Passa aí um louvor do Frei Gilson pra gente, oferecendo para todos que estão na escuta. Tchau, um abraço, um grande obrigado. Que Jesus abençoe hoje e sempre. Olha só. Amém. Que assim seja, né? Para você também. Proteções oriundas dos céus, é o que desejamos. A Marli pediu. Frei Gilson. A gente manda a calma, a minha tempestade. 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

Talvez você esteja vivendo um momento de desespero. Uma grande tempestade abateu a sua vida. Fique calmo, não tenhas medo, porque o Senhor está contigo. O Senhor está no seu barco e Ele vai acalmar essa tempestade na sua vida. No tempo certo, na hora certa, tudo vai se acalmar.

0: Lei Gilson, na programação às 10h15, acalma minha tempestade. A indicação da nossa ouvinte, valendo o carinho da sintonia. Orlando, sexy lá de Panelas, ouvindo a gente. Manda abraços para todos que estão acompanhando. Olha aqui, o testemunhal dele. Mandou o digital aí da nossa 89.5. Cravadinho, sintonizando a nossa programação. Grande Orlando. A família toda, nosso abraço. Aos panelenses de um modo geral, valendo aí o nosso boa noite. É super especial, é tudo de bom, valendo o carinho da sintonia. Ah, tá chegando aqui mais pedidos a essas alturas do campeonato, boa noite.
1: Boa noite, Josias, é Jânio. Josias, gostaria de ouvir uma música de Flávio José para oferecer para você, para Jana de Paula, para Rafael, para Rafaela, para Negro do Odier, para Galego de Pau Velho e todos que tiver ouvindo. Tchau, Josias, uma boa noite. Fique
0: boa
1: com
0: noite.
1: Deus.
0: Difícil demais. Essa também de presente, a Lúcia do Banco do Brasil, lá de Cachoeirinha. Abraço especial para ela, para a família. Feliz ciclo junino, início de semana também, tudo de bom, valendo sempre o carinho da sintonia. Eita, nós, um forrozinho agora mudou o clima para a gente anexar a essa época bastante interessante, gostosa de viver. Forrozinho, em uma noite fria, um período bem para dois, nada melhor.

0: Flávio José. Cantando em nosso programa da noite, nesse período junino, rapaz.
1: Isso é que é música linda, chega a dar vontade do caba dançar.
0: Olha só.
1: Aí tá certo, né? Música do bom sentido aí, ó. É, esse é o forró tento comendo o São João.
0: Desse jeito.
1: Tem a cara do São João, está aí. Muito obrigado, meu amigo.
0: Esse é o Gessimar se referindo aos três do Nordeste. Ouvindo a nossa programação, é lá em Bonito, né? Fala em Bonito, mandamos abraço à nossa simpatia de ouvinte, a Marleide, abraço especial para ela, tudo de bom, feliz ciclo junino e tudo de melhor nesse início de semana. Mandamos o nosso boa noite especial também ao nosso ouvinte, o José Fernando, né? Ele grava pra gente, mas a voz fica bem baixinho, não dá pra gente colocar no ar, mas tá valendo o carinho da sintonia. Ah, também ouvindo a gente, o Roberto Neres, é o sacristão original lá da Vila de Cruzes de Panelas, na sintonia do nosso programa.
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0: Na continuação, segue para nós.
2: Música, boa noite.
0: Olha, o Robério Neres, ele pediu São João de Todos os Tempos, do Mastruz com Leite, a gente vai conferindo agora. Abraçando ao pessoal lá de Cruzes, também de sintonia com a nossa programação, os nossos ouvintes aqui de Cupira, o Cláudio do Salão Santos Reis, a Fabiana, também o Miguel, é o DJ oficial. Felicidades para ele, tudo de bom. A Lourdes também, né, da família Santos Reis aí, nosso abraço, tudo de melhor. Valendo o carinho da sintonia, o Robério pediu Mastruz com Leite. E
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0: São João de Todos os Tempos, para relembrar. 10h22.

0: Programa nosso com aquele clima de festividade junina, aquecendo as noites já no início de semana.
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0: O José Fernando, ou Fernando lá de Lajedo, ouvindo a gente, ele pediu, toca pra gente aí o Alcimar Monteiro, rapaz. Vamos tocar uma música nova dele? O título dela é Problema Seu.
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Essa dupla canta muito, Racine e Rafael, Me Dá Seu Coração. Aqui em nosso programa da noite, início de mais uma semana, noite fria e tudo mais. Então fica com a gente. Acredite, você pode tudo. Se nada mudar, amigo, amiga, invente. Quando mudar, entenda. Se ficar difícil, em frente. E quando ficar fácil, agradeça. Se a tristeza rondar, alegre-se. E quando ficar alegre, contagie. Ah, e quando recomeçar, acredite, você pode tudo. Tudo se consegue pelo amor e através dele.

Nesse mês de junho, o que interessa é o amor, o mês do namorado ainda, né? Estamos vivendo. Esse mês de junho promete muita coisa interessante. Acredite na vida, meu amigo. Acredite também em você. Acredite que todos os dias coisas maravilhosas podem acontecer na sua vida. Acredite que boas coisas acontecem mesmo quando nos deparamos com coisas ruins. Acredite em dias felizes. Acredite que hoje pode ser a noite mais feliz da sua vida. Mesmo quando nos sentimos um pouco tristes, por qualquer que seja o motivo, podemos também nos sentir estimulados e ter ânimo. A vida é assim. A vida é exatamente desse jeito, meu amigo. Então, procure acreditar. Não adianta remoer a tristeza e os problemas. O que não tem remédio, remediado está. Não se pode mudar o passado, mas podemos usar das nossas experiências para coisas especiais, principalmente quando se trata das coisas do coração.

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1: O nosso programa já está caminhando para a sua reta final. Olha só que palavra um pouco assim fora de contexto, né? Está seguindo tudo direitinho aqui. Então abraçamos aos nossos amigos aqui do outro lado. Forma essa parceria tão indispensável para todos nós. Mandamos um abraço grande à nossa querida Tequinha, sintonizando a gente. A Nath Natécia lá de Panelas. A Marleide de Alto Bonito. A Silvaneide Andrade, lá do Bonito, Terra das Águas, que legal, sempre na sintonia. São pessoas maravilindas de verdade.

hora da gente dizer um até amanhã, não gostaria. Não. Não adianta, meu amigo, remoer as tristezas e os problemas. O que não tem remédio, remediado está. Não se pode mudar o passado, mas podemos usar das nossas experiências passadas para fazer o presente e o futuro diferentes. Você entende? Acredite em você, acredite no seu potencial, acredite na vida. Não, não se apegue a sentimentos ruins. Faça deles confetes, assopre-os e deixe o vento levar. Entende? Acredite que você terá tantas coisas boas na vida que não sobrará espaço em seu coração para sentimentos ruins. Acredite. Essa coisa só melhora se você acreditar, entendeu? Faça tudo para ser feliz, procure contagiar outras pessoas também, mesmo que um pouquinho, através de um pouquinho de esforço, mas é possível. Tudo depende de um pouco de vontade, que é possível as coisas é tomarem rumos diferentes, mais tranquilos, mais compensadores para os nossos dias. Então, faz mais um pouco de esforço, tá? Que vai dar certo. Acredite sempre firmemente, meu amigo, no seu gênio criador, nas forças ativas da mente, nas maravilhas do amor. Quem recebe na essência uma cabeça que pensa, um coração para amar, é feliz por toda a vida, tem riquezas garantidas, tem tudo que desejar. Então, podemos ir embora agora e dizer a você um até amanhã? Valeu o encontro de hoje. Feliz início de semana para todo mundo. Vamos embora. Boa noite. Deus abençoe você, sua família e a todos. De maneira bastante positiva. É o que desejamos para você e para a família de ouvintes especiais aqui da nossa Grande FM, do nosso programa. Vamos embora. Grande abraço. E até o próximo programa, se Deus quiser.

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0: meia-noite e 29.
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0: Meia-noite e 30.

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5:02 aqui no Agreste, 5:02. Bom dia Cupira, todo Agreste pernambucano, bom dia para todo o Brasil, para todo mundo, né? Muito obrigado pela audiência dispensada aqui ao nosso horário alegre despertar. Eita, minha gente, 21 graus aqui em Cupira, Pernambuco, choveu bastante a madrugada, continua chovendo, né? Continua chovendo aqui em Cupira. Uma riqueza, graças a Deus, né? Graças a Deus. Chuva, alegria, né? É, rapaz, hoje véspera de São João, 23 de junho. Véspera de São João. Um abraço pra você que acorda cedo, tem compromisso, tem trabalho, né, Vanderlei? Vanderlei Andrade de Agrestina. Ele que é comerciante ambulante. É desse jeito, né, Vanderlei? Vanderlei disse, olha, lembre que amanhã tem feira em São Joaquim do Monte, que é hoje, né? Hoje a feira é antecipada por conta das festividades juninas. É Lajedo também, né, Vanderlei? Lajedo também. Feira livre hoje, que geralmente é, é na quarta-feira. E Cupira também. Nossa grande feira livre está sendo realizada hoje, já teve início, agora pela madrugada, né? Pessoal arrumando as bancas, trabalhando e tá aquela movimentação. Um abraço a todos os amigos feirantes. Véspera de São João, feira livre aqui em Cupira também. Bom dia, Vanderlei. Vamos trabalhar, né, amigo? Desse jeito. E a todos os amigos que estão aí trabalhando. Véspera de São João, maior ponto alto das festividades juninas, hein? A noite de São João é marcante, né? Faz parte da cultura, da nossa tradição aqui, nordestina. E aquela chuvinha boa, acordei pela madrugada chovendo, acordei na hora de vir pra cá, já tem uma hora que eu acordei, chovendo, igual, olha só, tá beleza, levantar, deixar a cama, tá bem aquecido, graças a Deus, tem trabalho, estou com saúde, né? Isso é o que é o mais importante. E você também que está aí, reclame não, eu ainda reclamei quando eu acordei, reclamei não, você é uma rapaz, vale a pena, vem, não, a gente não vê aquele pensamento, a realidade é essa. Rapaz, são 37 anos que eu estou acordando essa hora, levantando, saindo na chuva, vale a pena, você não dá aquela parada, você, rapaz, eu acho que vale a pena não. Mas quando você para para o outro lado, você, rapaz, vale a pena, eu estou ganhando meu pão de cada dia, é onde eu estou, com saúde, tenho uma oportunidade de trabalhar. Então, agradecer a Deus, né? Agradecer a Deus desse jeito. Vamos agradecer a Deus. 5:04. Olha Gonzaga aí, ó.

0: 5:16 aqui no Agreste. Edinaldo, meu vizinho, acorda cedo, né, Edinaldo? Chovendo ou não, tempo frio, quente, do jeito que estiver, né, Edinaldo? Já deixou um bom dia aqui. Valeu pela audiência ali na Governador Paulo Guerra, 5:17.
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5:21, tempo fechado. Eita, pra você que tá na cama ainda, ó, aquela manhã fechado o tempo de chuva. Eita, rapaz, desse jeito, né? Bom dia, amigos motoristas, pessoal que tá na estrada aí, muito obrigado pela audiência, viu? Um abraço aqui pra Boca de Ninho lá de Agrestina, um abraço, Boca de Ninho. Ele do Transporte Alternativo e tantos amigos, hein? Estão aí trabalhando nas praças, carregando o pessoal de um lado a outro da cidade, da região, né? Boca de Ninho, por exemplo, é da Mata Sul até Caruaru, né? Palmares, a região por ali, um abraço. Os amigos ali do Trevo do Formigueiro também, né? Muito obrigado aí pela audiência. Pessoal aí de São Joaquim do Monte, de Bonito. Valeu aí pela preferência aqui à nossa rádio. 5:22. É Nilson Soares, está lá em Vila Rica, Jabotão dos Guararapes. Amigo, a vida sem trabalho vira tédio, é verdade. Eu falando do trabalho no início do programa, né? Feliz de quem acorda e tem para onde ir trabalhar. Todo o resto só fará sentido se tiver início. É, Nilson, um abraço, meu amigo. Nilson Viana lá em Jabotão dos Guararapes. Nilson Viana tá em São Paulo aí. Nilson Soares, hein? Abraço, Nilson. Desse jeito, meu amigo. Eu lembro quando eu cheguei, isso é um fato real, que eu lembro toda vez, eu lembro disso. Quando eu cheguei para morar em Cupira há 45 anos, né? Cheguei para morar em Cupira e eu lembro, de manhã eu acordava, ficava na frente de casa, na porta, na calçada. E tinha uma calçada em frente à minha casa, eu sentava e todo mundo passando para o trabalho. E eu, sem ter para onde ir, sem dinheiro, sem trabalho. Aí comecei a arrumar bicicletas, eu sabia consertar, né? E tinha uma casa, eu já tinha uma casa na época, meu pai tinha me dado. E eu, na sala da casa, essa casa vazia, né? E eu comecei a arrumar bicicleta, arrumava em casa, depois fui arrumar nessa outra. E montando bicicleta nova, né? Dos amigos foram sabendo. E eu comecei, e tava indo bem, ganhando meus trocadinhos. Aí foi quando eu comecei a me ocupar. Depois fui trabalhar no posto de gasolina. Do posto fui trabalhar na prefeitura. Da prefeitura fui trabalhar em quê, meu Deus? Na feira, né? Trabalhar na feira, nas feiras. E por aí vai. Depois teve uma oficina de bicicleta novamente, já em outro local. Em outros locais, subutando oficina e fui comercializando e fui me virando e outras funções. E o rádio depois, né? Carro de som também, antes do rádio, mas sempre procurei me ocupar e quando eu estava desocupado nesse tempo era muito ruim, muito ruim. Todo mundo passando para o trabalho e eu não tinha onde trabalhar. Olha, 5:24 aqui no Alegre Despertar, 5:24, Jorge de Altinho.

horas 31 minutos. Olha, minha gente, um incêndio de grandes proporções atinge uma distribuidora na rua Emílio Goeldi, na Lapa, na Zona Oeste de São Paulo, desde o início da madrugada de hoje, viu? A estrutura do imóvel está comprometida e partes já cederam. O local funciona galpões de uma fábrica e distribuidora de autopeças que armazenam materiais inflamáveis como plástico e papel. Segundo o Corpo de Bombeiros, uma área de 10 mil metros quadrados foi atingida. O proprietário do local informou que três prédios, um foi totalmente destruído. No momento, existem muitas viaturas, em torno de 16 viaturas, com em torno em média 45 bombeiros, né? Atuam no combate às chamas. Nas redes sociais, moradores e bairros próximos se queixam do cheiro da fumaça. Cheiro forte, né? Os bombeiros orientam que ventilem o local e se houver uma concentração considerável de fumaça, deixe o ambiente, né? Segundo a apuração da equipe da TV Globo, no local, com informações da Defesa Civil, ninguém ficou ferido. Imagens cedidas pela TV Globo, agora há pouco, estão circulando aí no site da TV Globo e outros, né, canais também, mostrando o estrago, né? O proprietário do local relatou à TV Globo que está no endereço há 33 anos. Apenas o vigilante estava na fábrica no início do fogo, agora de madrugada. Ainda não há causa confirmada, mas a suspeita é de que tenha ocorrido um curto-circuito. Muito fogo lá na Lapa, em São Paulo, nesse momento, né? Olha, 5:33.

0: minha gente, o nosso abraço a todos vocês. 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

0: 5h37, pessoal da Feira Livre aqui em Cubira. Muito obrigado pela audiência. A feira está sendo realizada hoje, véspera de São João. Lajedo também, né? Vanderlei Andrade já falava comigo cedinho. São Joaquim do Montes também, né? Amanhã é dia de São João. Então, a feira que seria amanhã está sendo realizada hoje. Hoje estão as feiras que seriam realizadas amanhã, estão sendo realizadas hoje. Abraçando todo mundo aí, cedinho, ouvindo aqui a nossa rádio. Bom dia! Aqui em Cupira e pelo Brasil afora e qualquer lugar do mundo. Muito obrigado mesmo pela audiência, né? Muito obrigado. Aí, Tonira, agradecer a Deus por mais um dia. Queria mandar um abraço para meu amigo Alcides, Zé Guedes, Zezinho do Galo, todos que moram lá no loteamento Morenar em Bonito. É isso mesmo, hein? Um abraço para todos que estão na escuta. Clodoaldo, São Paulo. Bora enfrentar mais um dia de frio aqui. É desse jeito, Clodoaldo. Um abraço e muito obrigado aí pela audiência. Olha, bom dia aí, Tolinho. Abençoado dia pra nós. Ótimo dia, São João. Ótimo São João. Manda um alô aí pra Zezé. Ô Zeza, né? Zeza lá em Panelas. Juarez, sítio Jundiá de Panelas. Valeu, Juarez. Um abraço. Olha, 5h38, Dudu Gero.
1: Liberado meu curral, é a galinha da preta que chegou pai bandaiá, o que é que há, o que é que há, o Atrops, Atrops. Seu mané ainda não sabe que eu cheguei das Guanabara aqui pra Pernambuco. E eu vou se me esconder me aqui detrás da porta e tu chama ele, pergunta a ele se ele se lembra de eu. Vai, pergunta.
2: Tá, coronel, aguenta aí que eu vou chamar. Seu mané. Ô, seu mané. Seu Mané!
3: Minutinho que eu já lavou! Mas é o senhor, seu Tropa? Mas, meu Deus do céu, há quanto tempo que eu não vi essa cara? Não venia mais fiado. Quer beber alguma coisa?
2: Não, seu Mané, muito obrigado. Seu Mané, eu queria saber se o senhor me dá notícias do coronel Ludogero.
3: Ah, o coronel Ludogero, não se envergonha, nunca mais me escreveu. Era meu amigo, mas depois que viajou lá pra Brasília, Guanabara, não sei o quê, parece que se esqueceu completamente de mim.
1: Esqueceu o quê? Vai ser vergonha!
3: Olha isso aí! Mas que beleza!
1: Mas é,
3: é meu amigo, velho coronel Ludogero, pelo Santo Antônio de Pádua.
1: Vim logo lhe perguntar uma coisa. Como vai, seu mané? Seu mané, vai bom?
3: Com a graça de Deus, eu vou indo, cara.
1: E a bodega tá toda remodelada, pia, tio.
2: De fato, coronel, já tem uísque na prateleira, sanduíche de pernil, champanhe francesa, tá bom.
3: Ora, ora, sua tropa, mas se o Nordeste progrediu e foi pra frente, eu tinha que acompanhar a coisa.
1: Sei, mas ô, seu mané, tu tá aí roubando menos, né, seu mané?
3: Que é isso, cara?
1: Pelo menos nas garrafas de bebida, agora eu tô vendo é selo federado e meio.
3: Mas, coronel, as minhas bebidas sempre tiveram selo.
1: Sei, mas era selo de correio, velho! Ô, Camilo lascado!
2: Coronel, eu estou admirado com os sanduíches de pernil e presunto, coronel.
1: E não é, Jop. Naquele tempo, seu mané esperava que os caminhão matassem cachorro e galinha pra fazer os sanduíches.
3: Coronel, o senhor é sempre aquele mesmo brincalhão, não é, coronel? Mas o que é que o senhor vai beber agora?
1: A mesma coisa de sempre. Seu mané, bote logo aí, caprichado, uma lapada de vinho de jurubeba.
3: Gostou.
1: Ô, seu mané, me diga, e como vai, dona Maria?
3: Minha mulher? Ai, a Maria teve saudades da terrinha e foi ao Minho.
2: Ô, seu Manuel, e dona Maria nasceu lá no Minho, foi?
1: Foi, a Jop. Quem nasce no Minho é minhoca.
3: Mas, coronel, minhoca não. É minhota. Ela nasceu no Minho, é minhota. Agora eu nasci no Porto.
1: Olha aí, nasceu no Porto. Quer dizer que é porteiro. Ô, rato, é porteiro. Mas, seu Manuel, ainda tá fedendo muito, seu Manuel.
3: É isso, coronel. Não monarquize assim. Eu sou portuense. Mas agora eu pergunto, como é que vai a minha comadre, a dona Flamengo?
1: Não é da sua conta. Você não tem nada a saber como é que ela vai.
2: Ô, coronel, eu notei um seguinte, coronel. A porta da bodega era mais larga e agora tá mais estreita.
1: É porque os cobradores de imposto é muito gordo e não pode passar na porta, tio. Não vem cobrar aqui dentro. O velho é ladrão, mané Gabiru.
3: Que é isso, coronel? Coronel, não faça isso na frente da minha freguesia. Escuta uma coisa pra mudar de assunto. A vaca milongueta, como vai?
1: Ah, seu mané, a vaca milongueta ganhou o primeiro prêmio de disposição dos animais do Nordeste.
3: Ah, peraí. Um momentinho. Eu acho que o senhor quer dizer exposição, não é?
1: Não, não. Na disposição mesmo. Era a que tinha mais disposição pra comer, era a milongueta.
2: Ô, seu Mané, o senhor não tem medo de ser roubado, não, seu Mané?
3: Olha, eu troco vez por outra, vem ladrão aqui, me leva alguma coisa, mas eu nem me incomodo.
1: E ele vai se incomodar, Job? Claro, ladrão que rouba ladrão tem 100 anos de velhão, Job.
3: Esse coronel é um gozador da humanidade, mas é meu amigo, fica por isso mesmo. Mas, coronel, me diga uma coisa, até agora o senhor não me falou nada sobre a dona Flamena.
1: Ô, velho, e que interesse danado é esse que tu tem pra querer ver minha velha, hein, seu Mané?
3: Coronel, não se afobe, ela é minha comadre, eu tenho que tê-la sempre no meu coração.
1: O quê, rato, velho? E eu quero Filomena no coração de ninguém? Porque não larga de ser besta, ladrão,
3: velho. Coronel, tenha calma. Eu já que não vi nunca mais a minha comadre, eu queria vê-la, pelo menos numa fotografia.
1: Olha, né? Aqui, olha aqui.
3: Ah, tem uma
1: olha
3: fotografia aí?
1: O retrato
3: aí
1: dela que eu tirei 18x29. Olha a fotografia aqui. Olha o retrato aqui do Lago de Brasília. Aquela cidade linda, cidade do futuro, majestosa, esplendorosa, idolatrada, saive, saive, amém, Jesus. Olha aqui a fotografia. Pia aqui,
3: pia. Deixa eu dar uma espiada. Mas, coronel, bom, o lago é uma beleza, mas... Coronel, essa tartaruga aqui boiando, o que é isso aqui?
1: Qual é a tartaruga?
3: Essa daí?
1: Não, aí não tem tartaruga, não. Quem tá boiando aqui é a minha velha Filomena. A minha velha Filomena e você vai boiar.
3: Cascuda!
1: Vai boiar,

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5h52 já. Tempo voando mesmo, né, rapaz? Olha, 5h52. Estiou. Choveu a madrugada, amanheceu chovendo. E agora tá aí, né? O tempo limpo, pelo menos aqui. 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Pessoal que tá aí trabalhando, tá viajando, que acorda cedo, você que tá se preparando com a família, à noite a gente sabe que é de muita festa por aí, né? É, com a família reunida, amigos, né? E que tudo corra bem, porque às vezes tem aquele exagero, né? O que é de ser alegria às vezes não é. Infelizmente acontece, né? A gente sabe que tem os problemas que não é da vida não, que algumas pessoas desenvolvem, é complicado, né? O que é alegria às vezes termina em tristeza. Ó, deixa eu mandar um abraço aqui pra Erivaldo. Erivaldo tá de férias. Erivaldo costureiro, um abraço, Erivaldo. Erivaldo, o atleta também, que ele é corredor, né? Um abraço, Erivaldo, montador de imóveis. Ali vizinho, o Abdias aqui em Cupira. Um abraço, Erivaldo. Muito obrigado aí pela audiência. Tá de férias, tá em casa, tá me ouvindo com a família. Muito obrigado mesmo pela audiência, né? E preparar a monareta aí, né, Erivaldo? Preparar a monareta, encher os pneus para dar aquela voltinha e a gente dar aquela voltinha na cidade, né? Eu com a minha barra circular. Aí tem Moacir também, a gente vai marcar o encontro, viu? Vamos marcar o encontro aí com Moacir, Moacir da Praça. Ontem à noite ele parou lá em casa e me mostrou uma barra circular 85, ó. Toda originalzinha, uma coisa linda, né? É, foi lá em casa me mostrando ontem à noite. E tem a outra também, né? É, rapaz, tem a 88, é? 88, se eu não me engano, é esse 87. Então, tem outras barras circulares por aí, tem nossa amiga Antônio Barbeiro também, tem Maravilha, tem Sebastião da Rodoviária e tem outros amigos, né? Que tem suas bikes aí, antigas, pra gente dar aquela voltinha na cidade qualquer hora. Vamos organizar aí, né? Olha, 5h54 aqui no Agreste, 5h54. E sim, Zé do Pão também, hein? Esquecendo Zé do Pão, ó, Zé. Esquecendo de tu, hein? Zé tem duas maravilhas lá. É. Desse jeito. 5h55. Santana.

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Agora, 6:06, véspera de São João, né? Essa data é marcante, né? Data marcante, né? O ponto é a noite mais, ponto mais alto das festividades juninas. A gente entende assim, né? Nem todo mundo entende isso, mas quem foi criado, né, no sítio, entende muito bem. Santo Antônio, São João e São Pedro, mas a noite de São João é marcante, né? Marcante. 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Abraço, Mother Rock. 6:07. 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Vamos lá.

0: 6:14 aqui no Alegre Despertar, 6:14. Daqui a pouquinho você tem um Rádio Patrulha com João Edson Silva, às 6:30 da manhã. Muita coisa da área policial, infelizmente, né? Sempre acontecendo aí, e tudo será registrado daqui a pouquinho, às 6:30 da manhã, aqui no Rádio Patrulha. Abraçando todo mundo que está aí curtindo a nossa rádio, e lembrando que daqui a pouquinho o Rádio Patrulha, oferecimento, Valdinho Construção aqui em Cubira, a loja que tem tudo para você que está construindo e reformando, ali próximo ao semáforo. Olha, bom dia, Ayrton Lira, bom São João para todos, estou ligado no seu programa, sou Maurício de Panelas, forte abraço, feliz São João para todos, valeu Maurício, um abraço, obrigado aí pela audiência, Maurício, lá em Panelas. João Marinho aqui em Cupira, bom dia João, muito obrigado pela audiência também, né? Curtindo aqui a nossa rádio. É, tem muita gente aqui, muitas mensagens, não está dando tempo para me ler tudo, mas quero agradecer todo mundo aí, viu? Agradecer mesmo. Bom dia, Vande São Joaquim do Monte, é isso mesmo. A feira é hoje. Bom dia para a Van aí, um abraço. É, eu falei já, rapaz, falei aqui, logo até no início do programa, né? Valeu mesmo, muito obrigado pela audiência. 6:15.
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Olha aí o Forró Itinerante com Geraldo Cardoso, música nova do Geraldo, né? Tá estourada essa música aí, né? Olha.

0: Aí é o pai e a filha, né? É, rapaz. É o Flávio Leandro e Sara. Finalizando aqui o nosso programa. Joselma Lopes, Agrestina, bom dia. Toda a família aí curtindo aqui a nossa rádio. Olha, não dá mais tempo pra nada. 6h26. E eu tô indo embora, né? Fica aí com o Joelson Silva e o Rádio Patrulha.
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1: Bom dia, gente! Ótima terça-feira, hoje dia 23 de junho, ano 2026. Rádio Patrulha no ar, no dia de São José Cafaço. Estamos no inverno, fase da lua crescente. E aqui o Joedson Silva informando você que acompanha a nossa programação. É a mais ouvida, minha gente, é a Agreste FM ZYD267, a nossa rádio, frequência 89,5 MHz de potência modulada e radiada. Um beijo no seu coração. 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Vá conferir o que estamos anunciando. 6h33, Rádio Patrulha, você sabendo de tudo.
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1: Com as graças do nosso Senhor Jesus Cristo, aqui estou. Vamos lá, minha gente, com o giro policial. Motocicleta com sinais de adulteração foi localizada pela PM, Polícia Militar do 9º Batalhão, apreendeu motocicleta adulterada durante rondas realizada ontem no município de Iati, Agreste, aqui de Pernambuco. A equipe policial visualizou a motocicleta com placa de Brejão. O veículo estava estacionado em via pública em frente a um PSF, uma unidade de saúde da família. Durante a consulta aos dados do veículo, os policiais verificaram que era um veículo com registro da cidade de Buíque. O endereço do proprietário da moto é de Buíque. A situação levantou a suspeita dos policiais, devido ao número de veículos clonados lá naquela região, e após a consulta, foi verificado que as numerações de chassi e motor apresentavam sinais de adulteração e remarcação. Os policiais questionaram o proprietário, o cara que estava com a motocicleta. Ele disse que comprou na Feira Livre de Paranatama, nas proximidades do posto Alto da Serra, por R$ 4.200. Foi conduzido para a delegacia de polícia e agora vai ter que explicar esse BO, viu? 6h34, o ex-presidiário foi assassinado. Ele estava curtindo um evento no centro de Gravatá quando teve a vida ceifada logo após sair desta festa. O crime aconteceu na rua Lourenço Correia de Melo, centro de Gravatá, no Agreste de Pernambuco. Guilherme Cristian Nunes Magalhães, 23 anos, natural de Recife. Ele foi atingido com tiros de pistola calibre 9mm após o término de uma festa que foi realizada lá na cidade. Segundo a polícia, Guilherme era ex-presidiário. Ele estava trabalhando como segurança lá no local no momento que foi alvejado. O autor do crime apresentou-se espontaneamente na delegacia após o ocorrido e o caso é investigado. São 6h36, aconteceu lá em Buíque um caso lamentável. Após discussão, agricultor foi assassinado a facadas. Foi no sítio Cágados, na zona rural de Buíque, que Noberto Barbosa da Silva Júnior teria se envolvido em uma discussão com um homem identificado como Erivan Ramos Ferreira. Durante o desentendimento, Noberto foi atingido por golpes de faca e morreu no local antes de receber socorro. Após cometer o crime, o suspeito fugiu em uma moto, tomando destino ignorado. Polícia esteve no local, realizou diligências na tentativa de prender o autor do homicídio, mas sem êxito. Após a perícia, o corpo foi encaminhado ao Instituto de Medicina Legal de Caruaru.
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1: 6:36 no Rádio Patrulha. 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Vamos acompanhar agora essa reportagem do Anderson Mardoqueu. A polícia deteve indivíduos larápios após furto de uma bicicleta. Vamos acompanhar.
2: Policiais civis deteram no dia de hoje pelo menos dois indivíduos identificados como sendo Gabriel José da Silva de Farias e Ronaldo César da Silva. De acordo com as primeiras informações, a ocorrência iniciou-se após o furto de uma bicicleta. Eu converso mais uma vez com o comissário Marcelo Malhas, que pode ser relatado, Marcelo, de informações iniciais sobre essa situação. Mais uma vez, boa noite.
3: Boa noite, né? Nós estamos aqui no plantão da Gás Pensar com o Deserto e fomos procurados hoje pela vítima, né? A vítima trabalha em uma loja, em um fabrico de roupas, e vem trabalhar com sua bicicleta, coloca na frente do fabrico, passa ali uma corrente, né?

0: preparados. Vieram na motocicleta, já trouxeram uma barra de ferro, quebraram a corrente e furtaram a bicicleta do rapaz. Isso tudo foi registrado por câmeras de segurança. Né? A vítima, né, obviamente de posse das imagens da câmera de segurança, acabou visualizando um dos indivíduos que fez o furto, né, na tarde de hoje, vindo a acionar nós aqui, policiais civis. Esse rapaz, ele confessou o furto e ainda indicou, certo? E ainda indicou o segundo envolvido na ação criminosa, onde também estaria a bicicleta. Nós aqui realizamos diligência no sentido de localizar a casa, né, onde poderia estar a bicicleta. E essa casa foi localizada ali na invasão, perto da segunda passagem molhada que dá acesso à Palestina, ali depois de Jordão do Gesso. A gente conseguiu localizar a casa. Lá estava o Ronaldo, né? Ele foi cientificado do que estava acontecendo e acabou entregando a bicicleta, que foi recuperada. Né? Tudo foi trazido aqui para a delegacia de Santa Cruz de Caparibe, a bicicleta devolvida ao seu proprietário, né, que teve o seu bem aí restituído, é o que ele utiliza para trabalhar. E os dois homens já com passagens pela polícia, né, passagem por outros furtos e roubos, tiveram aí os procedimentos policiais que eram cabíveis ao fato procedidos.
1: Fato me chamou a atenção, Marcelo, é que um dos indivíduos se utilizando da mesma roupa que cometeu o furto.
0: Exato, né? Foi por isso que ele foi reconhecido pela vítima. Foi reconhecido porque se encontrava com a mesma roupa no qual praticou o furto. Isso facilitou, né, a sua identificação. Né? A vítima fez essa identificação e, após tudo aqui na delegacia, a gente acabou confirmando essa história com o primeiro acusado, que acabou entregando o segundo acusado, que com esse segundo acusado a gente conseguiu o objeto do furto.
1: E é claro que é satisfatório justamente ver a vítima ter o seu bem de aproximadamente R$2.000 devolvido.
0: Exatamente, né? O bem foi devolvido, o rapaz ficou satisfeito. A gente torce agora que a justiça seja feita e que eles venham a pagar por essa ação criminosa da melhor forma possível.
1: Algo mais, Marcelo? Fique à vontade.
0: Não, lamentar o fato, mas torcer para que eles sejam realmente punidos e parabenizar aí os policiais aqui da delegacia que me acompanharam justamente na prisão desses rapazes, desses dois, que é parabenizar eles porque foram de muita, muita proatividade.
1: Tá aí, situação registrada, o furto da bicicleta, além também das duas detenções dos envolvidos e a devolução da bike ao respectivo proprietário.
2: São 6h41. Tá aí, trabalho exitoso da polícia. É cadeia neles! 6h42. 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Indivíduos se deram mal após confrontarem a polícia.

0: polícia localizou armas, drogas, munições após esse confronto com policiais do 10º Batalhão. De acordo com a PM, o efetivo recebeu denúncias sobre o transporte de armamentos que seriam levados à cidade do Cabo de Santo Agostinho, na região metropolitana do Recife. Com as características dos veículos em mãos, os policiais iniciaram diligências para localizar os suspeitos. O automóvel foi localizado na PE-126, estava trafegando. E ao perceber a aproximação da viatura, o condutor tentou fugir. Foi feito acompanhamento policial. Em determinado momento, o veículo parou e o motorista informou que trabalhava como motorista de aplicativo. Em seguida, ele abriu a porta traseira do carro e se afastou. Dois ocupantes que estavam no banco traseiro efetuaram vários disparos contra o policiamento, que reagiram à agressão, e aí a bala vadiou os policiais. Eles socorreram os indivíduos para o Hospital Regional de Palmares. Os dois foram levados com a mão na vela, outra no soro. Uma mão no soro, outra na vela. E não resistiram aos ferimentos. Durante revista no veículo, os policiais apreenderam um revólver calibre 38, uma pistola calibre 9mm, diversas munições de vários calibres, 95 gramas de maconha, um pino da farinha do capeta cocaína, além de equipamentos para munições, incluindo um alongado com capacidade para cerca de 30 munições, além de luvas, bala, clava, touca ninja, coldres utilizados para o porte velado de armas, e todo o material ilícito foi levado para a delegacia e os corpos dos dois indivíduos foram levados ao IML da cidade de Palmares. São 6h44 agora. 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
0: Agora 6h45. 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Agora 6h46 no programa Rádio Patrulha, Agreste FM. 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Vamos lá, minha gente, seguindo aqui com o jornal Rádio Patrulha.
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0: Um panelense foi assassinado no estado de Alagoas. Esse crime brutal aconteceu em União dos Palmares. Foi assassinado o homem que era da cidade de Panelas, conhecido por Gago do Milho. Tinha 35 anos. De acordo com informações, o Gago do Milho, ele foi atingido com 3 golpes de arma branca. Aconteceu em um local conhecido por Beco do Roncador, e o levantamento inicial das autoridades indicam que o ataque aconteceu após uma discussão verbal entre os envolvidos, e estava acontecendo o consumo de bebidas alcoólicas. Um dos golpes contra o Gago do Milho atingiu a região do tórax e ele foi socorrido por moradores lá de União dos Palmares, foi levado para o Hospital Regional da Mata, o MRM, e a equipe médica realizou o procedimento na tentativa de conseguir conter a hemorragia, né, devido ali aos golpes, mas o Gago do Milho acabou falecendo durante a cirurgia. O corpo da vítima foi periciado, ocorreu o sepultamento lá no sítio Limeira, e aconteceu já o velório no cemitério da Saudade, lá na cidade de Panelas, e a polícia conseguiu identificar um homem, o Júnior, que confessou ter matado o Gago do Milho lá em União dos Palmares. A motivação do crime estaria ligada a uma cobrança de R$1.000 referente à venda de uma casa. Então tudo teria sido premeditado, arquitetado por este elemento conhecido por Júnior. Ele teria procurado a vítima para pedir a antecipação do valor, mas o pagamento foi negado. Segundo ainda os relatos, a vítima informou que só faria o pagamento na data combinada, que seria no próximo dia 30. Um crime de bastante repercussão lá em União dos Palmares, vitimando esse rapaz, o Júnior do Milho. O Gago do Milho, na verdade. 6h49 agora na Agreste FM, a nossa rádio.
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0: Para você que acompanha a nossa programação, um beijo no coração. Você que sintoniza no rádio, no aplicativo, site da Rádio Agreste. Bom dia, forte abraço, viu, gente? 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Agora no Rádio Patrulha, 6h52. Meu amigo Joedson Batista está na audiência com o programa. Bom dia, querido amigo. Que Deus te abençoe, viu, te proteja de todos os males na correria aí do dia a dia. Joedson Batista, amigo e irmão de sempre, e a nossa querida Adenilda, né, a sua esposa, sempre na audiência, estão acompanhando a nossa rádio, valeu de verdade, viu? Agora 6h52, vamos trazer, minha gente, no programa Rádio Patrulha, a informação, cadê? Vamos trazer aqui esse caso, agora você vai acompanhar o Adielson Galvão com detalhes, que a Polícia Rodoviária Federal prendeu um casal. Estavam com quase 24 quilos da erva do capeta. É maconha que só a gota. Foi lá em Cachoeirinha, terra do couro e do aço, no ar.
2: A Polícia Rodoviária Federal prendeu um casal com 23 quilos e 700 gramas de maconha. Essa apreensão se deu ali na BR-423, em Cachoeirinha. O casal foi levado para a delegacia de plantão em Belo Jardim. Estou aqui com o inspetor Ângelo Fernando, né, da assessoria de comunicação aqui da Polícia Rodoviária Federal. Uma apreensão considerável, inspetor. Boa tarde.
3: Exatamente. Boa tarde, Adielson, a todos que nos acompanham. É um trabalho, né, de toda uma fiscalização específica ali no município de Cachoeirinha, onde a equipe de motociclismo da PRF, juntamente com o efetivo de Garanhuns, fez essa abordagem a um casal que estava num veículo e, quando se depararam com aquele cheiro diferente dentro do veículo, fizeram uma vistoria minuciosa e encontrou no painel essa quantidade que você descreveu, cerca de 23 quilos de maconha. Então, toda a droga, as pessoas envolvidas foram encaminhadas à polícia judiciária lá de Belo Jardim para que seja feito os procedimentos legais.
2: Inclusive, vocês estão com um grande incremento de policiais, né, aqui para a região, nesse período junino, né? Houve esse acréscimo considerável. A Operação São João foi lançada, então esse policiamento estava empregado justamente na operação.
3: Exatamente. Em todo o estado, né, a Polícia Rodoviária, ela está presente devido ao grande fluxo de veículos que vem para a região e corta o estado, né? Porque o São João, Caruaru é a cidade foco, né? Mas tem no interior também, no sertão, a exemplo de Arco Verde, Petrolina. Então a Polícia Rodoviária está presente em todos esses polos e trabalhando para a fluidez do trânsito, para garantir a segurança viária e também o combate à criminalidade, que mais uma vez tivemos êxito aí na abordagem.
2: E essa droga, ela estava vindo de onde e qual seria o destino dela?
3: Veja, esses detalhes ficou a cargo aí da Polícia Judiciária de identificar todos esses itens para que a gente consiga, né, verificar se existem outras pessoas envolvidas e assim dar prosseguimento à investigação.
2: Nos últimos dias, pelo menos 4 veículos foram apreendidos, pela Polícia Rodoviária Federal, foram recuperados, melhor dizendo, né? Moto, pelo menos 3 carros. Então, é um trabalho que está sendo muito intensivo nesses dias.
3: Exatamente. A Polícia Rodoviária Federal dispõe de um sinal, que é o Sistema Nacional de Alarmes, onde você registra quando você tem o seu veículo furtado, roubado, e naquele momento em que você registra aquela ocorrência no site da PRF, um alerta é lançado a todos os policiais em serviço, e fica mais fácil da gente obter isso na recuperação dos veículos. A gente tem tido muito sucesso nessas abordagens e devolver o bem tão adquirido com tanto trabalho da população. E é muito gratificante você devolver um bem que foi subtraído e muitas vezes não tem um seguro, né, que poderia dar um alento. Então isso nos gratifica e estamos trabalhando incansavelmente para prestar o melhor serviço possível.
2: Obrigado, inspetor Anderson. Bem, inspetor Ângelo Fernando, né, pelas informações.
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0: 6:57, agora 6:57, programa Rádio Patrulha, aqui na sua Agreste FM, TV Agreste Mais, o jornal policial da sua emissora preferida. Abraçar o pessoal da infraestrutura aqui de Cupira, da Prefeitura Municipal, estão acompanhando a nossa rádio. Galera aí da infraestrutura, bom dia, abraço em nome do meu amigo Joedson Batista, viu? Bom dia, fiquem todos com Deus, abração para todas as secretarias, o pessoal que sempre está na audiência com o programa Rádio Patrulha, aqui na mais ouvida para mais de 72 cidades. São 6:57 e o giro policial continua, aconteceu na cidade de Ibirajuba, Agreste de Pernambuco, a prisão de dois elementos. Um adolescente também foi apreendido nesta bronca. Em Ibirajuba, Agreste de Pernambuco, a polícia prendeu dois homens, apreendeu o adolescente, durante a operação realizada por equipes do Batalhão Especializado de Policiamento do Interior, é o BEP. Equipes da 11ª Companhia e 15º Batalhão foram até a cidade e realizaram a operação através de informações repassadas pelo Núcleo de Inteligência. Os suspeitos teriam participado de um homicídio que ocorreu recentemente lá em Cachoeirinha. E ao chegar em um prédio na Rua das Palmeiras, os policiais localizaram e abordaram um adolescente de 17 anos e dois homens de 22 e 23 anos. Durante a operação, foram apreendidos uma espingarda calibre 12, munições, diversos calibres, celulares e poções de drogas pronta para consumo. Os suspeitos e todo o material foram encaminhados para a delegacia de plantão e os dois homens foram recolhidos para o sistema prisional. É cadeia neles! Agora, 6:58 no Rádio Patrulha.
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0: Vamos acompanhar mais uma reportagem de Adielson Galvão. Agora já são 7 horas, minha gente. 7 horas em ponto. Adielson Galvão com informações de um crime de morte que aconteceu na zona rural da cidade de Buíque. Vamos ouvir.
2: Um homem foi brutalmente assassinado a facadas, crime que aconteceu no sítio Cágados, que fica na área rural lá da cidade de Buíque. A vítima, o Norberto Barbosa da Silva Júnior, que era conhecido como Norberto Júnior, tinha 46 anos de idade. Eu tô aqui com o seu Norberto, que é o pai da vítima, né? Veio para cá, sim, pro IML de Caruaru, né? Para aguardar a liberação do corpo do filho. Ô, seu Norberto, quem foi que matou seu filho?
3: Eu não sei do nome do rapaz que matou, não.
2: Mas
3: não.
2: A polícia já sabe quem é?
3: A polícia sabe.
2: E esse cara matou o seu filho, onde lá?
3: Num bar de um Zezão, não sei como é, eu esqueci do nome do bar. Eu nunca fui nesse lugar, fui agora que ele morreu.
2: Lá do sítio Cágados. O seu filho, inclusive, morava no sítio Ingá, também lá em Buíque. Fica próximo lá?
3: Fica próximo.
2: A senhora não sabe se ele se estranhou com esse cara. O fato é que esse sujeito, né, foi quem matou o seu filho.
3: Sim, foi.
2: Ô, seu foi. Norberto, o senhor estava me dizendo que ele veio para Pernambuco só para morrer?
3: Só para morrer, né? Porque se chegou, tá com poucos dias, já morreu.
2: Ele morava aonde?
3: Ele morava no sítio Ingá.
2: Não, mas antes de voltar lá para o sítio?
3: Morava no... lá em São Paulo, mas eu não sei, depois de Olímpia, eu não sei o nome do lugar.
2: Lá no interior de São Paulo, né?
3: Do interior, é.
2: Aí, claro, natural lá de Buíque, aí resolveu voltar para a terra natal dele?
3: Sim, e aí morreu, aí mataram ele.
2: E o assassino, ele... o senhor disse que a polícia já o identificou, mas até agora não foi preso, sim, né?
3: Não.
2: O senhor não sabe quem é esse sujeito?
3: Sei não, que eu nunca vi esse sujeito não, mas diz que é de um povo do Zé do Sá, mas eu não sei a verdade não, que eu não conheço.
2: O senhor Norberto e seu filho foi para esse bar e lá acabou se estranhando com esse sujeito. E aí o cara vai para um danado de um bar beber e com a faca na cinta, meu irmão.
3: E ele não tá, sim, ele não tava com nada, ele não andava com faca, não andava com nada, morreu de graça.
2: É, e talvez até esse sujeito, talvez não, nem tenha tido motivo, né, para ele assassinar o seu filho. Foi para lá só para buscar encrenca mesmo, né?
3: Eu vi dizer que ele queria pegar o celular dele, aí ele agiu por causa do celular e ele...
2: Ah, matou. O cara queria roubar o celular do seu filho?
3: Sim.
2: Aí vi. Como ele viu, aí o cara... revoltado, né? Por ter sido, né?
3: Sim. É,
2: por não ter conseguido levar o celular, né? Aí foi e matou seu filho.
3: Sim, matou ele.
2: Pois é, gente. Ele casado, né? O senhor falou que ele era casado, mas deixou filhos?
3: Ele já tinha neto. Deixou uns 5 filhos.
2: Pois é, gente, uma pena, né? Isso que aconteceu lá em Buíque, lá do sítio Cágados, área rural de Buíque, né? O Norberto Barbosa da Silva Júnior, que foi assassinado a facadas dentro de um bar lá na zona rural de Buíque, e o corpo foi encaminhado aqui para o IML de Caruaru.
0: São 7:02 agora no Rádio Patrulha. Agreste FM, você sabendo de tudo. Bom dia para todos que estão acompanhando a nossa programação. Beijo no coração, os nossos ouvintes na TV Agreste Mais. Valeu, carinho, gente querida. 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Agora no Rádio Patrulha, 7:06. 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O indivíduo, ele atirou contra adolescente de 14 anos e acertou um cavalo. Vamos ouvir os detalhes deste caso agora com o Anderson Mardoqueu, de volta ao Rádio Patrulha.
4: A situação aconteceu no município de Taquaritinga do Norte, nas proximidades do conhecido Parque de Vaquejadas Araguaia. De acordo com as primeiras informações, um indivíduo teria atirado contra uma criança, um adolescente de 14 anos de idade, além também de um cavalo. Para mais informações sobre este ocorrido, eu converso mais uma vez com o comissário Marcelo Malhas, que pode ser relatado, Marcelo, é claro, de informações iniciais sobre essa situação, inclusive um fator bastante atípico. Mais uma vez, boa noite.
5: Boa noite a todos, né? Tiveram aqui na delegacia a vítima menor de idade, acompanhada de sua mãe, acompanhada do dono, proprietário do animal e também do domador, o rapaz que está trabalhando com o cavalo, né? Para relatar o seguinte: o cavalo está em treinamento ali nas proximidades do Araguaia, E após o treinamento dele, ele estava voltando para as baias, quando um cidadão em um veículo acabou colidindo, batendo, tocando lá no cavalo com o seu veículo. Isso danificou o retrovisor do veículo. É, essa pessoa desceu do veículo, né, alterada, e se dirigiu ao adolescente que estava no cavalo, né, culpando o adolescente pelo ocorrido. É, e essa discussão acabou evoluindo para um saque de uma arma de fogo, que o adolescente continuou, o adolescente não desceu do cavalo, isso amedrontou o adolescente e o rapaz acabou fazendo um disparo contra o adolescente, vindo a atingir o cavalo disparou, foram efetuados outros disparos, certo? Pelo menos uns 4, 5 disparos foram efetuados. E o menino conseguiu se evadir. Ainda consta, pelos relatos aqui na delegacia, que esse rapaz mudou de veículo, né, e já em uma motocicleta voltou à localidade procurando pelo menor. Bom, o menor se escondeu, procurou sua mãe, procurou o tratador, procurou o dono do animal e vieram todos aqui na delegacia, onde foi feito o relato da ocorrência e o registro do BO.
4: O Marcelo, foi possível justamente a identificação do autor desses disparos de arma de fogo?
5: Olha, informalmente o autor está identificado, certo? A gente vai passar todas essas informações para a delegacia de Taquaritinga, que vai ficar responsável por elucidar o fato. Com certeza, oficialmente, ele será identificado, intimado, né, a prestar esclarecimentos na delegacia de Taquaritinga.
4: Um fator que, acredito eu, por uma coisa banal, poderia se tornar em um homicídio, Marcelo.
5: Com certeza, né? Isso não vai justificar nunca, por mais prejuízo que o veículo, que ele possa ter tido com o veículo, né, não vai justificar os disparos contra o adolescente.
4: Mas possivelmente a ingestão de bebida alcoólica e arma de fogo?
5: Sim, os relatos foi que o rapaz lá se encontrava embriagado.
4: Aqui na delegacia, os procedimentos realizados, é claro que segue agora as investigações a cargo da delegacia de Taquaritinga do Norte.
5: Sim, né? A gente repassa agora essas informações para a delegacia de Taquaritinga, os procedimentos realizados vão ser repassados para lá também e eles vão dar continuidade.
4: Arma de fogo, Marcelo, possível se contactar? Qual tipo, até mesmo o calibre?
5: É difícil, né? Porque há relatos que possa ter sido um revólver, muito provavelmente um calibre 38, mas a gente não tem como precisar esse calibre.
4: O fator a chamar a atenção também é que o cavalo de vaquejada é um certo valor também elevado.
5: Sim, o cavalo, o proprietário relata, um cavalo de raça, né? De alto valor comercial, né? Um cavalo que está em treinamento, que tem. A gente sabe aqui na região da gente, de vaquejada, o custo que é um cavalo de vaquejada, e o cavalo tem um alto valor.
4: Algo mais a acrescentar? Fique à vontade.
5: Não, a gente deseja aí recuperação do menino, que estava muito transtornado, recuperação do animal, para ter tudo certo, né? E que posteriormente essa pessoa procura a delegacia, se apresente e venha esclarecer o que aconteceu, e se tiver de responder, responda pelo que praticou.
4: Tá aí, comissário Marcelo Malhas trazendo as primeiras informações sobre este ocorrido, inclusive está repercutindo bastante já nas redes sociais aqui de Santa Cruz, Jucapibaribe e região. Registrado no município de Taquaritinga do Norte, nas proximidades do Parque de Vaquejadas Araguaia.
0: 7:11, Agreste FM. Bom dia, aqui é a notícia com credibilidade na sua rádio. Você acompanha em todas as plataformas digitais. É o Rádio Patrulha, gente. E agora, Adielson Galvão, ele vai voltar com informações no programa de jovem que morreu em acidente de trânsito, lamentavelmente. Vamos ouvir. Agora, 7:11, no Rádio Patrulha. Vamos acompanhar então, gente, na TV Agreste Mais, também aqui no Facebook.
6: Um rapaz morreu num trágico acidente que aconteceu lá próximo ao sítio Campo Sujo, na área rural de Saloá. A vítima, o Haroldo da Silva Júnior, tinha 24 anos de idade. Estou aqui com a Beatriz, que é irmã da vítima. Beatriz, ele guiava uma motocicleta e acabou tendo um braço amputado com a colisão, amiga?
7: Isso mesmo. Ele, segundo as informações, ele vinha descendo de Saloá, ao chegar ali já perto do posto da Serra, bateu nesse carro e imediatamente já foi perder o braço, né? E caiu bem distante dali da pista. E a gente já soube que imediatamente ali ele já caiu morto.
8: Oi, minha querida. Sim, mas ele morava lá em Saloá mesmo?
7: Não, ele morava em Paranatama.
8: E foi fazer o que danado lá em Saloá?
7: Não sabemos. Ele estava de manhã na minha casa resolvendo as coisas comigo. E então saiu, ele joga bola. O menino estava esperando ele para ir para o jogo. Aí, de repente, o menino não veio buscar ele para ir para o jogo. E ele foi na casa do meu primo e disse assim: cadê Gustavo? Que eu pensei que ia para o jogo, mas ele. Aí ele ligou. Aí Gustavo ligou e disse assim: não, o menino vai te buscar. Fica assim: cadê Gustavo? Que eu pensei que ia para o jogo, mas ele. Aí ele ligou. Aí Gustavo ligou.

0: Aí até aí eu acredito que pelo áudio desse rapaz, era as primeiras pessoas que chegou ali no local e acho que ele ainda estava vivo nesse momento.
1: Então, quando o socorro chegou, ele já estava em óbito?
0: Já estava em óbito, segundo a gente está sabendo.
1: Trabalhava em que ele?
0: Ele ajudava a ajuda de predeiro.
1: Ok. Nosso sentimento de pesar toda a família, viu?
0: Muito obrigado.
1: A pena, né, gente? O corpo de Haroldo da Silva Júnior, rapaz de apenas 24 anos de idade, foi encaminhado aqui para o IML de Caruaru. A pena, né? Rapaz, na flor da idade, vocês são em quantos irmãos?
0: Em quatro.
1: Ele era o caçula?
0: Eu sou a mais velha. Ele tem 24 e a minha irmã mais nova tem 20.
1: Você disse que ele foi lá, que ele tinha esse racha, né? Esse jogo de futebol, que ele iria participar e tal, e que acabou se desencontrando lá com o amigo, né? E por conta disso acabou indo ao encontro do amigo e acabou encontrando a morte. Era o que ele fazia todo final de semana?
0: Todo final de semana. Ele jogava bastante ali a região, todo mundo chamava ele para jogar.
1: Era um bom jogador, um bom atleta.
0: Um bom jogador.
1: Um bom peladeiro, né?
0: Exatamente.
1: Pois é, gente, uma pena, né? Corpo da vítima encaminhado aqui para o IML de Caruaru.
2: São 7h15, Agreste FM, programa Rádio e Patrulha. 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Valeu, Ramon Renata, aquele abraço. 7h15 agora no Rádio Patrulha. Hoje quem está completando idade nova é a secretária de administração da cidade de Agrestina, Maria das Graças, Dona Graça Mendes. Recebe o nosso abraço e votos de felicidades, muitos anos de vida. Claro, a comemoração é mais tarde, não é isso, Dona Graça? Abraço, viu? Parabéns, que Deus abençoe grandemente. E aqui vai esse abraço em nome de toda a equipe da Rádio Agreste. Felicitações, viu? Para você nesta data especial. Recebe os parabéns também do seu esposo, prefeito lá de Agrestina, o Josué Mendes. Abraçamos também Josué. Parabéns, Dona Graça. Agora 7h16 na sua rádio preferida. É o programa Rádio e Patrulha, minha gente, com o giro policial, trazendo aqui a informação que um elemento encapuzado tentou matar uma pessoa na cidade de Garanhuns, na Suíça Pernambucana. Uma tentativa de homicídio aconteceu na rua Antônio de Almeida, no bairro Boa Vista de Garanhuns. A vítima, um rapaz de 21 anos, foi atingido por 6 disparos de arma de fogo. Precisou ser transferido para um hospital de Caruaru. A vítima estava em frente a uma residência na companhia de amigos quando o veículo de cor vermelha parou no local. Em seguida, um homem vestindo roupas pretas, utilizando capuz, desceu do automóvel, aproximou-se do grupo de pessoas e anunciou que era o assalto. O rapaz tentou correr, mas foi perseguido e atingido com 6 tiros, principalmente nas regiões do queixo e tórax. A autoria e motivação ainda são desconhecidos. E a informação é que teria sido essa tentativa de assalto, mas aí a polícia tem que investigar para desvendar essa situação. 7h17. Daqui a pouco tem Visão Política na sua rádio Agreste FM. Toda a equipe já está preparada para mais uma edição. Começa em instantes o programa Visão Política, com muitas informações para você que está acompanhando a programação da Rádio do Povo, a Rádio Agreste, para mais de 72 cidades. 7h18, vamos trazer a informação agora aqui no Rádio Patrulha. É mais uma reportagem que você vai acompanhar.

0: acompanhar através também da TV Agreste Mais aqui no Facebook. Para a nossa audiência do Facebook, que está acompanhando o Rádio Patrulha nesta terça-feira, na Feira Livre aqui de Cupira, a feira que acontece hoje, tá? Bom dia, viu? Bom dia para os feirantes, os compradores, você que desde cedinho está sintonizado na Rádio Agreste. Beijo no coração aí, galera da Feira do Gado também, sintonizada no Rádio Patrulha. Bom dia, viu? Vamos trazer então, gente, essa informação aqui no programa. Às 7h19, Randerson Mardoqueu vai detalhar um caso que repercutiu bastante, gente. Olha só, lamentavelmente, viu? Essa situação aqui que vamos trazer agora é com relação a mais um crime de morte que foi registrado lá na cidade de Santa Cruz do Capibaribe, a capital da moda. Violência grandiosa lá em Santa Cruz do Capibaribe. Vamos ouvir, são 7h19 no Rádio Patrulha. Acompanhe os detalhes.
1: Um enigma está sendo desvendado justamente pelos policiais civis aqui de Santa Cruz do Capibaribe. Trata-se de uma situação de um homicídio registrado no distrito de Poço Fundo durante a madrugada já deste sábado. De acordo com as informações, foi assassinado através de disparos de arma de fogo Matheus Braz da Silva, de 28 anos de idade. Um ponto a se intrigar nessa situação é que horas antes de ser assassinado, a vítima teve uma motocicleta Honda Tornado tomada em assalto. Inclusive, esteve aqui nessa delegacia registrando um boletim de ocorrência. O que pode ser relatado, Marcelo, é claro, de informações iniciais sobre mais esse crime de morte. Mais uma vez, boa noite.
2: Boa noite. Fato lamentável essa situação em Poço Fundo, onde esse rapaz foi assassinado. Ele se encontrava em uma residência onde estava acontecendo uma confraternização, uma bebedeira, que o pessoal estava comemorando o resultado do Jogo do Brasil. Por volta de 3h30 da manhã, uma outra pessoa, um homem, né, encapuçado, chegou na residência e efetuou pelo menos 5 disparos de arma de fogo contra a pessoa do Matheus. O Matheus foi atingido na cabeça, foi atingido no abdômen, foi atingido no tórax, e veio a óbito na sala da residência, no primeiro cômodo. Ele não foi prestado socorro, ele faleceu rapidamente, né? E a família acionou, as pessoas que lá estavam acionaram a GCM lá em Poço Fundo, a Polícia Militar, e nós aqui acionamos em ICML, né? Estivemos no local já o dia amanhecido, né? Onde foi feita a perícia do IC, foi feita a questão do recolhimento do corpo pelo IML. Nós identificamos o Matheus como sendo uma pessoa que já tem passagens pelo sistema, pela polícia, né? Ele responde por outros crimes. Eu não tenho agora como detalhar a você esses outros crimes, mas ele já responde, né? Também foi encontrada uma pequena porção de cocaína, né, nos bolsos do Matheus na manhã de hoje, durante a perícia, né? Houve informações não confirmadas por nossa equipe de investigação que o Matheus teria envolvimento com o tráfico, né? A gente também está investigando isso. E também existe a informação, e uma coisa muito enigmática, muito, sabe, controversa, muito atípica, né? Que foi o fato de que o Matheus foi assaltado horas antes de ter sido assassinado. Horas antes, ele teve, nas margens da PS-160, ele teve a moto tomada de assalto. Pessoas chegaram, né, homens chegaram e tomaram, né, de assalto a motocicleta dele. O Matheus chegou a vir a essa delegacia aqui de plantão registrar o boletim de ocorrência, se queixando do roubo da motocicleta. Depois voltou a Poço Fundo. O roubo também aconteceu em Poço Fundo, né? Não muito longe do local onde aconteceu o homicídio. E foi essa residência onde acabou sendo assassinado. Então, estamos investigando, vendo se existe alguma correlação entre os dois fatos ou se apenas foi uma triste coincidência. Também está sendo investigado a questão do tráfico.
1: Marcelo, justamente ali no local desse crime, algo de ilícito localizado dentro da residência ou até mesmo com a vítima?
2: Com a vítima foi encontrada apenas a porção de cocaína que eu já lhe informei, né? Procedemos com uma revista no local e também na residência onde o Matheus residia, onde ele dormia, né? Foi feito lá uma vistoria, mas nada foi encontrado. No entanto, estamos prosseguindo com as investigações, colhendo testemunhos, relatos, procurando aí todos os tipos de pistas e testemunhas para que a gente possa repassar essas informações para a Delegacia de Homicídios, que será a delegacia responsável por finalizar o inquérito policial.
1: Intrigante também, Marcelo, durante a execução, apenas um indivíduo justamente com o rosto coberto.
2: O rosto, ele estava encapuçado, né, totalmente coberto, vestido de preto e sozinho, né? São informações que recebemos de que ele chegou na rua sozinho, realizou os disparos e saiu sozinho. Se havia um carro ou moto esperando ele, estaria em outro local, não visualizado ali pelos moradores da rua.
1: Características da arma de fogo, foi possível você contactar a pistola, a revólver?
2: Não haviam cápsulas no local, não foi encontrado. Presume-se que a arma utilizada tenha sido um revólver. O calibre será determinado através da perícia.
0: 7:25. Minha gente, agora tem as manchetes do programa Visão Política. Edgar Fênix já está por aqui. Bom dia, boa terça para você, Edgar.
3: Muito bom dia para você, João Edson. Bom dia para todo mundo acompanhando o Rádio Patrulha. Nossa bancada já completa, né? Alexandre Kennedy, Abelardo Ribeiro Godói, comunicador de todas as gerações, já chegando por aqui também. Naldo Ferreira também já com tudo pronto para você acompanhar o programa em um dia para lá de especial. Estamos no mês mais animado do ano e hoje é 23 de junho, hoje é véspera de São João, gente, é dia da fogueira. E olha, muito assunto também para a gente destacar aqui no Visão Política. Aproveitar, Joelson, e abraçar os feirantes e feireiros, Feira Livre de Cupira acontecendo hoje, né? Feira antecipada, tradicionalmente acontece às quartas, em virtude dos festejos juninos, essa feira foi antecipada e acontece hoje. Passei agora há pouco lá, meu amigo, que tem de milho com preço, você não tem noção, viu? Então aproveita, compra o milho da canjica, o milho da pamonha, aproveita que é São João. E dentro dos festejos juninos, a movimentação nos bastidores da política também muito intensas em Pernambuco. Oposição interna ameaça pré-candidatura de Eduardo da Fonte ao Senado na chapa da governadora Raquel Lira. Pressão por afastamento imediato do líder do PT no Senado. E mais, embate no STF, Gilmar Mendes versus Mendonça, no caso Master, bastidor ou blefe? Pré-candidatura de Lourinho de Panelas a deputado federal pode não passar de jogada midiática para manter o nome do político em evidência. A avaliação do governo Lula, divulgada mais uma pesquisa, vamos trazer todos os detalhes já já. E Estados Unidos avalia o impor novamente a lei Magnitsky ao ministro Alexandre de Moraes, caso Bolsonaro volte para a prisão. Estes são apenas alguns dos destaques do Visão Política que está chegando. Vamos também trazer a programação dos festejos juninos de todas as cidades da nossa região. Alexandre Kennedy, Abelardo Ribeiro Godói, o comunicador de todas as gerações, todos nós aguardamos a sua participação. Você é o nosso comentarista virtual, Naldo Ferreira, literalmente com tudo pronto para você acompanhar o programa através das nossas plataformas. Joedson, forte abraço, ótima terça-feira. Bom São João, companheiro.
0: Para você também, Edgar. Bom dia, 7:28. Vem aí o programa Visão Política, minha gente. Aquele abraço para nossa audiência, os nossos ouvintes. Na hora do ouvinte aqui, abraçar o meu amigo Fabiano e seu Heleno, seu pai lá de Agrestina. São coveiros da cidade de Agrestina e estão acompanhando a nossa programação. Grandes profissionais atuantes aí na cidade. Valeu. Também o Tadeu lá de Ibirajuba está acompanhando a nossa programação. Bom dia, viu? Abraço, gente. Fiquem todos com Deus. Vem aí mais um programa na sua rádio preferida, né? Você acompanha, claro, em todas as plataformas digitais. Até amanhã. Fiquem com Deus.
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0: Agora são 7:36, 7:36. Bom dia, alegria. Bom dia você de casa, do volante, você do trabalho, crianças do meu Brasil juvenil, a juventude querida, ô lindão. Olha, um dia ensolarado hoje, não sei se vai continuar, mas o tempo que é determinado por Deus. E nós o aceitamos da melhor forma, porque ele sempre faz, sabe o que faz. Gente querida, sob as graças de Deus, nós estamos iniciando mais um programa Visão Política dessa terça-feira, já 23 de junho de 2026, ano da graça do nosso Senhor e sempre Salvador, Jesus Cristo. E que para sempre seja louvado, não é? Gente querida, bom dia aí ao vovô, à vovó, à mamãe e o papai. São reis eternos aqui na terra, não é? Ei, motorista, você aí da estrada, muito cuidado, né? Seja o caminhoneiro, carro de passeio, principalmente o pessoal que faz esse transporte alternativo. Que Deus os leve, Deus os traga na santa paz. Já orou, não é? Já rezou, né? Para Jesus, não é? Para Nossa Senhora, que você acredita tanto, a mãe do nosso Senhor e Salvador, não é? O Jesus Cristo, não é? Esteja com ele aí no volante do seu carro, mototaxistas, taxistas, bom dia a vocês, não é? É hoje, né? Feirantes, feireiros.
1: É, a feira é hoje.
0: Hoje, perfeitamente. Que Deus abençoe, viu? No dia de vocês. Muitos deles, às vezes, estão trabalhando e o radinho ali pendurado. Ouvindo o quê? A Rádio Agreste FM, ô bênção de Deus. Obrigado, viu? Abençoado e que façam muitos e bons negócios, viu? Hoje é o dia de vender milho, é também, né?
1: Tem muito milho.
0: Tem,
1: é de gavio aí, muito milho.
2: Muito milho, muito.
0: Fresquinho,
2: muito.
0: Milho bom, bonito.
2: Bonito pra fazer canjica, pamonha, milho cozido.
0: Não precisa citar, não.
2: Sensacional, viu,
0: amor? É porque eu encho com a boca d'água, misericórdia. Mas, rapaz, por falar nisso, eu, sexta-feira, ele estava em casa de tarde, daqui a pouco chegou quem? Quem? Ah. Ricardo do milho.
1: Olha aí.
0: Meu amigo, um negócio desse tamanho, foi? A minha família tinha acabado de chegar, eu cheguei com um pote desse, um negócio assim, de munguzá. Mas, rapaz, mas não deu, pensei que ia ficar pro jantar, ficou não.
2: Aquele munguzá do Ricardo
0: é demais. Não, rapaz. Quando eu botei um pouquinho de chiquinha para mim, a minha sobrinha, a doutora, eita miséria, Arielle, disse, ó, tio, isso é munguzá, eu disse, perfeitamente. Eu disse, e o senhor toma sozinho? Eu digo, não seja, por isso eu enchi uma xícara para ela, quando ela tomou, disse, oxê, fazia muitos anos que eu não tinha, que negócio, bote outra, tio, pronto, aí não deu para quem aqui. Mas, rapaz, era um coisa, acabou todinho. Aí, foi, mas trouxe pamonha também, a canjica dele, pronto, essa deu para de noite. Entendeu? Aí eu aproveitei e comprei um milhozinho cozinhado, pois bem, aí o Ricardo milho, aquele abanho, não queria receber, não. Não, não senhor, seu irmão. Digo, aí, pô, eu digo, ô Ricardo, você é doido.
1: É o trabalho dele.
0: Digo, você é doido, é. O cabra traz um negócio desse para umas 10, tinha mais, umas 12 pessoas. Não, não quero receber, não, seu irmão. Também eu juntei, é ruim porque fica mais caro. Aí eu enrolei um dinheiro, sacudi dentro do carro dele e fechei a porta.
1: Sabe quem é que está acompanhando a gente? Não. E gosta de milho, de canjica, de pamonha? Tá. Padre Josias.
0: Não, padre Josias.
1: Lá de Palmares acompanhando a gente. Mas, completa 50 anos esse ano, viu?
0: Ei, meu Deus, a bênção 50. De Deus.
1: O aniversário é meio dele. Século.
2: Minha bênção, padre. Rapaz.
0: Ele vai aniversariar lá mesmo, né? Na paróquia de Palmares, ele tá lá, né?
1: Vai ter uma missa lá na paróquia de Santa Luzia, em Palmares, sim. Mas não é hoje, não, o aniversário dele, não. Ele completa esse ano. Aqui, pelo esse que ele ano. Mandou para mim, a missa é em 13 de outubro. Eu não entendi a que você
0: deve
1: levou.
0: Deve ser o aniversário dele, né?
1: Aqui, 13 de outubro. É o aniversário dele, 50 anos.
0: Ô Alexandre, se tu lembrar isso, e o padre Josias, que é amigo, aquilo é uma bênção de
1: ele
0: Deus.
1: Ele acompanha a gente.
0: Pois é. Ô padre Josias... Louvado
1: saudade,
0: seja.
1: Padre.
0: Muito obrigado e muita, né? E com todos os seus fiéis, os paroquianos aqui
1: gosto
0: de Cupira.
1: Muito do padre Josias.
0: Quem é que não gosta? Bom dia, querido amigo. Deus abençoe grandemente, viu? Gente, como eu disse, né? Nós estamos iniciando mais esse programa Visão Política, sempre no oferecimento dos produtos Natubio e Natuville, os produtos naturais mais vendidos no Brasil. E através desses laboratórios, eu cumprimento os seus diretores, né? Que é o nosso bom amigo Rogério e a sua linda esposa, a doutora Maria Isabel, que logo, logo vai estar ganhando aquele presente de Deus, não é? E o Rogério, mais do que feliz e com toda a razão, né? Ô, Glória, aquilo é para alegria. Bom, gente, começando o programa, eu vou começar logo falando do Nove Misturas.
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0: 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Amargo, aí a briga do Alexandre com o doutor Revinho... É engraçado isso, Alexandre juntava os pais do Dr. Revinho ali, quando ele saía do aqui, lá dentro da sala. Eu só via naquela conversa. Eu digo, o que foi, Alexandre? Tu tava ligando com o Dr. Revinho, porque aquela figura, né, Alexandre?
1: É,
0: 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Não, rapaz, porque ele pode, rapaz.
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0: 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Bom dia, doutor Gomeri. 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Então,
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0: O quadrado mágico?
1: Mágico.
2: É, mas o Gomeri deve vir hoje, né? Então hoje
1: é porque a gente tempo, né? Um quadrado e um gandula.
2: Pronto, o gandula tá do lado de cá.
3: Quem é o gandula?
0: Claro, o programa hoje tá com muita inspiração, tô notando, né? 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
2: Aproveita e abraça o Toninho. Agradecer a ele, né, pela dedicação, pelo carinho com o povo da nossa região.
0: É verdade.
2: Com esses investimentos que ele realiza aqui na nossa região.
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0: E é por isso, Toninho, bom dia, querido, né? A sua filha, a doutora Larissa, né? O João, né? O funcionário aí, o Sabiá. O Pintinho e toda aquela gente bonita, rapaz, que trabalha ali. Que Deus abençoe grandemente. Toninho, você também aí na estrada, viu? Olha, eis quem chegou, não é? Eita, doutor Gomes, não falei? Doutor Gomes.
2: Ó, falando Toninho, ele tá mandando abraço, viu? Aqui pra todo o bancário.
0: Ô,
2: abraço,
0: Toninho. Hoje ele não veio ainda.
2: Disse
0: não,
2: que a expectativa dele era de estar aqui no São João, né? Mas diante de umas demandas, né, que apareceram lá em São Paulo, ele vai precisar se dedicar um pouquinho mais, mas deve estar chegando por aqui muito em breve e vai fazer questão de fazer uma visita. Espero que ele consiga ter uma brechinha para vir aqui no programa.
0: Oh, com certeza.
2: Um abraço nele, né?
0: Participar aqui conosco, né?
2: Mas grande Toninho, tá lá ouvindo a gente. Tô ligado aqui em vocês, viu? Graças a Deus. Um abraço para todo mundo aí. Tá desejando feliz São João também para toda a bancada, para todos os clientes lá do Bica da Serra.
0: Para você também, Sérgio. Eu acho que deve ter ali em São Paulo algum arraial, né? Eu acho que a Belada que deve
3: ter. São Paulo é a capital dos nordestinos, né? Então deve ter.
0: É mesmo. Perfeito. Tem. Tem sim. Bom, doutor... Oxê, foi que o doutor Gomeri?
2: Hein, Abelardo? O doutor Gomeri?
0: Não, o doutor Gomeri...
2: Vamos deixar aquele mesmo.
0: Vai torcer.
3: O que foi?
0: Parabéns, acertou de novo, 3-0. Misericórdia. Ainda bem que todo mundo aqui seguiu. Aí não tinha bolô, não. Porque todo mundo foi na... Não esperou. Agora vocês estão ficando sabidos.
4: Deixei pro finzinho, não foi?
0: Feito o povo. Foi, por última hora. Não, doutor Gomes, eu começo pelo senhor, o senhor placa 3-0, Abelardo também, sigo, Alexandre também. Eu digo, já era meu placar, que mentira. Aí o companheiro também concordou e acertou da música. Doutor Gomerinho, tem que chamar ele Gomerinho, e ele gosta, ele não se incomoda. Doutor Gomerinho, ele já sabe que é ele. Doutor Gomerinho, entendeu? Duas perguntas, uma é que o senhor não veio, não está com a camisa da seleção, parece que o senhor...
2: A blusa da seleção da rádio, doutor Gomeri, eu não sei se já chegou, né? Ele estava no aguardo, né? Já recebeu a sua?
0: Estava
2: no aguardo do tamanho, né, dele. A gente é um pouquinho maior.
0: O mínimo ficou de entregar entre terça e quarta-feira. Hoje e amanhã. Isso. Eu vou pedir para a Edjane. Então, ela já deve ter ligado, não é? Doutor Gomeri, o placar já não pode adiantar, não.
4: O placar é segredo ainda.
0: Tem muita gente que quer apostar, doutor Gomeri. Ajuda aí. Então, ele está consultando aí, ele fica olhando assim, vê a opinião dos técnicos, do outro time que vai jogar.
4: Tem que estudar.
0: O Brasil tem condição de fazer aí tantos gols. É mais ou menos assim, só pode que ele tem bola de cristal, mas acerta.
4: Palpite.
0: O Abelardo, prepara aí os jogos da Copa, você que é o homem da Copa.
3: Agora.
0: Então, prepara aí. Bom dia, doutor Gomeri, né? Como sempre, muito simpaticamente. Bom dia, companheiro amigo, doutor Gomeri, não é? Obrigado aí pela presença aí. Vamos então para o programa, né?
4: Bom dia, Ilamar. Bom dia, Edgar, Abelardo, Alexandre, Naldo, Ilamar Júnior. Todos que estão nos ouvindo hoje, véspera de São João. E amanhã, jogo da Seleção Brasileira.
0: Perfeito.
2: No dia de São João, né?
3: No dia de São João.
4: No dia de São João.
0: No dia de São João, é verdade.
4: E além do mais, a política, ela não para, né? As informações,
0: é verdade.
4: Elas são diárias. E ontem, né, eu não assisti completo, mas ontem quem estava no Roda Viva foi o ministro do Supremo Tribunal Federal, Gilmar Mendes.
0: Estava na roda, foi?
4: Estava na Roda Viva ontem. Né, ele disse várias coisas, inclusive ele disse que o André Mendonça, né, cometeu um erro gravíssimo, né, um erro crasso, que ele chamou, em receber o advogado do Daniel Vorcaro para tratar sobre a delação premiada. Parece que as farpas entre Gilmar Mendes e André Mendonça está apenas começando.
2: Está na nossa pauta de hoje e é muito bom sua presença aqui para detalhar
3: exatamente
2: os bastidores desse embate.
0: Só por curiosidade, por favor, pelo amor de Deus, eu tenho medo de justiça que me pela. Doutor Gomeri, para mim o senhor ia dizer que a polícia foi na casa do André, do Gilmar Mendes, não é? Porque ele não está acima de qualquer suspeita, não, com todo respeito, nada que prove, mas é uns comentários, não, não há um ditado que diz, o povo quando diz as coisas, ou fui eu, está para ser. Eu pensei que a Polícia Federal tinha aí dado um batimento. Não pode
4: Mendes,
0: não, né?
4: De Gilmar Mendes é difícil.
0: Não pode
4: Gilmar
0: não,
4: Mendes, né? É o ministro do Supremo mais longevo.
0: Nenhum deles pode não, né, doutor?
4: Não, pode. Se tiver uma autorização pode, do presidente do Supremo, pode.
0: E lá na casa dele, a Polícia Federal, lá onde ele mora,
4: sim,
0: pode.
2: O problema é ter alguém com coragem para autorizar.
4: É difícil. É difícil ir. Mas,
0: legalmente, aqui no Brasil nunca aconteceu, não.
4: Nunca, até hoje não.
0: Esperamos que não aconteça, né? Porque aí é chegar o extremo.
4: Mas se tiver alguma prova contra eles, é bom que aconteça, né?
1: Se não tiver. Teve um país aí agora há pouco que o Supremo todo foi preso.
4: Isso.
1: Todos, não me lembro de onde foi. É um país aqui na América.
0: Não precisa responder agora, não. É lá, sabe tudo. Foi fofoca, misericórdia. Entendeu? Bem-vindo, doutor Gomeri. Vamos começar o programa, não é?
4: Vamos sim.
0: Ô, Abelardo. Não, agora não. Espera aí, um momentinho. Deixa o pessoal na expectativa. Os jogos de hoje para a Copa, ele é o homem da Copa, não é?
3: Mas o doutor Gomeri está de branco, mas o Brasil jogou 4 Copas de branco. Foi. 30, 34, 38, 50.
0: Até aí, você sabe. Tá vendo, diga.
2: Bom sinal, né?
0: Tá vendo. E vai jogar de branco hoje?
3: Não, hoje é de amarelo. Amanhã é de amarelo. Que a Escócia joga de azul, né? Então,
0: o Brasil. Daqui a pouco a gente dá o nosso grito de guerra, que é o prefixo da Copa do Mundo. Bom, o companheiro, o José... Não, mas deixa eu falar. 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
0: 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Lá vem a Kelly.
2: E o seu cafezinho.
0: Seja bem-vinda, Kelly.
3: Cafezinho tá top, valeu.
0: Agora eu tô vendo aqui um negócio balançando ali preto.
2: Top pro Abelardo, não sei preto. Se é o mesmo.
0: Passou pro Gomeri.
2: Passou pro Gomeri. Passou pro Gomeri, tocou pro Abelardo. Agora é o Alexandre. E o Ilamar na cara do gol!
0: Falhou. Não bateu nem na
1: trave. Foi feito mestre, batendo pai.
3: Mestre perdeu o pênalti, mas em compensação ganhou.
0: Ele fez logo assim com a mão, delicadamente, passando. Era pra mim isso aqui. Vocês também foi.
3: Eu gosto assim.
0: A Alexandre nem olhou, nem. Mas eu, de qualquer maneira, não tem aquele negócio, né? É melhor engolir do que cuspir. Obrigado, Kelly. Por tudo não dá graça, nem assim, né, Belardo?
3: É verdade.
0: Por tudo
3: verdade,
0: dá graça, tá bom. Obrigado, minha filha.
3: Os cafezinhos bons desses.
0: Não brigue não com o marido. Em pleno São João, né? Misericórdia, deixa eu ver.
2: Olha aí.
0: Ainda bem que o café dela é bom, né?
2: E quem tá ouvindo de casa sentiu até o sabor do café nessa coladinha. Oi.
0: Bom, mas vamos que vamos, o programa Visão Política. Ô, Edgar, bom dia, companheiro querido. Eu vou saber agora do IDCN. Do IDCN, tem que cumprimentar logo os seus diretores, né? Seguidores dos pais, né? Seus Azad, Odair e Wanda, que sempre cuidaram da saúde. Você sabe bem disso, né, Edgar? E cresceram e muito, não só aquele distrito, mas aquela cidade, cuidando do povo, principalmente no que se relaciona à saúde. E os filhos, principalmente o doutor Júnior Lima, a quem cumprimento no dia de hoje, e a sua esposa, né, a doutora Noede, a professora, né, como ela é de fato. Ela ensina, Edgar?
2: Também.
0: Ela gosta,
2: isso,
0: não é?
2: Isso, com certeza.
0: Bom dia, esse casal abençoado por Deus. Edgar, o IDCN, que é dirigido por eles, tem médico hoje? Hoje é véspera de São João, Edgar.
2: Pois é, Lomão, hoje é véspera de São João e o IDCN seguiu aquela mesma tendência, né? Que praticamente todas as prefeituras, né? Que o governo do estado também. Hoje é ponto facultativo lá no IDCN, amanhã é feriado.
0: A prefeitura que está falando. Alexandre, João, né? Hoje não tem trabalho não na prefeitura?
1: Não, é facultativo não. Hoje e amanhã é feriado mesmo.
0: Amanhã é feriado, né? Hoje é facultativo, né? Aí porque tem muita gente que viaja. É verdade.
1: O pessoal do estado está de folga desde
2: segunda, né?
1: Desde ontem. Sábado, né? Sábado, domingo, segunda, segunda, terça, quarta, só volta na quinta.
0: Tu não está trabalhando esses dias todos, não, é, Alexandre?
1: Não estou, não estou aqui, você está aqui.
0: Tu chama isso aqui de trabalho.
1: Lê.
3: Eita peste.
0: Pensa, o doutor Gomeri. Rapaz, deixa eu tomar uma providência com a
1: gente. Isso é a música daquela novela.
3: Escravizaura.
0: Isso aqui vai terminar uma zorra mesmo. Misericórdia. Homem, não é a casa de noca não, rapaz. Repita pelo menos, doutor, já que me expulsaram da direção, doutor Gomeri, diretor, meu filho, o Ilan Macho Mundo. Ô companheiro, tem Danúce, vai dar 8 horas, falta 1 minuto, é. 7h59.
2: O tempo está voando. E o IDCN hoje é facultativo, amanhã é feriado. Eles retomam as atividades na quinta-feira. Lembrando que na quinta-feira nós teremos o atendimento com a doutora Thaís Almeida. Ela é nutricionista, o atendimento dela começa a partir das 8 da manhã. Lá no IDCN, todas as consultas, todos os atendimentos são realizados mediante agendamento. Hoje é facultativo e amanhã é feriado. O IDCN não funciona hoje e não funciona amanhã. Retoma as atividades normais da quinta-feira.
0: Quinta-feira, né?
2: O Júnior Lima aproveitando para desejar, em nome de toda a sua equipe, né, um ótimo São João, um ótimo festejo juninos para todo mundo da região.
0: Para o senhor também, a esposa, né, doutor Júnior Lima e a doutora Noédia, viu? E todos os seus funcionários aí, a Carol, que aproveite bem esse. Esse São João é coisa muito nossa, nordestina, viu? IDCN para servir você e sua família. Já que eu falei na nossa querida Panelas, né? 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
0: 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Ah, o Edgar falou. Não foi a Belar.
3: Foi eu, do Bica da Serra, o chocolate quente.
0: O chocolate quente é coisa de São João também?
3: É, porque São João é... Mas pro friozinho, né?
5: É de inverno.
3: É de inverno, friozinho.
0: É mesmo, doutor. É
3: friozinho.
0: É, tá certo.
5: Minha inverno mulher começou faz... ontem, né?
0: Começou. Foi mesmo, foi, 22. É, tá certo. Olha bem, esse pessoal sabe tudo. Eu queria ter um pedacinho com essa sabedoria. Mas, perfeitamente. Bom, mais um abraço aí a seu Antônio, Dona Simone, que Deus abençoe grandemente. E o herdeiro, Antônio Filho, que é aquela bênção de Deus para ele, né? Por tudo que ele faz como empresário, como amigos. Ô, bênção. É um bom São João, viu? Seu Antônio e Dona Simone, um bom trabalho também, né? Já que não param, uma bênção. Bom, companheiro Edgar, não podemos começar o programa sem a mensagem. Não é dele ou dela, são os nossos internautas que fazem a primeira grande boa ação durante o dia. São 8:02. De quem vem a mensagem hoje, companheiro, e de onde? Bom dia.
2: Muito bom dia, companheiro Ilamar Alves, bom dia Alexandre Kennedy, Abelardo Ribeiro Godoy, doutor Golbery Lopes, Naldo Ferreira, Ilamar Júnior. Bom dia para todo mundo acompanhando o programa. E deixa eu dar um bom dia mais que especial a muita gente que está longe da terrinha, mas matando as saudades aqui através da nossa rádio, a exemplo do Raminho Silva. Ele está lá em Itapecirica da Serra, em São Paulo,
0: longe.
2: E é de lá que ele manda mensagem para a gente começar bem essa terça-feira. E a mensagem
0: Um momentinho.
2: Pois não.
0: Bela, tu balança essa cabeça. Tu já foste Itapecirica da Serra?
3: Não tive a oportunidade não de conhecer Itapecirica, não.
0: Foi um milagre? Foi não. Não foi o único lugar que ele não foi ainda. Foi em Itapecirica. Vamos dar a mensagem linda deles?
2: A mensagem dele diz o seguinte: quer ser feliz por um instante? Vingue-se. Quer ser feliz para sempre? Perdoe. Bom dia a todos do Visão Política. Raminho Silva, de Itapecirica da Serra, São Paulo.
0: Se você... Eu não entendi. Foi bonita, mas não entendi. Dá pra você repetir, companheiro?
2: Quer ser feliz por um instante? Vingue-se. Quer ser feliz para sempre? Perdoe. Bom dia a todos do Visão Política.
0: Quer ser feliz por um instante? Doutor Gomes, me ajude aí.
5: Não, mas tem uma frase bem popular que diz que a vingança é um prato que se come cru. Então, se você se vingar, você...
0: Doutor, não complique não, doutor. O senhor é culto, homem sábio. Não faça isso, doutor. Quer gozar com a minha cara, doutor? Faça isso, não me ajude.
5: A vingança, Ilamar, não leva a lugar nenhum. Né? Se alguém fez um mal a você, se você tiver com um mau pensamento no coração, se você estiver com um pensamento de vingança, isso só vai fazer mal a você próprio. Então, melhor é que você perdoe a pessoa e deixe ela viver a vida tranquila, e você também vai viver a sua vida tranquilamente, sem o pensamento de vingança, porque pensamento mau só traz situação delicada, situações complicadas na vida da pessoa.
0: Agora eu entendi. Abelardo, já que ele falou em coisa de Deus, vingue-se, porque Jesus mandou perdoar, não foi?
3: Eu ia completar com isso. Jesus disse, quando Pedro perguntou, né, Senhor, quantas vezes eu devo perdoar o meu próximo, a quem me ofendeu? E Jesus disse de forma figurativa 70 vezes 7, porque ele queria dizer, olha, é infinito. Você como cristão, você como representante, meu representante aqui na terra, você deve perdoar as pessoas, né? Então é normal que a gente seja magoado por outras pessoas, o mundo é assim, nós somos seres humanos, somos falhos, nós magoamos também outras pessoas, e aí é uma via de mão dupla, tanto a gente é perdoado, quanto a gente deve perdoar.
0: Tu também que é uma pessoa de Deus, o professor Alexandre, o menino já disseram tudo o que disse, ou tu ainda bota mais alguma coisa acrescenta?
1: Eu diria que a vingança é um veneno que mata primeiro você, do que de quem você vai se vingar.
0: Doutor Comeri.
5: Verdade.
0: É isso mesmo.
5: Com certeza.
0: Então foi muito forte isso.
5: Muito forte. E foi exatamente isso que a frase quis dizer a todos que estão nos ouvindo.
0: Agora, a pessoa que crê em Deus, que tem amor no coração, certamente...
5: E não pensa em vingança.
0: Perfeitamente. Mas que coisa linda, Edgar. Eu vou agradecer a...
2: O Raminho Silva.
0: Querido. São Paulo. Obrigado, viu, querido. Que Deus abençoe. Um feliz São João para você aí. Vocês toda da sua linda família. Deve estar com a saudade, né? Que eu garanto, como não tem um São João da gente ainda.
1: Deve estar um frio da gota lá.
0: Não, não fale não, porque aqui em Caruaru tá. Tu imagina lá. Raminho, querido, Deus abençoe. Muito obrigado, viu? Feliz São João, São Pedro. E que Deus abençoe grandemente você e sua linda família. Em nome de todos os companheiros aqui. Farmácia São... Farmácia... o senhor Zazá, dona Erivanda, bom dia, abençoado. Eu não sei, Edgar, eles estão acordados essa hora? Não, né?
2: Com certeza. Seu Zazá, dona Erivanda, eles sempre acordam cedinho, né, Vilma? Para atender a clientela. Esse compromisso, que é um compromisso já há mais de meio século com farmácia.
0: Mas não
2: né?
0: é,
2: 55 Edgar. Anos.
0: É impressionante.
2: É.
0: E eles sempre, bem que poderiam morar na própria Panela, né? O Caruaru, porque eles têm posses, graças a Deus, né? Mas não ficam ali. Aquilo é amor mesmo, ali a Cruzes, a Panelas como um todo, né? E o benefício que eles trouxeram, sempre trouxeram para quê? Isso é o amor. Que invade a gente e a nossa vida vai ficando diferente. É assim.
3: Essa é do meu tempo, não.
0: É diferente. Preciso lutar.
2: Muito linda a canção.
0: Viver e agradecer.
5: Você está traduzindo, né?
0: Hein?
5: Isso é uma tradução.
3: O Iari.
0: Ah, é. É verdade.
2: Doutor Gubiri,
5: tá querendo disputar com você.
0: Muito obrigado.
2: O Safoneto tava cantando em inglês lá no São João.
0: Tu canta aí, doutor, traduz, já que ele fala inglês.
2: Sim, Gilson Machado cantando em inglês no São João de Garoto.
0: Vai, o doutor traduz.
1: Não.
0: Ele traduz.
1: Já carrega a pedra de Maia.
0: Doutor Gouveri fala inglês, animar. Por isso que eu fico com a... Homem, ele sai aí e não vai. Mas que coisa linda, rapaz.
5: É o traduz, essa é justa.
0: Mas vamos que vamos, né, Diga? Em frente que é Trevejante, são 8:08, programa Visão Política, aqui pela sua emissora líder, né? Mais uma vez agradecer, né? O Raminho já agradeci e vamos começar. Farmácia São João. Farmácia São João. Olha, eita, Farmácia São João, em pleno São João. É, foi por isso, é devoção, não é? Devoção, não é? É santo.
2: O santo.
0: Ele é o padroeiro, é?
2: Não, a padroeira de Cruzes é Nossa Senhora da Conceição, né? Mas aí São João é um santo que tem muita devoção, né? Tem muito amor pelo santo.
0: Perfeito.
2: Uma história linda de vida, né? O São João, inclusive, é padroeiro aqui da cidade de Cupira.
0: Perfeito.
2: E aí, em homenagem ao santo, ao São João, o seu Zazá colocou o nome da farmácia.
0: Perfeitamente, farmácia como é bonita a história do próprio São João Batista, né? Que foi decapitado por uma vagabunda sem vergonha que dançou pro rei, ele encantou-se. E a nojenta, eu quero a cabeça de São João Batista. Será que essa mulher vai pro céu? Uhum. Ela, a mãe dela, misericórdia.
5: Com certeza não tá, não.
0: É, com certeza. Bom, minha gente, mas vamos que vamos. São 8:09, programa Visão Política. Farmácia São João, seus azar em Cruzes, é saúde pro povão. É seus azar e dona Erivanda, não é assim não, rapaz.
2: Muito bom.
0: Um abraço, feliz Natal. Olha, que ainda tá dando camisa, não, acabou, não foi?
2: Promoção, camisa da Copa. Promoção,
0: também não é isso.
2: Já foi encerrada.
0: Seus azar, mais de 500 camisas foi.
2: Exatamente.
0: Misericórdia. Foi mais do que uma loja, um estoque de uma loja. Mas valeu, seus azar, tudo que é feito com amor, com coração. E amanhã o pessoal vai estar todo mundo vestido lembrando, dizendo, seu Zazá, go! E lembra-se logo do senhor, dona Erivanda, viu? Abençoado o dia de vocês, né? E vamos torcer juntos, né? Feliz São João, ele está desejando a todo mundo,
2: né? Também, feliz São João, né? Lá em Cruzes temos tradição com os festejos juninos. Daqui a pouco a gente vai passar a programação dos festejos juninos da nossa região, mas em Cruzes também tem muito forró hoje.
0: Olha pro céu, meu amor, vê como ele está lindo, vê esse galeguinho de zóio azul, como ele está bonitinho. Eu acho que isso ele faz até
1: foi uma noite igual a essa, que tu me deste o meu coração.
0: Não, eu dava outra coisa, tu. Misericórdia.
1: O céu estava.
0: A tua menininha.
1: Em festa.
0: Ele está com
1: vontade de cantar.
5: Tá, hoje ele está inspirado.
0: Mas ele quer.
1: Se fosse lá em casa. Se fosse lá em casa, meus meninos diriam: ô, papai, quem é que canta essa música? Aí quando eu falo a banda, ele, pronto, então deixa a banda.
0: Só podia ter sido Luiz Gonzaga, né? É lógico.
1: Não tem esse cantado aí, tem.
0: A nossa. Tu ainda faz fogueira, Alexandre? Não.
1: Não.
0: As menininhas no pé dão, as bichinhas. Porque ela acha que. Hein, rapaz? Essa é a juventude de hoje, né, doutor Gomes? Esse menino de hoje. Fica só na recordação, né? Essas coisas, fogueiras.
1: Estão desvirtuando as
5: músicas de Luiz Gonzaga hoje estão sendo desvirtuadas, né?
0: Exato.
5: Estão sendo tocadas de forma diferente.
0: Peraí, doutor, você não está tesourada, não. Bom, não, mas vamos que.
5: Não cantaram um Carolina, né? Mudaram tudo de,
0: a Carolina?
5: Da música Carolina.
0: É aquela, né?
5: É.
0: Carolina. E assim, não, não é bom dizer, não, porque tem criança na sala, as princesas do companheiro aqui ficam assistindo.
1: Dormindo.
0: Vai ver, estão dormindo, essa hora.
1: Tá de férias já.
0: Eita. Amém. Mas vamos lá, começar o programa, companheiros. Vamos em frente, tem muita, muita coisa aqui no programa Visão Política. Olha, a avaliação, preste atenção, viu? A avaliação negativa de Lula, o presidente, segue maior do que a positiva. Edgar, é pesquisa, se for, é com você, companheiro.
2: Vamos então, Lamar, trazer os números. Lembrando que o Ipsos e PEC, o instituto que fez essa pesquisa, eles divulgam apenas levantamento de avaliação de governo, né? Não necessariamente de intenção de voto.
0: Um momentinho, deixa eu falar aqui para Alexandre, Ipsos e PEC é o nome do instituto que faz a pesquisa, é isso?
1: É, o IPEC, né?
0: Mas confiável, né?
1: É
0: confiável. Mas tem que ter numeração também, não, né? É só avaliação.
1: Tem que ter também.
0: Tem certeza, bem, doutor Gomes?
1: Não é pesquisa de
2: avaliação de governo?
0: De avaliação de governo, doutor Gomes, explica, por favor.
5: Não, se fosse.
0: Tem certeza, doutor Gomes?
1: Não é pesquisa de
2: avaliação de governo?
0: De avaliação de governo, doutor Gomes?

0: traz um recorte e a outra como você avalia o governo que vem fazendo o presidente Luiz Inácio Lula da Silva nessa sua terceira gestão. Esse levantamento foi realizado entre os dias 13 e 17 de junho, inclusive apontando aqui esses dados, né, que a gente vai detalhar para você agora. Esses dados são dados que foram divulgados pelo Instituto IPEC e os números trazem o seguinte: os brasileiros que consideram o governo péssimo ou ruim somam 38%, ótimo ou bom 32%. Quem vê a gestão do presidente Lula como regular soma 28%. Os dados foram divulgados ontem.
1: Doutor Gomeria, eu fico aqui analisando, porque minha mente, o senhor sabe, né? Tem que desculpar, porque eu venho. Eu começo pelo senhor, doutor. Repete aí a aprovação do... Quanto é que está a aprovação do governo Lula?
0: Essa é aquilo que ele chama de avaliação de governo, né? Certo. A aprovação é um outro número que a gente vai trazer.
1: Essa é
0: a
1: avaliação do governo de Lula.
0: Mas, enfim, para 38%...
1: Acha que não vale nada.
0: Ou péssimo. É
1: uma porcaria.
0: 32%, ótimo ou bom. 28% consideram regular.
1: Doutor Boberia, eu tenho a opinião que os companheiros têm. Isso não é bom para o presidente da República. Só 32% avalia que o governo dele está bom. Quer dizer, quase 40% diz que está ruim, péssimo. Misericórdia. Pois não, doutor?
2: Realmente, é uma avaliação de governo que não é muito favorável ao presidente Lula, né? Se você colocar entre 10 pessoas, apenas 3 acreditam, dizem que o governo está bom ou ótimo. Isso é muito ruim para quem está à frente do governo, principalmente, e isso reflete, né, a polarização que nós já estamos vivenciando há muito tempo. Já vem há bastante tempo essa avaliação do governo Lula, ela sempre é mais negativa do que positiva. Isso não quer dizer que ele vá perder a eleição por causa disso, até porque, né, do outro lado, nós temos um pré-candidato também que tem uma avaliação negativa. Não é a avaliação de governo, mas a avaliação pessoal dele também é uma avaliação negativa. Mas o que Flávio Bolsonaro, Willamar, só passando um pouco para o Flávio Bolsonaro, o que nós estamos vendo em relação ao Flávio Bolsonaro é que ele não conseguiu perder os votos da esquerda. É aqueles 30% da esquerda.
1: Correto, correto.
2: Mas aquelas pessoas que ficam no pêndulo, uma hora está com um, uma hora está com outro, o Flávio Bolsonaro perdeu. E essas pessoas, elas migraram para o presidente Lula, aqueles outros dois ou três candidatos de direita, eles não conseguem crescer. Mas isso é muito ruim, está sendo um sinal de alerta ao presidente Lula. Ele tem que ter algumas políticas públicas que façam movimentar e façam crescer a sua popularidade no país. Por enquanto não conseguiu. A gente viu a aprovação, pelo menos em primeira votação, da escala 6-1, né, 5-2, e até agora isso aí não refletiu em sinais positivos ao presidente da República, né? Então ele vai ter que pensar em outras maneiras, em outras políticas públicas que possam movimentar a política a seu favor. Por enquanto, mantém-se tudo da forma como estava alguns meses atrás.
1: É, perfeitamente. Eu acho que a pesquisa acrescenta alguma.
0: Quando a gente vai agora, sim, para aprovação ou desaprovação, segundo o Instituto, hoje a realidade é o seguinte: 44% aprovam e 50% desaprovam. É importante a gente detalhar que em março a aprovação era de 43, agora subiu para 44, e a desaprovação, que era de 51, agora é de 50%.
1: Não custou muita coisa, não. Comparando-se a aprovação, o governo, Abelardo, é a mesma coisa, né? Parece que o pessoal não consegue, não. O que eu acho interessante, Abelardo, muito bom dia para você, querido amigo, o companheiro. O que eu acho interessante, no meu ponto de vista, não sei o dos companheiros, Alexandre, mas é que o Lula, ele me parece, por mais coitado que o rei intente fazer alguma coisa, parece que é aquilo, não é, doutor? Eu acho que continua aquele lance, né? Nunca mais fizeram, né? O pessoal, parece, o povo brasileiro, em tempo de votação, o discreto é tamanho, que parece que continua pela intenção de voto, que ninguém continua não querendo nem Lula, nem Bolsonaro. Agora,

0: não tem outra chance. É mais ou menos isso, quer dizer, não muda não, né? A maioria do povo continua não aprovando, não acreditando no governo Lula. É isso mesmo, Velar?
1: É, muito bom dia, Ilamar, bom dia, Alexandre, Edgar Fendes, Dr. Goberi, Naldo, Ilamar Júnior, bom dia a toda a nossa audiência, Deus abençoe ricamente o dia de cada um de vocês. Boa feira aí para quem está na feira. É, Ilamar, pois é, o Lula estabilizou, porque como o Edgar trouxe, 1% oscilou ali, está dentro da margem de erro. A margem de erro da pesquisa é 2 pontos para cima ou para baixo, então a gente pode considerar que está mantido os percentuais de aprovação e desaprovação. Realmente está faltando confiança no povo brasileiro. O povo brasileiro realmente procura uma alternativa e não acha. E diante da falta de alternativa, o povo brasileiro não enxergar, por exemplo, no Romeu Zema, no Ronaldo Caiado, no próprio Joaquim Barbosa, que começou tardiamente, está aparecendo agora, o povo brasileiro não enxergar essa alternativa, o Lula e o Bolsonaro despontam. Então mantém essa disputa polarizada, radicalizada, entre Lula e Flávio Bolsonaro. Veja que o Flávio Bolsonaro, por exemplo, com aquilo tudo que vazou dos áudios do Banco Macho, está tecnicamente empatado com o Lula na Datafolha. Então, a gente tem uma eleição que vai ser, eu acredito que vai ter muita abstenção, porque o povo não está com aquele crédito, aquela vontade. Pode ser que mude daqui para lá, quando acabar a Copa do Mundo, que a campanha engrenar? Pode. Mas a tendência é que a gente tenha um número de abstenções maiores, porque o povo não tem confiança. Quando o povo tem um governo que ele desaprova mais do que aprova, e esse governo, mesmo assim, lidera as intenções de voto, é porque o povo não está vendo alternativa na oposição. Não há alternativa viável. Então, os números não mentem. O povo brasileiro, são vários institutos que dizem isso, que o Lula é mais desaprovado do que aprovado. Entretanto, pela falta de um nome confiável aos olhos do eleitor brasileiro, o Lula permanece liderando as intenções de voto e caminha, talvez, aí para o seu quarto mandato. Então, a gente está vendo, por exemplo, aqui na América do Sul, uma guinada de vários países que sempre, historicamente, foram ali de esquerda ou centro-esquerda, migrando para o centro, centro-direita. A gente pode colocar a Bolívia, o Peru, a Colômbia agora, recentemente. Mas o Brasil não tem um nome de centro ou de direita que passe essa confiança ao eleitor de mudar o governo. Então, o Lula consegue se consolidar, é claro. A gente vem falando, essa operação do Banco Master, se for deflagrada uma nova fase da operação, aparecer nomes, o jogo pode mudar. E o Lula, que de repente, hoje, lidera as intenções de ir e volta, de repente ele pode recuar. Assim como o Flávio teve um recuo, hoje conseguiu se restabilizar. Então, tudo na política brasileira vai depender o que vai acontecer com esse escândalo do Banco Master. Mas é muito ruim quando a gente tem um governo desaprovado que está liderando as pesquisas, porque significa que os políticos que lá estão pleiteando o Palácio do Planalto não têm a confiança do povo brasileiro.
2: Não, não representa. Eu dizia isso, Ilamar, lá no, eu acho que no início do ano, quem vai decidir a eleição no Brasil é a Polícia Federal. Vai depender dessas investigações da Polícia Federal. Se vier mais operações de um lado ou do outro, a gente já viu que ela atingiu o Flávio Bolsonaro. Semana passada atingiu quem?
1: Jacques Wagner.
0: Perfeitamente.
2: O líder do governo Lula no Senado Federal. O que foi que Jacques Wagner fez no mesmo dia em uma entrevista lá no SBT, em Salvador, na Bahia? Ele disse o quê? Lula ligou para mim e a situação de Lula foi muito pior do que a minha. E eu estou de mãos dadas com ele. Isso aí, evidentemente, que atinge Lula. A gente vai ver no futuro, daqui para frente.
3: As próximas pesquisas.
2: Exatamente, as próximas pesquisas, se isso aí atingir o Lula. E isso aí modifica aquele eleitorado que é o eleitorado que fica entre um e outro. Vai depender do que vai acontecer nas operações. Se as operações atingirem mais Lula, esse eleitorado ele vai tender para Flávio. Se atingir Flávio, vai tender para Lula. Então, esse eleitorado aí, que nós chamamos de pêndulo, são os que vão decidir a eleição.
3: Política é feita de fato novo, né? Nós tínhamos aí uma eleição super polarizada, Flávio Bolsonaro já estava à frente um pouco, mas de repente surge o caso Master, né? Surge o Flávio Bolsonaro com aqueles áudios que provocaram e ele diminui. Veja lá, fato novo. Lula ficou na posição que estava, né? Porque o Lula bateu no teto, ele não consegue subir mais. Mas aí, para o Flávio, esse fato novo gerou uma perca uma perca percentual de votos que ele está sofrendo para tentar recuperar isso de novo. E, na realidade, nós temos dois candidatos apenas, né, o Flávio Bolsonaro e o Lula. Por quê? Porque os que vêm em seguida, eles não conseguem, é 3%, é 4%, é 5%, é 6% no máximo. É, né? Em alguns, nas outras, retrai de novo, volta para trás de novo. Né? Então, a eleição está polarizada entre esses dois. Nenhum dos dois criou sucessor. Né? Porque o único sucessor para o Flávio Bolsonaro, que poderia nesse momento ter assumido a campanha e poderia estar bem melhor na situação, seria o governador de São Paulo. Né? Mas para isso ele teria que ter tido a coragem de se afastar do governo em abril, né? E ficar esperando para ver se a presidência da República ia cair no colo dele. Mas aí ele não teve coragem, se manteve no governo de São Paulo e agora não tem saída. É Flávio ou Flávio, é Lula ou Lula. Nenhum dos dois fez sucessor para ocupar essa função deles.
0: É verdade.
3: Por exemplo, Deus o livre, né? Acontece um problema com Lula e ele não pode, um problema de saúde e ele não pode disputar a eleição, quem ele iria colocar? Não tem. Não tem.
0: Alexandre, o plano de saúde, né, de Lula?
3: Não, tô falando, se acontecesse um fato desse, assim,
1: Deus o livre.
3: Deus o livre, né? Que aí ele seria quem para colocar?
2: O Haddad.
3: Se o Flávio Bolsonaro não pudesse ser candidato, quem é que vai colocar?
1: Michele.
3: Não, o Lula.
0: Pelo menos o Bolsonaro.
3: Tem, tá tudo.
0: É, não,
3: tá
0: a não. Família Bolsonaro ainda tem, porque eu tenho certeza que Deus me livre acontecesse uma coisa pior. Digamos, o filho dele fizesse uma coisa pior, assim, para poder não poder disputar uma coisa muito tremenda, mais do que o que ele já fez. Eu acho que nem que fosse. Ele inventava um primo dele, o Bolsonaro. Eles inventavam um primo, um parente próximo, para colocar no lugar, mas não quero largar esse osso de jeito nenhum. Eu, com todo respeito, eu só entendo, eu continuo entendendo, que esses Bolsonaro sempre quiseram foi ter um país para chamar de seu, como o Trump, né? Só que o Trump não só quer os Estados Unidos, ele quer todos os países, não é?
2: Historicamente, isso acontece no Brasil como um todo, desde o Brasil colônia, Guilherme. Famílias, elas sempre dominaram parte.
1: Todo estado tem.
3: Até hoje, continua.
2: Todo estado tem. Só que o Bolsonaro, ele veio de uma forma diferente, né? Ele não tem uma localização ali como todas as outras famílias têm. Eles conseguiram, né, fazer com que ficassem uma parte num estado, outra parte no outro, mas com um eleitorado fiel e firme a ele, a família Bolsonaro, na verdade.
0: Doutor Gomes, eu não sei se eu me expresso mal, e com todo respeito, quando eu digo que eu sempre achei o seguinte, com todo respeito, o Bolsonaro, ele não tem eleitor, ele não tem voto, ele tem seguidores, né? Ele tem seguidores. Eu não sei se eu estou errado em pensar assim.
2: É uma ideologia, né? Ele segue a ideologia.
0: Eleitor mesmo, e aí segue a ideologia, porque eu não sei, rapaz, sinceramente, como é que um brasileiro vota num cara feito Lula ou pelo menos num Bolsonaro. Eu confesso a você que eu fico sem entender, com todo respeito. Eu não estou querendo aqui ser crítico, não, não é? Mas faço parte também, e quando me dão a oportunidade, de tecer às vezes os meus comentários, e às vezes até discordo dos companheiros, como todos aqui, claro. O pessoal de casa também, cada um tem o direito de conhecer. Por isso que a gente está, desculpa a expressão, compreende, o povo de casa, por isso que esse país está nessa merda que está. Um queria tomar um país para ele, tu já pensasse o país na mão daqueles Bolsonaro, com aqueles filhinhos dele. Misericórdia, né? Eu acho que, sei não, aí o Trump já estava aqui dentro mandando em tudo como fizeram na Venezuela, né? Já tinham levado Lula e companhia, todos esses caras que fossem contra o Bolsonaro, o país era dele, né? Aí dizia, Trump, vem para cá que você tem mais dinheiro, mais poder, né? E fazia um país só, não é? E o Lula, todo mundo sabe que, cuidado, não tem mais controle, quebrou esse país, porque esse país está quebrado. Está quebrado. E ele mesmo assumindo o próximo ano, né, se ele for eleito, não é? Eu tenho impressão que nem ele mesmo vai desistir, porque não tem mais condições, não. Esse país, não tem, sei não. A gente tá querida que prefere acreditar, né, que o Brasil seja campeão do mundo, né? Aí fica naquela, né? O país tem jeito? Tem. A gente tem mais que acreditar mesmo, né, doutor? Essa aqui é a verdade.
2: E,
0: né?
2: E falar em operação da Polícia Federal, hoje foi deflagrada, né? Operação Miragem. Contra
0: outra?
2: Uma instituição financeira do pastor Edir Macedo, da Igreja Universal do Reino de Deus.
0: Repara só.
2: Mais de 670 milhões de reais foram bloqueados do pastor Edir Macedo, hoje, Wilamar, pela manhã.
0: E ele tem esse dinheiro todo, né, doutor?
2: É uma instituição financeira, né?
0: Misericórdia.
2: A instituição financeira dele
0: o
2: é a Digimais.
3: Tá chegando, as cortinas. É. Cortinas de fumaça.
0: Misericórdia. O pastor é de Macedo. Ô Abelardo, isso é assunto pra tu, Abelardo. Que gosta de fofoca, de futucar nessas coisas. O que foi isso que o doutor Gomeri levantou aí? Pelo amor de Deus, Abelardo.
1: A gente tem vários bancos agora sofrendo operação, né? A Compliance Zero diz respeito ao Master. Essa que o doutor Gomeri Miragem é o banco Digimais. Eu acho que alguém, todo mundo já viu alguma.
2: Relação também
1: alguma
2: com
1: o banco, acho. É, alguma propagandazinha. Porque muitos desses bancos, né, doutor, que o pessoal não sabe, o Master, ele é, vamos dizer assim, a matriz. E ele tem outras marcas que são, vamos colocar dessa forma, afiliadas a ele. Então o Digimais fazia parte dessas afiliações. E aí o Digimais tem a participação do Bispo Edir Macedo. E aí mais de 670 milhões de reais estão bloqueados. A Polícia Federal deflagrou essa operação. Eu estava vendo aqui agora também.
0: Mas é tudo
1: também,
0: que ele tem, eu tenho. O que ele não sabe, porque é Edir Macedo.
1: Isso é em relação a Digimais. Pelo menos até agora, no patrimônio pessoal dele, não.
4: É só relacionado a essa pequena empresa, né? Que a gente
0: pode pequena,
4: considerar uma pequena empresa diante do império. Imagina, o Edir Macedo.
1: Mas não tem nada a ver até agora com o patrimônio pessoal dele.
0: Abelardo.
3: Isso aí é como se fosse Raio de Agreste. Como se fosse o trailer.
0: Não compara isso. Não.
3: O trailer.
1: Olha pra isso.
3: O trailer.
4: O Digimais seria o trailer.
3: O Digimais é o trailer.
0: Pronto. Não compara isso, não, coisa. Entendeu comigo?
1: Mas seu patrimônio pessoal está preservado. A Polícia Federal levou o trailer. Sei, entendeu?
0: Pronto. É o patrimônio da rádio, doutor. Melhor é o trailer. Entendeu? Alexandre. É melhor. O Galeguim. É melhor. Doutor Gomeróia. É melhor tu não mexer.
2: Vou cutucar a onça com vara curta.
0: Galeguei, foi bem.
3: É Digimais, né?
0: Ainda.
1: Digimais.
3: TV Agreste Mais.
0: Vamos mudar de assunto, porque isso aqui é uma coisa. Doutor Gomes, pelo amor de Deus, homem, sinceramente, eu tomo uma providência, doutor Gomes, pelo amor de Deus. Mas ele ali dentro. Não tem aquele aquário, não é um aquário, né? Pequeno, ali atrás do Pequeno Príncipe. Aqui não é um aquário, né? Que chama no rádio. Mas bota ele ali, doutor. Não é um estúdio aquilo ali, né? O estúdio que a gente faz gravação. Mas bota ele ali, aí a gente fica olhando ele aqui.
3: Não deixa de conversa, vamos embora. Conversa, não, 8:30.
0: Bom, tu atrapalha o programa, mas te ajuda, Alexandre, misericórdia. Bom, mas vamos lá, ainda falando sobre esses assuntos, são 8:31, não é? A avaliação, essa avaliação negativa de Lula, que segue maior do que a positiva, desapontado. Vocês viram a pesquisa agora pelo companheiro. Agora, a pesquisa também mediu o grau de confiança, Edgar, dos brasileiros no presidente. E os resultados apontam que 41% afirmam confiar em Lula.
4: E 56%
0: não confiam no presidente. Prestem atenção, vocês estão acompanhando aí. 41% afirmam confiar em Lula. Enquanto 56% dizem não confiar. Outros 3% não souberam, não quiseram responder uma besteira dessa. Edgar, aí o bicho pega. Misericórdia.
4: Pois é, Lama, o desafio é grande, né? É importante a gente trazer essa informação com muita clareza. O Brasil, ele vai passar agora, em outubro, pela eleição mais polarizada de toda a história. Quando muita gente achava que a gente já tinha vivenciado isso com Lula e Bolsonaro, eu penso que não. Eu penso que essa eleição agora, ela vai suplantar aquela eleição que foi realizada há 4 anos atrás entre o Bolsonaro e o presidente Lula. O presidente Lula tem muitos desafios pela frente e a gente sabe disso. O Lula é conhecedor destes desafios e resta ao povo brasileiro saber de que forma o Lula pretende sair, né, ou montar sua estratégia para convencer o eleitorado de que ele, Lula, continua sendo a melhor opção para comandar os destinos desse país. Por quê? Do outro lado, nós temos o Flávio Bolsonaro, que se apresentava como dono da moralidade, da verdade, e aí, de repente, mais que de repente, se pega um áudio do Flávio Bolsonaro pedindo 134 milhões de reais ao Vocaro. E aí, na alegação dele, não, é absolutamente normal, estou pedindo um patrocínio. E eu fico me perguntando qual a empresa que daria um patrocínio de 134 milhões de reais para um filme, se essa empresa sequer terá o nome associado ao filme, porque na minha cabeça patrocínio é uma via de mão dupla.
0: É,
4: eu vou patrocinar o seu projeto e você divulga a minha empresa. Não era o caso dessa relação entre o Flávio e o Banco Master. Então nós temos de um lado o dono, ou pelo menos aquele que se dizia, se apresentava como o dono da verdade, acima da lei, da ordem e dos princípios, e do outro lado o governo do presidente Lula. Quem vai levar a melhor? A resposta é sua, eleitor brasileiro.
2: Isso aí acontece também no Supremo, né? Você sabe que várias empresas patrocinam esse evento que o Gilmar Mendes faz lá em Portugal, e essas empresas pedem para não colocar o nome delas lá no rol de patrocinadores. Então, Edgar, isso aí é normal, infelizmente, é normal acontecer no Brasil, né? Que empresas, e também não seria ilícito, né, um banco ele patrocinar um filme. Não é ilícito.
0: Não,
2: né?
0: Não.
2: Agora, o ilícito é você desviar esse dinheiro, fazer um caixa dois. É isso que a polícia está investigando. Se houve o patrocínio, é normal. O banco ele pode fazer isso.
0: Perfeito.
2: Agora, se esse patrocínio ele foi desviado em caixa dois para outras situações, para outros fins, aí seria crime.
0: Para manter, digamos, o filho de Bolsonaro,
2: sim,
0: lá nos Estados
2: Unidos. Se chegar a essa conclusão, que é para outros fins, Ilamar, aí é crime. Agora, se não, né, ele pediu 139 milhões. Né, parece que chegou 60 ou 80, eu não sei. Se esses 60 e 80 ele realmente foi usado para o filme, não é crime nenhum. Agora, se foi usado para outros fins. Não, o restante não veio. Né, ele pediu esse valor.
4: Ele foi cobrar o restante.
2: Ele foi cobrar o restante. Não veio. Esse valor todo nele não chegou. O que chegou, se foi usado para o filme, Ilamar, não é ilícito nenhum, não é crime nenhum. Você pode pedir patrocínio a qualquer empresa, mesmo sem saber o que é que a empresa está fazendo por fora. Se esse valor for usado para o filme, não é crime. Agora, se for usado para outra finalidade, aí sim seria crime, seria até lavagem de dinheiro.
4: É que a produtora do filme disse que não recebeu o dinheiro. O dinheiro, segundo as investigações da Polícia Federal, saiu do Brasil direto para uma conta.
2: Sim, aí vai,
4: de um
2: aí,
4: fundo mas dos Estados Unidos.
2: Mas aí não se chegou ainda a essa conclusão.
4: É o início da investigação que está
2: começando. A polícia ainda,
4: né?
2: Quando tiver o relatório, ela vai dizer se houve ilícito ou não. Por enquanto,
4: e
2: não está aprovado.
4: E aí, doutor Guberi, eu até assim, né, fico naquela. O internauta também deve estar com esse sentimento. Eu entendo quando o senhor coloca que é normal, no sentido de que isso é algo que muita gente...
2: É praxe, né?
4: É praxe, que seja praxe. Agora, você patrocinar, um exemplo, uma Globo da vida, um evento da Globo, né, um veículo de comunicação, um filme com esse potencial que tinha o filme do Bolsonaro, né? Porque a gente sabe da história do Bolsonaro. Esse filme tinha o potencial de gerar muito dinheiro nas bilheterias dos cinemas. E aí você faz o patrocínio desse e diz, não coloque minha marca, no mínimo tem alguma coisa a mais que precisa ser investigada, né?
0: Muita.
4: Porque e até esse Gilmar Palusa aí mesmo, né? Como é que uma empresa vai investir milhões em um evento de um ministro? Não, agora não quero que você divulgue meu nome, meu amigo. Não tem algo estranho?
2: Engraçado é que ninguém investiga, né?
4: Mas não parece que...
5: Quem,
4: né,
5: vai investigar o Palusa?
4: Tem alguma coisa que não ficou muito claro nessa relação... Porque se alguém patrocina um evento promovido pela Rádio Agreste, não, eu quero meu nome lá, eu quero meu nome
0: é muito justo.
4: Não esconda meu nome, não, então não. Tem realmente, eu acho que o povo brasileiro
0: tem,
4: precisa,
0: claro,
4: de mais explicações.
0: Né? Aí já começa a coisa errada, porque o pior é que esse dinheiro não está na conta do... Esse advogado que recebeu esses milhões, né, o advogado é da família ou é só do Eduardo? Esse Bolsonaro dos Estados Unidos, advogado dos Estados Unidos, doutor.
1: O Eduardo,
0: esse seu colega lá dos
2: advogado
0: Estados Unidos.
2: Eduardo.
0: Eduardo. Então esse dinheiro vai para a conta dele, que me parece não tem nada a ver. A pergunta que se faz é a seguinte, doutor Guberi. Eu que quero eu, né, fazer. E muita gente quer fazer, quer ver o seguinte. Esse advogado, ele, não é que ele tenha culpa do cartório. Ele teria que aceitar esse dinheiro como advogado, mesmo sendo da família. Poxa, por que essa dinheirama toda
2: se ele
0: na minha conta? Por quê?
2: Não seria na conta dele, né? Seria na conta de um fundo.
4: De investimento,
2: né? Ele administra esse fundo de investimento.
0: Sim.
2: Né? Então, se ele é administrador do fundo de investimento, não tem problema. É evidente que ele vai ter que prestar contas desse valor que entrou nessa conta. Né? E a polícia, ela está investigando isso. Se foi prestado contas ou se não foi prestado contas desse valor que chegou nessa conta. Se foi, tá tudo bem. Se não, eles vão responder, e quem usou esse dinheiro indevidamente vai responder também.
0: Inclusive o advogado?
2: É evidente, com certeza.
0: Eita, pensa num balaio de gato com rato dentro. Miséria.
4: Companheiros, chegou essa semana uma pergunta aqui, direcionada ao doutor Guberi, mas enfim, com a presença dele aqui, eu não sei se haveria espaço para a gente trazer aqui.
0: Pois não.
4: É o Roberto. O Roberto, ele é de Agrestina e ele queria entender o que, é que aconteceu com o Eduardo Bolsonaro. Porque até então, todo mundo estava acreditando que o Eduardo Bolsonaro, pelo fato de ter sido cassado, ter tido o mandato cassado pela Câmara dos Deputados, ele estaria fora da disputa, né? O Eduardo Bolsonaro mora nos Estados Unidos. E aí, de repente, com a determinação da condenação do Eduardo Bolsonaro, se confirmou que ele iria ser candidato a senador nessa eleição, mesmo estando nos Estados Unidos, ou a senador ou a suplente. E o Roberto queria saber aqui, né? Uma pergunta aí pro doutor Guberi, se seria possível ele fazer um registro, uma candidatura, morando nos Estados Unidos, e até ele colocou a indagação, né? Eu não tenho dúvida que ele seria eleito, mas eu gostaria de saber, diante dessa manobra que ele vinha fazendo, quer dizer, o cara ia disputar a eleição mesmo lá nos Estados Unidos.
0: A pergunta foi boa, e o doutor Guberi está com tanta vontade de responder dentro daquela sua simplicidade e dentro do direito do que ele alcança também. Um homem inteligente, estudioso tanto, que é professor de política, ele sabe de coisa. Mas vou deixar em suspenso para o senhor responder daqui a pouquinho. Por favor, companheiro, assim que termine o bloco comercial, o primeiro bloco comercial do programa, então o doutor Guberi vem com essas respostas, porque a gente ainda tem matéria aqui, além, hoje sim, Adigar, não vamos dispensar a participação dos internautas, né? Olha qual, o que a gente tem para daqui a pouco. Bastidor ou blefe? Blog do Irama Júnior. Pré-candidatura de Lourinho de Panelas a deputado não passa de jogada midiática. Professor Alexandre, me ajude aí.
3: Jogada de mídia, né? É botar o nome em ascensão, botar o nome para que as pessoas voltem a lembrar do nome.
5: É marketing.
3: Marketing.
0: Mas isso é que é um pessoal sabido. Olha, dele, o galeguinho, quando abre a boca, quando ele quer, só dá um adento. É perfeito, galeguinho, exatamente isso. Eu vou pensar até no seu assunto lá. Se você não fosse tão chato, eu ia falar com o doutor Guberi, que eu sou assim, com a direção da imprensa. Aí eu ia falar com o doutor Guberi, pessoal, para até dar um negocinho melhor a tu. Mas, misericórdia. Bom, tem mais, daqui a pouquinho. Embate no STF, aí assunto para o doutor Guberi. Gilmar versus Mendonça, no caso Banco Master. Eita, briga de foice. Misericórdia, lá em Riba, como diz o Matuto, lá em Riba, né? Oposição interna ameaça pré-candidatura de Eduardo da Fonte ao Senado na chapa de Raquel Lira. Pense num balaio de... Por isso que eu vou repetir. Um balaio de gato com rato dentro. Misericórdia. 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
0: 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E, rapaz, se eu tivesse tido, eu não ia cantar lá. 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Mas o pessoal ia adorar, misericórdia. Mas sabe por que, é que eu não fui, doutor Guberi? Porque estava vendo um café do prefeito do outro lado. E quando anunciar, saiu o Ilamar cantando, e quando vissem a minha voz, eu tenho a impressão que o pessoal...
4: Ia dividir o público, né?
0: É, não, esvaziava lá pro pessoal vir. Não era tomar nem o café, porque tava todo mundo de bucho cheio, né? No café do prefeito. Mas então, o Ilamar tá cantando, não era? Dá pra pensar, socou o couro lá.
5: É,
0: no... mas é por isso que eu não fui, fez também, tava chato, o prefeito podia não gostar.
5: É, você fez,
0: mas
5: muito
0: perfeitamente.
5: Bem.
0: 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E que deseja a todos um feliz São João, São Pedro também, sempre com muita alegria e muitas bênçãos de Deus.
4: Ô, Lamar, rapidamente aqui, abri a agenda social do programa Visão Política para homenagear uma grande mulher. Ela esteve com a gente aqui essa semana, faz um trabalho espetacular à frente da Federação das APAES de Pernambuco, é secretária de administração do município de Agrestina, é primeira dama lá do município de Agrestina e faz idade nova hoje, a nossa grande amiga Graça Mendes.
0: É não.
4: Esposa do prefeito Josué Mendes, está soprando velinhas hoje e muita gente de Agrestina aqui mandando mensagem pra gente, olha, veja com o Ilamar para cantar os parabéns aí pra dona Graça Mendes, né? E
0: o agradecimento
4: do povo de Agrestina por tudo que representa, né?
0: Doutor Goberi,
4: para o povo agrestinense.
0: O senhor vai cantar, né, doutor Goberi?
2: Vou, com certeza.
0: E Alexandre, depois do coral, Belado, prepara aí a voz. A primeira dama, dona Graça, presidenta, uma grande benfeitora, inclusive ela tem um livro, né? A Mulher Guerreira, não é isso? Mulher Guerreira, aqui em Pernambuco, e por que dizer para todo o Brasil, já foi presidenta da APAES do Brasil, parabéns, dona Graça, vamos cantar assim, daqui a pouquinho, não é? Porque o pequeno príncipe tá ali com a gota, ele tá com a gota, tá com a gota, já. Perfeitamente, vai, pequeno príncipe, vamos a um breve intervalo comercial, mas a gente volta num instantinho, eu vou ali fazer um pipizinho, mas eu volto logo, viu, doutor? É rápido.
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6: Agora em Cupira, são 8:47.
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4: Muito bem, agora 8:56 depois desse intervalo comercial, porque tem que divulgar, vocês têm que saber onde é que tem para poder comprar melhor. 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
4: 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Não, Galegui. Toda vez você fica com essa conversa. Pelo amor de Deus. Rapaz, você
5: é propaganda.
4: Hoje é só alegria. Oh, misericórdia. Então eu vou cantar. 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E cadê o mestre Luiz do Arroz Doce?
2: O Luiz do Arroz
4: Doce.
2: Hoje
4: é só alegria.
2: Meu amigo, Ilamar, o seu Luiz trouxe um doce ali.
4: Doce?
2: Doce de mamão. Uma tigela de doce de mamão.
4: Pra mim,
2: Não, não foi só pro senhor, não. Ele trouxe pra mim, trouxe pro Alexandre, trouxe pra todo mundo. Pra bacana,
4: não, não, esse doce, ele faz uma vez
2: por mês. Mas o senhor não vai conseguir comer aquilo tudo sozinho, não. Trouxe os pastéis também.
4: Pra eu levar pra casa o doce, morria, que ele não vai tomar café comendo doce, não. Ele traz pra mim uma vez por mês, pra eu levar pra casa, porque ele gosta.
2: Seu Luiz, obrigado pelo carinho com a gente, viu, seu Luiz?
4: Ave Maria, só o amor desse homem por nós.
2: Alexandre, já foi ali, qual a nota do doce do seu Luiz, Alexandre? Já provou dele?
5: Tá. 10.
2: O Alexandre já foi lá provar do doce do seu Luiz.
5: Doce,
4: perfeitamente.
2: E Alexandre, agora se quiser pode
4: levar, já provei. Deus abençoe grandemente, homem de Deus. Eu nunca vi uma pessoa ter tanto amor ao ser humano, né, como o seu Luiz, principalmente com a gente, né? Pronto, tá o pagamento.
2: Muito obrigado, seu Luiz.
4: É um pago, não tem dinheiro que pague uma coisa dessa. Seu Luiz abençoado, vem lá de baixo a
5: todo
4: pé, né, rapaz?
5: Todo dia de feira, toda quarta,
4: rapaz,
5: né?
4: Já
5: como a
4: pensou.
5: Feira é hoje, na terça, ele trouxe hoje.
4: Rapaz, que Deus abençoe grandemente, viu, seu Luiz? Um abraço mesmo. 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
4: 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Bom, mas vamos lá, são 9h05, Renatão, já chegou, foi? Mas é uma pontualidade britânica, viu? Bom, olha, a gente... vamos às matérias aqui do programa, né? Principalmente as que eu citei. O blog do Ilama Júnior, doutor Gomeri, eu achei até interessante, que tem aqui, bastidor ou blefe? O caso é o seguinte, essa matéria, para o senhor dizer, não, mas complica não, vai a matéria aí. Blog do Ilama Júnior, que não aumenta nem inventa. Um levantamento que foi conduzido pelo blog de Ilama Júnior, aponta que o recente burburinho sobre uma possível pré-candidatura do ex-político Lourinho de Panelas a deputado é, na verdade, apenas um blefe articulado pelo seu partido. A estratégia tem o objetivo exclusivo de garantir o espaço na mídia e manter o nome do Lourinho em evidência. Inclusive, essa análise destaca que o longo silêncio de Lourinho é intencional. Afastado da vida pública e sem notícias concretas de sua atuação há 8 anos já, ele soma a sua terceira eleição consecutiva sem aparecer nas ruas ou disputar cargos. A ausência prolongada, segundo o blog de Ilama Júnior, reforça a avaliação de que ele já teria abandonado a política ativa. Portanto, o súbito lançamento do seu nome como postulante à Câmara Federal não passa de uma jogada de marketing partidário para surfar nos holofotes do cenário eleitoral atual. Me conta isso aí, por favor, Abelardo. Porque o blog do Ilama Júnior fez esse levantamento, né? É bastidor, né? Ou blefe, essa pré-candidatura de Lourinho a Panelas. Quer dizer que isso é inexistente. Apenas estava esse burburinho, porque alguém jogou, Foi o próprio partido foi que jogou. Isso aí é válido, e essas coisas, né?
8: É para política.
4: É
7: de tudo.
4: Diga, me explica isso aí, como é que foi, por favor.
6: Pois é, Ilamar, a interrogação continua, né? E bem sugerida pelo blog do Ilamar Júnior. Bastidor ou blefe? O blog do Ilamar Júnior não conseguiu contato com o Lourinho diante de todo esse tempo, né? Que teve o nome aí alçado, ventilado como um pré-candidato a deputado federal nas eleições agora, deste ano. Diante do não contato com o Lourinho, né? O blog não conseguiu essa confirmação do Lourinho, gerou-se essa especulação de que poderia, e aí me entendam, a gente não está confirmando, poderia ser uma jogada de marketing para que o nome do político, o nome do Lourinho, voltasse à evidência lá no município de Panelas. O Lourinho, alguém que quem acompanha a história da política de Panelas sabe que o Lourinho sempre foi muito ativo nas eleições, mas ultimamente ele não tem disputado diretamente, né, nenhum pleito eleitoral. E havia essa expectativa do seu partido de que teria o Lourinho, o seu nome, colocado para apreciação do eleitorado pernambucano. Agora, para deputado federal, o blog não conseguiu essa confirmação, por isso a interrogação. Bastidor ou blefe? Seria uma jogada só de marketing para tentar alçar e colocar o nome do Lourinho de volta no cenário político de Panelas? A gente ainda vai esperar um pouquinho mais para termos a confirmação. Mas, ao que tudo indica, parece que não será dessa vez que o eleitor pernambucano terá a opção de voto para deputado federal no Lourinho de Panelas.
4: E até porque o Lourinho, ele não precisa nem de holofote, nem essas jogadas de mar, colocar para estar dos holofotes, porque o Lourinho nunca saiu de Panelas. É uma figura que ele passou um tempo, que ele é a exemplo do próprio, os companheiros aqui, né? Alexandre mesmo, que trabalhou, foi, auxiliou a convite de várias secretarias, como é o caso lá na época da... no município de Agrestina, não foi? Você prestou serviço, doutor Goberi, Ave Maria, né? Chamado, se ele fosse 10, estava aí, em várias cidades. É comum, o caso do Lourinho, pela experiência, foi convidado lá para Catende, passou uma porção de tempo lá, mas sempre morou ali em Panelas. É uma figura muito querida, é uma figura simples, né? Amiga, prestativa, e o Lourinho não precisa desses holofotes, se ele precisar candidatar-se para qualquer coisa, porque Lourinho o povo conhece e confia ali em Panelas, né? Mas está explicado aí. Quer dizer que ainda continua a interrogação, ou isso é indefinitivo pelo silêncio de Lourinho e há 8 anos afastado da política?
6: A gente costuma dizer, né? Doutor Goberi usa muito essa frase, Alexandre também, na política tudo pode acontecer, né?
4: De repente,
6: até o registro,
4: ainda tem,
6: né,
4: tempo,
6: até
4: as, né, convenções.
9: A pessoa estando filiada, tendo domicílio eleitoral, Ilamar, até as convenções, ela pode ser escolhida pelo partido para disputar as eleições. Eu queria, Ilamar, responder aquela pergunta do internauta.
4: Pode sim, perdão, agora... perdão. Eu tinha esquecido
9: do Eduardo Bolsonaro. Eu acho que é importante.
4: Por favor, repita aí a Vamos pergunta lá. Do...
6: O Roberto, de Agrestina, ele indagando aqui o seguinte. Caso Eduardo Bolsonaro, ele poderia ser candidato ao Senado mesmo nos Estados Unidos? Porque, para contextualizar, todo mundo que acompanhou a trajetória do Eduardo Bolsonaro sabe que ele foi cassado, né? Ele passou muito tempo fora do Brasil, e aí, pelo regimento interno da Câmara Alta, lá em Brasília, da Câmara dos Deputados, né, o deputado não pode
4: cassado
6: passar tanto
4: mandato,
6: tempo,
4: né?
6: Então, ele teve o seu mandato cassado, porém, os seus direitos políticos ainda continua em evidência. Só que muita gente no Brasil acreditava que ele estava fora da disputa. E agora veio um fato novo. A condenação, né, pelo Supremo Tribunal Federal de coação diante daquele processo lá junto aos Estados Unidos, no caso ainda do pai dele. E após essa condenação, até o presidente Donald Trump, em uma declaração, ele não lembrou o nome do Eduardo e falou Bolsonaro Júnior, deixou claro que o Eduardo Bolsonaro tinha sim o interesse de disputar a eleição esse ano para senador ou como suplente. E a pergunta do Eduardo, do Roberto e Agrestina é essa. Ele poderia ser candidato ao Senado mesmo nos Estados Unidos? Embora o próprio Roberto e Agrestina diga aqui que não teria dúvida. Ele diz aqui, eu não tenho dúvida que ele seria eleito, mas eu queria saber só do doutor Goberi se isso seria possível.
4: Bom, juridicamente, desculpe, viu, doutor? Juridicamente falando, parece, sei lá, pelo que o doutor Goberi de tanta coisa que a gente capta dele aqui como professor e sabe mais do que ninguém sobre isso, não é? Ele nos Estados Unidos esse tempo todinho. Já está provado que essa família do Bolsonaro não é o próprio Bolsonaro, mas a família dele, porque o filho dele, quando ele, o pai dele se elegeu, não é? Ele queria porque queria ser nomeado, como é que chama aqueles cargos de
9: embaixador.
4: Embaixador nos Estados Unidos. Porque eles que, inclusive, ele sabia até fazer hambúrguer. Ele sabia, o Flávio Bolsonaro sabe fazer hambúrguer nos Estados Unidos. Porque eles que, inclusive, ele sabia até fazer hambúrguer.

0: comprando com a família, daqui a pouco, pá, pá, pá, acaba. Que foi isso? Um doido entra e manda bala ali no pessoal. Isso é muito comum, não é, Alexandre? Nos Estados Unidos, é o que a gente vê. É, na escola, entra na escola para atirar em criança. Eu digo, eu queria estar no lugar desse para eu estar. Mas os Bolsonaro adoram os filhos dele isso, não é? Depois de tudo que fez pelo país, né? Que aquele ali é antipovo, né? Que uma pulha daquela, eu acho sinceramente, doutor Gomeri, por favor, tem o quê? O povo, ainda tem gente que vota numa coisa dessa.
1: Muita gente.
0: Bom, doutor Gomeri, mas por favor, responda a pergunta do nosso
2: interlocutor. O Eduardo, ele foi o deputado federal mais votado em São Paulo, né, nas últimas eleições. Ele estava nos Estados Unidos, né? Estava faltando lá na Câmara dos Deputados. Em dezembro do ano passado, ele teve o seu mandato cassado por faltas. Mandato cassado por faltas não gera automaticamente inelegibilidade. Ele estaria elegível se o problema dele fosse apenas essa cassação da Câmara dos Deputados. Ele poderia ser candidato mesmo morando nos Estados Unidos, né? Já que ele tem o domicílio eleitoral. E o domicílio eleitoral, a gente tem que entender que ele é diferente do domicílio civil. Domicílio civil é uma coisa, domicílio eleitoral é outra. Domicílio civil é onde você tem a sua moradia habitual. Então você mora onde? Não, mora aqui em Cupira.
3: No Brasil.
2: No Brasil. Aí seria o domicílio civil. O domicílio eleitoral é diferente, onde você tem ligações, onde você tem laços de trabalho, familiar. E tantos outros laços, você tem um domicílio eleitoral, você pode tirar seu título eleitoral naquela localidade. Então, ele tinha um domicílio eleitoral no Brasil? Tem. Ele é filiado a um partido político no Brasil? É. Mesmo morando fora, ele poderia ser candidato aqui no Brasil, se ele tivesse elegível. Mas, agora, no dia 16 de junho desse ano, ele teve um julgamento. Ele foi julgado pelo Supremo Tribunal Federal pelo crime de coação no curso do processo. E ele foi condenado por um órgão colegiado. O que é que a lei eleitoral, a lei complementar 6490, diz, que é a lei das inelegibilidades? Se qualquer pessoa for condenada por um órgão colegiado em um processo criminal, ela se torna automaticamente inelegível, mesmo cabendo recurso, mesmo não transitando em julgado. Então, resta claro. Ele foi condenado, ele está inelegível, ele não vai poder ser candidato nem morando aqui, nem nos Estados Unidos, nem em lugar nenhum no mundo, porque hoje ele é inelegível.
3: Mas se não fosse,
2: ele poderia sim.
3: Mesmo fora do Brasil, mesmo, sem fazer campanha no Brasil.
2: Ele faria campanha pelas redes sociais, não tem problema nenhum.
0: Isso é um absurdo, uma coisa dessa.
3: Olha que dica,
0: que isso é
3: dica
0: só
3: boa
0: no Brasil. Misericórdia, sinceramente. A que ponto nós chegamos, né? Que políticos são esses que a gente vota e coloca ali para... E parece que é de mal a pior. É de mal a pior. Né? E esses caras é uma cara de pau. Vamos falar agora do... O Wagner, né? Mas depois dos internautas, é claro. Pois não, vamos agora.
3: Só para a gente complementar aqui a pesquisa do blog do Ilamar Júnior, dá como certo que mesmo inelegível, conforme confirmou o doutor Gomeri, o Eduardo continua dizendo que vai ser candidato sim, só que agora mudou os planos, né? Ele será candidato a suplente. Ele deve aparecer na chapa lá como suplente do pré-candidato ao Senado, o André do Prado, do PL, o André do Prado, que é deputado estadual, presidente da Alesp lá em São Paulo.
2: Então, e o que é que acontece nessas situações, Edgar? Pois só não, explicando. Né? A pessoa pode, você pode tentar registrar uma candidatura mesmo sabendo que está inelegível. O que é que a lei diz? A lei diz que enquanto não transitar em julgado aquele pedido de registro de candidatura, você pode fazer todos os atos de uma candidatura. Então, o que é que isso quer dizer? Mesmo sub judice, você pode fazer campanha, você pode fazer pedido de voto, você pode fazer comícios, você pode fazer tudo que um candidato elegível pode fazer. Agora, no final, quando for computar os votos, se você estiver com o seu registro de candidatura indeferido, os votos eles não vão ser computados, eles vão ser zerados pela Justiça Eleitoral.
3: No caso dele, ele não teria voto zerado porque ele é suplente.
2: Mas aí a chapa, ela...

0: zeraria a chapa.
1: Exatamente, iria zerar os votos da chapa.
0: É interessante a estratégia dele, né? Porque, enfim, quando todo mundo achava que já estava prego batido, ponta virado, Eduardo vai ficar lá para os Estados Unidos.
2: Isso é um inferno na vida de qualquer país, essa família Bolsonaro.
0: E aí o fato, né, dele ser suplente, né? Imagina esse cara aqui, pelo que a gente acompanha aqui, ele deve ser eleito, né? O André do Prado deve ser eleito. Só que o Eduardo é suplente. Aí se o Flávio vence a eleição, eu acho que não é muito difícil o André do Prado ter um convite para ser ministro. E aí, se ele vai ser ministro, quem assume o Senado? O Eduardo Bolsonaro.
2: Aí
0: vida que segue.
2: Aí o Flávio, a primeira coisa dele era um decreto para eliminar, tirar o pai. Mas tudo bem, é pai, não é? Ficou tudo bem. E depois o outro era nomear embaixador nos Estados Unidos o Eduardo Bolsonaro. Era só o que faltava. Misericórdia. Que Deus tenha piedade de nós.
0: Pois
2: que
0: é isso. Hoje é aniversário da primeira-dama de Agrestina, né? Graça Mendes.
2: Nós vamos cantar parabéns, claro, hoje, no final do programa. Porque
0: hoje
2: eu,
0: também.
2: Tá, hoje eu vou preparar. Hoje eu vou fazer. Deixa eu começar
0: hoje
2: a escrever aqui. Quem
0: então,
2: vai fazer a homenagem sou eu.
0: Então, prepare o caderninho aí, viu? Já porque tem mais aniversariante hoje. Primeira, dona Graça Mendes, né? Primeira-dama lá do município de Agrestina, que recebe o nosso abraço. Parabenizar ela por tudo que ela representa, né? Para as mulheres, para o povo de Agrestina, para o povo de Pernambuco, junto à Federação das APAES aqui do nosso estado. Hoje também o João do Galeto, é assim mesmo, João do Galeto está de idade nova hoje também. Ele está dizendo aqui, bom dia, hoje é um dia especial para mim, é meu aniversário e eu gostaria que o Ilamar cantasse os parabéns para mim. João do Galeto está aqui em Cupira, hoje também é o dia do aniversário dele.
2: João do Galeto é de Cupira, né?
0: Isso. É. Hoje também é o aniversário da princesa Ketli, lá do Sítio Patrimônio. A Ketli já veio com a mamãe para a feira hoje, com a mamãe dele, com o papai neném, né, que trabalha comercializando pastéis, né? A Ketli é a sobrinha, né, do Edgar Fênix. Então, parabéns, meu amor. Que Deus continue abençoando sua linda vida. Uma princesa, Ketli, né? Também está de idade nova hoje. Então, esses são os aniversariantes que a gente já tem aqui registrados. Nós temos aqui, companheiros, uma demanda chegando lá de Cachoeirinha. A população de Cachoeirinha não aguenta mais a falta de água.
2: Eita!
0: Está todo mundo revoltado demais. O Carlos Eduardo está mandando aqui para a gente a informação, dizendo que tem bairro que está 40 dias sem água. E aí ele diz, olha, já estava ruim e agora depois dessa concessão da Compesa ficou pior. No caso específico aí, viu, Carlos Eduardo, a concessão ainda não está em
2: doutor Goberi Lopes, já ainda, né? A responsabilidade dessa Compesa ainda é governo do estado, ainda. Uma vez que ele já venderam as ações, né, da Compesa.
1: Mas tem todo o trâmite, Ilamar, para a empresa de que assumir a Compesa. Por enquanto, a responsabilidade
2: e não foi estado. A nova, o que compraram. Doutor Rubens, pelo amor de Deus, eu não sou burro, não, por favor. Mas é que eu só queria entender. Porque venderam a Compesa, de fato, justo e direito. Foi aceito, a Assembleia aceitou, compraram. Mas ainda a responsabilidade do governo. Essa falta d'água. Muito bem. Mas, quer dizer, quem foi que botou para fora? Foi o governo atual ou foi o pessoal novo que disse, não, eu quero que saia todo mundo que eu vou fazer a minha equipe.
1: Ilamar, isso é uma reestruturação, né? Houve a concessão da Compesa, ela vai passar para uma empresa privada, né? É uma concessão. Evidentemente que a gente está em fase de transição. A empresa, ela ainda não assumiu os trabalhos, mas é evidente, né, que algumas pessoas da empresa, elas já estão dentro da Compesa, vendo como é que funciona todo o trâmite burocrático da Compesa. E isso é normal acontecer, né? Contrato temporário, ele tem início e tem fim. Quando você é contratado por uma empresa pública, por um órgão público, você sabe que aquele contrato tem início e tem fim, ele pode ser rescindido a qualquer momento pela administração pública, assim como qualquer cargo comissionado, que é um cargo de livre nomeação e livre exoneração, ao contrário de um cargo efetivo. Quando você faz um concurso público, você se efetiva no serviço público, você só pode se demitir se tiver processo
2: para a prefeitura,
1: exatamente,
2: pública,
1: nesses casos é contrato temporário. Contrato temporário, ele começa e termina, e isso aí
2: então
1: é normal.
2: Então essa falta d'água lá, quanto tempo é, Edgar?
0: Ele disse que em algumas ruas, 40 dias.
1: É muito tempo.
2: Mas isso é cada coisa. Doutor, tem que chamar o senhor para ir para lá, porque o senhor entrou com ação e coisa, até que melhorou. Tomou alguns teve, inclusive, o senhor teve logo. O senhor foi lá e que viu realmente que o Chileto tinha razão.
1: A gente tomou algumas providências, Ilamar, que tem que se tomar. Primeiro, perfeito. É órgão público. Você está pagando aquele serviço. O serviço ele tem que ser prestado. É direito do consumidor.
2: Lógico.
1: A gente tem um código do consumidor que diz que o serviço ele tem que ser prestado. E a Compesa, ele é um órgão fornecedor, ele fornece o serviço. Se não está sendo cumprido, você conversa com as pessoas responsáveis e se não resolver, você procura os órgãos judiciais. Que nesse caso aqui, nós procuramos o Ministério Público, aqui em Cupira, né, oficia o Ministério Público e ele recomendou à Compesa que fornecesse o serviço de forma adequada, ou no mínimo que a Compesa indicasse os dias que iam chegar água no município, indicasse através de um calendário.
2: No caso desse rapaz, 40 dias sem água, porque eu nunca vi um absurdo desse na minha vida. Pode
1: crer.
2: Muita coisa. Quer dizer, ele pode entrar com ação, pode muito bem. Ganho de causa, ele pode exigir. O senhor que é advogado, professor no assunto, eu disse, doutor Gomery. Pois eu vou exigir, já que isso é ganho de causa, como é que o senhor chama, advogado? Não, isso é uma boa causa.
1: O direito
2: causa.
1: É bom.
2: O direito é bom. Aí eu ganho a causa, eu digo, doutor Gomery, eu vou exigir, então, que a Compesa me forneça. Bom, mas ela está alegando que não me interessa, eu ganhei a causa, eu quero que ela... Então, compre água mineral... E mande lá para casa, pelo menos para comer, porque ela não sabe quanto é que eu gasto d'água. Então eu quero aquele litro d'água, eu quero em água mineral, porque não tem outro canto, porque eu não quero. Ele não vai mandar buscar água no rio, eu não bebo água do rio. Então, aí pode?
1: Não, você pode pedir. Você pode pedir uma.

0: presidente da Compesa chamou uma pessoa lá e disse: me traga aqui as reclamações de Cupira. Sabe quase quantas nada. Tinham? Nenhuma.
1: Nenhuma?
0: Nenhuma. Ele disse, como é que não está chegando água lá que ninguém reclama?
1: Ninguém reclama.
0: Né? As entendeu? Pessoas, elas aí, têm doutor, que aprender a reclamar. Dizia,
1: então faça o seguinte, doutor, lá o presidente, doutor presidente, o senhor faz o seguinte, o senhor liga no programa.
2: Rádio Agreste.
1: Da Rádio Agreste, o Visão é Política,
0: as pessoas
1: aí o senhor vai saber se tem queixa.
0: Mas ainda
1: ou
0: bem
1: não.
0: Que eu era testemunha, eu estava lá como testemunha. Pois eu disse que várias pessoas ligavam para a rádio, inclusive eu disse, ele mandou trazer um relatório dizendo que chegava 3 dias de água e 3 dias sem água. Eu disse, olha, só se for em outra cidade, porque eu moro em Cupira e lá não chega dessa forma, eu sou testemunha disso.
1: Perfeitamente. Aí disse, o senhor devia ter dito, rapaz, ouça o meu programa do povo.
0: Mas eu disse.
1: Eu disse. O senhor ouça para ver. Me dê esse privilégio a gente, essa honra, aí o senhor vai
0: mas
1: ver.
0: Mas eu falei.
1: Aí o senhor bota uma pessoa, um secretário seu, gente, é o que não falta para trabalhar lá, né? Lá no prédio da Compesa. Aí, vai anotando aí. Eita, tanto, entendeu? O senhor vai encher um caderno todo e só num dia, porque aí é que o povo ia dizer, agora eu vou botar a boca no trombone. Pois não.
2: Pois é, companheiro, e sem querer ampliar a polêmica, a situação é a seguinte, né? A Compesa, todo mundo sabe, é responsabilidade do governo do estado. Governadora Raquel Lira está em uma pré-campanha, querendo ou não, é um assunto que diz respeito à gestão dela e como Raquel faz para pedir voto ao povo de Cachoeirinha diante de um sofrimento desse. Chegou a tal ponto que o nosso internauta, ele mandou para a gente esse card aqui, dizendo que está sendo convocada uma mobilização lá na cidade, né, o Carlos Eduardo, né, mobilização de pessoas, né, sendo convidadas para um protesto pacífico que deve acontecer na próxima sexta. Então eles mandaram para a gente esse cartaz aí, né, convidando a população de Cachoeirinha, né, para participar desse protesto pacífico, próxima sexta-feira, dia 26 de junho, em frente à Compesa de Olha Cachoeirinha. Aí. A previsão é que esse protesto aconteça ali às 9 horas da manhã. E deve, com certeza, reunir muita gente, porque a gente tem recebido muita cobrança pelo desabastecimento de água lá na cidade de Cachoeirinha.
1: Ei, doutor Comandante, nós vamos ver aí o protesto. Pronto, olha aí. Leia aí, Edgar, tua vista tá boa?
2: Atenção, tá, população de Cachoeirinha, chega de sofrer com uma falta de água. Convidamos todos, toda a população, para participar de um grande protesto pacífico em busca do nosso direito de acesso à água. O local em frente à Compesa de Cachoeirinha, data, sexta-feira, dia 26 de junho, 9 horas da manhã. Vamos juntos cobrar respeito, soluções e abastecimento digno para as nossas famílias. Água é um direito. Vamos buscar o nosso direito. Sua presença faz a diferença. Água é vida. E aí segue aí o comunicado.
1: Doutor Gomerinho, o senhor está vendo aí o apelo, né? O SOS do povo de Cachoeirinha, numa coisa que todo mundo sabe, que água é vida. É isso que o senhor falou. Isso é válido e chega lá na Compesa a insatisfação do povo? É por aí, doutor?
0: É válido, Ilamar. Eu acho que tem que se usar os canais necessários.
1: Perfeito.
0: Um apelo da população, eu sempre digo que o controle social é feito pela população.
1: Correto.
0: As pessoas, elas têm que fazer esse controle, elas têm que fiscalizar, elas têm que cobrar da maneira certa e é válido que aconteça isso, mas a gente tem visto várias situações e várias cidades serem resolvidas o problema d'água. A gente lembra que em Bezerros tinha uma falta de água, né, que era histórica. E hoje chega a água lá, inclusive a água da transposição do Rio São Francisco, assim também como está chegando lá em Encruzilhada de São João, que isso. Também as pessoas
1: Eita,
0: lá em Encruzilhada não tinha fornecimento de água, está chegando em Gravatá. Eu acho que em Cachoeirinha as pessoas têm que cobrar das pessoas responsáveis, de quem? Do prefeito, dos vereadores, dos deputados que representam o município de Cachoeirinha, cobrar do governo do estado.
1: Perfeitamente.
0: Porque se você cobrar, é um direito que você tem.
1: Perfeitamente.
0: Se você paga a água regularmente, paga a mensalidade regularmente, você tem que exigir.
1: Quer dizer que um protesto nessa rua, como o senhor está dizendo, que é muito válido, pacificamente
0: é válido.
1: Agora,
0: sim.
1: O próprio prefeito pode encabeçar por vereador, claro. Secretário, todo mundo tem que estar ali dentro.
0: Isso,
1: né?
0: As pessoas têm que cobrar de quem representa. A gente vive num sistema representativo.
1: Perfeito.
0: Quando você vota naquelas pessoas e aquelas pessoas estão no mandato, elas representam a população.
1: Perfeitamente.
0: E se é um apelo da população, essas pessoas, elas têm que ir até os responsáveis. A população, ela não vai. Ela não vai, todos, eles não vão fazer um protesto lá na Compesa, no presidente da Compesa, para você conseguir uma audiência com o presidente da Compesa, é evidente que não é fácil. Mas para um deputado, para um prefeito, para um vereador, fica mais fácil. Assim como eu consegui.
1: E ele pode participar também, deve participar também.
0: Deve participar, inclusive fazer uma comissão dessas pessoas e ir até o órgão responsável e cobrar, saber o que é que está acontecendo.
1: Perfeito.
0: É, o responsável pela Compesa, ele vai dizer, olha, não está chegando por esse motivo ou por esse. E se resolver o problema.
1: Perfeitamente.
3: Só para registrar, companheiros, Cachoeirinha, todo mundo sabe que é abastecida ali de forma principal pelo sistema Prata-Pirangi, né? O Pirangi tem uma adutora ali que reforça o abastecimento do Prata. Não é falta de água na barragem do Prata. Segundo a última medição do governo do estado, a barragem do Prata está em 108,16%. Ou seja, está vertendo.
1: Está vertendo.
3: Tem mais água do que comporta. Do nível, então, falta de água no reservatório do Prata, não é não.
1: Falta é vergonha.
2: E no de povo, Cachoeirinha...
1: administradores.
2: De Cachoeirinha vamos até Bonito. Nós temos uma demanda aqui. Opa, de Bonito.
1: Terra das águas.
2: Aqui não, da nossa internauta lá de Bonito, a Renata. A Renata está muito preocupada, né? Diz que aquela linha lá do ônibus Borborema saiu de Bonito. Diz que está um transtorno tão grande, mas enfim.
1: É aquela, é ainda.
3: É Bonito, Caruaru.
2: Vamos ouvir na voz da
1: própria Renata. Presta atenção.
2: Não, Renata, bem-vinda. Bom dia, querida.
4: Oi. Oi, bom dia. Para vocês da rádio de Cupira. Eu queria que vocês tirassem uma dúvida minha. Eu sou de Bonito, sobre esse transporte da Borborema de Bonito, que não está funcionando. A gente estamos indo de van para Caruaru, tudo mais caro. Não tem quase van para a gente ir nem vir. A situação da gente está muito complicada. Não tem ninguém que apareça para dizer a situação, quando é que a gente vai sair dessa situação, quando é que a gente não vai sair. Por favor, procure me dar uma resposta para ver se a gente sai dessa situação, um ônibus, alguma coisa, alguém se responsabiliza, dá uma resposta.
1: Ô, minha santa querida, você viu até a voz de certo modo embargada dela, não é? Isso é um pedido de SOS. Me permita, companheiro jornalista Edgar, essa senhora, o Abelardo, que eu pude, Abelardo é de Bonito, porque ele gosta também, tem família lá em Bonito. Ô, Abelardo, isso é cada da Borborema, só pra gente clarear as ideias do povo. O que foi que eu tinha essa há muito tempo que essa empresa vinha transportando, não era empresa, né? Como é que foi isso? Tiraram a empresa, foi?
3: Não, a Borborema ela operava duas linhas principais a partir de Bonito, Recife Bonito, continua via 232, e Bonito Caruaru, que vinha por Agrestina, né? Contemplava Alto Bonito, Trevo de Formigueiro, enfim. Essa linha foi retirada há algum tempo, a Borborema alegando, né, que não tinha demanda. Só que a gente vê muita reclamação do povo de Bonito. Então a demanda está aí. O que é que se faz? O que é que quem é o responsável por essa situação? É EPTI, é Empresa Pernambucana de Transportes Intermunicipais. Então você deve reclamar a EPTI. A gente teve um problema aqui com a Borborema também, que a Borborema também fazia a linha Recife-Cupira, Recife-Jurema. Tinha 3, 4 horários, a Borborema hoje reduziu para 1. Então, aqui na nossa região, que a gente tinha 3 horários da Borborema, foi reduzido para 1. Bonito chegou a ter 7. Bonito Caruaru foi reduzido para 3 e finalizou, alegando falta de demanda. Você tem que entrar, a população de Bonito tem que enviar a reclamação para a ouvidoria da EPTI. Para a EPTI, como o doutor Golbery bem falou, ter os dados da reclamação e aí você conversa com a empresa. Você tem interesse de continuar operando essa linha? Não, vamos passar para outra. Vamos passar para outra empresa. Agora, Wilamar, não está sendo só em Bonito. A gente está numa crise de transporte intermunicipal de ônibus aqui em Pernambuco. A gente viu a Caruaruense, acabou, foi um carnaval danado lá em Recife, mas a Borborema já teve que tirar Gravatá, Uruçu, que Uruçu é um distrito de Gravatá, era uma única ligação de ônibus, Vitória Escada, Ribeirão Caruaru, Bonito Caruaru. Então as linhas estão sendo retiradas e não estão sendo repostas por outras empresas. Então a Recife Cupira, aqui que eu acabei de citar, também está suspensa. Então o povo tem que fazer seu registro na EPTI e tem que cobrar. Da mesma forma, vereador, prefeito, alguém que tenha contato com o governo do estado, para que essa situação se resolva. É como eu disse, você faz seu registro, diz que você era usuário, tem muita gente que tinha dinheiro nos cartões, isso também, muita gente que tinha dinheiro nos cartões, e quando acabou a linha, perdeu o dinheiro que estava nos cartões pré-pagos. Então você tem que denunciar a situação, porque aí o governo do estado tem que se responsabilizar. E aí tem que dizer, olha, tá bom, Borborema, a gente recebeu aqui sem reclamações do município de Bonito. Vocês querem continuar fazendo a linha? Continua. Vocês não querem, vamos procurar outra empresa para realizar o serviço.
0: Que da mesma forma da Compesa, é uma concessão pública, né? A linha de transporte público é uma concessão do Estado.
1: Doutor Guberi, a pergunta que eu vou fazer, eu acho que o povo quer fazer o senhor agora, né? É porque, por exemplo, essa linha que se via tão bem, uma empresa, ela faz um contrato com o Estado, é, doutor?
0: Isso.
1: Mesmo sendo qualquer cidade do Estado que precisar, entendeu? Então, as empresas se habilitam, isso, ganham a concessão e vai prestar o serviço. A pergunta que eu faço ao senhor, a exemplo da Borborema e como outras citadas aí por Abelardo, não é? Elas já retiraram, diminuíram, porque estão tendo prejuízo. Na planilha eles vão provar que está dando prejuízo, porque hoje quase todo mundo tem moto ou um carro. Então esse transporte que, mas nem todo mundo tem, não é? Ou pelo menos 50% da população. Eu pergunto ao senhor, com esse prejuízo, mesmo assim ela se obriga a prestar o serviço, ou se o Estado poderia, em função disso aí, que está cada vez o povo, graças a Deus, com mais carro, com mais moto, não é? E o prejuízo, eles não podem trabalhar também. O Estado não poderia fazer alguma coisa não, doutor? Pois não?
0: Poderia e deve fazer, Wilamar. O Estado, ele é responsável por essa linha, pelo deslocamento das pessoas. Quando existe a necessidade daquele transporte público, o que é que o Estado faz? Ele abre uma concorrência, né? Uma licitação pública, através de concorrência, ele vai ter um edital, vai ter o termo de referência naquele edital, no qual ele vai delimitar, né, para onde as pessoas vão ser deslocadas, o período, o valor da passagem, vai estar tudo delimitado. E a empresa que for concorrer àquela concessão, ela vai ter que ter um estudo interno, né? Ela tem que ser tem que ter essa organização, fazer um estudo para ver se existe a viabilidade econômica da empresa poder efetuar esse contrato com o Estado. O que é que acontece? Muitas situações posteriores acontecem. Por exemplo, aumento de combustível, aumento de impostos. Aí o que é que a empresa tem que fazer? Ela tem que entrar em contato com o Estado para fazer um aditivo àquele contrato, para o Estado ajudar de alguma forma, ou o Estado diminuir ou contratar outras pessoas, outra empresa. Tudo isso é feito através de um estudo. O que não pode acontecer.
1: O Estado poderia dar, desculpe, doutor, o Estado poderia dar, como é que o senhor chama, uma contrapartida?
3: Pode, bom, subsídio.
1: Quanto é que você vai gastar? Não, por mês a nossa despesa vai dar 2 milhões, 3 milhões de reais, o Estado entra com 1,5 milhão.
0: Pode entrar com esse valor, o Estado pode diminuir alíquotas de impostos.
1: Pois não.
0: O que está acontecendo?
1: Perfeito.
0: Muito. São os impostos que são exagerados e as empresas não conseguem, Wilamar.
1: Olha aí.
0: Você vai pagar o combustível hoje em dia, é um absurdo o óleo diesel. A gente lembra que o diesel antigamente era muito mais barato do que a gasolina.
1: Muito, claro.
0: Hoje ela é mais caro do que a gasolina.
1: É,
0: e aí fica inviável os transportes dessa cidade, de uma cidade para outra, a empresa vai quebrar. E se quebrar, não tem o que fazer. Então elas diminuem a quantidade de veículos para que ela possa manter aquele serviço. Mas, no fim, quem são prejudicadas? As pessoas que precisam.
1: Isso não é. Não, então, sendo também responsabilidade do Estado nesses casos, quer dizer, a empresa não pode. O que está faltando é o diálogo, é sentarem
0: isso,
1: ambos para conversarem, isso, é
0: exatamente,
1: isso?
0: Exatamente.
1: Pois não, Abelardo?
3: Wilamar, doutor Guberi falou aqui, a gente falando de subsídio, o sistema de transporte metropolitano de Recife, da região metropolitana, é de responsabilidade do governo do Estado. Isso é, Pernambuco é um caso atípico, geralmente cada cidade resolve seu transporte público. Em Recife é diferente, é o governo do Estado. O governo do Estado aporta mais ou menos, em média, 5 bilhões de reais por ano, justamente na redução de alíquota de ICMS, de combustível e tudo mais. O transporte do interior não tem isso. O transporte do interior é sustentado exclusivamente pelo preço da passagem. Então, tem um erro no modelo de Pernambuco, que não vende agora, que foi uma licitação lá atrás feita, onde uma empresa, uma única empresa, que não cabe aqui citar o nome, opera 80% do território pernambucano. Então, uma empresa opera 80% do território pernambucano. Quando você vai para a Bahia, nosso estado vizinho, claro, vamos respeitar o tamanho da Bahia, que é bem maior que Pernambuco, de Salvador para o interior, são 14 14 empresas. Então, quando você sobrecarrega uma empresa, essas empresas, com 80% do território, 40%, 20%, 30% do território pernambucano, o serviço tende a cair, não tem concorrência, sobrecarrega as empresas e fica aí esse negócio de suspender linha, remanejar carro e a população vai sendo prejudicada.
1: Eu pergunto, Alexandre, querido, em relação a esse caso, você estava aí ouvindo atentamente, não é? As prefeituras não, porque mais o governo do estado, você concorda, poderia dar essa contrapartida? É uma questão de sentar e ajustar, é mais ou menos isso? Alguém deu essa ideia? Pois não, Alexandre.
5: Olha, eu acho que tem que haver uma contrapartida do estado em relação a essas linhas que as empresas não estão conseguindo fazer. Por quê? Porque ela tem que rodar com 100 passageiros, está rodando com 30, então está dando um déficit de 70.
1: Olha aí.
5: Então ela vai quebrar.
1: Vai.
5: Né? Então, vai. A população também não pode ficar desassistida. A população tem que ter o transporte. Né? Então, é a hora do governo intervir e dizer, vamos sentar com as empresas, vamos ver uma ajuda de custo, diminuir imposto, fazer alguma coisa, para que essas pessoas não sejam penalizadas. Isso é o que está acontecendo.
3: A gente está recebendo aqui até um... Obrigado, viu, Renato? Renato sempre atento, e realmente eu já tinha visto essa questão. Em Caruaru hoje, por exemplo, o transporte público está 0,800, de graça. Então, se você utilizar um ônibus em Caruaru hoje para se deslocar, você não vai pagar nada. Nosso amigo também, nosso diretor...
2: Explique melhor isso aí, Abel.
3: Opa, transporte gratuito, isso acontece em Recife, por exemplo, em época de eleição.
1: Por favor, eu chamo a atenção do senhor, porque é por isso que é bom.
3: Mas é só hoje. Decorrência do São João. Só hoje, em decorrência do São João, o transporte público de Caruaru vai ser gratuito. Assim como nas eleições.
2: Todos
3: nas eleições é disponibilizado.
2: Todas as linhas.
3: Todos os ônibus, todas as linhas.
1: Mas uma coisa, outra coisa.
5: Sabe por que é grátis nesse período agora? Porque o cara não consegue atravessar do Rosário para a Rua Preta. Ele gasta um dia para passar.
1: Agora, nesse caso, Abelardo, o doutor Guberi, quer dizer que a prefeitura, no caso, as empresas não vão trabalhar no dia de São João, ou dia e véspera de São João, véspera e dia de São João, inteiramente de graça. Botar os seus ônibus, né, gastando óleo nas ruas, como é que fica? A prefeitura paga? Existe
3: um comércio. Caruaru tem um sistema de ônibus que é diferente. Como eu disse aqui, Recife é um caso diferente que o estado administra. Caruaru é a cidade que administra e as linhas lá são licitadas. Então, no contrato de licitação, tem a contrapartida. Se você não tem prejuízo, a empresa não tem prejuízo, ela opera no mínimo ali no equilíbrio fiscal. Então, para a prefeitura estar fazendo isso, ela está dando contrapartida para as empresas, né? Então, não vai ter prejuízo. Nem para a empresa agora. É claro, o prefeito de Caruaru, visando o melhor deslocamento de quem vai para a festa, da sua população, zerou essa tarifa hoje
1: para deixar
3: facilitar.
1: O carro em casa.
3: Mas lá é licitado. Então, lá não tem essa questão de prejuízo. Se tiver prejuízo, a empresa chega para o prefeito de Caruaru e diz, olha, nós tivemos prejuízo aqui devido a essa sua medida, e aí a prefeitura faz o ressarcimento à empresa.
1: Isso é legal, não é, doutor Guberi?
0: Legal,
1: é
0: legal, totalmente, né? Legal.
3: E nosso diretor, o Ilamar Júnior, só para registrar também, ele está pedindo para avisar que o comércio de Caruaru está parado, né, devido às festividades, e que hoje só deve ficar aberto até 1h da tarde, o comércio de rua de Caruaru. Então, nosso diretor, Ilamar Júnior, no comércio de rua, está informando aqui que hoje é até 1h em Caruaru, tá bom, gente?
1: Também eu não sei nem como é que tem comércio de rua com aquela danação.
3: Só andando.
1: Doutor Guberi, foi uma coisa tão absurda, que está se pensando, eu não sei, 200 mil pessoas, num dia só ali, naquele pátio, naqueles locais onde tem
3: vários
1: festa,
3: polos,
1: né? Vá daqueles polos.
0: No Alto Moura ninguém consegue nem andar no Alto Moura.
1: Misericórdia, não, anteontem eu contei aqui, doutor, de tarde, eu fui de tarde. Aí a gente quase compra uma pipoquinha, porque tem tanta coisa, porque tá bonito, bem organizado. Aí compra um negócio e tira uma foto, eu fiz até uma caricatura. Me sentei e fiquei lá. Aí minha mulher disse, eu vou sentar junto, misericórdia. Oi. Aí eu digo, eu olhei pro rapaz, muito simpático, porque aqueles caras são uns artistas, no meio da rua, lá ali, naquela estação ferroviária. E fazendo a foto, daqui a pouco, quando ele escureceu, doutor, 6h da tarde, pra eu sair dali, e eu não fiquei agoniado, e chegando gente. Daqui a pouco eu perguntei lá o pessoal dos policiais, eu digo, como é que vocês estão começando a conseguindo circular? Eles são mais de 200 ou 300 policiais que mandaram para cada um tem um polo que se desloca, não. Só abrindo passagem no meio do povo, se houver uma confusão, que graças a Deus até agora, parece que está todo incorreto. Não, mas ele já com 200 mil pessoas, doutor. Realmente é uma coisa absurda daquilo ali. Então, Caruaru, misericórdia, né? Mas vamos fazer o seguinte, vamos encerrar esse assunto aqui, porque os internautas ainda querem participar. Eu cumprimento aqui Valdemir do Tete, toda quarta-feira, eles vêm aqui nos fazer uma visita, mas ele vem hoje também por um assunto maior, né? Eles vão fazer uma gravação, porque amanhã tem um especial, como acontece toda a semana, né? E ele, como realmente artistas, como são, cantores, compositores, muitas músicas bonitas, e toca todo dia em qualquer rádio, inclusive na Rádio Agreste. Então, a exemplo do ano passado e de outros anos, eles estão aí, né, já para fazer a gravação de um especial, né, com os três de Cupira. São 30 minutos só com eles, né, amanhã, no período da tarde. Então, vocês vão ter meia hora com, né, com o Forró Brega especial, com Valdemir, doutor, os três de Cupira como todo. Abraço aí o Denzinho, empresário também, amigo dos três de Cupira, empresário inclusive forte naquela região, ajudando a construir, reformar, pintar, não é? E faz entrega naquela região ali, lá exatamente na localidade onde eles moram, quem me falha agora a memória, lá na... A loja dele é lá em Laje de São José. Perfeitamente. Uma grande loja há muito tempo, para servir você. E tem preço, qualidade e atendimento, que os três de Cupira, né? E ponto final. Então, amanhã, à tarde, nós só vamos, depois de gravar com eles, dizer a conveniência para a gente colocar aqui o horário. Tá bom? Bom, nós vamos fazer o seguinte, pois não,
2: daqui a pouquinho a gente volta.
1: O pequeno príncipe já está levantando.
2: Com mais participações, Lomar. Lembrar que amanhã o comércio de Caruaru estará fechado. Amanhã é feriado, em Caruaru o comércio estará fechado.
1: Não, é tudo fechado. Acho que o comércio todo fecha. Eu disse que boto facultativo.
3: Supermercado Padre Cícero, nosso parceiro também, vai estar fechado.
1: Inclusive, a própria Rádio Agreste aqui, o programa Visão Política, vai estar no ar normalmente com vocês, né? Para a tristeza do galeguinho do Azul. Não diga nada para não dar uma porrada que esse vai preguiçoso, misericórdia, né? Para tu não tá aqui, quartou, porque amanhã seria feriado, tem não, aqui é trabalho. Fala aí com o doutor Gomerino, olha com essa cara para mim, não. Eu não represento mais nada aqui.
5: Eu vou viajar.
1: Não tem mais voz de vez, não.
5: Tô para Caruaru, vou ficar preso no trânsito, não vai dar para chegar.
1: Não vem a questão de Caruaru é à noite, se puder chegar lá. Bom, a gente volta no instante, tu sai daidão, é um vapt-vupt, é só o velho vai ali, mijar, e volta já.
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10: A Câmara Municipal de São Joaquim do Monte realizou a sessão ordinária com aprovação de importantes matérias para o município. Entre os projetos do Poder Executivo, foi aprovado o projeto que cria a Política Municipal de Promoção da Igualdade Racial. Também foi aprovado o PL que institui a Corregedoria e a Ouvidoria da Guarda Civil Municipal. Já no Legislativo, os vereadores aprovaram o projeto de lei que regulamenta o uso de veículos de propaganda sonora durante celebrações religiosas e nas proximidades de prédios públicos em funcionamento. Outro destaque da sessão foi a aprovação do requerimento solicitando ao Poder Executivo a criação de um espaço para cerimônias fúnebres na Vila de Santana. O presidente Ricardo Jefferson convida todos para acompanhar as sessões todas as terças-feiras, às 9 horas da manhã.
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6: Agreste FM, 9:52. 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
2: 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Mas são 10h05, como sempre, o programa está indo até um pouco mais. O Alexandre, rapidamente, ontem... eu fui fazer o negócio aqui, perfeitamente, não é? Aí, eu vi aquilo, daqui a pouco, eu corri para ver, eu e a Janeide, mas meu amigo, era um arraiá que a prefeitura montou ali, né? Tem um sanfoneiro, pense num conjunto bom da gota, que coisa animada danada. Aí o prefeito, inclusive, começou falando, não é? Aí, mas ele não me viu não, não é? Ele não me viu não, mas estava lá, inclusive, e falando, né? Agradecendo a presença maciça daquele pessoal, todo mundo igualzinho, coisa. Aquilo, não sei se era uma quadrilha, porque tinha tanta gente, não deu para eu chegar também, muito perto, né? Aquilo foi o quê, Alexandre?
8: Ontem foi o dia, a noite, né? Do arraial da SEDUC.
2: Ah!
8: Né, da Secretaria de Educação, né? Muito grande a secretaria, então... foi uma festa muito bonita, realmente. Parabéns muito a toda a equipe.
2: Pena porque estava chovendo, mas o povo, eu mesmo fiquei. Aí a Janeira arrumou uma sombrinha e eu fiquei dizendo, mas que negócio bonito organizado, Alexandre.
8: Mas foram armadas muitas tendas,
2: foi?
8: Né?
2: E a maioria das pessoas... Não, o pessoal, porque estava cheio demais, não deu para entrar não,
8: Alexandre. É verdade, tinha muita gente, mas foi muito bonito, né? Como todo ano é, o arraial da SEDUC. É muito bonito, parabéns à Genesi, à secretária, ao prefeito Eduardo Lira, né, por todo o apoio que tem
6: dado. Grande festa mesmo, né?
8: Uma grande festa.
2: Grande festa.
8: Os cantores.
6: Shows com Douglas Leão e o Atílio Gomes, né? Douglas Leão e o Atílio Gomes fizeram a festa ontem, mandaram muito bem.
2: Sensacional.
6: Prefeito Eduardo Lira ao lado dos vereadores, ao lado da primeira-dama Sônia Lira. E os festejos juninos em Cupira continuam, inclusive tem show hoje. Daqui a pouquinho a gente vai passar o cronograma dos eventos e hoje nas cidades aqui da nossa região, Vila Mar.
2: Tem quem é que toca hoje?
6: Tem muito forró. Hoje aqui em Cupira, deixa eu aproveitar para passar para vocês. Hoje tem o Matheus Vini. Matheus Vini, hoje aqui em Cupira, tá todo mundo convidado. Hoje nós temos os shows aqui no dia 23, dia da fogueira é hoje, né? Hoje shows com o Maciel Valente, que começa a partir das 9:30 da noite. Os Encrenqueiros do Forró e o Matheus Vini fazem a festa na véspera de São João aqui em Cupira.
2: Mas amanhã tem cantor também?
6: Amanhã nós temos a programação todos os dias. E eu tô com um cronograma aqui de 10 cidades aqui da região dos festejos juninos do Forró hoje. Então daqui a pouquinho vou trazer rapidamente as atrações desta véspera de São João em todos os municípios aqui da nossa região.
2: O Edgar, onde vocês estiverem em algum lugar, deu tempo vocês irem para...
6: Ontem não, a gente ficou, eu participei inclusive do Arraial da Educação também, a gente tava lá apresentando, né? Ao lado do prefeito Eduardo Lira, ao lado de toda a equipe da Secretaria de Educação aqui, Edgar, do município de Cupira, uma festa linda, viu, Lamar?
2: Fica lá na frente, que eu desse muito tamanho.
6: Comes e bebes, comida típica à vontade, muito bom.
2: Eu ia mandar a minha mulher botar nas costas, né? Coitada. Aí tu dizia, é a presença aí do Lamar, o pequenininho, vamos passar aí pro velhinho e coisa e tal, pra eu ficar pelo menos ali na frente pra eu ver, né? Não dava pra ver não, Alexandre, pode crer.
8: Tinha muita cadeira lá, pessoal sentado, mesa, cadeira.
2: Não tinha pra não, tava cheio demais, cara.
6: Muito bom. Gente.
2: Negócio bonito da Gota, que tava, porque estava todo mundo satisfeito. Eu digo, então já sei que é coisa boa demais. E cadê eu ver nada, quase nada? É quase, eu não vi nem o prefeito falando. Eu pilotava assim. Misericórdia. Tu tava lá, Alexandre? Eu
8: tô tava,
2: no... tava. Tu sim, tava, né? Tava. Pois é, eu nem te vi. Mas tu é covarde, que é a boba, Alexandre. Eu ali, rapaz, tu dizia, dê licença, eu. Né?
8: Primeiro que a gente sabe que você dorme cedinho, né? Com as galinhas, dorme cedinho, né? De 6 horas, 7 horas da noite você já está dormindo. É o que a gente sabe aqui. Se for evento à noite, não conta com o Ilamar, né? Desse jeito. É por isso que eu deixei de ser o seu empresário, porque só tinha horário para 3 horas da manhã para você cantar. Rapaz,
2: não dá vontade de eu matar uma. O doutor Gobeli, pela. Eu vou preso ainda na cidade se eu cometer um ato, entendeu? Mas só agredindo assim pra não matar, dar uma porrada.
9: Eu não vou lhe ensinar, não.
2: Dá problema pra mim ainda, é, doutor?
8: Grave.
2: Dá? Dá, porque eu já tô velho. Parece que eu não. Eu pode, não posso ser preso, é, doutor?
9: Pode,
8: não deve.
2: Então te livrasse, porque tem hora que. Misericórdia. Mas vamos lá, vamos às matérias do programa que ainda tem aqui. Olha só, gente, o doutor Gomeri, esse embate. De julgamento, porque preste atenção, minha gente, isso é alta cúpula, viu? Durante um julgamento, na segunda turma do Supremo Tribunal Federal, o STF, o decano Gilmar Mendes, ele fez duras críticas à atuação do ministro André Mendonça na relatoria das investigações sobre o Banco Master. O antigo dono, né, da instituição financeira, Daniel Bueno Vorcaro, não é? E seus familiares tiveram prisões preventivas decretadas no âmbito da Operação Compliance Zero, que apura uma das maiores fraudes financeiras do país. O Gilmar Mendes, inclusive, ele foi o único ministro a votar pela concessão da prisão domiciliar. Para ficar em casa, com direito à piscina, com muitas medidas cautelares para os parentes do empresário. Em seu posicionamento, o decano, doutor Gilmar Mendes, não é o ministro, ele comparou os métodos utilizados na investigação do Banco Master aos excessos, né, da Operação Lava Jato. A tensão entre os ministros aumentou após declarações de André Mendonça. O relator expôs que foi procurado por um advogado do ex-controlador do Banco Master para tratar de uma proposta de delação seletiva, quer dizer, um acordo com restrições aos temas a serem investigados, a qual ele afirmou ter recusado prontamente, quer dizer, um embate, veja só, aonde. É para ter, claro. Agora, um ministro deve defender uma sacanagem daquela. Doutor, mas não é assunto para mim, nem sou julgador, não é? Mas o senhor é advogado, não é? E conhece muito bem isso aí. Quem tem razão? O Gilmar? O Mendonça? Não é? Não sei porque. Pois não, doutor.
9: Lamai, os embates em órgãos colegiados é coisa normal. Acontece todos os dias em todos os tribunais do Brasil. É por isso que existem órgãos colegiados. Por quê? Porque um julgador, ele vai ter posicionamentos diferentes de outro, até porque o direito, ele não é ciência exata. É o direito, cada um tem um entendimento, tem uma interpretação. Nesse caso, o que é que acontece? Inclusive ontem, o próprio Gilmar Mendes, ele deu uma entrevista à rede, ao programa Roda Viva, né, onde ele falou também sobre essa situação de que o ministro André Mendonça tenha recebido um advogado em seu gabinete para tratar acerca de delação premiada. Quando teve esse embate a semana passada, né, foi em relação a um julgamento de um pedido de habeas corpus do pai do Daniel Vorcaro, Henrique Vorcaro, o nome dele, e o Gilmar Mendes, ele era o relator do pedido de habeas corpus, em que ele era a favor da prisão domiciliar do Henrique Vorcaro. Ele estava dizendo que a prisão era uma espécie de tortura, apenas para que eles confessassem ou delatassem as pessoas que participaram do crime. O Gilmar Mendes, a gente já é acostumado, né, a essas palavras do Gilmar Mendes, a essas situações que acontecem entre ele em vários ministros. A gente lembra que ele teve um problema com o Barroso.
2: Barroso, né?
9: Inclusive, o Barroso, ele deu, as palavras dele foram muito duras. Foi. Em relação ao Gilmar Mendes, a gente lembra o que ele falou.
2: Tanto que o próprio, né, Barroso, não sei se foi o tempo dele, mas pediu, parece que já para...
9: Todos os dois, inclusive o outro ministro...
2: Por conta disso aí.
9: Eu esqueci o nome dele agora, que ele também pediu aposentadoria antes do tempo, inclusive ele é pré-candidato a presidente da República agora.
7: O, né, Joaquim
9: Barbosa. Ele Joaquim teve Barbosa. Também uma discussão antes do tempo, inclusive ele é pré-candidato a presidente da República agora.
7: O, né, Joaquim Barbosa.

0: Mendes, ele leva vantagem em relação aos outros ministros, que ele conhece todas as nuances de todos os poderes do Brasil, seja do poder legislativo, do poder executivo e mais ainda do poder judiciário. Ele é o que mais entende dos bastidores do poder judiciário. Quando ele fala, Wilamar, que o ministro André Mendonça, ele não deveria receber advogados para tratar sobre delação premiada, ele fala baseado na lei. Por quê? A lei, ela diz que quem faz a delação, quem apresenta a delação premiada, é a pessoa que está sendo investigada, mas ela vai apresentar primeiro a Polícia Federal, que está ali à frente das investigações, e a Procuradoria Geral da República. Depois que eles aceitam a delação premiada, essa delação, ela é apresentada ao juiz do caso, ao relator do caso.
1: Pois não.
0: Que vai dizer se aceita ou não.
1: Perfeito.
0: É certo o André Mendonça ele receber advogado? Não, não seria certo ele receber nenhum advogado para tratar de delação premiada, até porque a delação ela não é feita ao ministro, ela é apresentada posteriormente. Mas o ministro, ele falar publicamente que o outro ministro está errado, também é muito errado o Gilmar Mendes fazer isso, até porque é falta de ética e a lei orgânica da magistratura, ela proíbe que um juiz, ele critique o outro juiz. Né? Imagine, você tem dois juízes na comarca e um está dizendo que o outro está agindo
1: mais
0: errado.
1: Alta corte, né?
0: E quanto mais um ministro do Supremo Tribunal Federal.
1: Perfeitamente.
0: Né? Gilmar Mendes, ele não poderia fazer essa crítica pública ao ministro André Mendonça. A gente vai ver daqui para frente esses embates entre os dois aumentarem cada vez mais. Gilmar Mendes tem muito tempo de Supremo, André Mendonça tem pouco tempo de Supremo, mas André Mendonça hoje ele é relator da maior investigação de corrupção que existe no país. Na última manifestação do André Mendonça, ele disse que não é apenas uma organização criminosa, é uma organização criminosa mafiosa. Ele já coloca o nome de máfia.
1: Né?
0: E o que foi que aconteceu com o André Mendonça? Quando ele falou isso, o governo federal, ao invés de dar mais proteção a ele, o que foi que o presidente da República fez? Tirou dois policiais federais do gabinete do André Mendonça. E, Wilamar, isso é muito perigoso, porque hoje
1: muito, rapaz.
0: O maior alvo dessa máfia criminosa é o relator.
1: É o relator.
0: A gente pode aí estar vendo na história uma pessoa que é o relator poder ter sua vida ceifada por uma organização.
1: Será que é isso que eles querem? Ou algum deles querem?
0: Pode acontecer isso.
1: Porque sabe que tem muita gente, não é?
0: A gente já viu duas vezes o avião do André Mendonça ter falhas mecânicas.
1: Perfeito.
0: Né? E no Brasil a gente já viu isso.
2: Agora, recentemente.
1: Exatamente, né? Realmente é um absurdo uma coisa dessa, né? A que ponto nós chegamos? É uma coisa realmente. É como se parece que não tem mais jeito, não.
0: É estarrecedor.
1: Será que tem que ser botar o Trump mesmo para dizer assim, rapaz, homem, né? Alguém que tem que ser dono do país, então que não seja os Bolsonaro, que não tem a mínima condição, mas eu tenho. Sou arquibilionário, né? E pode, de repente, eu até gosto do Brasil, vou morar aí, pronto. E as benesses todas, e acabo com esses mafiosos todinho. Mas aí a gente também ficaria perguntando: será? Será? Seja o que Deus quiser. São 10 horas e 18 minutos. Pois não, companheiro.
2: Companheiros, trazer aqui.
1: Parabéns, né?
2: Trazer aqui, Wilamar, algumas comunicados importantes, né? E também o nosso sincero voto de pesar a toda a família da senhora Edilene Salles Belém da Silva, né? A esposa do conhecido tenente Belém, nos deixou ontem, lamentavelmente. Ela faleceu ontem às 6h40 da manhã na cidade do Recife, onde vinha passando por um tratamento. A senhora Edilene Salles Belém da Silva deixa enlutados, né, o esposo, o Benedito Belém, conhecido como tenente Belém, três filhas, né, Estela, Edilane e a Elaine, além de enteados, netos, bisnetos, genros. O velório está acontecendo em sua residência na Avenida Miguel Pereira Neto, numeral 730. O sepultamento está marcado para acontecer hoje às 16h no cemitério São João Paulo II. A senhora Edilene Salles Belém da Silva uma pessoa muito querida aqui na cidade de Cupim.

0: né, de uma família tradicional muito querida, aqui, e todos, né, sentindo muito esse momento, né, momento de dor e de pesar também junto a toda a família, a nossa solidariedade. Os companheiros, inclusive, conheceram bem, não, conhecem bem.
1: O Alexandre, claro, mesmo aqui, sim. Inclusive, ele dizia, né, mas, rapaz, eu tenho um sentimento até, porque quem é que não gostava? Ou não gosta, né, do Sargento muito, Belém?
2: Sargento Belém.
1: Família Tenente muito Belém. Querido, Tenente Belém, perdão. Belém. Quem é que não gostava dele? E você dizia, né, da amizade, do carinho, e lamentava profundamente uma oportunidade da gente até se levar o nosso voto de pesar, não é, Alexandre?
2: É verdade, nosso voto de pesada. Toda a Rádio Agreste, né, ao Tenente Belém, a toda a sua família, esse momento difícil. Ela apenas 69 anos de idade,
1: é,
2: né?
1: Ainda e, jovem.
2: E, mas aí ela vinha passando por problemas de saúde, doentia, né? E Deus sabe tudo. Deus
1: sabe,
2: sabe tudo. A hora, ele sabe,
1: sabe tudo.
2: Tudo, né?
1: Sabe tudo.
2: Então a gente pode não entender agora, nesse momento, mas lá na frente a gente
1: com
2: consegue
1: certeza
2: entender.
1: Absoluta.
2: Então que Deus abençoe toda a família Belém, né? O Tenente Belém, suas filhas, seus netos. E dê o conforto necessário para esse momento tão pesado.
1: Tão difícil, né? Doutor Gomeri, o senhor também tinha a palavra, até como o senhor também, em off aqui, o senhor dizia, rapaz, eu gosto muito, conheço, eu tenho realmente um carinho muito grande, não sei se chegou a conhecer, claro, a esposa do Zé do Belém, que já vinha doentinha, né? E pessoas boas assim, parece que Deus não deixa sofrer, não. Quando o sofrimento é maior, ele diz, rapaz, já que é uma pessoa boa, vou levar, é para mim. Né? E é como dizia o meu sobrinho, né, que vai ser bispo agora, se Deus quiser, de Aracaju, ele dizia, ninguém perde nada para Jesus, não, doutor Gomeri.
3: Eu quero estender aqui, Wilamar, meus pêsames a toda a família Belém, em nome do Tenente Belém, né, um grande amigo que eu tenho, que ele possa ser confortado e toda a família possa ser confortada nesse momento. A gente sabe que é um momento muito difícil na vida dos familiares, das pessoas próximas, mas é um momento que a gente também tem que ver que Deus, ele chama para perto dele as pessoas boas, né? Ele tira as pessoas do sofrimento, né? Ele faz com que o nosso coração, ele possa ser acalentado nesse momento e que eles possam, nesse momento, refletir na palavra de Deus, sabendo, né, que um dia a gente tem a esperança de encontrar as pessoas que nós gostamos, as pessoas que foram cedo desse mundo, né? Enquanto Jesus não volta, a gente tem essa esperança de encontrá-los novamente e fazer com que o Ilamar, a palavra de Deus se cumpra,
1: né?
3: E que Jesus Cristo, ele possa voltar e acalmar o nosso coração, porque a gente tem a esperança que na outra vida o sofrimento e as lágrimas, elas não mais acontecerão, elas cessarão, e que Deus conforte o coração de cada um dos familiares de Dona Edilene, que eu conheci muito, né? Frequentei a casa deles, né? Também ontem mandei mensagem para a doutora Edilene, que é minha colega.
1: Pois não.
3: E disse a ela que nós estamos em orações e nós estamos à disposição de toda a família.
1: Pois não, doutor. Falou em nome, inclusive, de toda a emissora, em nome de todos nós, não é, Valdemir? Todos nós que fazemos a Rádio Agreste FM. Muito obrigado, doutor. Confortabilíssimas palavras, viu? Não tenho dúvida nenhuma. Bom, são 10 horas e 23 minutos. 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
1: Bom, eu tenho aqui essa matéria aqui, presta atenção, né? Os companheiros, para encerrar o nosso programa de hoje, e que a oposição interna ameaça a pré-candidatura de Eduardo da Fonte ao Senado na chapa da Raquel Lira. Politicamente falando, isso é um certo modo uma coisa séria, que tem que ser tratado com muita seriedade. É que apesar da oficialização da pré-candidatura ao Senado, a postulação do deputado federal Eduardo da Fonte do PP, ele enfrenta uma forte resistência nos bastidores do Palácio do Campo das Princesas. A governadora Raquel Lira já teria deixado claro a interlocutores que o nome do parlamentar não é o seu favorito para compor a majoritária. Nos corredores da política, o clima de tensão é evidente. A avaliação de aliados é de que a inclusão de Eduardo da Fonte na chapa governista seria inviabilizada pelo chamado fogo amigo, provocado tanto pelo racha entre os próprios aliados da base, quanto pela insatisfação de outros nomes que também almejam a vaga. A exemplo do ex-prefeito de Petrolina, Miguel Coelho, fogo amigo. E é assim que está sendo, isso na política existe muito, não é? Mesmo diante desse cenário adverso e contando com o apoio maciço de lideranças municipais do Agreste, o deputado mantém a determinação de disputar a majoritária. Para tentar contornar a crise, uma estratégia vai ser traçada após uma reunião decisiva com a cúpula da Federação Eduardo da Fonte. Após a reunião, deve ser a mesa diretamente com a governadora. Deve sentar a mesa com ela para decidir, não é? Fogo amigo, é tanto nome que usam. Agora, quem deve estar rindo à toa com tudo isso aí é o próprio João Campos. Abelardo Ribeiro Godói, começa por você, 2 ou 3 minutos para as suas considerações a respeito desse assunto, que é sério, muito sério para quem está concorrendo.
4: É, Vilamar, tem muita conversa nos bastidores do Palácio do Campo das Princesas, que os nomes do coração, vamos colocar dessa forma, da governadora Raquel Lira, seriam Túlio Gadelha e Fernando Duerre, mas a gente sabe que não é assim que política funciona, né? A Federação União Progressista faz uma importante aliança com o PSD em Pernambuco, é o principal ativo político eleitoral da governadora quando a gente fala de inserções, fundo eleitoral, prefeitos, apoio, sustentação para o seu governo. Então, a governadora precisa manter a Federação União Progressista junto ao seu palanque. E para isso, muito provavelmente, ela vai ter que optar por um dos candidatos. Quando eu digo optar, aguardar a decisão da Federação. Federação União Progressista, como o Eduardo da Fonte, inclusive, já deixou claro nos nossos microfones, é uma federação enorme que tem autonomia para resolver o seu caminho, né? Então, a gente entende que a Federação irá fazer uma reunião, irá se reunir. Deve haver aí uma tentativa, primeiro, de consenso entre Eduardo da Fonte e Miguel Coelho. Se não houver, aí a gente vai ver as tratativas nacionais, o que diz o Estatuto da Federação. O que a gente tem de informação preliminar é que a executiva da Federação é composta por 7 membros, onde 5 são do PP e 2 do União Brasil, devido à proporcionalidade de cargos que cada partido ocupa aqui em Pernambuco. Eduardo da Fonte, presidente da Federação, Miguel Coelho, vice. E a gente tem visto a governadora muito próxima a Miguel Coelho, participando de eventos no Sertão, muito próxima de Fernando Duerre, muito próxima de Túlio Gadelha e de Eduardo da Fonte também. Então a gente vê que ninguém está recuando. Eduardo da Fonte grava vídeos agora de forma recorrente para sua rede social, dizendo que é pré-candidato ao Senado. Miguel Coelho já deu várias entrevistas, inclusive ameaçando ir a candidato avulso, se não for homologado como candidato pela Federação União Progressista. E ontem o Fernando Duerre deu uma entrevista à Rádio Folha FM, batendo o pé, dizendo que, olha, eu sou candidato, eu sou legítimo, natural, eu sou candidato natural, né, doutor? Tenho apoio de mais de 100 municípios, 100 prefeitos, querem a minha reeleição, então eu também estou no páreo. Apesar do Fernando Duerre ter uma posição mais flexível e deixar a decisão na mão da governadora Raquel Lira. Então, o que a governadora Raquel Lira tem que fazer é tentar conciliar. São 4 bons nomes, a gente pode aí se resumir a 3, Túlio Gadelha, Miguel Coelho e Eduardo da Fonte. Ela vai ter que conciliar pelo menos aí o Eduardo da Fonte e o Miguel Coelho para que não haja cisão dessa aliança. Caso a governadora perca, tire do seu palanque a Federação União Progressista, é uma perca muito grande, ela não pode ter esse tipo de perca agora, porque a federação é o que faz equilibrar ali o número de deputados contra o João Campos, que é o seu principal concorrente, e número de deputados hoje é o que resolve tempo de TV e fundo eleitoral. Então eu acho que a governadora vai ter que entrar em campo no sentido de pacificar a Federação União Progressista e fazer com que aquele que não seja o escolhido, aquele que seja preterido nessa reunião, não se sinta desprestigiado dentro do grupo, que a governadora o prestigie e o mantenha ali junto às suas fileiras. Então é um desafio muito grande, tanto para a Federação União Progressista, no sentido de conciliar seu presidente e seu vice-presidente querendo concorrer ao mesmo cargo, quanto da governadora Raquel Lira, de manter a coalizão sem perder o apoio de ninguém nessa que deve ser uma das decisões mais difíceis que vão acompanhar nesse período eleitoral.
3: Wilamar, eu entendo o seguinte, na política é bem improvável que você tenha unanimidade, né? Até porque cada um tem os seus próprios interesses, né? E política funciona assim, né? É um grupo político que no momento oportuno vão ser escolhidos os candidatos ao Senado Federal da chapa da governadora Raquel Lira. Enquanto isso, cada um que faz a sua parte, né? A gente está vendo o Miguel Coelho fazendo pré-campanha ao Senado Federal, desde que ele aportou no grupo da governadora Raquel Lira. A gente também vê do outro lado o Eduardo da Fonte, que faz parte da mesma federação do Miguel Coelho, também como pré-candidato ao Senado, né? O Eduardo da Fonte, ele ficou um pouco para trás quando ele teve aquela conversa com o pré-candidato da oposição, João Campos, né? Ele teve um flerte ali com o João Campos e ele perdeu um pouco da credibilidade no governo e no grupo de Raquel Lira. A gente vê o Túlio Gadelha também como pré-candidato, não está bem, tão bem nas pesquisas eleitorais, mas o Túlio Gadelha, ele faz parte dessa tentativa da Raquel Lira também de trazer parte da esquerda para o seu governo. Então, o Túlio Gadelha, ele é peça indispensável à formação da chapa da Raquel Lira. Imagine se ela tirar o Túlio Gadelha, que já estão falando hoje que ela faz parte apenas da direita, o que é que vai acontecer com o grupo da Raquel Lira e com a campanha dela? Então, o Túlio Gadelha já tem praticamente o seu lugar garantido. Do outro lado, a gente tem um senador da República, que é o Fernando Dueire, né, que também é pré-candidato ao Senado e vem dando entrevista. O Abelardo falou muito bem agora há pouco, ele deu uma entrevista à Rádio Folha e disse que era candidato natural ao Senado, natural. Que ele tinha apoio de mais de 100 prefeitos, ele é tido hoje como senador dos prefeitos, porque realmente ele ajudou muitos prefeitos com emendas parlamentares. Mas eu acho que a briga, ela vai ficar entre Miguel e Eduardo da Fonte. A gente vê que, se a gente acompanhar as redes sociais, a gente vê que o Miguel Coelho, ele leva uma certa vantagem. A Raquel Lira, ela tem um certo apreço a mais pelo Miguel Coelho, mas a gente sabe que ela, mesmo que tenha a liderança do grupo, mas por trás a gente tem um grupo político que é muito grande. Esse grupo, ele vai ter que sentar, uma hora eles vão ter que sentar, vão ter que conversar e vão ter que decidir qual dos dois é o melhor para o grupo político. Aí a gente vai ter que tirar o que pensa cada um deles, o que eles querem para eles próprios, e ver qual é a melhor situação para o grupo político e para o governo do Estado. Quem realmente leva vantagem para ganhar as eleições? Porque do outro lado, a gente tem um candidato, um pré-candidato muito forte, que é o João Campos, que tem uma estrutura muito, muito bem estabelecida do PSB, do PT e de tantos outros partidos políticos. A gente tem a pré-candidata Marília Reis, que está muito forte nas pesquisas eleitorais, e tem Humberto Costa, que também é pré-candidato à reeleição ao Senado Federal. Essa disputa vai ser muito acirrada, eu acho que ela vai perdurar até o fim, mas tem que ter uma escolha agora do grupo de Raquel Lira, e essa escolha tem que ser acertada, porque se errar, aí vai refletir lá no futuro, no resultado das eleições.
1: Vai. Ô Alexandre, bom, para acompanhar os desdobramentos dessa articulação política estadual, acesse o blog do Wilamar Júnior. você fica por dentro. Mas ainda do blog do Ilamar Júnior, o Alexandre, para a gente concluir esse assunto com o Edgar Fênix, a expectativa, ainda sobre esse assunto, a expectativa dos analistas de bastidores, está aqui, blog do Ilamar Júnior, é de que a Raquel aproveite o momento para refazer a proposta, apresentando alternativas políticas que convençam o deputado a desistir da corrida ao Senado, garantindo a pacificação do grupo visando o pleito, né? Repito, para acompanhar, blog do Ilamar Júnior. Mas a sua opinião é importantíssima, ouvindo aí os colegas, companheiro.
2: Olha,
1: Alexandre.
2: A união essa de Eduardo da Fonte com Miguel Coelho, né? Isso aí é água e óleo, né? Eles não conseguem se juntar. Mas aí o Eduardo da Fonte tem 5 votos. No lugar que tem 7 votos, ele tem 5. Então isso quer dizer que a decisão está na mão dele. Aí, mas aí do outro lado a governadora fica andando com Miguel Coelho, né? Apresentando ele como candidato ao Senado, sabendo ela que o Miguel Coelho só é candidato se o Eduardo da Fonte abrir mão. Então, é uma briga muito grande e vai durar muito. Eu não sei esse braço da esquerda que Raquel queria dentro do governo, que foi o Túlio Gadelha. Ela ocupou uma vaga do Senado, que é uma vaga muito importante, né, por uma pessoa que tem um projeto político para daqui a 2 anos. Né? Não é um projeto de Senado hoje, todo mundo sabe disso. E aí ela ficou com esse problema na mão. Além disso tudo, ainda tem o senador Fernando Dueire, né, que eu vi também essa entrevista, Abelardo. E ele diz, eu não tenho interesse de ser candidato a outra coisa, não. Eu quero ser candidato ao Senado. Como é que ela está no grupo da governadora, ele defende a governadora, anda com a governadora e está vendo que uma vaga já está garantida, a outra está essa briga pesada, né? E o Fernando Dueire vai ser o quê? Né? É muito difícil a situação.
1: Eu nunca vi.
2: Da governadora é complicado. Eu acho, na minha opinião, a decisão que ela tomar vai dar problema para ela.
1: Vai dar
2: problema. Vai ter problema.
1: Eu não sei se os seus companheiros concordam com isso, mas na minha opinião, vai dar problema sim. E qualquer um, por mais que ele diga, não é, tá certo, eu aceito.
3: Aí tem que ter esse jogo de cintura de apagar o incêndio logo depois da escolha. Né? Se souber apagar o incêndio.
1: Perfeitamente.
2: Se souber, se deixar, pega fogo na floresta.
4: Dia 29 tem reunião da Federação União Progressista. Próxima segunda-feira, dia de São Preto, tem reunião da Federação. Se eu fosse a governadora, eu já estava lá na reunião mesmo. Porque o que saísse de lá, ela já é para tentar resolver, tentar aplacar.
1: Exatamente. Conclua, companheiro, sempre uma palavra balizada, jornalista Edgar. Realmente, eu não sei se você gostaria de estar no lugar da governadora agora para um balaio de gato com rato dentro, com todo respeito.
0: Pois
1: né?
0: A impressão que nós temos é que, embora todos nós somos conhecedores da liderança que tem a governadora Raquel Lira, mas a decisão não vai ser dela. Pelo menos o que o Eduardo da Fonte disse aqui.
4: Disse a gente.
0: Né? A decisão vai ser da federação, cabendo a Raquel Lira apenas aceitar ou não a decisão da federação. Companheiros, me permita ser mais breve nesse comentário, porque eu gostaria de dividir espaço aqui, principalmente com a programação dos festejos juninos, né? Hoje é dia 23, é dia de fogueira, tem forró em muitas cidades da nossa região. E eu vou passar aqui, ó, bem rapidinho, viu, gente? Se liga aí na programação da sua cidade, em Altinho, o prefeito Marivaldo Pena convidando todo mundo. Hoje tem shows lá com a Maria Clara, tem a banda Mel com Terra, Bons do Piseiro e Forró Bodó. Isso em Altinho. Aproveita então a Agrestina, programação de Agrestina, prefeito Josué Mendes, convidando todo mundo para participar do dia 23. Lá hoje tem shows com Pedrinho Pegação e Espora de Ouro. E no Polo da Tradição tem o trio Arco-Íris e o Fogo e Forró. Essa é a programação de hoje lá na cidade de Agrestina. Vamos dar um pulinho em Camucim de São Félix. Prefeito Sóstenes Rubano convidando todo mundo para participar do Arraial lá no Polo Danda Sanfoneiro. Hoje teremos shows com o Henrique Barbosa, o Armando Cavalcante e a Natália Calazans no São João lá em Camucim de São Félix. Nós teremos hoje também em São Joaquim do Monte. Abraçar o prefeito do Guinha Lins, todos os amigos lá de São Joaquim do Monte. Hoje em São Joaquim do Monte nós teremos na cidade Vilões do Forró, Cirano e Cirino e Forró Pé de Serra. Prefeito Duguinha convidando todo mundo para participar. E hoje em Barra do Riachão também tem forró lá em São Joaquim do Monte. Lá em, ou melhor, em Vila de Santana, né? Nós teremos em Vila de Santana Fabinho Nordestino e o Edson Pegado. Essa é a programação lá de São Joaquim do Monte. Aqui em Cupira, Matheus Vini a partir das 9 da noite, os Encrenqueiros do Forró e o Maciel Valente, prefeito Eduardo Lira convidando todo mundo para participar. Nós teremos aqui, ó, em Belém de Maria, prefeito Beto do Sargento convidando todo mundo também para os shows de Maurício Ramalho, Maicon Freitas e Feitiço de Menina. E isso em Belém de Maria, porque em Batateira, hoje, nós teremos Feitiço de Menina, Maurício Ramalho e Pé de Serra. Está aí o prefeito Beto do Sargento convidando todo mundo para participar. Em Lagoa dos Gatos, prefeito Estênio, tem 3 polos de animação lá em Lagoa dos Gatos, né? Hoje, dia 23, em Riachão de Dentro, show com o Lenilson Pinheiro. Lá em Lagoa do Souza, tem show com o Gilson. E em Lagoa dos Gatos, no Palhoção da Sede, prefeito Estênio informando aqui que tem shows com Jailson Cavaleiro e Nordestinos do Forró. Hoje, lá na cidade de Lagoa dos Gatos, está todo mundo convidado também. Em Quipapá, prefeito Pité convidando todo mundo para participar. Hoje, dia 23, na Vila do Cruzeiro, tem shows com Jair Feitosa e o Swing do Marreta. E na sede, na cidade, em Quipapá, nós teremos shows com Gustavo Marques e Os Corcéis. Tá aí o prefeito Pité convidando todo mundo para participar dessa programação. Na cidade de Jurema, prefeito Branco de Geraldo convidando todos para participar dos shows do Anderson Play, banda Avelões e banda Bicho do Mato, hoje lá na cidade de Jurema. E em Panelas, o prefeito Rubem está convidando todo mundo. Hoje em Panelas, todos os polos estarão ativos, né? Nesta terça-feira, a partir das 9 da noite, tem forró em todos os polos. No Palhoção da Sede, tem shows com as bandas Rabo de Saia e o Daniel Gouveia, o Matuto de Catene. Em Cruzes, tem banda Saint-Tropez e Luiz Henrique. No Bola, tem Zé Galberto e Forrozão Sua Alegria. Em São Lázaro, Fabrício Silva e Macho Amorim. Em Brejo de João Alves, tem shows com Lamartine, Vilar e Los Amigos. No Pau Ferro tem Macho Amorim e o trio Raízes, e no sítio Pedra do Viado, lá no forró do Miguel do Serpa, tem shows com o Jair Feitosa e o Johnny Show. Essa é a programação dos festejos juninos de algumas cidades aqui da nossa região, com festa hoje, dia 23. A programação de amanhã, amanhã teremos o Visão Política Normal, a gente traz a programação do dia 24 amanhã. E haja forró.
1: Eu tô com berinho, mas ficou difícil. É, Abelardo, Alexandre, pra gente pôr uma festinha dessa, porque a proclamação de Cupira você já foi dada, né, Alexandre?
2: Já, ele deu.
1: Já foi
2: também.
1: Dada a proclamação de Cupira. Fica difícil, doutor.
2: Lagoa tem do Sá, festa em todo canto.
1: Não, Jurema.
3: Sei tem lá. Festa para todos os gostos.
1: Tem, é. Para todos os gostos, cantou para todos. Rapaz, haja forró. É, haja principalmente forró.
3: Nordeste.
1: Para quem não tem condições, porque para ir para Caruaru. Se você quiser ir, você tem que ir, vai de carro, você para ali, arranja um local para estacionar ali, daqueles portos ali, em Agrestina, se você quiser ir a pé. O estacionamento, o engarrafamento começa dali. Aí você para ali em Agrestina e vai a pé, você chega mais depressa do que ir no carro. Então, tá aí, esses polos de forró, inclusive Cupira, sensacional. Eles estão muito bons e tem para todo gosto. E animação com jeito que é da gente, que a gente se conhece. Toda cidade a gente se conhece. Todos são bem-vindos.
0: Ô, Ilamar, pra gente fechar, o Ilamar Júnior acabou de vir de Caruaru agora, né? Diz que a movimentação lá do comércio de Caruaru, que funciona normalmente até o meio-dia. Ele disse hoje, que a impressão que teve lá é que parece um dia de domingo, hoje, dia 23. Porque muita gente, claro, está aproveitando para curtir os shows durante a noite. Aí à noite, amigo, em Caruaru,
1: tive lá.
0: Diz que o comércio está parado, movimentação pouca hoje no comércio, que o comércio funciona até meio-dia. A Belardo já confirmou, inclusive, com a CDL, né? E amanhã o comércio de Caruaru estará fechado. Amanhã não há expediente no comércio.
1: Inclusive, o shopping também não.
0: Isso, o shopping funciona. Eles têm uma permissão, né, para funcionar em horários especiais. Vou até confirmar aqui, no caso específico dos shoppings.
1: Mas o Abelardo,
0: né?
1: tem aí, Belati, os shoppings vão funcionar em Caruaru, pois não? Né? Porque aqui você fica bem informado, né? Com a nossa equipe, principalmente de jornalismo, os companheiros aqui. Por isso que eles ficam, às vezes, cabisbaixo aí, mas captando, né? Alguma coisa nova, os companheiros, quer dizer, o pessoal, né? Que a gente trabalha, que troca informações, né? Para trazer em primeira mão, não é? E não esqueça que amanhã a nossa programação é normal e como também outros artistas, não é? A partir da tarde também vão ter especiais, como é o caso dos três de Cupira, como já há muitos anos eles fazem esse especial com músicas sensacionais, porque eles tocam tudo, eles tocam forró, né? Tudo música deles, da autoria deles, os três de Cupira, vocês sabem, no forró tem muito sofrência, tem sofrência também, tem aquelas histórias também de porta de ginásio, é realmente casa de papai, né? Casinha de papai e muitos outros, né? Então amanhã à tarde, não é? Eu vou passar por Renato Neves, estou combinando ali um horário, né? Um horário bom para que você possa realmente curtir os três de Cupira.
0: Os três de Cupira. O Abelardo vai trazer para a gente a informação. 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
1: Inclusive, ela é aberta hoje o dia todo?
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0: também,
1: hoje.
0: Também.
1: Mas amanhã também.
0: Isso, gente... e não fecha para almoço, né? Não fecha para almoço. Amanhã, Ilama, é feriado aqui em Cupira.
1: A
0: nós
1: Mega
0: vamos
1: X
0: até
1: também?
0: Confirmar. Vamos até confirmar se a Mega X estará funcionando. Mas amanhã é feriado, né? Não, amanhã é dia do padroeiro aqui de Cupira, né?
1: Tá, com certeza absoluta. Bom, minha gente, nós vamos encerrando o programa, mas não antes de cantarmos os parabéns para dona Graça.
4: Só para completar a informação do shopping, né? O shopping, Difusora. Desculpe. Shopping Difusora hoje normal, Caruaru Shopping Difusora hoje normal. Amanhã o Difusora tem horário reduzido, tá bom? 11 às 18h30. 11 da manhã até 6h30. Da noite. Já o Caruaru Shopping vai funcionar normalmente 10 da manhã às 10 da noite no feriado São João.
1: Obrigado pela informação. Agora você que é o homem da Copa, alô você. Você que é o homem da Copa, tem jogos hoje, não é
4: quatro.
1: Só do Brasil não tem, mas tem quantos jogos hoje?
4: Quatro jogos hoje.
1: Serão transmitidos pela TV também?
4: Todos os jogos nessa essa Copa tá diferente, né? Na casa da TV, no YouTube,
1: verdade.
4: Né? A Globo só tem metade dos jogos e o SBT só tem 32 dos jogos. Então,
3: é a terceira fase.
1: Eu só queria entender, eu não sei se a
4: segunda rodada.
1: A direção segunda do programa, da direção da Grécia, o pessoal, principalmente vocês daí da reportagem, eu não entendi. Porque eu nunca tinha ouvido falar dessa TV Cazé. Inclusive na própria questão, mas isso aí é um negócio que você só tem na internet,
4: no YouTube.
1: Mas não é verdade, ela tem na TV. Ela
2: você
1: comprou,
2: passa do telefone do YouTube.
1: Ela
2: pra
1: comprou
2: TV.
1: Direito de comer aquilo, porque na TV Cazé. Isso é o quê?
0: Na verdade, o Willamar Júnior está nos confirmando aqui, ele tem 32 anos, né? O que muita gente. Não, é um menino, agora é um menino inteligente, é um menino empreendedor. Ele tem 32 anos, já acumula quase 40 milhões de inscritos no seu canal no YouTube. Continua andando
1: então
0: de Ford Car, continua andando de Ford Car, tá ganhando uma fortuna com essa transmissão da Copa do Mundo. E lembrando que as TVs tradicionais, no caso a Globo sempre comprou os direitos de transmissão na TV aberta.
1: Foi inclusive
0: a
1: exclusividade
0: TV, o Cazé, né? O Casimiro, ele foi mais inteligente. ele apostou no digital e vem comprando os direitos de transmissão no digital, que aí é outra história.
1: Ah.
0: E é exatamente esse o diferencial da Cazé TV. Ele tem o direito no digital, que é no YouTube, na internet, só pela internet.
3: O delay.
0: Mas ele consegue fazer um estrago grande aí na audiência da Globo.
3: A linguagem ela é mais atual, né? É, a linguagem
4: consegue fazer frente em audiência Globo, hoje mesmo com delay. Porque
1: inclusive tem lá, a Veja pela TV Cazé. E eu tô ligando direto a TV Cazé e passo os jogos que a Globo não
0: YouTube,
1: passa.
0: Né?
3: É todos os jogos.
1: Todos os jogos. Por que não passou essa dica pra gente? Que a gente ia ficar podre de 40 milhões de acessos. Tão podre de
3: inscritos.
1: Cara, é o cara, 32 inscritos. Anos.
4: Inscrito.
3: De acesso tem muito mais.
1: É?
3: Ele chega numa transmissão ao vivo, Ilamar, tem mais de quase 10 milhões de pessoas ao vivo.
0: Bateu 16 milhões no último jogo.
3: 16 milhões, né?
1: É impressionante, né? Uma coisa, não é?
2: 16 milhões de aparelhos.
4: De aparelhos, não é de...
1: Pelo amor de Deus, tá vendo?
2: Imagem excelente.
1: A gente não cria um negócio desse, a gente é do tempo de antigamente, não é?
4: Mas hoje tem quatro jogos, já pela segunda rodada. Hoje tem Cristiano Ronaldo em campo, né? Portugal e Uzbequistão, daqui a pouco, às 2 da tarde.
1: Quem vai transmitir?
4: Cazé TV.
1: Cazé TV.
4: Inglaterra e Gana, às 5 da tarde, né? Inglaterra, que é uma das sensações da Copa.
1: Correto.
4: Panamá e Croácia, às 8 da noite. E às 11 da noite, Colômbia e República Democrática do Congo.
1: Só essas da noite é que a TV, a Globo, né?
4: A Globo tem Inglaterra e Gana hoje.
1: Que ela transmite, né?
4: A Globo tem
1: só um jogo.
4: Não, a Globo transmite dois. Se no dia tem quatro jogos, ela transmite dois.
1: Bom, então vocês estão por dentro, minha gente, vamos encerrando o programa.
0: Rapidamente aqui, só para falar um pouquinho aqui ainda da Cazé TV, né? O faturamento mensal dele chega a quase 13 milhões de reais. No caso específico desse ano, por exemplo, o canal Cazé TV fechou pacotes de patrocínios para a transmissão da Copa do Mundo que superam 2 bilhões de reais para a transmissão exclusiva de todos os jogos no ambiente digital.
1: Misericórdia.
4: Só no YouTube.
1: Não, eu agora...
0: E aí é um canal monetizado, né? Só que ele tem... Esses são patrocínios fechados direto, né? Com ele, né? E ainda vem a monetização do YouTube, que é outra cifra, né?
4: Isso.
1: É, pai, tá vendo tu? Bom, contanto que a gente assista. Bom, vamos cantar o parabéns agora para a gente encerrar o programa, para a dona Graça Mendes e também para o João do Galeto, fazem questão, companheiros, que nós cantemos o parabéns para eles, né? Que é uma forma também de a gente aqui homenageá-los, né? Porque é um dia tão especial para a pessoa e tem também a sobrinha do companheiro.
0: Isso, a Ketley. Ketley está, né? De idade nova hoje também.
1: Como é o nome dela?
0: Ketley.
1: Ketley, que nome
0: isso,
1: bonito, né?
0: Ketley,
1: diferente, né? Parabéns a todos eles, né? Mas eu vou fazer aqui uma homenagem aqui muito especial. Eu tentei rabiscar alguma coisa e pedi lá a minha senhora, passa isso aqui a limpo e então tal, ela vai. É uma mensagem sim, porque eu não tenho mais condições, né? Ainda bem que eu bolei uma coisa assim, não é? E para a dona Graça Mendes, que a gente tem por ela um profundo respeito, um carinho e admiração por tudo que ela fez e faz, não é? Pelo povo, principalmente crianças carentes, não é? A PAI, através da PAI. Primeira dama do município, secretária também lá do município de Agrestina, e nós gostaríamos de, em nome de todos os companheiros aqui, levarmos essa mensagem para ela. Dona Graça, olha, hoje a gente celebra o aniversário seu, o aniversário de uma mulher muito especial, não só para os seus familiares, não só para o povo de Agrestina, que a conhece muito bem, mas para todos nós. Dona Graça, que é a nossa primeira dama, que eu já disse, Graça Mendes, com esse jeito da senhora, esse jeito humano, não é? Atencioso e sempre disposto a ajudar, a senhora faz a diferença no dia a dia de toda essa comunidade. Seja liderando projetos sociais ou apoiando quem mais precisa. Dona Graça, a sua presença é sinônimo de cuidado e compromisso. Olhe, nós queremos, em nome de todos os companheiros aqui da rádio, da direção, da empresa, através do Ilamar Júnior, nós queremos com isso, não é? Dizer à senhora do nosso carinho, da nossa admiração, do nosso respeito, não é? Pois bem, desejamos a senhora, a você, a mamãe Graça Mendes, um novo ciclo cheio de saúde, alegrias, paz e muitas realizações. Que nunca falte inspiração na senhora para continuar esse trabalho brilhante. Parabéns pelo seu aniversário, amiga querida Dona Graça Mendes, que também é presidenta da APAE, graças a Deus. Feliz aniversário. Companheiros, eu os representei bem?
2: Muito. Sim.
3: Bastante.
1: Mas eu tinha que escrever, porque senão eu não dizia, eu não fazia. Vocês têm muito mais cabeça do que eu, viu? Esse é o nosso desejo. E vamos cantar para os aniversariantes, né? Parabéns para você, para o Galeto de Cupira.
2: João do Galeto.
1: João do Galeto de Cupira, para a sobrinha da Edgar,
2: qual é o nome dela? Ketley.
1: Ketley.
2: Isso,
1: Ketley. Agora vai ficar difícil para a gente cantar.
2: Eu vou dizer. Parabéns pra você, João Ketley Graça.
1: Gostei. Esse é um menino sabido danado. Se não fosse o símbolo, símbolo oficial do Flamengo, né?
2: Bora, meu amigo, a gente vai almoçar atrasado.
1: Parabéns, vamos lá cantar. Vamos afinar as vozes, eu também, e vamos afinar a voz e cantar, afinar Graça Mendes, né? Pra poder. Parabéns. Deixa eu caprichar melhor. Não vá mangar não, viu? O tal de Valdemir, os três de clube, vá mangar não. Parabéns pra vocês,
2: João Ketley Graça
1: Mendes, nesta data querida,
2: João Ketley e Graça
1: Mendes. Muitas felicidades.
2: Muitos anos.
1: João Ketley Graça Mendes.
2: Não, isso é duas vezes que diz.
1: Não, sim, vou
2: desaprendeu, tá
1: vendo? Mas tá, ia ficar tão bonito, mas sem sair não dá, não é? Tem a outra vez, rapaz. Né?
5: Mais uma chance pra ele.
1: Então vamos cantar todos juntos, viu, Dona Graça? Desculpa aí, porque isso aí não tem que ter essa minha paralítica pra aí, estragar uma coisa tão bonita.
2: Você que errou.
1: Sim. Vamos então só o final, para todos eles, né? João Ketley e Graça Mendes.
6: Muitos anos de vida.
1: Parabéns, feliz aniversário, que Deus abençoe. Gente querida, doutor Guberi, muito obrigado, muito bom dia. Bom, amanhã é feriado, nós trabalhamos amanhã, se o senhor não tiver o que fazer, doutor Guberi, de repente o senhor, homem, eu vou lá pra rádio, ajudar os menininhos lá, os bichinhos lá, estão lá, tudo, né? Com fome, porque amanhã não tem comida, e quem sabe o senhor passa, pega um pãozinho, uma coisa, tá pra gente aqui, né, Vademir? Bom, porque hoje os meninos já trouxeram aí milho. A minha tapioca, ou mais
5: um doce de mamão, não, viu? Seu Luiz, doutor, do arroz doce.
1: Os três de cupira.
5: Pastel.
1: Eita, Denzinho, valeu, querido. Material de construção é contigo e mais alguma coisa, né? Não é nada. E ainda entrega ali naquela regiãozinha dele ali. Né? Construir, reformar ou pintar, porque tem tinta, tem tudo. É na hora, Denzinho dos três de cupira. Aí ainda e voltando. Bom, minha gente, vamos fazer o seguinte, nós vamos encerrar realmente o programa. Renato Neves já está há tempo aí, né? Fiquem todos na Santa Paz de Deus, em nome da pomada negra, a pomada mais vendida e a mais querida do Brasil. Encerramos esse programa, desejamos a todos um feliz e apreciado e muito bom São João. Doutor Guberi,
3: se Deus quiser, Willamar, que todos aproveitem com responsabilidade a véspera de São João e o São João amanhã, e que Deus possa abençoar a vida de cada um, cada uma das pessoas que nos acompanharam, que nos ouviram e que estão em nossa região, em nosso estado. E se Deus quiser, eu não vou prometer amanhã, talvez eu viaje hoje, mas se eu não viajar,
1: que faço uma boa
3: amanhã
1: viagem.
3: Eu estarei aqui.
1: É um direito que lhe assiste. Um abraço, meu doutor. Bom São João. Abelardo Ribeiro Godoy. Até amanhã, né? Um feliz São João também para você e para toda a sua família e para todo mundo.
4: Agradecer a todos pela audiência e até amanhã, se Deus quiser.
1: Bom. Alexandre Kenny, o menininho, esse aí, o preguiçoso do grupo, mas você não, não é você não, é. Preguiçoso do grupo. Amanhã você vai viajar com a família,
2: né? Vou para Caruaru, vou estacionar lá na Praça do Rosário, que aí só dá para tirar o carro no outro dia de tarde.
1: É, pelo menos amanhã tu consegue vaga, tu indo de manhãzinha, vai tu chega então, 6 horas da manhã, 7 horas, toma café lá com a família e deixa o carro lá, para poder tu... aguentar aquele prensado ali. Agora amarrar as menininhas, as princesas, um cordãozinho na mão, uma da outra, para não se perder. Viu? Um bom São João para você, viu, companheiro?
2: Bom São João para todos, fiquem todos com Deus e até sexta-feira.
1: Sexta-feira, para você. Porque eu e Edgar e o restante dos companheiros vamos estar aqui. Edgar, bom São João para você e sua linda família, mas enquanto descansa, carrega a pedra, não.
0: Vamos ver como é que ficou a escala para hoje. Ainda não tive acesso, mas um ótimo São João para todo mundo. Se for para trabalhar, a gente está aqui.
1: Doutor Gomeri, não acredito que vocês vão, o Ilamar Júnior, botar o pobre de Edgar para trabalhar. do dia de São João para trabalhar amanhã também, Edgar.
0: Tamo junto.
1: Aqui na rádio eu sei
0: que. Tamo junto.
1: Misericórdia, homem, me ajude, não é? Bom. Beijo no coração de todo mundo, um forte abraço em nome da Pomada Negra, né? Doeu, passa que ela passa. A gente volta, se Deus quiser, amanhã. Feliz São João para todos, né? Olha pro céu, meu amor, mas torcendo pelo Brasil, né? Então vamos um grito de guerra ainda para encerrar, já que já estamos atrasados. 11 horas. Eita, 11 horas! Foi bom, não é? Todos juntos vamos pra frente, Brasil, Valdemir!
6: Salve a seleção!
1: E nães, oba! Tchau, minha gente!
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0: Embora, pessoal, agora são 11h17, muito bom dia pra todo mundo. Alô, alô, galera, simbora. Tá começando aí, ó, para aumentar o barro. Tá começando o solzão da sua Agreste FM 89.5, a rádio mais ouvida do planeta. Eu sou o Renato Neves, o seu amigão aqui do rádio. Hoje é forró, meu compadre. Eita coisa boa! E gosta daquele forrozinho, São João, fogueira, tomar aquele refrigerante, canjica, pamonha, maguzá, milho assado, milho cozinhado, cuscuz. Tudo que for de milho hoje tá liberado. Muito bom! Viva então a véspera de São João, dia 23 de junho. Prazer, eu sou o Renato Neves, o seu amigão aqui do rádio. E prazer ter você conosco! Bom dia, dona de casa, bom dia, trabalhador, chefe de família. A você montando já aí a sua fogueirinha. Eu fiz uma fogueirinha. Oh, o importante é ser feliz, viu? Ao lado de quem a gente ama, celebrar a vida. Aproveite São João, pode ser o melhor São João da sua vida. É ou não é? Então, aos fãs de forró, de alegria, de animação, vem comigo. Hoje a programação é especial, viu? É muito legal mesmo a gente celebrar a vida, a gente saber que hoje é uma data que vai ficar pra história. 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Aqui somos uma família. Pra atender a sua família.
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0: Simbora então. Forró, hoje e amanhã, viu? É proibido tocar nada que não seja forró, é isso. Pra entrar no clima, tem Cavaleiros do Forró, se rei pra lá. Bom dia, bom trabalho, tudo de bom pra todo mundo. Olha o cheiro do feijão dona de casa. Ele não tá errado, hoje não é feijão não. Olha o cheiro da canjica. Muita gente vai almoçar canjica hoje, né? Eu queria, vou mentir não. Eu, Abelardo também. Canjica, pamonha, manguzá, milho assado, milho cozinhado, pé de moleque, suco de milho. Bem-vindo, milho, a gente aceita, é nóis. Aumenta o som.
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0: 11:26

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0: próxima hora, gente. Final do horário. Acabou! Muito bom, muito bem, muito bom. Ó, pra finalizar aqui o horário, manda abração pra dona Fátima lá em Agrestina. Tá ralando milho. Rala o milho aí, dona Fátima! Maria de Fátima mãe, Maria de Fátima filha. Estão lá com tudo, viu? Hoje é dia de ralar o milho, só não rala o dedo junto com o milho no ralador. Vamos cuidar, dona Maria. Pois bem, 11h57. Beijo, abraço, obrigado, valeu. Vem aí, Valderlin Santos. Você é papamilho feito eu também, Val? Tem que ser, todo mundo é, né? Nesse período aí do São João, né? Todo mundo é papamilho. Tem aquela canjiquinha, pamonha. Meu amigo Ricardo do Milho, aquele abraço, meu querido. Sucesso pra você. Fica aí a dica, viu, pessoal? Casa do Milho, nossa... Casa da Pamonha, na verdade, né? Nossa Senhora Aparecida. Grande Ricardão, sucesso. Bom dia pra você, bom trabalho. Deve estar lá no alto dos seus afazeres, né? Muitas encomendas, inclusive hoje e amanhã. Sucesso, irmãozão!
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0: Valderlin Santos com mais uma edição do programa O Agreste Reclama. Beijo, abraço, obrigado, valeu. Sucesso pra todo mundo. Até amanhã, se Deus quiser. Que Deus te abençoe. Fui!
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1: Pare tudo. E a partir de agora, a gente cai para dentro, em busca da informação, notícia, prestação de serviço, interatividade, jornalismo comunitário, como sempre, tudo no tamanho, no formato, na realidade de mais um programa, o Agreste Reclama.
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1: Meio-dia, 4 minutos. Na terra emancipada pelo Major Bastos, Cupira, no Agreste Central Pernambucano. Pois é, é a terra da emissora de rádio, essa pela qual nos reencontramos, a emissora de rádio mais ouvida, mais querida, mais charmosa em toda essa região.
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1: E por ela, a hora e a vez do povo, o programa O Agreste Reclama. Contando com a moral dada pela imensa legião de amigos e amigas ouvintes, dispensando audiência para lá de qualificada. Desse jeito, através dessa ação de vocês, a gente renova, sedimenta o programa de maior audiência do rádio brasileiro, esse aqui, ó, o Agreste Reclama. Isso, claro, logicamente, guardando as devidas proporções. Muito obrigado, viu? Terça-feira, 23 de junho do ano 2026, véspera de São João, a principal data dos festejos juninos de todos os anos. Desse jeito, viu? Hoje também é Dia das Nações Unidas para o Serviço Público, Dia Nacional do Agente Marítimo, Dia Internacional das Mulheres na Engenharia, Dia Internacional da Síndrome de Dravet, Dia Mundial do Desporto Olímpico, Dia do Lavrador e Dia Internacional das Viúvas. Ainda para nossa proteção, é dia de São Zacarias e Santa Isabel, pais de São João Batista, São João, ou melhor, São José Cafasso, Santa Eteldreda, também chamada de Aldrei, e dos santos mártires de Nicomédia. Gente amiga, até no mínimo 1:30 da tarde, a gente tem muita coisa para comentar, para registrar diante da pauta, como sempre, cheia de assuntos importantes, assuntos alvissareiros. Tá valendo. Programa O Agreste Reclama.
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1: Trabalhos técnicos do nosso maestro. Ali muito bem colocado por competência na nave de som aqui da Agreste FM. Ele, o Pequeno Príncipe, o homem da vida de Joás, pai de Luiz Miguel, também conhecido como Naldo Ferreira. Vamos embora, hein, Naldo? Bom trabalho. 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Vamos trabalhar então, hein? Aumente o volume do rádio, gente amiga. Lá vem as broncas da área policial. No balanço da violência, 11 pessoas assassinadas em Pernambuco durante 24 horas. Elenivaldo Pereira, o galã de Tapetim, Leno, detalhes, boa tarde, canal aberto.
3: Boa tarde, Valderlin Santos e ouvintes do programa O Agreste Reclama, na Rádio Agreste FM. Registrados 11 homicídios nesta segunda-feira em Pernambuco, sendo 8 crimes no interior e 3 no Grande Recife. São 167 assassinatos neste mês de junho. Este ano, de janeiro até agora, mataram no estado 1.336 pessoas. Em Gravatá, um jovem identificado como Guilherme Cristian Nunes Magalhães, de 23 anos, foi assassinado nas proximidades do pátio de eventos. A vítima estaria trabalhando na área de segurança quando foi atingida por tiros. Em Itambé, na zona da Mata Norte, aconteceu um duplo homicídio. 2 homens foram assassinados em via pública. As vítimas foram atingidas por cerca de 30 tiros de pistola. O crime pode ter ligação com as drogas. De Caruaru, Helenivaldo Pereira.
1: Ó, gente amiga, criadas mais de 1.164 vagas no sistema prisional de Pernambuco. O governo de Pernambuco entregou 3 novas unidades prisionais masculinas no complexo prisional de Araçoiaba, na região metropolitana do Recife. A obra, que estava paralisada há mais de 10 anos, foi retomada pela atual gestão estadual em 2025 e integra a estratégia voltada à redução dos índices de violência e ao fortalecimento das políticas de segurança pública. O investimento total foi superior a 37 milhões de reais com recursos estaduais e federais. Os 3 equipamentos vão ofertar 1.164 vagas, sendo 388 em cada unidade. Gente amiga, e a prisão do casal com grande quantidade de maconha em Cachoeirinha fez parte da atual e ainda mais intensa atuação da PRF, a Polícia Rodoviária Federal, integrada pelo sargento Sandro Martins. Adielson Galvão é quem chega com os detalhes. Adielson, nosso querido Tetinha, boa tarde. Canal aberto.
4: Boa tarde, Valderlins, amigos e amigas ligados aqui no Agreste Reclama.
5: A Polícia Rodoviária Federal prendeu um casal com 23 quilos e 700 gramas de maconha. Essa apreensão se deu ali na BR-423, em Cachoeirinha. O casal foi levado para a delegacia de plantão em Belo Jardim. Tô aqui com o inspetor Ângelo Fernando, né, da assessoria de comunicação aqui da Polícia Rodoviária Federal. Uma apreensão considerável, inspetor. Boa tarde.
6: Exatamente. Boa tarde, Adielson, a todos que nos acompanham. É um trabalho, né, de toda uma fiscalização específica ali no município de Cachoeirinha, onde a equipe de motociclismo da PRF, juntamente com o efetivo de Garanhuns, fez essa abordagem a um casal que estava num veículo e, quando se depararam com aquele cheiro diferente dentro do veículo, fizeram uma vistoria minuciosa e encontrou no painel essa quantidade que você descreveu, cerca de 23 quilos de maconha. Então, toda a droga, as pessoas envolvidas foram encaminhadas à polícia judiciária lá de Belo Jardim para que seja feito os procedimentos legais.
5: Inclusive, vocês estão com um grande incremento de policiais, né, aqui para a região, nesse período junino, né? Houve esse acréscimo considerável. A Operação São João foi lançada, então esse policiamento estava empregado justamente na operação.
6: Exatamente. Em todo o estado, né, a Polícia Rodoviária, ela está presente devido ao grande fluxo de veículos que vem para a região e corta o estado, né? Porque o São João, Caruaru é a cidade foco, né? Mas tem no interior também, no sertão, a exemplo de Arco Verde, Petrolina. Então a Polícia Rodoviária está presente em todos esses polos e trabalhando para a fluidez do trânsito, para garantir a segurança viária e também o combate à criminalidade, que mais uma vez tivemos êxito aí na abordagem.
5: E essa droga, ela estava vindo de onde e qual seria o destino dela?
6: Veja, esses detalhes ficou a cargo aí da Polícia Judiciária de identificar todos esses itens para que a gente consiga, né, verificar se existem outras pessoas envolvidas e assim dá prosseguimento à investigação.
7: Nos últimos dias, pelo menos 4 veículos foram apreendidos pela Polícia Rodoviária Federal, foram recuperados, melhor dizendo, né? Moto, pelo menos 3 carros. Então, é um trabalho que está sendo muito intensivo nesses dias.
6: Exatamente. A Polícia Rodoviária Federal dispõe de um sinal, que é o Sistema Nacional de Alarmes, onde você registra quando você tem o seu veículo furtado, roubado, e naquele momento em que você registra aquela ocorrência no site da PRF, um alerta é lançado a todos os policiais em serviço e fica mais fácil da gente obter isso na recuperação dos veículos. A gente tem tido muito sucesso nessas abordagens e devolver o bem tão adquirido com tanto trabalho da população. E é muito gratificante você devolver um bem que foi subtraído e muitas vezes não tem um seguro, né, que poderia dar um alento. Então isso nos gratifica e estamos trabalhando incansavelmente para prestar o melhor serviço possível.
4: Adielson Galvão para o Agreste Reclama.
1: Pronto, tá valendo. O primeiro módulo do programa O Agreste Reclama já foi. A gente tá só começando, tendo muita coisa mesmo ainda para comentar, para registrar, viu? Inclusive a prestação de serviço via boca no trombone. A gente, inclusive, sabe que devido a outras demandas, o boca no trombone ficou meio esquecido, mas a gente tá voltando, viu? Tá voltando não, tá fazendo valer o espaço para você ter vez e voz, para você botar a boca no trombone mesmo, cobrando, reivindicando de algo errado existente na sua cidade, bairro, rua ou comunidade rural, se for o caso. Já então, inteiramente a serviço do povo, dando vez a quem não tem voz, boca no trombone, vá mandando sua demanda, sua reclamação. A gente daqui a pouquinho volta com muito mais. 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

0: De volta, gente amiga, a hora e a vez do povo, já já, boca no trombone, muita coisa ainda em pauta aqui, programa O Agreste Reclama.
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0: 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Maginaldo Ferreira, aí, com essa nova ambientação aqui no estúdio principal da Agreste FM, também estúdio do programa O Agreste Reclama, em termos de climatização, eu me recordo do tempo que eu ficava reclamando, né? No estúdio móvel, no trailer, dizendo que era sucursal do inferno, quente que só a peste, o ar-condicionado não funcionava. A direção ficava bravia comigo porque eu queimava o filme no ar mesmo, né? Mas minha gente, deram uma turbinada aqui agora no sistema de refrigeração do estúdio que até pinguim reclamaria. Que frio da gota serena que tá. Aí já é vingança, né não? Já é vingança, direção da rádio.
2: Toma!
0: Eu nunca mais falei de sucursal do inferno, não, rapaz.
3: Isso é uma brincadeira.
0: Precisava não, depois de tanto tempo, baixar a temperatura desse... Aliás, se a gente aumenta lá no controle, não tem jeito não. Pode botar em 30. Que ele tá de doer os ossos aqui. Misericórdia. E olha que o estúdio não é tão pequeno não, viu? São dois. Um que tem aqui à minha direita acima, vocês não estão vendo não, nem... mas enfim, tem dois. Ainda bem que esse aqui tá desligado. Misericórdia, botado pra lascar agora. É o Iverson, né? O nosso técnico de refrigeração. Qual é o nome da empresa dele? Bom, daqui a pouco eu vou me lembrar. Iverson, meu filho, se foi a carga de gás ou alguma coisa que você fez, viu? Parabéns. Vamos nos mudar pro Polo Norte. É Polo Norte ou Polo Sul, que é o gelado? Eu nunca aprendo. Aquele lá, que tem gelo que só aperta. Pra Groenlândia, então. Vamos aqui fazer uma sucursal da Groenlândia, então. Opa! Misericórdia. Tá, doido? Homem. A partir da manhã eu vou trazer um agasalho. Pô, Naldo ali, ó, que não aparece na live, tá lá. Todo agasalhadozinho e de boa. Deu a peste, frio da gota serena. Vamos embora, né? Sempre pra frente, que atrás vem gente querendo pegar a gente. Programa O Agreste Reclama.
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0: Ó, o restaurante.

0: 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Ó, tem um assunto aqui que temporalmente, com toda a tradição que envolve, que compõe essa época, né? Festejos juninos e principalmente hoje, que é a véspera de São João, que é o momento, né? Das cidades ardentes, fogueiras, fogos, aquela coisa toda, tudo é tradição, né? Mas aí, ó, se for pra frente o que eu vou trazer aqui, vai virar polêmica, viu? Vai ter rota de colisão. Deputado apresenta projeto para proibir venda de fogos de estampido, de pipoco, em Pernambuco. O deputado estadual Romero Albuquerque apresentou na Assembleia Legislativa de Pernambuco, a ALEP, o projeto de lei número 4.211/2026, que proíbe a venda, a comercialização, o armazenamento e o transporte de fogos de artifício e artefatos pirotécnicos de efeito sonoro ruidoso, conhecido como fogos de estampido, em todo o nosso estado. Conhecidos como fogos de estampidos, né? Ou de pipoco, vamos assim dizer. Bom, a proposta altera a Lei Estadual número 15.736 de 2016, que atualmente proíbe apenas a queima e a soltura desses artefatos. Lei que, obviamente, nunca foi cumprida, nunca foi levada em consideração, porque entra ano e sai ano, e conforme manda a tradição, se é equivocada ou não, não vou entrar no mérito da questão, não vou julgar, mas aí pipocos, como se diz a história, são boias nessa época, né? Rapaz, dia desses, eu acho que anteontem, não sei bem, soltaram uma bomba na rua que eu moro, que eu quase caio do sofá. Quase enfrento lá em casa, já é uma rua estreita, né? Que bomba da gota serena, tais doido. Foi desse jeito, viu? Ó, segundo o parlamentar, o deputado, com essa proposta, a legislação em vigor não impede que os fogos continuem sendo comercializados e circulando livremente. É o que eu tô falando. É disso que eu tô falando. Com o novo projeto, a intenção é ampliar a fiscalização e tornar mais efetiva a proteção de pessoas e animais afetados pelo barulho provocado pelas explosões. A proposta mantém autorizados os fogos de artifício que produzem apenas efeitos visuais sem estampido, sem pipoco, além dos artefatos de baixa intensidade sonora. Dessa forma, festas juninas, celebrações religiosas e eventos tradicionais poderão continuar sendo realizados normalmente, sem o uso de explosões consideradas prejudiciais. Ao defender o projeto, O deputado Romero Albuquerque destacou os impactos causados pelo barulho dos fogos em animais domésticos e silvestres. Além dos animais, o parlamentar ressaltou que pessoas com transtorno do espectro autista, idosos, crianças, enfermos, pessoas acamadas e indivíduos com hipersensibilidade auditiva também podem sofrer com os efeitos do estampido, do pipoco, enfrentando crises de ansiedade, pânico e desorientação provocadas pelo excesso de ruído. É claro que eu sei que agora, ouvindo isso, muitos daqueles que fazem valer a tradição com os fogos ruidosos de pipoco, de estampido, quem vende esses produtos, principalmente, está dizendo: "Uxe, ai menino, é tradição, São João sem fogos, sem girândula, sem bomba, tem graça não." É, mas fazer o quê, né? Tem lei. E lei, até onde se sabe, é para ser cumprida e não discutida. No entanto, fazer o quê, né? Fazer o quê?
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0: E na esteira dessa questão aqui que estamos tratando, gente amiga, especialistas alertam sobre riscos de queimaduras em época de festas juninas e Copa do Mundo. Diogo Bastos, Canal Aberto.
2: As festas juninas são marcadas por uma devoção religiosa, comidas típicas e muita música, né? Forró, chachado, choque, baião, mas também exige um cuidado redobrado. É que todos os anos, neste ciclo, aumenta o número de pessoas que sofrem queimaduras por conta das fogueiras e também dos fogos de artifício. O Centro de Tratamento de Queimados do Hospital da Restauração, que fica no Derby, na área central do Recife, recebe grande parte desses casos. Por ano, cerca de 3 mil pessoas dão entrada na unidade. Grande parte das ocorrências é por queimaduras causadas através de chamas, seja de fogueira ou fogão. Pés e mãos são as partes mais atingidas. Em entrevista, o chefe do setor de queimados, o Dr. Marcos Barreto, confessa que está preocupado ainda mais este ano, uma vez que a Copa do Mundo pode aumentar a possibilidade de crescimento dos casos devido ao uso de fogos.
3: Temos ainda por cima os acidentes que acontecem nesse período de Copa do Mundo, que está associado. Eu tenho estudo estatístico que demonstra um aumento significativo da quantidade de pessoas acidentadas por fogos de artifício no período de Copa e período junino, tudo junto, né? O ano passado nós tivemos 70 casos, só nesse período, 70 casos com fogos e fogueira. No ano de 24 foram 46. E tudo na faixa de seus 25 a 35 internações, num período de tempo muito curto. O fogo de artifício, dependendo da sua capacidade de explosão, ele dá avulsão de dedo, parte da mão, lesões faciais graves.
2: Dr. Marcos Barreto também orienta em relação aos primeiros socorros.
3: Mas a rigor, o ideal é colocar o segmento afetado em água corrente por bastante tempo, pelo menos 15, 20 minutos, para dar um alívio dessa dor, dar um certo grau de tranquilidade. Em seguida, você envolve esse segmento num pano limpo, úmido, que é para continuar aliviando. Não é gelo, não é água gelada, é a água corrente. E daí você leva para uma unidade de atendimento, que pode ser uma UPA ou um posto de saúde.
2: O coordenador-geral do SAMU Metropolitano do Recife, Leonardo Gomes, explicou o que pode e o que deve ser evitado em caso de queimaduras.
4: Está sendo incendiada, está pegando fogo, eu preciso do bombeiro combatendo aquele fogo, retirando aquela vítima dessa zona perigosa, dessa zona quente, entregando ao SAMU e o SAMU levando para as portas hospitalares. O centro de referência nosso aqui é o Hospital da Restauração, o Dr. Marcos aqui é a maior referência mundial com relação ao paciente queimado, então a gente leva para lá, para os primeiros atendimentos, Porque a gente pensa muito no imediato, mas essas pessoas às vezes morrem de complicações, como infecção. Então, o que mata às vezes pode não ser a lesão inicial, aquela queimadura que é muito dolorosa, pode perder um braço, se tiver uma explosão, né? Que se for um fogo de artifício, está associado a uma explosão, uma fratura. Então, quando ela sobrevive essa fase inicial, ela pode depois se complicar com a infecção generalizada e é o óbito. Então, o SAMU consegue atender. Felizmente, muitos desses casos são casos de menor gravidade instantânea. Então, as pessoas carregam, levam de carro, pegam a carona, dá uma forma de chegar. Não deve fazer medidas erradas, né? Como colocar pasta de dente, café, aquelas coisas, manteiga. Tá errado fazer isso. Até atrapalha na hora do curativo que é feito na unidade hospitalar. Então, todo mundo sabia disso, né? Mas não deve ser feito. Lavar com água corrente, limpa, né? Isso dá uma analgesia. Então, você faz isso naquele primeiro momento. Algo mais grave, liga 192. A equipe do SAMU, ela vai escutar, vai entender se de fato é a necessidade do envio da equipe nossa e fazer o atendimento.
2: Em caso de necessidade, o Corpo de Bombeiros pode ser acionado através do número 193 e o SAMU pelo número 192. Da agência de rádio Conexão Notícias, reportagem Diogo Bastos.
0: Tá valendo, muito obrigado ao Diogo Bastos. E essa questão, né, de tradição com fogos, fogueiras versus segurança, a gente vai tratar já já com mais conteúdo, com mais matéria. E tem o restante da pauta, programa O Agreste Reclama, em especial o módulo de prestação de serviço, Boca no Trombone, já já. Ó, no relógio da Agreste FM, 12:33 agora.
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0: 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Simbora, né? 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
0: Abraçando a todo o segmento comercial ou residencial, em família, se for o caso, apenas na confecção das delícias para a mesa, com a culinária típica do momento, né? Comidas de milho, pamonha, canjica, que em grande escala está produzindo essas delícias, como é o caso da família Madeiro do meu coração, sítio Tabuleiro, área rural aqui de Cupira. Um abraço, dona Nida, toda a família envolvida aí, né? Se já é, digamos, na semana e nos dias de atuação em feiras, uma logística corriqueira da família Madeiro, levando e comercializando pamonha, essas delícias, nessa época do ano, aí sim é que é em larga, grande escala mesmo. Não é ideia? Não é mesmo, dona Nida e todo o pessoal? Bom trabalho, viu? Um grande abraço. E tantos outros setores comerciais e também a nível familiar, né? Dedicando principalmente a tarde de hoje na finalização da confecção dessas delícias para compor a mesa mais tarde, né? O jantar típico de época com comidas da culinária tradicional a partir do milho. Pamonha, canjica, munguzá, milho cozido, milho assado. Ixi, falando e aqui salivando, viu? Não tem como não. Um grande abraço para toda essa gente amiga e mais uma vez saudades dos que integram a família Madeira área rural aqui de Cupira, sítio Tabuleiro, colado ali com a Vila Santana, já no município de São Joaquim do Monte. Vamos embora, né? Sempre pra frente, que atrás vem gente querendo pegar a gente. 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
0: Ó, como eu tava falando, viu? Ó, São João e Copa do Mundo reforçam alerta sobre impactos de ruídos em pessoas neurodivergentes. Eu sei que pouca gente leva em conta, mas como formador de opinião, é minha obrigação também trazer esse tipo de conscientização. Mas vamos lá, né? Se vai cair em terreno solo fértil, que quem escuta vai levar em conta, bem, se não, a minha obrigação de qualquer forma estará sendo feita ou terá sido efetivada. Tá aqui, ó. Junho, esse mês agora, né? Está sendo marcado por duas grandes celebrações que movimentam os brasileiros: as festas juninas e a Copa do Mundo. O período costuma ser acompanhado por comemorações com músicas altas, fogos de artifícios e com estampidos, gritos e manifestações de euforia que fazem, logicamente, parte da cultura popular. No entanto, especialistas alertam para a necessidade de atenção aos impactos desses estímulos em pessoas com maior sensibilidade auditiva, especialmente indivíduos neurodivergentes. Dados divulgados pelo Instituto Brasileiro de Geografia e Estatística, o IBGE, apontam que o Brasil possui cerca de 2,5 milhões de pessoas diagnosticadas com transtorno do espectro autista, o TEA. Entre as características frequentemente associadas ao grupo está a hipersensibilidade sensorial, principalmente auditiva. Pessoas com funcionamento neurológico atípico, diferente, podem processar os sons de maneira diferente, o que faz com que estímulos considerados comuns sejam percebidos de forma mais intensa e, em alguns casos, dolorosa. Em Pernambuco, a legislação estadual, já falamos, né, há pouco, proíbe a queima e a soltura de fogos de artifício com estampido, com pipoco. A medida está prevista na Lei número 15.736 de 2016, posteriormente atualizada pela Lei número 17.195 de 2021 e vale para espaços públicos e privados. O objetivo é reduzir impactos sobre pessoas com sensibilidade auditiva, além de proteger outros grupos vulneráveis. Além da conscientização coletiva, familiares de pessoas autistas podem tomar algumas medidas para diminuir o desconforto durante o período festivo. Entre as orientações estão conversar antecipadamente sobre os eventos e situações que irão ocorrer, criar ambientes tranquilos para o acolhimento em momentos de sobrecarga sensorial e utilizar abafadores ou fones de proteção auditiva. E ainda na esteira da tradição, um outro alerta: Neo Energia, a antiga CELP, orienta a população a manter fogueiras afastadas da rede elétrica. Confira aqui com Jean Silva, canal aberto.
14: Hoje, véspera de São João, noite da cidade ardente, com milhares de fogueiras em todos os bairros para homenagear o santo. A Neoenergia Pernambuco reforça a importância de adotar medidas de seguranças. As fogueiras devem ser acesas a pelo menos 3 metros de distância de postes e nunca embaixo de circuitos elétricos, como orienta Diogo Wallace, supervisor operacional da concessionária.
15: As fogueiras devem ser acesas longe dos postes, pois o calor pode danificar a rede e provocar o rompimento da fiação. Em caso de fio partido, a orientação é não se aproximar e ligar imediatamente para a Neoenergia Pernambuco pelo 116.
14: A Neoenergia também alerta para o uso responsável de fogos de artifício que nunca devem ser direcionados à rede elétrica ou utilizados próximos a materiais inflamáveis. Outro ponto de atenção é a realização de ligações clandestinas. Essa prática aumenta o risco de choques elétricos, sobrecarga de rede e incêndios. De Caruaru, Jean Silva.
0: Recado dado, e daqui a pouquinho tem mais. Já já, inclusive, Boca no Trombone. Daqui a pouquinho a gente tá de volta. Programa O Agreste Reclama. 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Meio-dia, 47 minutos.
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0: Gente amiga, deixa eu dizer aqui para vocês o seguinte, viu? 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Gente amiga, sinistro de trânsito fatal registrado ainda há pouco na BR-104 entre Agrestina e Caruaru, ponto conhecido como Serra da Quitéria. Não sei se uma colisão, mas uma vítima fatal desse sinistro está com o corpo sem vida mesmo, estendido lá. E foi um motoqueiro que se deu mal. Não se sabe se foi uma colisão, uma saída fatal de pista, mas o fato é que esse sinistro se deu ainda há pouco na malha rodoviária da BR-104 entre Agrestina e Caruaru, na chamada área Serra da Quitéria. Corpo sem vida estendido, tendo sido do motoqueiro, de quem seguia de moto. É o saldo negativo e a informação de momento que temos, desse sinistro fatal registrado há pouco na BR-104. Lamentável mesmo. Muito obrigado, meu querido Tiago. Tiago, servidor do Sistema Penitenciário do Rio Grande do Norte. Grande abraço, muito obrigado, né? Policial penal. Grande abraço para ele. E muito obrigado pela moral dada com a audiência qualificada junto aqui à nossa rádio, programa O Agreste Reclama.
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0: Pernambuco mobiliza mais de 46 mil postos extras e aposta em tecnologia para reforçar segurança no São João. Com o início das festas de São João, Pernambuco amplia a segurança pública em todo o estado. São mais de 8 milhões de reais destinados ao vídeo monitoramento, reconhecimento facial, monitoramento aéreo e inteligência em tempo real. Assim, as forças de defesa poderão cobrir os principais polos juninos do estado até o dia 29 de junho. Um salto tecnológico importante para a segurança pública. A secretária executiva de Defesa Social de Pernambuco, delegada Mariana Cavalcante, destaca a importância do reforço no policiamento diante da alta demanda das festas. Vamos ouvi-la então? Canal aberto.
3: Eu respeito a Operação São João para garantir que todo mundo tenha uma festa segura. Mais de 46 mil lançamentos extraordinários, porque a nossa atividade ordinária continua, né? Nós continuamos com os plantões abertos, as delegacias funcionando. E aí a gente tem que dar conta de tudo isso. É, são várias festas que antes eram um tamanho bem menor e agora com atrações de alcance nacional. Merece reforço de efetivo, então a gente tem mais de 8 milhões de reais empregados com essas diárias, que estão sendo para as pessoas policiais. Estão atendendo todo o interior do estado e também aqui na capital.
0: O delegado da Polícia Civil de Pernambuco, Felipe Monteiro, reforça que além do atendimento policial para o público geral, o estado oferece também atendimento especializado para mulheres vítimas de violência. Canal aberto.
21: A gente vai atender os principais polos com delegacia móvel para atender todo tipo de ocorrência, para receber a população, seja um extravio de um documento, seja para registrar boletim de ocorrência, para atender as outras forças de segurança amigas quando for levar a ocorrência. Em outros polos, a gente também montou estruturas. A delegacia da mulher é um ponto importante, sensível, que nesse período de festa a gente sempre reforça. Então, nos principais polos, a gente vai ter a delegacia especializada em atendimento à mulher se fazendo presente também. Então, a Polícia Civil vai estar presente tanto para o atendimento geral, mas também está no limite específico à mulher vítima de violência.
0: O estado conta com 1.226 câmeras de monitoramento instaladas em 788 pontos de captura, sistema de reconhecimento facial, policiamento, atendimento especializado a mulheres, crianças e turistas, além do Corpo de Bombeiros. Todos apostos. Como é o caso aqui de Cupira. Mais tarde tem a retomada de show, festa, forró no espaço Mestre Zuza, que é o principal arraial do centro da cidade. Pois aí por lá, claro, a segurança garantida, pessoal da segurança privada, pessoal da GCM, Guarda Civil Municipal, orientada pelo GCM Everton Amorim. Um abraço a todo o pessoal GCM Cupira e também DETRAC, Polícia Militar, os comandados orientados pelo Sargento Wagner, bom trabalho também. E para hoje tem o seguinte roteiro, a seguinte programação no espaço Mestre Zuza, nesta terça-feira, hoje, véspera de São João. A partir das 9 da noite, sobe ao palco Matheus Vini. 9 da noite, viu? Na sequência, às 10h50, Os Encrenqueiros do Forró. E fechando, por volta das 11h40 da noite, Maciel Valente, no polo Mestre Zuza, montado exatamente pela Prefeitura de Cupira, através da Secretaria de Cultura, Turismo e Desporto Amador. Todo mundo, então, se encontrando mais tarde no espaço Mestre Zuza para curtir. A partir das 9 da noite, Matheus Vini, seguido dos Encrenqueiros do Forró e, para fechar, Maciel Valente. Recado dado, e quando a gente voltar daqui a pouquinho, é com Boca no Trombone e muito mais da pauta. Aguardem, programa O Agreste Reclama. No relógio da Agreste FM, falta 1 minuto para 1 da tarde.
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Recado dado, viu? Falando em recado, a gente vai agora viabilizar, registrando as demandas. Viabilizar as demandas, registrando em tom de cobrança, de reclamação, o que de errado, porventura, está faltando. Em atenção dos órgãos públicos, para você, sua família e sua coletividade. Você conta com esse espaço aqui, que é inteiramente a serviço do povo, para dar vez a quem não tem voz, boca no trombone, dentro do programa O Agreste Reclama, e com viés de facilidade pelo WhatsApp, ou via WhatsApp. Você manda sua mensagem, manda áudio, se assim preferir, manda na letra, manda botando quase que literalmente a boca no trombone, né? Na latinha mesmo, você intensificando, trazendo ao conhecimento e com tom de cobrança a expectativa maior pela providência dos órgãos que tenham a ver, tenham a responsabilidade e a missão de ir de encontro e solucionar o problema, a bronca. Se você ainda não sabe, não adicionou o nosso WhatsApp, o da Agreste FM, faça isso, inclusive, cantando com a gente. Canal

0: Pois muito bem, vamos com boca no trombone, tem demanda de viva voz, Naldo Ferreira, canal aberto.
1: Bom dia, Valderlin Santos. Me chamo Cristiana aqui do bairro Novo Horizonte, Cupira, Pernambuco. Eu queria fazer uma reclamação, que aqui na minha calçada tem um poste aqui e está apagada a luz. Então eu queria que você pedisse à prefeitura municipal que providenciasse para vir colocar uma lâmpada aqui, que já faz mais de 8 dias que essa luz queimou e eles ainda não vieram trocar. Então, por favor, por gentileza, fala aí com o pessoal da prefeitura, por favor, porque aqui está uma escuridão só. Quando a gente sai assim, para a cidade, nos domingos, assim, para a missa que chega tarde, é aquela escuridão. Então, por favor, por gentileza, eu saio para o pessoal aí da prefeitura vir trocar essa lâmpada, por favor. Obrigada, tenha um bom dia e agradeço, viu?
0: Pois não, amiga, só faltaram alguns detalhes necessários, né? A senhora não citou seu endereço. No mínimo, o poste está localizado em frente à casa de que número, de qual rua, né? Tudo certinho. Se a senhora puder, inclusive, verificar no poste se tem o chamado barramento, que é aquela parte de uma sequência de letras e números pintada sobre uma faixazinha amarela. A senhora compreende? Tá lá. Vê se a senhora consegue anotar se existe esse barramento e mandar pra gente direitinho para que a gente possa, junto ao Departamento de Iluminação Pública da Prefeitura, cobrar a reposição da lâmpada e a recuperação de fazer valer o poste com a luminária que é proporcionar iluminação para a senhora e quem mora aí nos arredores, né? Do ponto específico onde a bronca se registra. Eu aguardo que a senhora, por gentileza, se não junta aqui direto ao Valderlin Santos, mas junto à produção do programa O Agreste Reclama, da sequência Boca no Trombone, possa exatamente nos informar esses detalhes específicos necessários para a gente robustecer a cobrança e a busca pela providência. Fechou? Obrigado pela confiança, viu? Valeu,
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0: Ó, pessoal, tá na bronca em Cachoeirinha, viu? O nosso querido companheiro de trabalho, o Adriano, que milita na Couraço FM, em Cachoeirinha, a terra do Couriaço, me mandou um card aqui indicando que a população de Cachoeirinha vai fazer um protesto na sexta-feira que vem, dia 26, a partir das 9 da manhã, contra a falta d'água. Pessoal, exatamente, está se organizando para tipo protesto mesmo, né? Piquete na frente do escritório da Compesa de Cachoeirinha pelas 9 horas, protestar e cobrar. Diz aqui, ó, o movimento chega de sofrer com a falta d'água. Água é um direito, não um favor. Vamos buscar nosso direito. Então, tá aqui, viu? O convite amplamente feito pelas redes sociais, diante do que chamam de descaso pela Compesa em relação ao período de desabastecimento de água. Período comprido, longo. Só para contextualizar, então, a população de Cachoeirinha está se organizando para tomar parte de um grande protesto pacífico em busca dos direitos e de acesso à água. Vai ser sexta-feira, depois de amanhã, dia 26. Sexta-feira depois de amanhã, não. É porque hoje foi realizada a Feira Livre de Cupira e a gente perde meio que o senso, né? Imaginando que hoje é quarta. Mas será então sexta-feira, dia 26, pelas 9 horas da manhã, esse protesto lá em Cachoeirinha, em frente à Compesa da Terra do Couro e Aço. Muito obrigado ao companheiro Adriano, da Couraço FM. Valeu pela colaboração nessa informação. Boca no Trombone, voltando aqui para Cupira, cidade sede da Agreste FM, especificamente lá do sítio Samba Queen, área rural do município sede da Agreste FM. Pessoal, numa bronca danada, com a matilha de cães, em torno de 6 cachorros, raças variadas ou não definidas, dizem que até um pitbull tem no meio. Essa matilha anda atacando, matando e devorando as chamadas criações. Animais tipo galinha, pato, ganso, guiné, carneiros, até um bezerro pequeno foi atacado e devorado por essa matilha recentemente. E ninguém sabe a quem recorrer. Os cães devem ter donos, tutores, como se fala. Mas ninguém aparece, ninguém toma providência para mudar essa situação. Aí o que é que ocorre? A bronca grande no ambiente, sítio Sambaquim, quem mora na localidade e está tendo prejuízo com perdas de suas criações, seus animais, exatamente, atacados, devorados por esses cães lá na localidade rural, sítio Sambaquim de Cupira. Daqui, a gente, claro, se associa a quem está no prejuízo, a quem está na iminência de ter o prejuízo e com a temeridade. Imagina se esses cães inventam de atacar crianças brincando no terreiro de casa, circulando pelas estradas. Olha a bronca aí, viu? Então, não se sabe daqui a quem recorrer, a quem cobrar a providência, senão aos proprietários, tutores desses animais. Porque depois que alguém, no prejuízo, alguém vitimado por esses cães, essa matilha, se arretar e agir com violência contra os animais, aí vai aparecer meio mundo de gente, proprietário, criar animosidade e a bronca tomar uma dimensão ainda maior ou pior. A gente está tentando daqui, com essa denúncia, chamar a responsabilidade de quem de quem venha a ser proprietário, tutores desses animais, formando essa matilha assassina no sítio Sambaquim de Cupira. Ninguém merece. Ninguém
2: a
0: merece.
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0: Eita, deixa eu antecipar o intervalo comercial para voltar daqui a pouquinho com muito ainda da pauta, a hora e a vez do povo, programa O Agreste Reclama, agradecendo pelo interesse, pela confiança de vocês. Chegou mais duas, foi? Ah, então peraí, tem mais demandas aqui de boca no trombone, deixa eu localizar aqui, deixa eu ver, calma aí pessoal. Tem mais. Tá aqui, ó. Boa tarde. Sou Viviana, aqui de Lagoa. Lagoa dos Gatos, deve ser, né? Estamos sem água já faz 2 semanas. Ninguém merece. Hoje mesmo, não tem água nem para escovar os dentes. E a Compesa nem aí. Agora, o papel da água é o primeiro que chega. Aí eu fico imaginando, né, gente amiga? Exatamente. Num momento como esse, com a tradição, como eu citei há pouco, da culinária, remeter à confecção, né, da pamonha, da canjica, necessitando evidentemente de água na cozinha, como é que fica aí em Lagoa dos Gatos sem, hein? Que coisa! Tem outra demanda por aqui. Valderlins, boa tarde, gostaria que você, se possível, perguntasse a Compesa do porquê do desabastecimento de água aqui em Lagoa do Souza. Lagoa dos Gatos de novo. Faz 15 dias que estamos sem água. Ninguém fala nada e nem dá uma resposta do porquê da falta de água. E como sempre, a conta chega. Mas água que é bom, nada. Obrigado e boa tarde. Tá valendo então. E a gente fazendo coro, aumentando a cobrança exatamente pela atenção da Compesa em no mínimo diminuir esse período danoso, revoltante de desabastecimento de água em vários pontos da Lagoa dos Gatos. Tem outro apelo aqui, gente amiga. A prefeitura, ou diante da prefeitura de Altinho, com os animais que estão à solta na malha rodoviária da PE-149. Quem aqui traz a informação, pede para que a gente reforce o apelo em nome, ou junto, melhor dizendo, aos prefeitos Marivaldo Pena e Josué Mendes, que são prefeitos, evidentemente, dos municípios cortados pela PE-149, onde os animais à solta estão gerando insegurança e risco de sinistros até fatais, sinistros de trânsito. E claro que, por direito, a gente robustece esse alerta e o aguardo por providências como tema, como matéria, aqui agora, Agreste FM, Boca no Trombone.
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0: 1:00 PM agora, gente amiga. 16 minutos e a gente volta em instantes.

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2: Simbora, gente amiga, a hora e a vez do povo, programa O Agreste Reclama.
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0: 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Gente amiga, e a barragem Panelas 2, que fica aqui no município de Cupira? Ela foi denominada, mas ninguém chama, né? Ninguém trata como barragem Dom Henrique Soares Costa. Mas enfim, ela transforma a rotina de moradores e devolve tranquilidade à população de Belém de Maria. Duda Ferreira com os detalhes, canal aberto.
1: A barragem Panelas 2 trouxe uma realidade que parecia impossível para os moradores de Belém de Maria, na zona da Mata Sul. Passaram o inverno sem enchentes. A obra, concluída há 6 meses, mudou a rotina de milhares de famílias residentes de áreas próximas ao rio Panelas. Para muitos moradores, a chuva era sinônimo de perdas materiais, noites em claro e incertezas. Agora, a sensação é de segurança. Dona Edelamar Barbosa é moradora de uma área próxima ao rio Panelas e auxiliar de serviços gerais. E afirma que, graças à barragem, os habitantes podem dormir tranquilos, mesmo com as chuvas.
2: Ficava dentro da água, assim, à deriva, sem a gente sair. Mas agora, depois que essa barragem foi concluída, a gente pode se dizer que nós fica sossegado, pode vir chuva que for. Porque esse mês de maio aí choveu bastante, porque se não fosse essa barragem, o rio tinha dado enchente. E a gente tinha corrido de novo, tinha sofrido quase enchente. Mas graças a Deus a barragem foi concluída e a gente pode ficar sossegado, porque a gente não vai ter mais cheia, não.
1: O secretário executivo de Infraestrutura Hídrica de Pernambuco, Marcelo Asfora, afirma que a barragem traz mais qualidade de vida para a população e permite também o desenvolvimento econômico do local.
3: Além do impacto, obviamente, para as pessoas, dos moradores que perdem suas casas, existe uma consequência econômica, porque nenhum empreendimento, né, acaba escolhendo essas cidades para se instalar com medo da ocorrência das enchentes. Então, na hora que essas barragens estão implantadas, como a exemplo da barragem de Panelas, que já foi concluída, e já nesse inverno as pessoas se sentem protegidas, principalmente a cidade de Belém de Maria e Catende, isso dá uma qualidade de vida para as pessoas que não perdem seus bens e muitas vezes têm sua vida ameaçada, como também vai permitir que essas cidades elas se desenvolvam.
1: Além de Panelas 2, a gestão estadual segue na ampliação da segurança com outras obras, como a barragem de Gatos em Lagoa dos Gatos, no Agreste, e a barragem de Igarapeba em São Benedito do Sul, na Zona da Mata. Os equipamentos juntos somam um investimento de quase 300 milhões de reais. Da agência Rádio Sei de Notícias, Duda Ferreira.
0: Recado dado, Duda Ferreira integra também a equipe Rádio Sei, produtora e geradora de conteúdos em nome do governo de Pernambuco. Valeu mesmo. Ah, e agora chegou o momento da gente renovar a tradição, que é homenagear os aniversariantes, dar os parabéns a quem está apagando velinhas, trocando de idade nesta terça-feira, véspera de São João, dia 23 de junho do ano 2026. Ontem eu passei batido, não registrei o aniversário dele, muito embora a comemoração será hoje em grande estilo, com Arraial dos Bons, na sua chácara, ali na área rural de Panelas, eu acho, né? Depois ali do Bar do Chuveirão, depois de Laje Grande, eu não sei o certo a localidade, se ali é Seito Estiva, parece que é, né? Tô falando do meu amigo senhor Cláudio, trocou de idade ontem e a comemoração em ritmo de forró será hoje, naquele belo arraial, mas eu quero daqui principalmente registrar a homenagem em nome de sua esposa, a Maria Inês, os filhos Amanda e Bruno, genro e nora, Eduardo e Ellen e todo o restante dos familiares. A exemplo do cunhado, o meu querido João do Sapato e a Amanda cabeleireira. Ô, seu Cláudio, um grande abraço pro amigo, viu? Seu aniversário foi ontem, mas a comemoração, como aqui estamos dizendo, será hoje em grande e merecido estilo, típico mesmo da época, um arraial para lá de animado. Parabéns, amigo! Tem também a dona Edília, primeira dama da vida do meu amigo Nenê do Pastel. Dona Edília é irmã do nosso companheiro de trabalho, o Edgar Fênix. Ela está passando por aqui para dizer que sua filha, Kathleen, está trocando de idade hoje. Eu pedi para que ela, inclusive, mandasse aqui mais nomes de parentes, me confirmasse a idade da Kathleen. O Nenê me disse hoje cedinho em meio à feira livre, mas eu não memorizei. Mas está valendo, viu, Kathleen? Em nome principalmente de seus pais, o Nenê do Pastel, e a dona Edília, do seu irmão, Kaique, de todo o restante da família, dos amiguinhos, da gente aqui pela Agreste FM, ainda em nome do seu tio Edgar Fênix. Valeu, Kathleen, felicidades hoje e durante toda a sua vida, parabéns mesmo. Tem também aqui pra gente celebrar no ambiente de Avelóis Motos, a primeira dama de Avelóis Motos, a Alexandra, minha querida Leleca. É, ela troca de idade hoje e, claro, em nome de sua família, no ambiente de Avelóis Motos, família Avelóis Motos, o marido Jean, as filhas Bianca e Gabriela, tem também o seu pai Antônio e sua mãe Adecilda, os irmãos Céia, Sandro e Alex. Valeu a gente daqui como uma pontinha na qualidade de familiar parente da Alexandra, ampliar as felicitações e os desejos máximos de feliz aniversário para ela, hoje e sempre, hoje em especial, sendo o dia do seu Niver. Então, tem muito mais gente, claro, aniversariando, e daqui, independente da citação nominal, para quem está trocando de idade, os três S's: sorte, saúde e sucesso. E mais a musicazinha, Naldo Ferreira. Segura um pouquinho que a Márcia chega em cima da hora para os parabéns serem direcionados para ela, que também está trocando de idade hoje. Márcia, aí no ambiente da Delegacia de Polícia Civil de Cupira e também na cozinha do Palácio Major Bastos, Prefeitura de Cupira. Valeu, Márcia, para você também. Tudo que a gente já falou. E a musicazinha, Naldo Ferreira.

0: Gente amiga, valeu, viu? E como valeu mesmo a companhia de todo mundo até agora. Programa O Agreste Reclama. Felicidades de montão na curtição de tudo que está reservado para acontecer com animação, com forró, nessa véspera de São João. Claro que com moderação, com cuidado, segurança, junto ou nas proximidades da fogueira, com os fogos, enfim. Curtam como manda a tradição, mas com cuidado e segurança para valerem, viu? A gente se encontra amanhã. Amanhã a gente vai estar aqui com mais um programa O Agreste Reclama, sempre com a força, o oferecimento de WS Móveis e Eletros, tem mais experiências para o seu lar. Pois é, saúde e paz, feliz São João e a gente se fala por aí.
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6: Confere aqui com a gente a hora certa, Pitu. Hora do seu programaço ligado em você. Mas antes, vamos pra Pitu aí, gente. Uma

0: Batendo uma bolinha aqui na nossa tarde, está pronto? Será? Neymar dá pique no treino e recebe aplausos de Casemiro.
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0: O Brasil se prepara aí para enfrentar a Escócia na terceira rodada do Grupo C da Copa do Mundo e cresce a expectativa pela estreia de Neymar no torneio. Recuperado de lesão na panturrilha, o astro treinou normalmente com o grupo nos últimos 3 dias e na atividade desta terça chamou a atenção no aspecto físico. Nos 15 minutos do início do treino, abertos à imprensa, os cinegrafistas do Grupo Globo, Marcelo Bastos e Jorge Bordalba, flagraram aí o momento em que Neymar pressionou intensamente um companheiro na roda de bobo e recebeu aplausos dos companheiros. Casemiro foi um dos que mais apoiou o camisa 10 após o lance. E olha, o atacante fez o primeiro treino integral com o elenco no domingo. O mesmo aconteceu na segunda e na terça. Antes, ele havia aí participado somente de uma parte do aquecimento e de ações com bola separada no grupo. A tendência revelada pelo técnico Carlos Ancelotti é que o camisa 10 esteja à disposição pela primeira vez nesta Copa, na partida das 19 horas de Brasília, desta quarta-feira, né? Neymar não entra em campo há mais de um mês. Com a vitória por 3-0 contra o Haiti, o Brasil assumiu a liderança do Grupo C. Tem a mesma pontuação aí do Marrocos, mas está em vantagem no saldo de gols. A posição final nesta fase será definida na última rodada. Marrocos enfrenta Haiti. No entanto, os 4 pontos da seleção devem ser suficientes para segurar aí a vaga na próxima fase. Na segunda fase, o cruzamento é com os primeiros colocados do Grupo F da Copa do Mundo. O cenário muda com uma eventual classificação na terceira posição. Então, vamos para a torcida aí. Amanhã tem jogaço, né? É, mais um aí. Brasil jogando às 19 horas, horário de Brasília. E recuperada aí de lesão na panturrilha, camisa 10 pressiona em rodado de bobe, causa frisol. Entra ou não entra Neymar aí, pra jogar? É, contra a Escócia, né? Vamos lá, pra nossa torcida. Por falar em torcida, tem camisa pra o nosso ouvinte hoje, viu? Verde e amarela, vamos lá. Batendo uma bolinha por aqui.
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1: Opa, chegando por aqui, muito boa tarde, 1h47, eu, Jane de Paula, e você juntinhos por aqui, curtindo o melhor da música, né? E hoje, já sabe, é véspera, né, de Santo Antônio, o santo casamenteiro, não é ele, gente, não é ele? Olha só, gente, hoje é véspera, né? E ó, a gente tá por aqui, véspera de São João. São João. Ah, não, não é Santo Antônio, não. É São João, gente. Santo Antônio já foi. É o primeiro, é o santo casamenteiro. É São João. Eita, nós. Então, hoje é véspera de São João. Eu quero dizer o seguinte, que hoje não adianta vir com outra música, porque por aqui a gente só toca forró. Bora de forró, galera! Eita, forrozinho danadidão, seu menino! Bora curtir muito forró hoje, por aqui hoje, 23 de julho! Ai, ai, ai, ai, ai! Hoje é dia das Nações Unidas para o Serviço Público, Dia Internacional das Viúvas! Dia Nacional da Gente Marítima, Dia Internacional das Mulheres na Engenharia, Dia Internacional da Síndrome de Down. Dia Mundial do Desporto Olímpico. Hoje é dia do Atleta Olímpico, dia do Lavrador, dia de São José Cafato. E véspera de Santo. Santo o quê? São João. Eu só quero mudar aqui, né, a data do santo. Meu Deus do céu, mas todos eles são forrozeiros, né? É Santo Antônio. Não, São João. São João! É o João hoje. Hoje é dia. Não, hoje não, amanhã é o dia do João, né? Hoje é véspera, é dia de acender a fogueira.

raspadinho. Seu milho já tá rapado? Não, é tirar dos pelinhos, gente. Não é rapado, não. É ralado. Ralado é pra fazer o quê? Cuscuz, o bolo, né? Pamonha, canjica. É, então aqui tá inteiro. Só tá sem os pelinhos já, né? Os cabelinhos, gente. É cabelinho. Estão falando aqui que... Cabelinho! Ai, meninos e meninas, tem alguém aniversariando aí hoje? Parabéns pra vocês! Um feliz aniversário cheio de sorrisos, gargalhadas, repletas de paz, amor e muita alegria! Eita! Quem nasceu nesse mês de junho, né, gente? É bem... Fatudo! Sortudo também! É um dia de fé, um ano, um mês de fartura! Eita! Eu tô sentindo cheirinho de canjica aí no fogo! Pamonha! Eita, seu menino! O negócio aí tá bom, hein? Forrozinho danado de bom! Hoje a gente só toca forró e amanhã também, você já sabe, né? Deixa de moleza, tira o sofá, encosta o sofá e vamos dançar forró. Tem gente já preparando o churrasquinho da meia-noite, tem gente que folga amanhã, esse negócio tá muito bom. Vamos embora aqui, porque o forrozinho tá danado de bom, seu menino. E a gente já traz aí, ó, Pagode Russo, Pedras que Cantam, Fabiano Guimarães e Xambinho do Acordeão.

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2: Tô bom demais, seu menino. Olhinhos de Fogueira, Solange Almeida e Luiz Fidelis passou por aqui na nossa tarde. E aí, ó, a gente tem uma camiseta pra sortear com você, ligadinho aqui no Melhor 89,5, né? Pra torcer pelo Brasil. Nossa camiseta tá linda, viu, gente? Presentar a Sagreste FM e Natubio. Isso aí pra você vir buscar hoje ou então ainda amanhã, que é dia do jogaço, pra você tá bem bonito aí, né? Curtindo o jogaço, né? Brasil versus... Quem vai? Não, não é pra acertar nada. Aliás, é pra acertar sim, tá? Chegue pra cá e me responda, seu menino. Venha. Ai, já perguntaram tanta coisa, né? Que eu quero mais. Eu quero mais. Eu quero que você me responda o seguinte. Agora é o seguinte, você vai ter que esquecer. Que digitar aí, eu não quero nada de áudio, porque não dá tempo a gente tá ouvindo áudio, certo? Então chega de preguiça e chega pra cá, digitar o que a gente vai te perguntar agora. Eu sei que muita gente vai responder, né? Claro, então a gente vai estar sorteando. Mas o quê? Umas 3 horas? 3 ou 4? A gente vai até 5, né? Aí a gente vai estar sorteando essa camiseta, tá bom? Coloque escrito aí, aí deixa teu nome, teu endereço, tá? Porque vai ter sorteio, tá? Ok? Ai, ai, ai, ai, ai. Eu vou perguntar o seguinte pra você. Quem marcou o gol pela Inglaterra na final de 1966 contra a Alemanha Ocidental? Essa é a pergunta. Deu pra entender? Então você vai deixar aqui, ó, digitado pra sortear? Hã? Tá difícil essa? Vocês querem coisa fácil também? Caramba! Tá bom, deixa eu ver outra. Essa não valeu. Pronto, não vai valer mais. Eita, povo folgado, já estão reclamando aqui. Então vamos fazer o seguinte, vamos pro intervalo enquanto eu acho outra pra vocês, tá bom? Enquanto eu penso outra por aqui, ó. No nosso forrozinho danado de bom. Eita coisa. Ah, gente, valendo pedir só forró. Você pode mandar seu áudio aí curtinho, pedindo teu forrozinho pra gente tocar aqui pra você nessa tarde maravilhosa de terça-feira. Ah, gente, hoje foi dia de Feira Livre na nossa cidade, né? Eu nem sabia. Hã? É, eu nem sabia que hoje era feira. Caramba. Aí, de repente, descobri. Indo na rua. Aí, de poxa, hoje é feira. Caramba. Aí, não pude nem comprar o milhinho. Aí, o povo fica postando foto de milho aqui, né? De pamonha, de canjica, já botaram aqui. Já botaram o milho descabelado, né? Já tá pronto pra assar mais tarde. E eu fico aqui só de água na boca. Vamos pro intervalo? Boca cheia d'água. Tá, salivando. É brincadeira. Vamos lá. 2h04, Agreste. Mas ainda dá tempo, né? Comprar o milhinho? Eu acho que deve ter. Até mais tarde tem milho aí na rua pra vender. Então quem ainda não comprou, simbora. Vamos pro intervalo, eu já volto.

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Pois é, 2 e 2 aqui na Agreste. Eita! Tem camisa pra você curtir aí o jogaço do Brasil. É amanhã, né?

Eta, vai querer levar essa pra casa? Então, ó, a gente vai estar sorteando com você uma linda camiseta do Brasil aí, viu? Você amanhã tá aí torcendo de verde e amarelo, lindona, nossa camiseta. Você já foi lá no site? É essa que tá todo mundo aqui usando, né? Nossa equipe tá toda de verde e amarelo. Então tá, principalmente nos dias de jogos da seleção brasileira, né? Amanhã às 19 horas, horário de Brasília, Brasil e Escócia. Então, a pergunta é a seguinte, eu não vou trocar mais, gente. Não adianta reclamar. Presta atenção na pergunta. Agora você vai ter que digitar, porque, né? É só o ano mesmo, é facinho, né? Digita aí, porque se não digitar, eu não vou... Os que mandarem áudio não vai valer, gente. Só se, tem que ser digitado. Presta atenção na pergunta. Em quais dois... Essa é Antigona, já vou dar uma chance aí, tá bom? Em quais dois anos os torneios programados não aconteceram devido à Segunda Guerra Mundial? Essa galera nova vai pesquisando aí também, né? Porque não sabem, acho que nem que... Eu mesmo sabia que já tinha tido Guerra Mundial, né? Segunda Guerra já Mundial. É, o início da Copa foi em 1930, então logo depois aí, né? Com uns anos depois, teve aí, ó... Daqui a pouco eu digo a data, né? Segunda Guerra Mundial aí não teve os torneios de quando? De quando? Diga aí, são dois anos, né? Que não houve, já falei demais, né? Então é o seguinte, em quais dois anos os torneios programados não aconteceram devido à Segunda Guerra Mundial?

ouvinte do nosso programa ligado em você por aqui, ó. E chega pra cá, tem que ser digitado, viu, gente? Se não for, nem vou olhar. Vamos chamar a galera pra participar e pedir música por aqui, ó. Simbora! Oi, boa tarde. Olha a gente mandando foto aqui de fogo. Tá bonita essa fogueira. Esse é o Paulo de Carrilho. Chegue, Paulo, venha participar com a gente. Venha, fogueira do Paulo tá linda. Deixa eu mudar pra cá. Vai me respondendo aí. Vou perguntar de novo pra quem não entendeu, viu? Quais foram os 2 anos, né? Que estavam com torneios programados para a Copa do Mundo, né? Mas não pôde acontecer, não foi possível acontecer devido aí à Segunda Guerra Mundial. Então, fala pra gente. Gente, eu falei que não sabia da Segunda Guerra Mundial, né? Isso era há anos, milhões de anos. Milhões não, né? Não tem milhões de anos. Anos atrás, né? Muitos anos atrás. Ai, ai, ai, ai, ai. 2h16, Agreste.

0: Tananana. Tiririni. Oi, boa tarde.
1: Boa tarde, Jane de Paula. Sou eu, Elizabeth, daqui da Fazenda Beijinho. Quero que você escolha uma música de aniversário pra mim mesmo, sabe? Eu tô aparecendo pra mim mesmo.
0: Oxi.
1: E espero que você ponha uma música bem bonita para mim aí.
0: Vou sim.
1: E eu te adoro.
0: Ai, que lindo.
1: E esse sorriso lindo, maravilhoso.
0: Ai, que bom.
1: Tchau, Jane. Um beijo pra
0: Obrigada,
1: você. E feliz aniversário para mim mesmo.
0: Olha só, gente, que linda. Peraí, vem cá. De novo aqui com a gente. Tô toda perdida hoje. Oi.
1: Boa tarde, Jane de Paula. Sou eu, Elizabeth, daqui da Fazenda Beijinho.
0: Olha aí, a Elizabeth. Ai, Elizabeth, que lindo, meu amor. Já venho parabenizando você, viu? É, Elizabeth, gente, é aniversariante de hoje. Ouvindo no bairro Novo Horizonte, a Betânia. Betânia, sua linda. Oi, boa tarde.
2: Boa tarde, Jane de Paula, sou o Aldemir. Jane, eu quero uma música com fogueirinha, acesão. Ofereço pra minha mãe Selma, do Pará José, Vânia da Verdura, Crente da Barra da Verdura, pra Wilma Jaguar Mais Esquetuto e pra Luciano da Rua do Usar, conheci como fé, pra minha tia Tefinha de Café, meu primo.
0: Quem mais?
2: Mãe do Cajueiro, pra Helena do Rosário.
0: Valeu, meu amor, beijo pra você, boa tarde. Linda Bike tá aqui curtindo com a gente, né, menina? Mostrando fotinha aí das pedaladas por aí afora. Valeu, meu lindo, eita disposição. Queria ser que nem você, viu, Mimi? Um cheiro, meu lindo. Boa tarde.
3: Um beijo, Rosa Marizante. Não gostaria de você colocar um forrozinho de Assisão, fogueirinha. Eu falei pra você, Maiara, Mavia, eu, Fidoca de Caruaru. E todos que estão na escuta. Beijo, Rosa. Vamos dançar a Jane hoje.
0: Bionô, tá pedindo música aqui, olha. Gal Costa e o Rei do Baião. Luiz Gonzaga, né? Pouca diferença, né, não? Ah, pra todos os ouvintes, ótimo São João pra todos. Opa, valeu, Bionor. Cheiro pra você também, seu lindo. Obrigadão pelo seu carinho aqui com a gente, viu? Vamos nessa. Olha só, oi, manda aí um forrozinho da Nade Bom, né? Pra mim que estou de idade nova hoje. Quem é? Hoje recebendo parabéns aí dos filhos. Amaro? Amargo? Amaro? Não é. É a minha amiga, só que ela escreveu. Ei, minha linda, escreva aqui direito, vá. É minha amiga Márcia do Ceasa. Márcia do Ceasa, Márcia do Galego, né? Recebendo parabéns especial aí dos filhos Max e Caitlyn Camargo. É o Camargo, gente. Eu voltei já pra lembrar, mas ela já colocou aqui, né? Moça, minha linda, parabéns pra você, dos filhos Camargo, Max, Keitla, do neto Gael. É, Márcia? Feliz aniversário, minha linda, meu amor, parabéns pra você. Felicidades, que seu dia seja especial, viu? E por isso você deve festejar muito, festeje bastante. Espero que receba muito carinho, homenagens, surpresas boas. Não lhe falte saúde, paz, amor. Feliz aniversário pra você, Márcia, minha linda. Tudo de bom na sua vida, querida. Parabéns pra você. Minha amiga Márcia, né? Ela tá fazendo aniversário hoje. Um cheiro, querida. Ó, deixa eu ver quem mais aqui com a gente. Oi, queria parabenizar o meu neto, o Anthony. Oi, Anthony Pietro. Olha que nome lindo, Anthony Pietro, que hoje completa 9 anos, né? Valeu, Dilma, beijos, Anthony. Desejo que esse dia seja muito feliz, viu? Repleta de surpresas encantadoras e ao lado das pessoas que você ama, tá? Tem um aniversário muito especial, cheio de sensações positivas. Divirta-se muito, viu? Parabéns, Anthony Pietro. Eita, boa tarde, meu amor. Estão pedindo uma cisão, fogueirinha. Você, coração, amiga do coração. Ah, Joyce, minha lindona. Parabéns pra você, Joyce. Feliz aniversário para todos os aniversariantes. A Joyce não tá aniversariando hoje. Quase que eu coloco Jane, a Joyce aniversariando hoje.
4: Jane, gostaria de ouvir uma música de Jorge de Altinho pra oferecer pra Gabriel, pra Leno, pra seu corpo, pra Zé Luiz e Eleni. São meus primos, chegaram sábado de São Paulo.
0: Opa!
4: Estão viajando de volta domingo.
0: Já?
4: Jane, grava aí, por favor, em gentileza. Fale o nome desses pessoal que eu lhe falei. Tchau, Jane, uma boa tarde.
0: Ai, meu Deus.

0: Cavani. Boa tarde, Lenildo.
1: Boa tarde, Jane. Gostaria de ouvir a música Forrozinho Gostoso com Brasa do Forró. Pelo oferecer para minha irmã Ana Nivaldo, minha irmã Janildo, minha comadre Luzinete, minha sobrinha Luísa e Laís, para Anderson, bonequinho, Jusso, filho, Adara, neto, a velhinha em família, Teresa Lema, para meu primo Aninho, meu primo Laércio, para Jaime e Mariana, Sutiã das Panelas, e para todos que estão em sintonia do programa, gente. Valeu, um abraço.
0: Valeu, beijos! Mas se doca aí em Caruaru, tá curtindo com a gente. Letícia de Caruaru também tá pedindo Dedo Podre com MV Forrozão, né? Muito fã, adoraria curtir essa música. Abraço pra toda a equipe. Valeu, minha linda. Beijos, Letícia.
2: Oi, Jane, querida Jane, Rosélia, grávida de Kipapá. Coloca você e o Nordestino na emenda. Pra você, pra toda a idade da Grécia, tá bom? Pra ver se foi o time do que é o Chico, toda a vida do Cruzeiro. E a todos, então, bom São João pra você, viu? E a todos nós. Tchau, querida. Um cheiro.
0: Uhul! Beijo, amorzão. Valeu.
3: Boa tarde, Jane. A Nena de Beberibe, Jana. Gostaria de ouvir uma música com Tarcísio do Acordeon, qualquer uma dele. Obrigada, princesa.
0: Deixa com a gente, meu amor. Beijão pra você. Tudo de bom.
2: Coloca aí um músico de Assisão.
0: Opa, mais uma pro Assisão. Lusitano e Tony da Batatinha Eletricista ligadinhos aqui com a gente. Olha, tem gente aniversariando na família da minha amiga Lusitânia. O Alisson. Alisson é quem tá de idade nova, é? Alisson Alaf, né? Parabenizando aí, né? Parabenizar meu esposo Tony da Batatinha, que está de... Ah, é o Tony! Não é o Alisson, é o Tony! Tony da Batatinha, nosso amigão hoje de idade nova. Feliz aniversário, meu querido! Parabéns à sua esposa Lusitânia, os filhos Alisson e Alif. Feliz aniversário, meu amor! Tudo de bom pra você, que Deus continue te abençoando muito! Né? Parabéns por mais um aniversário, muita felicidade sempre, tá bom? Parabéns, parabéns, parabéns a todos os aniversariantes! Vamos comemorar por aqui, tá? Deixa eu ver quem mais. Oi, boa tarde. Oi, boa tarde. Oi.
4: Meu nome é Maria do Sítio Ratilis, lá do Basinho, de Canto da Serra. Oi. Bota aí a música de Alcina Monteiro pra mim, só pra eu curtir, viu?
0: Sim.
4: Tô feliz pra você, Jane.
0: Obrigada,
4: você,
0: amor.
4: Você pode ajudar Alcina Monteiro, viu?
0: Sim.
4: Só pra eu curtir. Dá pra essa marca pra não tomar uma geladinha, tem que ir na rua, Jane.
0: Bora então, vamos combinar. Boa tarde.
5: Seu número da rádio aqui em Mávia, tá?
0: Ai, meu filho, vamos acordar, né? Olha pra aqui, gente. Olhe, não perca um programa seu, minha rainha do beijo rosa. Não tô achando graça não, viu, Edilene? A Edilene, lá de Caruaru, ela botou aqui uma foto. Eu não tô achando graça porque ela botou uma foto aqui ralando o milhinho da canjé. É canjé com a pamonha que você vai fazer? Diga, minha filha. Faça isso não, viu? Imagine se eu estiver grávida, que eu ainda não sei. É brincadeira, meu amor. Um beijo pra você, Lidona. Maria Edilene, beijo lá de Caruaru, curtindo com a gente também. E a galera respondendo aqui, ó, pra faturar essa camiseta. Tem uma camiseta pra ser sorteada. Daqui a pouquinho eu sorteio, então vai colocando aqui. Tem que ser digitada. Aproveita e bota nome e endereço, viu? Porque se não tiver nome e endereço junto com as datas, não, a gente nem olha, tá bom? É, desse jeito aqui. É a produção que tá escolhendo, né? Então eles querem tudo mais facilitado. Ó, em quais dois anos os torneios programados não aconteceram devido à Segunda Guerra Mundial? Qual foram os dois anos aí que não houve os torneios Copa do Mundo, né, devido à Segunda Guerra Mundial? Fala aí pra gente, coloca digitado bem direitinho aí e deixa nome e endereço, ok? Boa sorte! Vamos de música, né? Vamos de música, bora, seu menino. Deixa eu tocar pra vocês. Ah, vamos de Assisão, daqui a pouquinho eu volto com um parabéns pra você.

0: Sucesso, Brasas do Forró. Forrozinho gostoso, The Night Bunny aqui, Brasas do Forró, a todo tempo. É pouco pra chamar. Todo tempo é pouco pra gente estar aqui juntinho. Sentindo o melhor do forrozinho, de bom. É hoje, é véspera de São João. João, acende a fogueira.
1: Cinco.
0: Uhul. Vamos mudar o clima. Bem, gente, sorteio já realizado. Quem vier buscar hoje tem 15 minutos pra vir buscar, viu? Aliás, o ganhador, a ganhadora, né? Por favor, Maniquita, traga aí. Eita, foi ela não, né? Tá bom. Então tá, vem cá, chega pra cá, cadê?
2: O Brasil parou também.
0: Traz aí o nome da pessoa sorteada, já vou fazer o sorteio, porque teve muita gente, participou, respondeu certinho, né? Mandou ver por aqui, assim, a nossa perguntinha de hoje, pra faturar, pra levar pra casa aí, pra tá bem lindo amanhã de verde e amarelo.

menina vencedora aí, a Aninha respondeu pra gente. Boa tarde, me chamo Mônica, moro no loteamento Morada Nobre, Rua Rio de Janeiro. É, em 1942, a FIFA cancelou o torneio após o início do conflito de 1939 e 1946. O torneio não foi realizado porque o mundo e as federações de

Valeu, minha linda! Ganhadora, cadê o nome da ganhadora? Mônica! A Mônica! Ok, a Mônica do loteamento Morada Nobre, né? É isso, Morada Nobre? Isso! Rua Rio de Janeiro! E o Rio de Janeiro continua lindo, mas ela tá aqui de Cupira, né, Mônica? Então venha, minha linda, buscar sua camiseta, viu? Se der agora, corra pra cá! Tem 10 minutos pra chegar aqui, ó. E se não for, entre em contato com a gente pra você pegar essa camiseta amanhã, tá bom? Tá combinado? Ou veja a hora aí, por favor, fale com a gente. Um cheiro pra você. Parabéns. Ai, gente, muita gente respondeu certo, né? A gente fica com a dó porque só tinha uma. Tinha que ser sorteada, né? Aproveitar e bora pra torcida, bora pro Hexa. Você acredita? Saiu, surgiu uma conversa aí, não sei se vocês já viram, né, nas redes sociais. Isso é tudo enrolada, né? Essas copas aí, blá, blá, blá. Vocês acreditam nisso? Hã? Diz que quem vai ganhar dessa vez é Portugal? Sei não, viu? Eu fico com o pé atrás. Então, ó, ganhadora, Mônica, entre em contato com a gente aí, né? A Mônica do loteamento Morada Nobre, Rua Rio de Janeiro, né? Respondeu certinho até mais do que agora, parece que não tá... Senão a gente vai sortear a tua camiseta outra vez, viu, Mônica? Manda aí pra gente, entre em contato, respondendo aqui se tá tudo ok. E tu vem pegar a tua camiseta, tá bom? Vamos pro intervalo, eu já volto chamando.

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0: chegue pra cá e venha participar, venha pedir música com a gente. Oi, boa tarde, quem tá passando por aqui? Olha só.
1: Ah, boa tarde, boa tarde. Já que estão mostrando as fogueiras, também vou mostrar a minha também, né?
0: Mostre!
1: Também sou filho de Deus.
0: Quero ver a sua fogueirinha, cadê a fogueirinha?
1: Ô, Jane, pergunta aí o pessoal, se o pessoal sabe quantas espigas de milho é uma mão de milho.
0: Uma...
1: Se alguém acerta.
0: Uma mão de milho, né? Quem sabe responder? Uma mão de milho é quanto? 50 milhos. Acertei ou não? Eita, nós! Eu acho que uma mão de milho é 50. Não? 50 espigas? Uma mão de milho? Uma mão, né? São 5 dedos, eu deduzi assim, né? Deve ser, não sei. Tá aí, aí é. Pergunta feita. Uma mão de milho, quantos milhos são? Ah, o pessoal daqui sabe, né? O pessoal do nosso interiorzão sabe. Simbora, nós! Valeu, Ayer! Ah, deixa eu ver a fogueirinha do Ayer, gente. Deixa eu abrir o áudio dele aqui. Maravilhosa! Olha que fogueira linda! Que troncos grossos, Ayer! Vai rolar a noite inteira. A de hoje é de amanhã, ainda esses troncos aí não queimam, viu? Lindona! A fogueirinha aí, ó. Maravilhosa a fogueirinha do nosso amigo Ayer. Mandou aqui pra gente um vídeo lindo. Tá toda cobertinha, só esperando pra tocar fogo. É a 6 que toca? Acho que é a 6, né? Que toca fogo na fogueira. Toca fogo na fogueira. Eô! Ai, gente, calma aí. Calma aí, deixa eu vir pra cá. Deixa eu ver aqui o pessoal que tá pedindo música. Oi, boa tarde.
2: Boa tarde, minha rainha beijosa. Sou o João. Coloca aí uma quadrilha aí de São João, daquela bem caprichada. Eu vou oferecer pra vocês, família, pra meu padrinho do milho, para toda minha família, para todos meus amigos e amigas. Cheguei, Brasil. Cheguei, Júnior, Ligeirinho do Trevo. Manda olha aquela pitoquinha só que você sabe mandar, vai, Jane.
0: Uhul! Já é uma Lagoa dos Gatos, tá curtindo com a gente. Cristiano do Espetinho lá de Cachoeirinha também acertou aqui, né? A pergunta que a gente fez, mas como muita gente tava acertando, era por sorteio, né? Tatiana Passos também mandou bonitinho pra gente, né, Tatiana? Aquele abraço aí, Pedro da Barra também aqui mandou a data aqui direitinho que a gente fez, mas apenas só tinha uma. Tinha uma, que pena. Tão pedindo música aqui, boa tarde.
2: Boa tarde, minha amiga Jane de Paula. Aqui é o amigo Balaio de Barra Jardim, Zona Rural de Agostina, viu? Todos os dias na escuta, viu?
0: Uhul!
2: Eu é menino de falar em você, viu, Jane? Boa tarde, Deus abençoe e bom São João pra vocês todos aí, viu?
0: Obrigada, meu lindo! Cheirão pra vocês todos também por aí. Rosângela Becker tá curtindo com a gente, sua linda. Dá um alô aqui, cadê? Pra quem tá curtindo com a gente, Aldemir, aqui de Campira, né? Linda, beijos!
3: Boa tarde, Jane. Aqui é Maria de Cruz. Jane, coloca aí no terreiro da fazenda, com um acisão. Ofereço pra você, pra sua família, pra minhas filhas, pra meus netos, pra meu genro, pra todos os meus amigos e amigas, todos da rádio e pra todos que estiver ouvindo. Tô aqui na caminhada, Jane. Bora, Jane. Vem comer com minha madrinha Mazé.
0: Eita, eu vou comer um milhinho. Quem tá de idade nova hoje, parabéns dos filhos, né? Camargo, Max e Keisha. E do neto Gael, a Márcia. Minha querida Márcia, que você acha? É minha aniversariante de hoje. Parabéns.
4: Boa tarde, Jane. Aqui é Maria das Dores do Loteamento José Abílio, aqui em Camucilho, São Félix. Eu gostaria de ouvir um forró mais cruz com leite. Qualquer um, Jane. Eu ofereço pra você e todos que estiverem ouvindo um Feliz São João. Um cheiro.
0: Pra nós, meu amor. Cheirão pra você também. Oi, boa tarde.
5: Boa tarde, Jane de Paula. Aqui é Jocelyn de Panela. Eu gostaria que você tocasse pra mim. Brasas do forró aquelas. Eu só gosto de mulher que sabe fazer carinho pra me curtir com meu esposo Manuel, com a minha irmã Marlene, meu cunhado Zé Roberto, o filho dela David e Roberta. E tá meus três filhos. As minhas duas nora e um beijo rosa pra você.
0: Outro, meu amor! Leonardo Lopes, lá do sítio Lagoa Nova. Lá em Maceió, Alagoas. Olha só. Aí mandou foto pra gente. Tá lá em Maceió, Alagoas. Meus filhos, Alane, Yuri, Júlia, Helena, sua esposa, Daniele. Beijão pra vocês aí curtindo a nossa rádio. Danilo Serra Davi também tá curtindo com a gente, né, Danilo? Aquele abraço pra você, ó, tá bom? Hoje a gente só toca forrozinho. aquele abraço. Deixa eu ver quem mais aqui,
6: Jana, ó. Aqui é Jânio. Jânio, gostaria de ouvir uma música de Osmar Monteiro pra oferecer pra Gabriel,
0: okay,
6: pra Eleni, pra Socorro e Zé Luiz. Ah. Somos parentes, chegaram sábado em São Paulo e já estão voltando já domingo. Ah, Jânio, grava aí, por favor. Fala o nome desse pessoal que eu te falei, Jânio. Por favor, gentileza. Zé Luiz, Gabriel, Eleni, Socorro e Zé Luiz. Tchau, Jânio, uma boa tarde. Grave sim, Jânio, que eles querem levar pra São Paulo.
0: Tá

0: Voltando por cá, deixa eu mandar um abração muito especial aí pros amigos, hein? Eita, ó, vou voltar domingo pra São Paulo. Faça isso não, espere por São Pedro. Olha um beijão especial aí pro Jânio, né? Nosso amigo tá curtindo com a gente. Um beijo muito especial, viu? Beijão aí pro pessoal que chegaram aí em São Paulo, já estão voltando, né? Eita, vieram só trazer chuva pra nós, foi? Beijão aí pro Zé Luiz, o Gabriel, socorro, Elenir. Tá todo mundo curtindo aqui com a gente. Nosso forrozinho danadibão. Vixe, seu menino. Eita, tá bom que tá danado. Isso aqui tá bom demais. Obrigadão pelo carinho de todos vocês aí. Bora com mais um forrozinho danadibão por cá. Yeah. Eita, que gostoso. Tá aqui no Nordeste, né? E o pessoal que é daqui tá distante, gente, sente uma saudade essa época. Sei não, viu? Bata aquela, ó, tum, tum, o coração fica assim, ó. Doidinho pra tá aqui, pra dançar forró, pra comer milho, canjica, pamonha, milho verde, engraçado. Ai, tapioquinha de coco. Com queijinho dentro. Eu já comi esse tapioca com banana cozida dentro. Vixe Maria, é bambi. Vixe seu menino, vai dançar um forrozinho, bora. Então cheiro aí pra esse menino, viu? Que vão-se embora pra São Paulo. Zé Luiz, Gabriel, socorro, Heleninho. Cheiro, Jânio. Beijão pra vocês aí, obrigado pelo carinho. Vixe Maria, aqui tá bom demais, não tá não? Fale sério, seu menino. Eita, tem um mundão de gente por aqui, ó. Querendo pedir musiquinha, né? Deixa eu ver aqui, ó. Tem mais. Nascimento lá de Birajuba.
1: Em quase 2 anos, a Copa do Mundo seria realizada, mas não foi realizada devido às guerras mundiais. Né? Seria o ano de 1942, que provavelmente, Jane, essa Copa seria no Brasil. Em 1946, provavelmente seria na Alemanha, segundo histórias, pesquisas. Falar, então, esses dois países realizariam as Copas desses respectivos anos.
0: Valeu, Nascimento aí de Birajuba. É pena que a gente já fez o sorteio, né? Eu gostaria de ter tido por escrito, né? Assim, digitou aí, ó. Marinalva Panelas, um beijo pra você também, sua linda. Deixa eu ver aqui quem mais. A Maria Albanieri, obviamente Morada Nobre, também tá com a gente, respondeu direitinho, né? A Janiele Beira Rio também respondeu com a gente, né? Que pena que Valdice Silva, né? Um beijo pra você também, teve respondendo aqui com a gente, mas só tinha uma camiseta, né? Albert, aqui de Cupira, Nenê Albert, também respondeu. De Lagoa dos Gatos, Rua Professor Dioclésio, bairro da Compesa lá, né? Com a gente, cadê o nome? Boa tarde, Jane. Boa tarde, Sinésio, né? Cheiro pra vocês aí, mas infelizmente só tinha uma camiseta.
2: Boa tarde, Jane de Paula. Gostaria de ouvir a saga de Vapir. E os anos que não teve torneio foi 1942-1946. E obrigado e muito boa tarde.
0: Boa tarde, cheiro pra vocês, olha só. Beijos aqui em Cupira, né? Quem tá curtindo com a gente é a Josiane, uma das 3 irmãs de Cupira. Alana, Lars. Alana, beijo pra você, meu amor. Tudo bom, viu? Minha amiga Sidoca, lá em Caruaru, tá pedindo mastros com leite. Ótimo São João pra todos. Obrigada, lindona. Beijo! Daiane Silva também tá curtindo aqui a nossa programação.
3: Oi, Jane, boa tarde. Aqui é Lady Ball no Horizonte. Jane, gostaria de ouvir a música com Jorge de Altinho, A Fazenda. Santo Antônio, e também ofereço a meus filhos Jefferson, Jean, Giliano, Gabriel, especialmente a você, gatas e todas as gatas.
0: Beijo! É véspera de São João, né? Mas a Fazenda Santo Antônio deixa de tocar por aqui, não? Claro que não. Boa tarde. Cadê? Opa!
4: Boa tarde, querida. Boa tarde, você sabe quem tá falando.
0: Minha linda Maria, né, Maria? Ô, Maria! Marcela do Sítio Lagedo Dante, a Zona Rural de Panelas, tá aqui curtindo com a gente, pedindo Tarcísio do Acordeão. Oferecendo pra sua vizinha do lado, a Viviane. A Marcela do Sítio Lagedo Dante, Viviane, beijo pra vocês, amores! Ai, Beto também tá curtindo com a gente, né? O Roberto lá de Lagoa dos Gatos. Eita, tá lá em Praia Forte, São Miguel, é isso? Forte, São João. O irmão mora em Lagoa, chama Paulista. Eita, Beto, cheiro pra tu, vice. Ave Maria, faça isso não. Olha, fizeram uma canjiquinha aqui e mandaram até vídeo. Ah, que tava ralando, né? Fez canjica. Tá bonita essa canjica, ó. Ai, que cheiro. Faça isso não comigo. Maurício do Ovo e a Lúcia, com ovos fresquinhos e selecionados e sempre curtindo a gente, né? Quer ver aqui na Feira Livre de Cupira, tá descansando agora. Aquele abraço todo especial. Ó, deixa eu mandar um abração aí. Ovo faz bem pra saúde, viu, gente? Maurício do Ovo e a Lúcia. Beijão pra vocês aí. Deixa eu mandar beijos também pra Carminho Toquinho, lá de Belém de Maria. Ô, oh, meus amores, obrigado, viu, pelo carinho de vocês. Precisava, não? Tanto carinho. Cheirinho pra vocês, amores. Carminha, beijos, minha linda. Mua. Toquinho aí, Belém de Maria, curtindo com a gente sempre. Aquele abraço. Vamos de forrozinho, danado de bom. Deixa eu mandar um beijo muito especial aqui, ó. Pra minha querida, deixa eu, peraí, cadê você, lindona? Achei. Então, ó, deixa eu mandar um beijão aqui também pra Elizabeth, lá na Fazenda Brejinho, né? Elizabeth, hoje é aniversário dela, né? Ó, que Deus abençoe muito a sua vida, tá? Trazendo alegria, surpresas, realizações dos seus desejos, dos seus sonhos. Parabéns pra você, um feliz aniversário ao lado das pessoas que você ama, viu? Hoje é seu dia, então aproveita muitão a sua vida e agradeça a Deus pelo dom da vida, né? Essa vida tão preciosa, tá? Que Deus te abençoe com muita felicidade, saúde, paz, amor, prosperidades, sonhos realizados e com todas as graças que Deus permitir trazer pra você, tá? Então, ó, agarra com tudo aí. Feliz aniversário, ó, que você tenha muita felicidade, né? Essa data especial se repita por muitos e muitos anos. Pra você, Elizabeth, na Fazenda Brejinho. A todos os aniversariantes, canta catuaba com amendoim. Eita, forrozinho bom. Simbora. Vamos dançar forró.

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4: E a gente continua por aqui com o nosso forrozinho danado de bom, hein? Simbora nós!
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0: oi, boa tarde.
1: É uma canjiquinha que já tá no fogo, minha amiga Jane.
0: Oh, milho assado,
1: um milho cozido, uma pamonhinha. Pra saborear para o São João não ficar embaixo, né, Jane? Vem-se embora, chegue. Se der buchura, você não perde o filho. Você come.
0: Tô chegando, viu, sua linda? Daqui dá pra sentir o cheirinho, ó. Que cheirinho bom. Oi, Aparecida.
2: Oi, Jane, boa tarde. Aqui é Cida, do Sítio Umbuzeiro. Gostaria de ouvir uma música de parabéns. Feliz aniversário para oferecer a Cida de Quiterinha, aqui do Sítio Umbuzeiro, que está completando um ano hoje, está de idade nova. Mande os parabéns aí para ela, viu? Que Deus abençoe e dê muita saúde a ela. E um abraço, Jane, para você e todos que fazem essa rádio maravilhosa.
0: Beijão para você também, meu amor. Tudo de bom. Peraí, deixa eu ver o nome da pessoa.
2: Oi, Jane, bom aniversário para oferecer a Cida Quiterinha, aqui do Sítio Umbuzeiro, que está completando um ano feliz aniversário para oferecer a Cida de Quiterinha.
0: Cida, é Cida de Quiterinha, isso é? Cida de Quiterinha, né? Aniversariante de hoje. Parabéns pra você. Hoje é o dia de celebrar a sua vida, né? Com muito carinho, tá? Que seu novo ano seja cheio de alegrias, conquistas e momentos inesquecíveis. Aproveite muito o seu dia. Cida de Quiterinha. Beijo.
3: Bom, gente de Paula aí, pra vocês aí. Em Lagoa Cidade, Confira, Caruaru, tudo aí, uma música Ana Castelo pra gente ouvir, tá bom? Grande Paulo aí, boa tarde, fui com Deus aí, na Gasta FM, é aqui da Baixada. Tô vendo, minha tá mandando um alô aí pra comida dele, tá bom?
0: E tudo Fábio bom, Parnaíba com a gente, porque aquele abraço todo especial, seu lindo!
4: Nossa, cor da Rolo Ferreira calado, a Jana, uma mão de milho, é 50 espiga.
0: Muito bem! Socorro, um beijo pra você, tá certíssima. Andréia do Sítio Jussará tá pedindo aí o João Gomes, qualquer uma aí do João Gomes, né, pra curtir com a gente. Um beijo muito especial, lindona. Claudiane do Sítio Cajueiro, né, 52 espigas, ela aumentou duas, uma mão de milho, é 50 ou é 52? Aí é. Um cheiro pra você. Pedindo música aí, Mastruz com Leite. Mastruz Tatuagem, né? Um beijo pra você. E aí, oferecendo pra galera do Sítio Lagedo Dantas. E pra oferecer pra sua vizinha Marcela. Melzinha. Um beijo, meu amor. Tudo de bom, viu? Deixa eu ver quem mais tá aqui. Estão pedindo calcinha preta. Pra todo o pessoal do Fabrico aí da Carminha.
5: Boa tarde, Jean de Paula, aqui sou eu, o Leão, de Bonito, Jean de Paula,
0: por gentileza.
5: Bota aí Jorge de Altinho, viola, passei a viola. Ofereço viola, especialmente a você, a todos que fazem essa rádio linda, maravilhosa, e a todos os ouvintes. Valeu, Jean.
0: Valeu,
5: fica com
0: amor.
5: Deus, muito obrigado, uma boa tarde, um beijo. Rosa, pra você, Jean. Bom
0: São João, pra todos, Deus abençoe. Com todo respeito pra galera toda.
6: Boa tarde,
0: Jean
6: de Paula, é Jorge do Lago de Souza.
0: Fala,
6: quero que você passe uma música de Alcimar Monteiro pra mim oferecer pra toda a minha família e pra família Sebastião. Do Barbeira Rio.
0: Uhul!
6: Passar aí essa música pra ele, viu?
0: Sebastião Barbeira Rio. Cheiro pra você. A gente tocou hoje, né? Mas se der tempo, eu ainda toco hoje.
7: Jane, boa tarde. Eu quero uma música de Azulão. Aquela música de Dona Tereza, que era me perdoar. Eu ofereço pra meu filho Davi, minha esposa Ana. Pra você, Tia Laí. Todos
0: é
7: os ouvintes da Gasta FM.
0: Um abraço, Jane. Ai, meu Deus do céu. Olha, gente, o que estão mandando de... Que é isso? Que baciada é essa de milho? Vocês vão fazer o que tanto, né? Fogueirinha já pronta, ó. Aqui na Paraíba, no sítio do meu pai. Vanderlei, hoje tem pamonha, Jane. Eita! Olha, gente, uma baciada. Sabe aquelas bacias de alumínio? Aquelas grandonas? Tá toda completinha lá em cima de milho. Hoje vai ter pamonha aí, ó, na Paraíba. O sítio do pai aí, do Vanderlei. Ele tá aqui pra falar com a gente. Ó, boa tarde, meu lindo.
8: Boa tarde, Ana de Paula, aqui é Vanderlei, tá bom, da Serra São Paulo. Tô na escuta do teu programa. E uma mão de milho é 50 espigas. 50 espigas
0: 50,
8: se forma,
0: né?
8: Uma mão de milho. Tá bom? É Vanderlei, tá bom, da Serra São Paulo. Tô na escuta do programa. Manda um abraço pra toda a galera da rádio, também um abraço pra todos aí na Lagoa de Souza, que não tu escuta. Toca o forrozão pra nós aí de Assimar Monteiro.
0: Valeu, valeu, meu abraço. Lindo! Ótimo. Cheirão pra você, certíssimo,
8: São João,
0: né?
8: São Pedro, aliás, pra nós.
0: Um cheiro!
9: Oi, Jane, boa tarde. Sou a Cristina daquele Passagem de Areia, município de Bela Maria. Oi, Jane, bota uma música aí, pra mim, por favor. Você sabe daqui eu gosto, né? Você sabe muito bem. Bota aí, Jane, tô na escuta, viu, sim?
0: Um cheiro, lindona. Paulo de Zito e Riacho Fechado também tá com a gente. Estão pedindo azulão aí pra todos os ouvintes. É o Reginaldo Sanfoneiro, lá de Terra Preta, né, Reginaldo? Abraço, meu amor. Boa tarde.
10: Boa tarde, meu nome é Lohane. Eu queria que você me tivesse notado bem hoje. Eu tô com pessoas seis aninhos hoje.
0: Seis aninhos? Quem é?
10: Boa tarde, meu nome é Lohane. Eu queria que você me tivesse notado bem hoje. Eu tô com pessoas seis aninhos hoje.
0: Lohane é? É Lohane.
10: Boa tarde, meu nome é Lohane. Eu queria que você me tivesse notado bem hoje. Eu tô com pessoas seis aninhos hoje.
0: Lohane, meu amor. Aniversariante, seis aninhos. Que Deus continue abençoando a sua vida, viu, meu amor? Iluminando seus passos. Muita paz pra você. Muitas alegrias, tá? Muito tudo de bom acontecendo na sua vida, princesa. Que Deus te abençoe muitão, tá bom, minha lindinha? Feliz aniversário pra você. Curta bastante esse dia. Vai ter bolo? Ah, vai ter brigadeiro? Ah, vamos fazer a festa, né? Pra gente comemorar. Feliz aniversário, princesa Lohane.
11: Alô, boa tarde.
0: Boa tarde. Jane,
11: fala. Quem fala tá aí, falando é Mazé de Alto Bonito.
0: Mazé, Alto Bonito.
11: Eu quero pedir uma música.
0: Peça.
11: De Flávio José.
0: Flávio José, ok.
11: Quero oferecer para você, meu esposo Edilson, minha irmã Silvoneide, meu amigo Gelvan Adeuniz lá em Glestina, para Josia Leais.
0: Opa!
11: Para tá Cleide lá em Barra Chata. E para todos que estão curtindo, viu? Tô ligadinha na melhor.
0: Uhul! Obrigada.
11: Um beijão, Rosa.
0: Olha, oi, Jane, é joinha do bairro Jardim, tá na escuta, audiência total, né? Abraço aí pro Balaio, que escuta a gente, tá pedindo Zé Vaqueiro, joinha de Barra do Jardim, zona rural aí, curtindo com a gente, né, joinha? Balaio, abraço pra vocês aí, beijo, Rosa. Cícera, do Engenho Conceição, próxima Belém de Maria, tá aí curtindo com a gente. Eita! Vem comer uma pamonha, uma canjiquinha, acabei de tirar do fogo. Ai, delícia, Cícera! Faça isso não, essa menina! Carmin Coquinha Belém de Maria aí, aquele abraço! Beijos! Ó, cadê? Beijo de nananã, bom, nananã. Cícero, na borracharia em Altinho, curtindo com a gente também. Aquele abraço. Marlene Alto Bonito também tá curtindo com a gente. Minha linda, beijão pra você. Eita, olha só. Quem mais tá aqui com a gente? Alexa, é? Roberto? Ah, sim, sou Roberto de Lagoa dos Gatos, moro em Praia Forte, Mata, né? São João, é? Meu irmão mora em Lagoa. Lagoa, né? É, chama Paulista. Paulista e o Roberto, na Bahia, o pessoal aí na Bahia, o Beto, né? Ah, ele tá ouvindo na Alexa. Que chique! Alexa? Rádio Agreste, por favor. Ai, gente, eu vou sortear agora uma caneca linda aqui da Agreste. E essa caneca tá saindo aí pra nossa ouvinte, a Maria, da rua Eutelvino Lins, por trás do mercado. Minha Maria, você ganhou uma... Eu vou dar o caneco? Não, a caneca, né? Ah, é pra dar a caneca. A caneca da rádio. É isso? Então tá, acabei de sortear. Maria, rua Eutelvino Lins, por trás do mercado. Acabaram de sortear aqui, estão passando pra gente, né? Você acaba de ganhar uma caneca aqui da nossa rádio, viu, minha linda? Beijão, vem buscar amanhã, tá bom? Logo cedinho, 8 da manhã, corre, já faz uma caminhada e chega aqui, tá bom? Estão respondendo Maria das Dores, loteamento José Abílio, né? São 50, espiga, né? De 52, né, Maria das Dores? Valeu, ela respondeu 50. Já o Ayer tá dizendo que é 52. De onde vem essas duas? É de brinde, Ayer. Não tem 52. Uma mão de milho é 50. Duas é de agrado. Ai, meu Deus. Daqui a pouco eu vou te chamar a galera aqui, viu? Deixa eu aproveitar e mandar um beijão aqui, ó. Vamos de forró, né? Bora de cadê o forró? Eita, bom dia. Gemidinho. Ai. Aquele gemidinho, né? De brasas do forró. Cadê? Deixa eu mandar um beijão aí também pro nosso ouvinte. Zominho da Reciclagem. O Nota Mil em Reciclagem. Né? Aí na entrada da Coab. Zominho. com todo respeito, tá? Um forte em reciclagem, Zominho. É nóis. Bora pro gemidinho de Brasas do Forró, bora. Isso é bom demais. Hoje a gente só toca forró por aqui. É véspera de São João.

0: fala de novo, fala, gostosa.
1: Ai, isso. Gostosa.
0: Segura nas orações. Vai, mãe, mais um pouquinho. Tá mexendo, mãe?
1: Ai.

litoral do lá em Palmares, curtindo a gente. Sempre. Flávio José, Tareque Mariano.

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0: simbora pros pedidos musical. Por aqui, Ania. Oi, boa tarde. Deixa eu mandar um beijão pro nosso amigo Ayer, lá em Chante Panelas, curtindo com a gente. A Cícera no Bar da Bisteca, né? Eita, nós. Um cheiro.
1: Boa tarde, Jane de Paula. Aqui quem fala é Thaís, de São Joaquim do Monte. Ô, Jane, toca pra mim, por favor. Razões do Nordeste com Mastruz com Leite. Quero oferecer especialmente para minha mãe que está ali ouvindo e para todos que estão ouvindo a Rádio Agreste FM. Um beijão, Jane. Fica com Deus.
0: Beijo pra você também, lindona. Tudo de bom. Obrigado pela sintonia, viu? Boa tarde.
2: Boa tarde, Jane de Paula. Aqui quem tá falando é Gilberto de Vargem Grande. Toca uma música pra mim aí de Cirano e Cirino. Qualquer uma. Pra oferecer a você e a todos que estão ouvindo essa rádio maravilhosa. A Gabriel do bar e a todos que estão ouvindo. Boa tarde.
0: Boa tarde pra vocês também. Obrigado pela sintonia. Já estão tomando aquela geladinha, aquela quentinha, né? Eita, nós. É véspera de São João. Ai, boa tarde.
3: Boa tarde, Jane. Põe pra gente aí ouvir Vitor Vaqueiro, que vai estar aqui em Cruzes hoje, Cruzes de Panelas.
0: Olha só o nosso querido Vitor Vaqueiro em Chante de Panelas, né? Fazendo, acontecendo aí, ó. Vamos dançar aquele forrozinho bom demais. Que é isso? Mamão de milho tem 50 milhos, né? Os dois são de agrado. Eita, o bolo já tá pronto, é, menina? Isso é bolo de pamonha, é? É? Ave Maria, que negócio é esse? Tá bom demais isso aí, tá não? Ai, meu Deus do céu! Aí é Paulo de Carrilho, né? Eita, Paula, esse bolo tá bonito, hein? Deu até água na boca. Ai, delícia! Boa tarde!
4: Boa tarde, Jane. Eu sou do Neto Maranhão. Tô pedindo a música de limão com mel. Forró na casa de Cício. Eu acho que é hoje, Jane. Vamos embora, ver se forró na casa de Cício.
0: Vamos lá!
4: Vou oferecer a você.
0: A gente não pode perder.
4: E a todos que estão escutando, meu amor. E a todos da rádio, que é uma rádio maravilhosa. Jane, vamos embora pro forró de Cício, Jane!
0: Simbora, meu amor! Vamos juntas! Sandro e Neide, Laje Grande que atende. O Sandro tá pedindo música aqui pro Celose. Te amo, te quero, te adoro. Especialmente pra sua esposa Neide, Laje Grande que atende. Pra vocês aí curtindo nossa tardezinha gostosa. E bora de forró, porque isso aqui tá bom demais. Mastruz com Leite.

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Eita, forrozinho danado de volta, não. Deixa eu mandar um abraço muito especial aqui, ó, pro nosso amigo Joinha, lá de Barra do Jardim, Zona Rural de Agrestina, né? Continua a gente sempre. Araci, aquele abraço pra você também. Carminha e o Toquinho, lá em Belém de Maria, viu? Obrigada por todo o carinho. Beijos. Ó, estão passando. Ah, Júnior, ligeirinho do trevo. Chegou, Brasil, ele por aqui. Cheiro, Júnior. Ó, deixa eu mandar um abraço aí pro Bill Pedreiro, né? Dando socorro e cheiro pra você. Um abração também aqui, ó, pra todo o pessoal aí da construção civil curtindo com a gente, né? E vamos curtir aí Catuaba com Amendoim, a saga de um vaqueiro, ó. Ó, deixa eu mandar beijão, deixa eu dar uma parada aqui, ó. Vamos pros nossos aniversariantes, né? A Elizabeth, lá na Fazenda Brejinho, feliz aniversário. A Márcia do Ceasa, minha amiga, né? Parabéns aí do neto Gael, dos filhos Camargo, Kate Limax, de todos os familiares e amigos. O Anthony Pietro também completou 9 aninhos hoje, né, Anthony? Beijo pra você, meu amor. Tony Eletricista, é o Tony da Batatinha, nosso amigo também, recebendo parabéns especial aí da Lusitânia e sua esposa, os filhos Alisson e Alaf, de todos os familiares, amigos também, a Cida de Quiterinha lá no Sítio Umbuzeiro, também é aniversário dela hoje, Lohane tá completando 6 aninhos, né, Lohane? Beijos! Aldemir Pérola Negra tá aqui com a gente, Russo do Bar aí no Farol, um beijo pra Ivonete, seu João, a Aninha, né, a Janete também curtindo com a gente. Olha aí, Catuaba com Amendoim e a saga de um vaqueiro. Simbora, história bonita, né?

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Grace, chegou a hora da nossa despedida por aqui, né? Ó, lembrando que amanhã a gente vai estar aqui de volta logo após o programa Grace Reclama, tá? É, amanhã é dia de São João, hoje véspera, dia de fogueirinha. Ó, Brasil e Escócia, amanhã às 19 horas, horário de Brasília, quarta-feira ou na manhã, né? Ah, beijão pra toda a galera que ficou com a gente até agora, né? Feliz véspera de São João. Feliz São João também. Tem muita gente de folga. Amanhã a gente vai estar por aqui trabalhando, tá? E tocando muito forró pra você aí que quer fazer a sua festa, né? Então vai fazendo a sua festa que daqui a gente vai mandando o som pra você. Obrigado pelo carinho de todos. E agora a gente traz um pouquinho de Pisa na Fulô, né? É isso aí, ó. E depois na sequência tem aquele forrozinho especial que a gente preparou pra você, danado de bom por aqui, tá? É, dando sequência aí, né? A nossa tarde inteirinha de forró por aqui. 4:50. Fiquem com Deus, que Deus te dê em dobro tudo quanto desejares a mim. Um ótimo final de tarde. E bora de forró, né? Ó, fulô de Mandacaru. E esqueça, se ele não te ama. Tem um popurrizinho pra gente curtir, né? Simbora? Fiquem com Deus, tô indo com ele. Tchau, tchau.

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0: Boa tarde, meus irmãos e minhas irmãs. É com muita alegria que estamos levando ao ar mais um programa da Família Cristã. Deus abençoe, meu irmão. Deus te abençoe, minha irmã, pela tua sabedoria e pelo teu amor. Deus te abençoe. Que tenha forças, e você tenha força para seguir sempre em frente. Fé para confiar nos teus planos e gratidão por cada pequena bênção que recebemos. Vamos iniciar o nosso programa de hoje. 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

0: queridos irmãos e irmãs, a família é um projeto de amor e deve ser construída sobre a rocha, que é Deus. Amemos nossas famílias com gestos concretos, com gestos profundos e verdadeiros. Honra teu pai e tua mãe, que é o primeiro mandamento, com promessa para que te vá, para que você vá bem e vivas muito tempo sobre a terra. Vós, pais, não provoqueis a ira a vossos filhos, mas criai-os na doutrina e a demonstração do Senhor. Essa é a grande ensinamento, não é, querido irmão, querida irmã, que São Paulo, escrevendo na comunidade de Éfeso, nos faz também nessa consciência, né? Então, essa vivência desse amor, de honrar o pai e a mãe, respeitar o pai e a mãe, guardá-lo com todo o coração. Essa é o chamado, respeitar, honrar e zelar, para que nossas famílias sejam verdadeiramente um santo para cada um de nós. Para Deus, para o nosso próprio Deus, a família é uma instituição sagrada, base da sociedade e um espaço de transmissão de valores. A Bíblia Sagrada ensina que Deus estabeleceu família desde o princípio. Família como instituição sagrada. Portanto, a família é uma instituição humana antiga, criada por Deus para povoar a terra. A família é um espaço sagrado onde os valores são transmitidos de geração em geração. A família é a base da sociedade, no centro do plano de Deus para a felicidade e o progresso de seus filhos. Família como vínculo espiritual. Para o reino de Deus, a família é definida não apenas pelo sangue, mas pelo vínculo espiritual. É interessante, meu irmão. A família é definida pelo vínculo espiritual e pela missão compartilhada de amor, aceitação e serviço mútuo. Fiquemos nessa missão, nessa consciência. A família é a nossa casa. A família é a nossa morada. A família é a nossa vida. Amém?
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1: Estas são palavras de Jesus Misericordioso a Santa Faustina às 3 horas da tarde.
2: Implora a minha misericórdia, especialmente pelos pecadores, e ao menos por um breve tempo, reflete sobre a minha paixão, especialmente sobre o abandono que me encontrei no momento da agonia. Esta é a hora de grande misericórdia para o mundo inteiro. Permitirei que penetres na minha tristeza mortal. Nesta hora, nada negarei à alma que pedir pela minha paixão. Em nome do Pai, do Filho e do Espírito Santo. Amém.
1: Nesta primeira dezena, nós colocamos aos pés de Jesus Misericordioso a sua vida, suas intenções, suas necessidades mais profundas do íntimo do seu coração. Eterno Pai, eu vos ofereço o corpo e o sangue, a alma e a divindade de vosso diletíssimo Filho, nosso Senhor Jesus Cristo, em expiação dos nossos pecados e os do mundo inteiro. Pela sua dolorosa paixão,
2: tende misericórdia de nós e do mundo inteiro.
1: Pela sua dolorosa paixão,
2: tende misericórdia de nós e do mundo inteiro.
1: Pela sua dolorosa paixão,
2: tende misericórdia de nós e do mundo inteiro.
1: Pela sua dolorosa paixão,
2: tende misericórdia de nós e do mundo inteiro.
1: Pela sua dolorosa paixão,
2: tende misericórdia de nós e do mundo inteiro.
1: Pela sua dolorosa paixão,
2: tende misericórdia de nós e do mundo inteiro.
1: Pela sua dolorosa paixão,
2: tende misericórdia de nós e do mundo inteiro.
1: Pela sua dolorosa paixão,
2: tende misericórdia de nós e do mundo inteiro.
1: Pela sua dolorosa paixão,
2: tende misericórdia de nós e do mundo inteiro.
1: Pela sua dolorosa paixão,
2: tende misericórdia de nós e do mundo inteiro. Nesta segunda dezena, nós rezamos por você que está doente, por você no leito do hospital, por você que traz uma doença incurável, e com você dizemos: Jesus, eu confio em vós. Eterno Pai, eu vos ofereço o corpo e o sangue, a alma e a divindade de vosso diletíssimo Filho, nosso Senhor Jesus Cristo, em expiação dos nossos pecados e os do mundo inteiro. Pela sua dolorosa paixão,
1: tende misericórdia de nós e do mundo inteiro.
2: Pela sua dolorosa paixão,
1: tende misericórdia de nós e do mundo inteiro.
2: Pela sua dolorosa paixão,
1: tende misericórdia de nós e do mundo inteiro.
2: Pela sua dolorosa paixão,
1: tende misericórdia de nós e do mundo inteiro.
2: Pela sua dolorosa paixão,
1: tende misericórdia de nós e do mundo inteiro.
2: Pela sua dolorosa paixão,
1: tende misericórdia de nós e do mundo inteiro.
2: Pela sua dolorosa paixão,
1: tende misericórdia de nós e do mundo inteiro.
2: Pela sua dolorosa paixão,
1: tende misericórdia de nós e do mundo inteiro.
2: Pela sua dolorosa paixão,
1: tende misericórdia de nós e do mundo inteiro.
2: Pela sua dolorosa paixão,
1: tende misericórdia de nós e do mundo inteiro. Nesta terceira dezena, nós apresentamos a Jesus Misericordioso toda e qualquer forma de desespero. Rezemos agora com imensa confiança

0: Nosso Senhor Jesus Cristo, em expiação dos nossos pecados e os do mundo inteiro, pela sua dolorosa paixão,
1: tende misericórdia de nós e do mundo inteiro.
0: Pela sua dolorosa paixão,
1: tende misericórdia de nós e do mundo inteiro.
0: Pela sua dolorosa paixão,
1: tende misericórdia de nós e do mundo inteiro.
0: Pela sua dolorosa paixão,
1: tende misericórdia de nós e do mundo inteiro.
0: Pela sua dolorosa paixão,
1: tende misericórdia de nós e do mundo inteiro.
0: Pela sua dolorosa paixão,
1: tende misericórdia de nós e do mundo inteiro.
0: Pela sua dolorosa paixão,
1: tende misericórdia de nós e do mundo inteiro.
0: Pela sua dolorosa paixão,
1: tende misericórdia de nós e do mundo inteiro.
0: Pela sua dolorosa paixão,
1: tende misericórdia de nós e do mundo inteiro.
0: Pela sua dolorosa paixão,
1: tende misericórdia de nós e do mundo inteiro. Nesta quarta dezena, nós apresentamos a Jesus as necessidades mais íntimas de cada um de nós. E por isso agora você apresenta a sua necessidade. Nós queremos também nesta dezena pedir por nossas famílias, e em especial por todos aqueles que precisam de um trabalho. Jesus, nós pedimos por todo pai de família, por toda mãe de família, por todo jovem que precisa trabalhar. Rezemos com imensa confiança. Eterno Pai, eu vos ofereço o corpo e o sangue, a alma e a divindade de vosso diletíssimo Filho, nosso Senhor Jesus Cristo, em expiação dos nossos pecados e os do mundo inteiro. Pela sua dolorosa paixão,
0: tende misericórdia de nós e do mundo inteiro.
1: Pela sua dolorosa paixão,
0: tende misericórdia de nós e do mundo inteiro.
1: Pela sua dolorosa paixão,
0: tende misericórdia de nós e do mundo inteiro.
1: Pela sua dolorosa paixão,
0: tende misericórdia de nós e do mundo inteiro.
1: Pela sua dolorosa paixão,
0: tende misericórdia de nós e do mundo inteiro.
1: Pela sua dolorosa paixão,
0: tende misericórdia de nós e do mundo inteiro.
1: Pela sua dolorosa paixão,
0: tende misericórdia de nós e do mundo inteiro.
1: Pela sua dolorosa paixão,
0: tende misericórdia de nós e do mundo inteiro.
1: Pela sua dolorosa paixão,
0: tende misericórdia de nós e do mundo inteiro.
1: Pela sua dolorosa paixão,
0: tende misericórdia de nós e do mundo inteiro. Nesta quinta dezena, nós apresentamos a Jesus tudo aquilo que para nós não tem solução aos olhos humanos. Nesta dezena, nós rezamos por aquilo que é impossível aos nossos olhos, mas não é para Jesus. E nós convidamos nesse instante você que reza conosco, que de maneira especial recorra à intercessão de Santa Faustina, aquela que foi e é a secretária da Divina Misericórdia. Jesus disse a Santa Faustina: peçam muito, muito mesmo, porque o meu desejo é dar muito. Faça seu pedido e reze com um coração feliz e repleto de confiança. Eterno Pai, eu vos ofereço o corpo e o sangue, a alma e a divindade de vosso diletíssimo Filho, nosso Senhor Jesus Cristo, em expiação dos nossos pecados e os do mundo inteiro. Pela sua dolorosa paixão,
1: tende misericórdia de nós e do mundo inteiro.
0: Pela sua dolorosa paixão,
1: tende misericórdia de nós e do mundo inteiro.
0: Pela sua dolorosa paixão,
1: tende misericórdia de nós e do mundo inteiro.
0: Pela sua dolorosa paixão,
1: tende misericórdia de nós e do mundo inteiro.
0: Pela sua dolorosa paixão,
1: tende misericórdia de nós e do mundo inteiro.
0: Pela sua dolorosa paixão,
1: tende misericórdia de nós e do mundo inteiro.
0: Pela sua dolorosa paixão,
1: tende misericórdia de nós e do mundo inteiro.
0: Pela sua dolorosa paixão,
1: tende misericórdia de nós e do mundo inteiro.
0: Pela sua dolorosa paixão,
1: tende misericórdia de nós e do mundo inteiro.
0: Pela sua dolorosa paixão,
1: tende misericórdia de nós e do mundo inteiro.
0: Deus Santo, Deus Forte, Deus Imortal, tende piedade de nós e do mundo inteiro. Deus Santo, Deus Forte, Deus Imortal, tende piedade de nós e do mundo inteiro. Deus Santo, Deus Forte, Deus Imortal, tende piedade de nós e do mundo inteiro.
1: Em nome do Pai, do Filho e do Espírito Santo.
0: Amém.
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1: Feliz é quem na lei do Senhor vai progredindo, vai confiando. Feliz o homem sem pecado em seu caminho, que na lei do Senhor Deus vai progredindo. Portanto, querido irmão, feliz o homem que observa seus preceitos e de todo o coração procura a Deus. Assim como nos lemos no Salmo 118, os vossos pensamentos, Senhor, vós nos destes para serem fielmente observados. Oxalá seja bem firme na minha vida, em cumprir vossa vontade e vossa lei. Deus abençoe, meu irmão, Deus abençoe, minha irmã. Em nome do Pai, do Filho e do Espírito Santo. Amém. Quero louvar-te com sincero coração, pois aprendi as vossas justas decisões. Quero e queremos todos juntos aguardar e guardar vossa santa vontade, vossa santa lei. Senhor, não nos deixes desamparados. Até amanhã, com a graça de Deus.
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1: Boa noite, querido povo de Deus. Aqui no Nordeste nós celebramos o São João, o São Pedro e o Santo Antônio. Eu vou explicar neste programa dessa semana quem são, quem é São João, quem foi São João, para que vocês possam entender essas festividades todas, né? Então vamos dizer assim: viva São João Batista! Olá, meu irmão, minha irmã, graça e paz para você e sua família. Na liturgia desta semana, somos convidados a celebrar a festa da Natividade de São João Batista, o seu nascimento. É um evento que ilumina a vida de seus pais, Isabel e Zacarias, o nome da minha mãe, Isabel, e envolve os parentes e os vizinhos na alegria e na admiração que este dia sejamos revestidos pela luz, coragem de São João Batista, o primo ilustre de Jesus. Invoquemos a luz do Espírito Santo para que abra as nossas mentes e corações ao acolhimento da palavra do Senhor. Ó Espírito Santo, tu que habitas, tu que falas, rezas e age em mim, abre-me a palavra, que a minha mente e o meu coração seja um terreno bom, onde a semente da palavra possa germinar, crescer e frutificar, para que minha vida seja transformada.

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1: Vamos ouvir o Evangelho de Lucas, capítulo 1, versículo de 57 a 66.80. Chegou para Isabel o tempo de dar à luz, e ela teve um filho. Seus vizinhos e parentes ouviram que o Senhor lhe considera abundantemente a misericórdia dele e alegram-se com ela. Por meio de gestos, perguntaram ao pai como queria que o menino se chamasse. Ele pediu uma tabuinha e escreveu: seu nome é João. Todos ficaram admirados. O menino crescia e se fortalecia no espírito. Ele vivia em lugares desertos até o dia de sua manifestação a Israel. Devido à grandeza de João Batista, a igreja celebra duas festas a ele dedicada: o nascimento e o martírio. O nascimento agora em junho e o martírio em agosto. Zacarias e Isabel e os vizinhos participam ativamente do processo da natividade de São João. Isabel, idosa e estéril, encontra-se grávida. Seu nome significa juramento de Deus. O texto apresenta duas cenas: a circuncisão e a imposição do nome. O menino é circuncidado, é plenamente inserido na memória da aliança. É hora de escolher o seu nome. Zacarias, cujo nome significa Deus se recordou, havia ficado mudo por ocasião do anúncio do nascimento do seu filho. Deus cumpre sua promessa em visita da preparação da vinda de Jesus Cristo, o Verbo encarnado. Há uma discussão sobre o nome do menino. João significa favor de Deus. Isabel o escolheu. Zacarias confirma, e ao confirmar, abre-se seus lábios e ele recupera a fala ao perceber o cumprimento da vontade de Deus. Recupera a fala, pois chegou o precursor. É um sinal que aponta para a chegada do Messias, a palavra que se fez carne.

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1: Uma pequena reflexão. Isabel e Zacarias, os dois de idade avançadas. Ela se torna mãe, mas ela não era estéril, não podia ter filhos. Mas para Deus tudo é possível. João nasceu, João batizou Jesus e João Batista mostrou o Cordeiro de Deus, aquele que tira o pecado do mundo. É uma festa tão bonita, o nascimento, né? A gente vê os fogos, as banderolas, as fogueiras, as comidas típicas, né? Pamonha, canjica, pé de moleque, milho assado, milho cozido, né? O pé de moleque feito na palha, né? Tem as quadrilhas, tem o forró, tem a zabumba. Veja aquela música de Luiz Gonzaga, eu lembro muito pequenininho. Olha pro céu, meu amor, veja como ele está lindo. Eu vou até pedir para Naldo colocar ela no final. Que bonita a música. Tem letra, tem conteúdo. Pode ser cantada, né? Feita as músicas de hoje. A zabumba, o pandeiro, a quadrilha, o forró. Coisa bonita. É pra gente festejar, se alegrar. Então desejo um abençoado São João, um abençoado São Pedro. Brinque, saiba respeitar, vamos vivenciar esse momento bonito, na oração, na família, agradecer a Deus, louvar a Deus, tantas coisas boas. Quero agradecer a Deus a recuperação do meu irmão, quero que vocês rezem também, e com fé em Deus a gente chega lá.

prepare seu copinho com água, que daqui a pouco eu venho para a oração final e a bênção das mãos ensanguentadas de Jesus. Feliz São João, feliz São Pedro, a todos os ouvintes do programa Bíblia, Deus com a gente. Amém?

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1: Então, antes da oração, eu lembro a minha agenda, né? Eu vou estar aí em Placas de Camucim, na festa de São Pedro. Lembro também que nós vamos começar a festa de São Pedro em Taquara, sábado, domingo e segunda. 3 dias a festa, ele é o padroeiro aí de Taquara, tá certo? Lembro também sábado pela manhã, depois da missa do feirante, às 9 horas, depois da missa, vamos ter um encontro, uma pequena reunião com as comunidades para a questão de administração e de planejamento do segundo semestre. Não pode faltar nenhuma comunidade. Quem faltar fica de fora no planejamento, aí como é que vai se encaixar depois? Estamos formando as equipes administrativa, econômica da paróquia, também a equipe do dízimo, né? Está organizando. Julho vai ser o nosso SCC, agosto a crisma, outubro o EJC da paróquia de Nossa Senhora do Ó, tá bom? Um grande abraço, seja dizimista da sua paróquia, nós estamos organizando. Estamos longe, mas vamos chegar, não tem problema. Devagarzinho a gente chega lá, não tem carreira. Devagarzinho a gente chega lá. Agora todos, viu? Todas as comunidades, ninguém vai ficar de fora, tá bom? Um abraço a todos os nossos ouvintes do programa Bíblia, Deus com a gente. Prepara aí seu copinho com água e agora vamos para oração, tá bom?
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1: Mãos ensanguentadas de Jesus, mãos feridas lá na cruz, vem tocar em mim, vem Senhor Jesus. Jesus, coloca tuas mãos benditas, ensanguentadas, chagadas e abertas sobre mim neste momento. Sinto-me completamente sem forças para prosseguir carregando as minhas cruzes. Preciso que a força e o poder de tuas mãos, que suportaram a mais profunda dor ao ser empregada na cruz, me erga e me cure agora. Jesus, não peço somente por mim, mas também por todos aqueles que mais amo. Nós precisamos desesperadamente de cura física e espiritual, através do toque consolador de tuas mãos ensanguentadas e infinitamente poderosas. Eu reconheço, apesar de toda a minha limitação e da infinidade dos meus pecados, que és Deus onipotente e misericordioso para agir e realizar o impossível. Com fé e total confiança posso dizer: mãos ensanguentadas de Jesus, mãos feridas lá na cruz, vem tocar em mim, vem Senhor Jesus. Por esta noite é só, feliz São João. Eu vou pedir a Arnaldo para colocar a música, né? Neles Gonzaga. Me lembro muito quando era pequeno. Olha pro céu, meu amor, veja como ele está lindo. A bênção do Deus Todo-Poderoso, Pai, Filho e Espírito Santo. Amém. Boa noite com a graça de Deus.

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0: Esse baião tá parecendo Chachá.
1: Mas não é, ó.
0: Tu Chacha?
1: É Chacha.
0: Tu Xixa?
1: Eu Xixa.
0: Tu Xuxa?
1: Eu Xuxa.
0: Tu Xuxa? Tu Xuxa?

0: Luciano Seixas.
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0: Que um bem de consumo, o aparelho celular concentra atualmente a identidade digital do cidadão.
1: Nele estão aplicativos bancários, documentos, senhas, meios de pagamento, autenticações eletrônicas e acesso a serviços públicos.
0: E a cadeia envolvida no roubo desses aparelhos aumenta a violência urbana e abastece o crime organizado.
1: Por isso, o governo lançou hoje a nova fase do Programa Nacional Celular Seguro, criando um banco de dados nacional para consulta sobre aparelhos roubados ou furtados.
2: Foi inaugurada nesta terça-feira uma nova etapa no enfrentamento ao roubo de celulares no Brasil. O presidente Lula assinou o decreto que institui o Banco Nacional de Celulares com restrição. Essa ferramenta reunirá informações sobre aparelhos roubados, furtados ou extraviados em todo o território nacional, como detalhou o secretário nacional de Segurança Pública, Chico Lucas.
3: Agora, qualquer policial do Brasil vai ver todos os registros, seja do Amapá, do Piauí, do Rio Grande do Sul, do Amazonas, todos vão ser vistos no mesmo sistema, porque nós vamos colocar o combate ao roubo e furto de celulares como prioridade da agenda nacional.
2: Por meio dessa integração, será possível identificar aparelhos com registro de roubo ou furto em utilização e encaminhar notificações aos usuários para devolução voluntária e regularização da situação junto às autoridades policiais. Desde 2020, já foram registrados cerca de 3 milhões de aparelhos aptos à recuperação. Com essa iniciativa, o governo passa a atuar diretamente sobre a cadeia econômica que sustenta esse tipo de crime, de acordo com o ministro da Justiça e Segurança Pública, Wellington Lima.
4: Não tem efeito apenas no que diz respeito ao celular. A violência urbana dos grandes centros, que é afetada com essa prática, que atemoriza tantos, vai ser modificada completamente na medida em que o programa ganha corpo e adesão. Toda a cadeia criminosa se modifica e esse incentivo diminui da prática do crime.
2: Em outra frente, os próprios cidadãos podem fazer sua parte por meio de uma ferramenta pública de consulta, que permite verificar se o aparelho possui restrição. O presidente Lula destacou a integração de bases públicas e privadas que viabilizou a medida e a importância de cada cidadão fazer a sua parte.
5: Vai ter a participação dos 27 governadores de estado, do governo federal, das agências reguladoras, das empresas de comunicação. Então, o que a gente está dizendo é que se você comprou um telefone sem saber que era roubado, mas comprou, você tem que procurar uma delegacia para entregar. Se você souber de onde você comprou, melhor ainda, porque a gente quer punir quem rouba, a gente quer punir quem vende, a gente quer punir o crime organizado.
2: Por meio do site ou do aplicativo do Programa Celular Seguro, o cidadão pode verificar a procedência de um telefone celular, tendo em mãos o número e-mail, um código de 15 dígitos que é como se fosse a identidade do celular. Esse número pode ser encontrado na caixa do aparelho, atrás da bateria ou discando *06 Jogo da Velha. Nesse último caso, o código aparecerá automaticamente. Reportagem Natália Kozlik.
0: Novos equipamentos para o tratamento de câncer.
1: E aparelhos de ressonância para todas as regiões do país.
0: Investimentos de mais de 160 milhões de reais do Ministério da Saúde para ampliar o atendimento especializado no país.
1: O presidente Lula esteve hoje em São Paulo anunciando os investimentos.
6: O acelerador linear de alta tecnologia entregue ao Hospital Santa Marcelina, na Zona Leste de São Paulo, vai ampliar o tratamento de câncer na unidade. O equipamento é capaz de gerar raios-X precisos, exatamente no local do tumor, sem causar maiores danos no tecido saudável. O presidente Lula, que concluiu sessões de radioterapia este mês, destacou a alta tecnologia do equipamento.
5: A máquina que vocês vão fazer radioterapia aqui na Zona Leste é muito mais moderna do que aquela que eu faço em Brasília. E eu acabei de fazer 15 sessões de radioterapia. E nós não estamos fazendo favor. O que nós queremos é que, independentemente do lugar onde mora, independentemente da cor, independentemente da religião, todos têm direito a um tratamento igual, justo e de boa qualidade.
6: Também nesta terça-feira foram entregues aceleradores lineares em Fortaleza, Ceará, e em Sinop, no Mato Grosso. Em Sinop, que tem 500.000 de habitantes, a chegada do aparelho vai facilitar a vida de pacientes que percorriam até 1.800 quilômetros para receber atendimento em cidades como Cuiabá e Barretos. Já em Fortaleza, o acelerador linear vai para o Instituto do Câncer do Ceará, referência na região. A ampliação do cuidado aos pacientes com câncer é uma prioridade do programa Agora Tem Especialistas, que busca reduzir o tempo de espera por consultas, exames e cirurgias, incluindo os procedimentos radioterápicos. O ministro da Saúde, Alexandre Padilha, destacou as entregas dos aceleradores lineares em todo o país.
7: Nós estamos comprando nesses 3 anos 105 aparelhos, nenhum país do mundo está fazendo essa compra. Graças a essa expansão, todos os estados brasileiros têm agora um centro de radioterapia para cuidar da sua população. O último que faltava era o estado de Roraima, o equipamento já chegou lá, tratando a população inteira.
6: Durante o evento, Lula e Padilha assinaram ainda contrato que vai garantir a compra de 20 aparelhos de ressonância magnética para 15 estados. Os novos equipamentos contarão com investimento de 111 milhões de reais. Reportagem Graziele Bezerra.
0: Inaugurada hoje a primeira etapa das obras da nova Serra das Araras, na Via Dutra, no Rio de Janeiro.
1: O trecho de 4 quilômetros no sentido para São Paulo vai dar mais segurança viária e conforto para os motoristas e pedestres.
0: A inauguração contou com a presença do presidente Lula, que ressaltou a importância econômica do investimento para o estado.
2: Com investimento de 1,5 bilhão de reais, a nova Serra das Araras integra a modernização da Via Dutra. Com mais de 70% das obras executadas, o projeto deve aumentar a segurança e melhorar o fluxo de veículos. Nesta primeira etapa, foram liberados 4 quilômetros da pista de subida, no sentido São Paulo, com 4 faixas de rolamento e 8 novos viadutos. Segundo o ministro dos Transportes, Jorge Santoro, as obras resolvem um problema antigo da região.
8: Resolve um problema de uma rodovia que fica mais de 40 dias do ano fechada, se somar todas as interrupções que acontecem nela todos os dias, por acidentes. A ideia aqui é segurança, olhar as pessoas.
2: O trecho recebe cerca de 390 mil veículos por mês, sendo mais de 1/3 de carga. Segundo a ministra-chefe da Casa Civil, Miriam Belchior, os benefícios vão além da infraestrutura.
9: E a gente investe em infraestrutura que a gente chama econômica, mas também infraestrutura social. É aumentar esse tipo de investimento que melhora a economia brasileira e melhora a qualidade de vida das pessoas nas cidades.
2: O presidente Lula destacou os impactos da obra para o desenvolvimento econômico e a geração de empregos no estado.
5: Eu tenho certeza que o resultado dessa obra aqui vai significar mais desenvolvimento para o Rio de Janeiro, mais empresas para o Rio de Janeiro e mais emprego de qualidade para o Rio de Janeiro.
2: Ao todo, serão 16 quilômetros de extensão, 8 em cada sentido. A nova configuração contará com 4 faixas por direção, 24 viadutos, 2 rampas de escape, 3 passarelas, iluminação integral, monitoramento inteligente e cobertura 4G. Reportagem Luciana Colares de Holanda.
1: Estudo divulgado pelo Ministério do Desenvolvimento e Assistência Social, Família e Combate à Fome apurou os resultados do Programa de Aquisição de Alimentos, o PAA, sobre a vida dos agricultores familiares.
0: E os números apontam aumento da renda de 30% de cerca de 30% na renda per capita das famílias.
1: E queda da permanência desses agricultores em programas de transferência de renda.
10: Agricultores familiares parceiros do Programa de Aquisição de Alimentos, o PAA, registraram aumento de até 30% na renda per capita, Além disso, estes agricultores reduziram até 57% a probabilidade de permanência no Cadastro Único, porta de entrada de programas sociais. Atualmente, 75% dos agricultores participantes do PAA, na modalidade compra com doação simultânea, estão inscritos no CadÚnico. Os dados são de uma pesquisa realizada pela Universidade Federal do ABC e pelo Centro Brasileiro de Análise e Planejamento. Os resultados foram divulgados pelo Ministério do Desenvolvimento e Assistência Social, Família e Combate à Fome, que é gestor do PAA. O secretário de Avaliação, Gestão da Informação e Cadastro Único, Rafael Osório, falou sobre o PAA como ferramenta de emancipação econômica dos agricultores familiares.
11: Então, acessando o PAA, esse agricultor familiar que está no Cadastro Único, ele pode investir na sua produção, ele pode vir acessar outros programas, receber assistência técnica e dessa forma sair de uma forma definitiva do Cadastro Único e da necessidade de ter apoio de programas sociais.
10: A pesquisa mostra que os beneficiários na modalidade compra com doação simultânea tiveram aumento médio de R$ 50,00 na renda per capita. Isso equivale a um crescimento de 30%. Entre os participantes da modalidade PAA Leite, o aumento foi de R$ 32,00 por pessoa, um avanço de 19% na renda destes produtores. A secretária de Segurança Alimentar e Nutricional do MDS, Lilian Raal, destaca a importância do PAA para a garantia de comida na mesa dos brasileiros e para a economia.
12: O recurso público investido no programa de aquisição de alimentos retorna com muitos bons investimentos para a nossa sociedade, para cada pessoa que participa, mas também para a nossa sociedade como um todo, ao promover a venda de alimentos, comprando da agricultura familiar, principalmente agricultores do Cadastro Único, povos e comunidades tradicionais, povos indígenas, incluindo, abrindo a porta do mercado da comercialização para muita gente que vinha ficando para trás, ao mesmo tempo mostrando para os municípios a importância das compras públicas da agricultura familiar e de ações de segurança alimentar e nutricional.
10: O ministro do Desenvolvimento Social, Wellington Dias, elenca como meta para o PAA alcançar uma quantidade maior de pessoas, tanto os que produzem alimentos quanto os que precisam deles.
13: Mas é preciso uma jornada que possa alcançar maior escala e possa, a partir daí, colocar produtores e produtoras em condição de uma linha direto com o mercado. E é claro, com isso, elevar a renda.
10: Em 2024, o PAA alcançou 3.334 municípios brasileiros. 84% deles relataram ampliação da busca ativa de agricultores familiares. 76% apontaram avanços na identificação de pessoas em situação de insegurança alimentar. 29% dos municípios realizaram levantamentos junto a povos e comunidades tradicionais, o que ampliou estratégias de inclusão desses públicos no PAA. 86% dos municípios consideram decisivo o suporte oferecido pelo governo federal para a execução do programa. Para acessar a pesquisa na íntegra e conhecer detalhes sobre o PAA, busque por gov.br/mds. Reportagem Érica Brás.
0: Pois é, e além de melhorar a vida dos agricultores familiares, o programa de aquisição de alimentos também ajuda a melhorar a qualidade da merenda consumida pelos estudantes de todo o país.
1: É que parte dos alimentos frescos comprados pelo PAA é destinada à alimentação escolar, que agora usa menos ultraprocessados.
0: E comida fresca, feita na hora, abre espaço também para a criatividade das merendeiras.
1: Hoje, o governo do Brasil premiou as melhores receitas preparadas por essas profissionais.
14: Tem receita que vai muito além do sabor, tem afeto, cuidado e uma vontade enorme de ver os estudantes bem alimentados. Foi assim que 55 merendeiras de todo o Brasil conquistaram um lugar entre as melhores receitas da alimentação escolar do país. A Vânia Patrícia, de Boa Vista, em Roraima, apostou no frango flambado com creme de abóbora, prato cheio de sabor e memórias da culinária local.
15: O prato foi aprovado pelas crianças, gostaram. e querendo, pedindo para repetir mais.
14: Já o Evandro dos Santos, de Francisco Beltrão, no Paraná, levou para a disputa um yakisoba vegano, receita de tradição e sabor.
16: Na composição dele, macarrão, os legumes, que os alunos não tinham tanta saída com os legumes e verdura. Então, veio essa inspiração, vamos fazer alguma coisa com nossos legumes, com a nossa agricultura familiar, que geralmente está com produtos orgânicos.
14: As receitas estão entre as vencedoras da terceira edição do concurso Melhores Receitas da Alimentação Escolar, realizado nesta terça-feira em Brasília. A iniciativa do Fundo Nacional de Desenvolvimento da Educação, o FNDE, valoriza o trabalho das merendeiras que todos os dias ajudam a levar uma alimentação saudável, equilibrada e de qualidade aos estudantes da rede pública. Fernanda Pacobaíba, presidente do FNDE, lembra que o Programa Nacional de Alimentação Escolar repassa anualmente cerca de 6 bilhões de reais para garantir mais de 50 milhões de refeições diárias. Em 2023, após anos sem reajuste, o FNDE elevou os valores para a compra de merenda. Também subiu de 30 para 45% a obrigatoriedade para a compra direta de alimentos da agricultura familiar e restringiu ultraprocessados nas escolas.
17: Cerca de 3 bilhões de reais do orçamento total do programa vão ser destinados à agricultura familiar. Mais oportunidades para pequenos produtores, mais alimentos frescos nas escolas e mais desenvolvimento nos municípios.
14: Com foco em alimentos mais saudáveis, o Programa Nacional de Alimentação Escolar quer mostrar com o prêmio que o principal ingrediente está todos os dias no prato servido aos estudantes. O carinho de quem sabe que alimentar também uma forma de educar. Um exemplo para os profissionais que fazem toda a diferença na vida das crianças, disse a primeira-dama Janja Lula da Silva, embaixadora da Aliança Global contra a Fome e a Pobreza.
18: São pessoas que conhecem os estudantes, as estudantes que acolhem com um sorriso, que oferecem afeto e oferecem também uma refeição saudável e ajudam a construir um ambiente escolar mais humano e acolhedor.
14: Além do reconhecimento, cada merendeira vencedora recebe um prêmio de R$5 mil. As escolas representadas pelas receitas também recebem R$8 mil para investir em equipamentos e melhorar a estrutura das cozinhas escolares. Reportagem Pablo Mundinho.
0: O Brasil anunciou hoje um pacote integrado de ações voltadas para a população em situação de rua durante a programação da Semana Nacional de Políticas sobre Drogas.
1: A iniciativa interministerial prevê recursos para a qualificação de cozinhas solidárias, ampliação do atendimento em saúde e inclusão social de pessoas em contexto de vulnerabilidade.
0: Durante o evento, a ministra dos Direitos Humanos e da Cidadania, Janine Mello, reforçou que o país precisa avançar nas ações integradas de assistência para garantir direitos à população de rua.
19: A agenda de população em situação de rua, ela não é a agenda de um ministério só. O que importa é que a gente tenha um governo federal todo unido em prol e em defesa da proteção dos direitos da população em situação de rua. Não é um espaço de disputa, é um espaço de construção, é um espaço de avanço.
1: O Ministério da Justiça e Segurança Pública anunciou o maior esforço orçamentário da história para ações voltadas à população de rua.
0: Os repasses vão ser destinados à criação de novos Centros de Acesso a Direitos e Inclusão Social, os CAIS, executados em parceria com a sociedade civil e universidades.
1: O secretário-executivo do Ministério da Justiça, Ademar Borges, detalhou a distribuição dos recursos.
20: Nós aplicamos 46 milhões para 263 centros POP, 27 milhões na implantação de 30 unidades CAIS. Nós também fizemos um investimento para a formação de mais de 5 mil profissionais de segurança pública, para que esses profissionais tenham acesso a uma cultura orientada pela proteção de direitos humanos, além de mais 70 milhões de investimento junto com o Ministério de Direitos Humanos para o programa Cidadania POP.
0: Já na área da saúde, vão ser investidos 120 milhões de reais anuais para as equipes do consultório na rua, o que deve garantir atendimento em todas as unidades da federação.
1: O pacote também engloba o Ministério do Trabalho e Emprego e o Ministério do Desenvolvimento e Assistência Social, com a implantação de novas cozinhas solidárias e a formação profissional.
0: Atenção contribuinte, a Receita Federal abriu hoje as consultas para o segundo lote de restituição do Imposto de Renda 2026.
1: Trata-se do maior lote de restituição da história do país. Ao todo,
0: Do Imposto de Renda 2026.
1: Trata-se do maior lote de restituição da história do país.

0: públicas são patrocinadas por empresas estatais do governo do Brasil.
1: Esse contrato ou esses contratos são acompanhados de perto pela Secretaria de Comunicação Social da Presidência da República.
0: E para isso, a SECOM conta com uma plataforma que permite checar a implementação dos projetos patrocinados em todo o país.
2: É com o patrocínio que muitos projetos conseguem sair do papel. E quando esse patrocínio parte de empresas e órgãos públicos, regras devem ser seguidas para garantir, por exemplo, a transparência do processo. O acompanhamento da gestão desses recursos é feito pela Secretaria de Comunicação Social da Presidência da República, a SECOM, que agora ganhou uma plataforma mais moderna. Como explica Ana Luísa Fraga, diretora de patrocínios da SECOM.
3: O patrocínio hoje agrega muito à política pública. Então a gente está fazendo essa caminhada de melhorar a nossa ferramenta e transformar o patrocínio como política pública, agregando os dados que as estatais nos prestam de informação com relação ao que elas vão fazer.
2: 50 empresas parcial ou completamente controladas pelo governo federal ofertam patrocínios no país. Só em 2025, foram mais de 2.400 ações de patrocínio feitas por estatais. A secretária de Publicidade e Patrocínio da SECOM, Samantha Marchiori, afirma que a expectativa é que a nova ferramenta ajude a identificar onde os investimentos estão chegando e quais resultados estão sendo alcançados.
4: A gente avalia muito isso, se aquele projeto ele faz sentido para aquela região que está recebendo, seja um projeto de esporte, seja um projeto de cultura, e claro, se ele está dentro das condicionantes, né, que a própria governança dos órgãos passa.
2: A ferramenta incorpora recursos de monitoramento, avaliação de resultados e inteligência de dados para tornar a gestão mais transparente e eficiente, permitindo acompanhar em tempo real os impactos sociais, econômicos, culturais, esportivos, ambientais e territoriais dos investimentos. Reportagem Luana Karen.
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1: R$1 bilhão investidos na retomada econômica de comunidades rurais na bacia do Rio Doce.
0: A ação vai beneficiar comunidades rurais de 49 municípios de Minas Gerais e Espírito Santo atingidos pelo rompimento da barragem do Fundão.
1: O recurso é destinado ao fortalecimento da agricultura familiar, ao incentivo à produção de alimentos saudáveis e à regularização gratuita de propriedades rurais.
0: De acordo com o Ministério do Desenvolvimento Agrário e Agricultura Familiar, o foco também é em recuperar o solo da região e abrir novos mercados para os produtores locais.
1: O governo federal já havia repassado mais de R$400 milhões para a retomada das produções rurais.
0: E essas foram as notícias do governo do Brasil.
1: Uma realização da Secretaria de Comunicação Social da Presidência da República.
0: Com produção da empresa Brasil de Comunicação.
1: Fique agora com as notícias do Poder Judiciário e do Congresso Nacional. Boa noite.
0: Boa noite para você e até amanhã.
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7: STJ aprova regras para que juízes decidam sobre participação de crianças e adolescentes em conteúdos digitais.
8: TSE determina a remoção de publicações que associavam político e partido a organizações criminosas.
7: TST divulga levantamento sobre risco de endividamento por motoristas por aplicativo.
8: Boa noite, eu sou Marcela Luiza.
7: Eu sou Walter Lima.
8: Conselho Nacional de Justiça aprova regras para a atuação de crianças e adolescentes na produção de conteúdo para plataformas digitais.
7: A medida é uma consequência da entrada em vigor do chamado Estatuto da Criança e do Adolescente Digital em março deste ano. Marta Ferreira.
9: A norma estabeleceu que crianças e adolescentes precisam de autorização judicial em casos de exposição nas redes sociais, tanto em perfil próprio quanto em canais de adultos e quais são os procedimentos a serem adotados pelos magistrados. Entre os pontos a serem analisados estão o grau de exposição, a carga horária

0: semanal e a remuneração. A resolução define prazos para a validade dessas autorizações. Os alvarás terão duração máxima de 12 meses para crianças e de 18 meses para adolescentes, podendo ser alterados a qualquer momento por decisão judicial.
1: TSE determina a remoção de publicação que associa Flávio Bolsonaro a facções criminosas.
2: Em outra decisão, o tribunal já havia determinado remoção de publicação que associava o PT a organizações criminosas. Mariana Fabre.
3: A ministra Estela Aranha, do Tribunal Superior Eleitoral, determinou a remoção de vídeo e imagens veiculados por diversos perfis em redes sociais que associam o pré-candidato à presidência Flávio Bolsonaro à operação da Polícia Federal denominada Unha e Carne. Para a relatora, o conteúdo extrapola os limites da crítica política admissível e constrói uma narrativa sem indicação de dado concreto, investigação formal ou imputação jurídica. Em outra decisão liminar concedida pelo vice-presidente do TSE, ministro André Mendonça, foi determinada a remoção de vídeo publicado nas redes sociais que associava o Partido dos Trabalhadores ao financiamento de campanhas eleitorais por organizações criminosas. O ministro entendeu que a publicação extrapola os limites da crítica política ao atribuir suspeita ao partido sem demonstração mínima de veracidade. Em ambos os casos, as decisões liminares determinaram a remoção das publicações em até 24 horas, sob pena de multa diária. O plenário do TSE ainda vai analisar os casos.
1: Levantamento do Tribunal Superior do Trabalho aponta que motoristas por aplicativo têm risco maior de se endividarem.
2: O que influencia isso são os custos e riscos com a atividade, além das condições de trabalho. Rossini Gomes.
4: O levantamento concluiu que o motorista tem um custo mensal que gira em torno de R$ 5.600. Para superar esse valor e ter lucro, é preciso trabalhar por, no mínimo, 8 horas diárias durante 22 dias sob uma condição instável de trabalho. Como o modelo não garante previsão, folga remunerada nem assistência médica, as chances de endividamento aumentam. Segundo o estudo, é possível pegar dinheiro emprestado direto com as plataformas de transporte. E para pagar, os valores são descontados do pagamento recebido pelas corridas.
1: Pessoa relativamente incapaz pode ser sócia em holding familiar, que é um tipo de empresa criada para administrar o patrimônio de uma família, facilitando a gestão e o planejamento sucessório.
2: Essa decisão é do STJ. Fátima Uchoa.
5: Uma mulher curadora do esposo relativamente incapaz ajuizou ação para criar uma sociedade limitada do tipo holding familiar, tendo como sócios ela e o marido, casados em comunhão parcial de bens, cada um titular de 50% das cotas. As instâncias ordinárias julgaram a ação improcedente. No STJ, a terceira turma deu provimento ao recurso especial da mulher. Para a relatora ministra Nancy Andrighi, o incapaz não pode ser impedido de participar de sociedade, pois há previsão expressa no Código Civil que admite isso em contratos sociais.
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1: Uma boa noite.
2: E até amanhã.
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8: Eu sou Paula Groba.
9: E eu sou Humberto Pinheiro.
8: E estes são os destaques de hoje do Jornal do Senado, que começa agora.
9: Congresso vai analisar socorro de 8 bilhões para companhias aéreas.
8: Cota do Senado para vítimas de violência doméstica completa 10 anos e inspira lei federal.
9: Projetos e análise no Senado podem fortalecer combate ao crime organizado.
10: Boa noite.
11: Boa noite.
10: O Congresso vai analisar uma medida provisória que pretende evitar cortes de voos e o fechamento de rotas aéreas no país.
9: O texto prevê um aporte de 8 bilhões de reais para as empresas do setor afetadas pela alta do preço do querosene de aviação. Mais informações com a repórter Marcela Cunha.
12: Segundo o governo, o objetivo é amenizar os impactos da guerra no Oriente Médio sobre o setor, principalmente por causa da alta do querosene de aviação. As companhias aéreas alegam que tiveram uma elevação rápida dos custos, provocada pelo aumento de 70% no preço do combustível. O socorro financeiro busca dar fôlego às empresas para evitar cortes de voo e a descontinuidade de rotas, mas não significa redução automática no preço das passagens. Para o senador Marcos Rogério, do PL de Rondônia, a baixa concorrência no setor aéreo aumenta o risco de prejuízo aos passageiros.
13: Nós estamos vivendo no Brasil hoje quase que um monopólio do sistema de aviação nacional. Nós temos três companhias que se comunicam, que interagem e que têm parcerias, inclusive, econômicas, e há, inclusive, movimentos de fusão que torna esse ambiente ainda mais monopolizado.
12: Os créditos extraordinários não entram no cálculo da meta fiscal, mas aumentam o endividamento público. As empresas que acessarem a linha de crédito terão que devolver os recursos com juros. Segundo regulamentação do Conselho Monetário Nacional, a taxa será de 4% ao ano, com prazo de pagamento de até 5 anos. A medida provisória já está em vigor, mas ainda precisa ser aprovada pelo Congresso Nacional. O texto foi encaminhado à Comissão Mista de Orçamento e, se aprovado, ainda precisa passar pelos plenários da Câmara dos Deputados e do Senado. O prazo de deliberação vai até 31 de agosto.
10: E o presidente do Senado, Davi Alcolumbre, prorrogou por mais 60 dias a validade de 6 medidas provisórias. Entre elas está a que criou o novo Desenrola Brasil, programa do governo federal voltado à renegociação de dívidas. Pelo texto, pessoas com renda mensal de até R$ 8.105 podem refinanciar dívidas de até R$ 15.000 por banco. A proposta também traz regras específicas para beneficiar pequenas e microempresas, além de contemplar estudantes com débitos do FIES, o Fundo de Financiamento Estudantil.
9: As outras medidas prorrogadas são propostas que destinam recursos para a renovação da frota de caminhões, ônibus e micro-ônibus, ampliam as garantias de acesso ao crédito, reforçam o Fundo de Garantia à Exportação, subsidiam a importação de gás de cozinha para conter a alta dos preços e liberam 305 milhões de reais para ações emergenciais de proteção e defesa civil em diferentes regiões do país. A prorrogação garante que as regras continuem em vigor enquanto os textos são analisados por deputados e senadores. As medidas provisórias entram imediatamente em vigor, mas precisam ser analisadas pelo Congresso Nacional antes de perder a vigência.
10: Pichações e atos de vandalismo que danificam prédios, monumentos e outros bens públicos ou privados poderão receber punições mais severas.
9: Um projeto apresentado no Senado propõe o aumento das penas para esses crimes, com o objetivo de reforçar a proteção do patrimônio em todo o país. O repórter Pedro Pincer tem mais informações.
14: A atual legislação prevê detenção de 3 meses a 1 ano e multa para pichação. Pelo projeto, ficaria entre 2 a 5 anos, além da multa. Se o ato afetar monumento ou edificação tombada, a pena atual de 6 meses a 1 ano iria para 3 a 6 anos. Mantendo a multa. Para o autor do projeto, senador Hermes Clã, do PL de Santa Catarina, a legislação praticada não tem sido suficiente para enfrentar um problema que afeta cidades de todo o país e gera custos significativos para a população.
15: O que está em discussão é o modelo de cidade que queremos deixar para as nossas próximas gerações. Queremos cidades limpas ou cidades degradadas? Queremos patrimônio preservado ou patrimônio vandalizado? Eu não tenho dúvida da resposta. E acredito que a imensa maioria dos brasileiros também não.
14: Pelo projeto, quem financiar ou promover a pichação também passará a ser punido com prisão de 3 a 6 anos e multa. A proposta ainda prevê que os autores sejam obrigados a reparar os prejuízos causados.
10: E o Senado poderá retomar a análise de propostas voltadas ao combate ao crime organizado e à sua influência sobre agentes e estruturas do poder público.
9: São projetos que integravam o relatório final da CPI do crime organizado. A reportagem é de Alexandre Campos.
11: Uma das propostas do senador Alessandro Vieira, do MDB de Sergipe, prevê o monitoramento contínuo e aprofundado de relações econômico-financeiras de pessoas expostas politicamente, com o objetivo de combater a corrupção, a lavagem de dinheiro e outros ilícitos econômicos. Serão submetidos a esse regime detentores de mandatos eletivos nos poderes executivo e legislativo da União, ministros de Estado, integrantes de tribunais superiores, presidentes de partidos políticos, entre outras autoridades estaduais e municipais. O senador ainda propôs sindicâncias patrimoniais aleatórias de agentes públicos para detectar enriquecimento ilícito ou prevenir a prática de crimes.
16: São projetos importantes para que a gente possa avançar no combate ao crime organizado, especialmente na questão da lavagem de dinheiro e na recuperação de ativos. São caminhos importantes, a gente tem identificado isso desde o momento da tramitação do PL Antifacção e também da CPI do crime organizado.
11: Para fortalecer o trabalho de comissões parlamentares de inquérito, o senador defende o prazo de 5 dias para que as autoridades policiais e judiciárias atendam à requisição do colegiado de compartilhamento de provas.
10: O Senado vai analisar um projeto aprovado pela Câmara que garante atestado ao trabalhador que precisa acompanhar filho doente. A proposta vale para responsáveis por crianças menores de 12 anos e prevê licença de até 14 dias quando não houver outra forma de conciliar o trabalho com o cuidado.
9: No Senado, um projeto semelhante já está em análise na Comissão de Assuntos Sociais. Repórter Henrique Nascimento.
17: O projeto aprovado na Câmara prevê que o atestado informe o período de repouso da criança e a necessidade de acompanhamento direto. Sempre que possível, o trabalho poderá ser cumprido por teletrabalho, compensação de jornada ou outra forma prevista em lei ou acordo coletivo, como explica a advogada trabalhista Elaine Ruman.
18: O projeto prevê emissão de atestado para acompanhante, ausência justificada no trabalho, proteção ao vínculo empregatício, mais segurança jurídica para as famílias, respeito ao direito da criança de receber cuidados.
17: No Senado, já está em discussão uma proposta semelhante do senador veneziano Vital do Rego, do MDB da Paraíba. O texto permite o abono de faltas de pais e mães que acompanham filhos com patologias graves ou hospitalizados. Quando a proposta passou pela Comissão de Direitos Humanos, o senador Flávio Arns, do PSB do Paraná, defendeu a medida.
19: Não é razoável esperar que o trabalhador continue a trabalhar normalmente caso tenha algum ente querido gravemente enfermo ou hospitalizado. Tal expectativa chega a ser desumana.
17: O projeto está agora na Comissão de Assuntos Sociais.
10: E o Senado celebra 10 anos de uma iniciativa que ajuda mulheres vítimas de violência doméstica a reconstruírem suas vidas por meio do trabalho.
9: Nos contratos de terceirizadas do Senado, 2% das vagas são reservadas para essas trabalhadoras. Repórter Patrícia Oliveira.
20: Desde 2016, contratos terceirizados com 50 ou mais vagas no Senado reservam 2% dos postos para mulheres em situação de vulnerabilidade causada por violência familiar. A seleção das candidatas é feita em parceria com a Secretaria da Mulher do Distrito Federal, que identifica e encaminha mulheres aptas a ocupar essas vagas. Atualmente, 44 trabalhadoras do Senado foram contratadas por meio da cota. A terceirizada Jaqueline Couto Alves é uma delas.
21: Eu passei até uma independência financeira e me livrei do ciclo de violência doméstica. É a libertação da mulher. E além de ser acolhida, tem a questão da proteção aqui dentro. E esse projeto que o Senado criou foi uma coisa maravilhosa.
20: Em 2023, a iniciativa do Senado inspirou a legislação federal, que passou a prever a reserva de 8% das vagas em contratos da administração pública para mulheres vítimas de violência doméstica.
9: Edição de Paula Groba e trabalhos técnicos de João Lira, o Jornal do Senado fica por aqui. Acompanhe agora as notícias da Câmara dos Deputados. Boa noite.
10: Boa noite e até amanhã.
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23: Câmara aprova incentivo à participação dos jovens em serviço voluntário.
24: Prevenção obrigatória da trombose em hospitais vai à sanção presidencial.
23: Deputados aprovam exigência de qualidade para registro de medicamento.
0: Boa noite. Câmara aprova regras mais rígidas para registro de medicamentos. A repórter Sofia Peçanha tem mais detalhes sobre a proposta, que já foi aprovada também no Senado e segue para a sanção presidencial.
1: A Comissão de Constituição e Justiça da Câmara dos Deputados aprovou o projeto que altera regras para o registro de medicamentos no país. O texto já foi aprovado pelo Senado e altera a Lei de Vigilância Sanitária sobre Produtos Farmacêuticos. A proposta altera a legislação para exigir que todo medicamento e insumo farmacêutico, nacional ou importado, comprove que foi produzido seguindo as regras das boas práticas de fabricação, que são um conjunto de normas que garantem padrões de qualidade, segurança e controle na produção de medicamentos, e são fiscalizadas pela Anvisa, a Agência Nacional de Vigilância Sanitária. Atualmente, no caso de medicamentos importados, prioriza-se principalmente a comprovação de que o medicamento já é registrado no país de origem. Com a mudança, o foco passa a ser a qualidade do processo de fabricação, tanto para produtos nacionais quanto estrangeiros. A relatora na Comissão de Constituição e Justiça, a deputada Laura Carneiro, do PSD do Rio de Janeiro, destacou que a medida reforça a segurança dos pacientes.
3: Seja esse produto nacional ou estrangeiro, para uso da população, ele tenha um certificado de boas práticas, o que é ótimo, porque a gente está tratando de medicamentos, portanto a gente está tratando de saúde, a gente está tratando de vida.
1: Segundo o parecer aprovado na Comissão de Saúde, a regra atual pode dificultar a entrada de novos medicamentos no mercado brasileiro, especialmente quando a produção ocorre em parceria com empresas no exterior. O relator na comissão, o deputado Júnior Mano, do PSB do Ceará, apesar de recomendar a aprovação da proposta, alertou para esse risco em seu parecer. Lido pela deputada Adriana Ventura, do Novo de São Paulo.
4: Aliás, essa é uma barreira que pode impedir que produtos regulares e de efeito comprovado circulem no mercado nacional, prejudicando pacientes e a própria cadeia de comercialização.
1: O projeto pretende fortalecer o sistema de vigilância sanitária no Brasil, coordenado pela Anvisa, e busca garantir a qualidade dos medicamentos sem criar barreiras desnecessárias para o setor. Da Rádio Câmara de Brasília, Sofia Peçanha.
22: Saúde.
23: Os deputados aprovaram a prevenção obrigatória à trombose em hospitais com internação. Depois de aprovado pelo Senado e pela Câmara, o texto aguarda sanção presidencial, como informa a repórter Daniele Lessa.
5: A Comissão de Constituição e Justiça da Câmara dos Deputados aprovou o projeto que torna obrigatória a adoção de medidas de prevenção ao tromboembolismo venoso em hospitais públicos e privados e em unidades de saúde com internação. Pelo projeto, hospitais deverão manter uma estrutura voltada à prevenção da doença. O tromboembolismo venoso acontece quando um coágulo se forma nas veias e se desloca, fazendo obstruções que podem causar a morte. O relator da proposta, deputado Hildo Rocha, do MDB do Maranhão, recomendou a aprovação do projeto com uma mudança de redação. Em vez de estabelecer a criação de uma comissão, como no texto aprovado pelo Senado, o projeto passa a usar o termo estrutura para dar mais flexibilidade às unidades de saúde. Segundo o relator, a proposta pode ajudar a reduzir complicações durante internações hospitalares, especialmente em tratamentos mais complexos.
25: Formar o protocolo para evitar esse tipo de doença, que é uma consequência de um tratamento. Todo tratamento que é feito nos grandes hospitais do Brasil, de combate ao câncer, ele já tem. Os nossos hospitais públicos não existe.
5: O projeto que obriga hospitais a adotarem medidas de prevenção ao tromboembolismo venoso já foi aprovado pelo Senado e Câmara. Da Rádio Câmara de Brasília, Daniele Lessa.
22: Direitos Humanos.
0: A Câmara dos Deputados aprovou uma proposta que incentiva a participação de jovens em serviço voluntário. A repórter Paula Bittar acompanhou a votação.
26: Uma proposta aprovada pela Câmara busca incentivar a participação de jovens em serviço voluntário voltado ao amparo de idosos, pessoas com deficiência e crianças. De acordo com o texto aprovado, os programas de amparo voltados para crianças e adolescentes, para moradores de rua, para idosos e pessoas com deficiência poderão contar com serviço voluntário de jovens entre 15 e 29 anos. Os jovens que precisarem terão acesso a um serviço de acolhimento durante o voluntariado, conforme regulamentação futura. Mas a participação em serviço voluntário não pode ser colocada como condição para esse acolhimento. A relatora na Comissão de Constituição e Justiça, deputada Laura Carneiro, do PSD do Rio de Janeiro, comentou a importância da proposta.
3: É uma tentativa de unir jovens com pessoas idosas e com pessoas com deficiência. Então, esse jovem, né, que está no serviço voluntário, vai ser habilitado para trabalhar nos abrigos, enfim, nas áreas de recebimento, que são de acolhimento tanto de pessoas com deficiência como de idosos.
26: O projeto, que busca incentivar a participação de jovens em serviço voluntário voltado ao amparo de idosos, pessoas com deficiência e crianças, vai ser analisado agora pelo Senado. Da Rádio Câmara de Brasília, Paula Bittar.
22: Educação.
2: Avança na Câmara projeto que garante o uso gratuito de espaços das universidades por estudantes e funcionários. A repórter Júlia Lopes tem mais informações sobre a proposta.
6: A Comissão de Educação da Câmara dos Deputados aprovou o projeto de origem do Senado que autoriza universidades federais a cederem espaços de forma gratuita para associações de estudantes, professores e servidores. Atualmente, a legislação proíbe instituições federais de ensino de doar ou ceder imóveis gratuitamente, independente da finalidade. A proposta altera essa regra ao reconhecer que essas entidades fazem parte da própria comunidade universitária e contribuem para a missão acadêmica, o debate interno e o desenvolvimento institucional. A relatora do projeto, deputada Dandara, do PT de Minas Gerais, explica que hoje esses grupos precisam pagar taxas para utilizar os espaços das universidades, mesmo quando se reúnem para atividades internas. Segundo ela, o projeto vem justamente para garantir esse uso sem custos.
7: A de garantir a cessão de espaços da universidade à sua comunidade acadêmica, ou seja, professores, estudantes, técnicos, sem ter que cobrar uma contrapartida de volta. Porque, infelizmente, alguns regramentos exigiam pagamento de taxas. Então, você imagina os estudantes tendo que fazer uma reunião do conselho, do curso, a convocar uma assembleia com todo o custo e ter que pagar para usar aquele espaço que é da universidade.
6: A deputada também destacou que a Constituição Federal assegura a autonomia universitária. Por isso, algumas universidades já resolveram essa questão internamente, por meio de decisões dos conselhos superiores, enquanto outras ainda enfrentam dificuldades para avançar nesse tema. O texto, que trata da disponibilização gratuita dos espaços das universidades para suas entidades, já foi aprovado pelo Senado e segue agora para análise na Comissão de Constituição e Justiça da Câmara. Da Rádio Câmara de Brasília, Júlia Lopes.
22: Votação.
0: Deputados podem votar proposta que exclui construção e reforma de escolas do limite legal de gastos orçamentários. O repórter Antônio Vital tem as informações.
8: Ganhou o regime de urgência e pode ser votado a qualquer momento no plenário da Câmara, projeto que tira dos limites de gastos do arcabouço fiscal os recursos destinados ao programa do MEC responsável pela construção e reformas de escolas de educação básica. O projeto apresentado pela comissão especial que analisou o Plano Nacional de Educação exclui esses gastos dos cálculos do resultado final, que é a diferença entre as despesas e as receitas do setor público. De acordo com a deputada Tabata Amaral, do PSB de São Paulo, que presidiu a comissão especial e assina o projeto, os recursos do Programa Nacional de Infraestrutura Escolar virão dos royalties de petróleo e gás. A justificativa apresentada para excluir esse total dos limites do arcabouço fiscal decorre da necessidade de ampliar os investimentos nas escolas. Para a presidente da comissão especial, isso vai ajudar a alcançar as metas previstas no Plano Nacional de Educação para os próximos 10 anos. Com regime de urgência, o projeto pode ser votado diretamente no plenário da Câmara, sem passar pela análise das comissões permanentes da Casa. A urgência foi aprovada de maneira simbólica, mas foi criticada por deputados da oposição. Para o deputado Bibo Nunes, do PL do Rio Grande do Sul, a proposta desrespeita os limites dos gastos públicos.
12: O PL orienta não, porque existe aí um aumento velado, indireto, para estourar o teto de gastos públicos. E nós somos contra estourar o teto de gastos públicos. Precisamos colocar ordem, disciplina e respeito aos gastos públicos.
8: Já o relator do projeto, o deputado Moses Rodrigues, do União do Ceará, disse que a exclusão dos gastos do arcabouço vai permitir investimentos de 280 bilhões de reais nas instalações físicas das escolas da educação básica. Segundo ele, 15% do total serão investidos na melhoria das universidades e institutos federais.
25: Nós estamos garantindo 280 bilhões de reais para a educação brasileira nos próximos 10 anos, para que nós possamos garantir que todas as metas do Plano Nacional sejam atingidas. Nós encontramos esse recurso dentro dos recursos extraordinários do pré-sal, e aí todo o excedente do pré-sal nos próximos 10 anos, ele seria colocado fora do arcabouço fiscal, viriam atender toda a demanda de infraestrutura escolar no Brasil.
8: Ainda não há data para votação no plenário da Câmara do projeto que tira dos limites de gastos do arcabouço fiscal os recursos destinados à construção e reformas de escolas públicas. Da Rádio Câmara de Brasília, Antônio Vital.
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22: Transportes.
23: Os deputados analisam proposta que pode aumentar a punição contra a perturbação do sossego com níveis de ruído de caixas de som, carros e motos. O repórter José Carlos Oliveira tem as informações.
13: O deputado Hugo Leal, do PSD do Rio de Janeiro, apresentou projeto de lei para agravar as sanções contra quem perturba o sossego alheio por meio de barulhos estridentes, como o uso de caixas de som com volume elevado ou a descarga aberta de carros e motos. A proposta altera a Lei de Contravenções Penais e o Código de Trânsito Brasileiro. Hugo Leal apelidou o texto de Lei do Sossego.
14: Estamos ampliando essa punição, inclusive saindo a multa de R$ 1.000 até R$ 500.000, para aqueles casos, por exemplo, eventos não autorizados. No CTB, para som também, carros com som, e para descargas, aqueles aí, as famosas motocicletas que tiram o miolo e ficam aquele barulho ensurdecedor. Então, nós estamos também ampliando a multa, a suspensão da carteira, né, da carteira de habilitação.
13: Segundo Hugo Leal, dados da Organização Mundial de Saúde mostram que níveis de ruído acima de 50 decibéis podem causar efeitos físicos, como dores de cabeça e irritabilidade, e também emocionais, como ansiedade e depressão. A intenção da proposta de lei do sossego é prevenir esses danos à população.
14: Na realidade, tem a ver com perturbação do sossego lato sensu, ou seja, no seu sentido mais amplo, né? Que há uma coisa que mais incomode e que mais afeta a saúde mental das pessoas é você estar no seu descanso ou até no seu trabalho e ter um som alto, ter um veículo ou uma motocicleta, né? Quem nunca foi cortado dentro da sua fala, dentro da sua casa, com um barulho, aquele barulho estridente? Então, nós propusemos aqui um PL do sossego, ou seja, da perturbação do sossego.
13: A proposta ainda está em fase inicial de análise na Câmara e vai passar pelas comissões de Viação e Transporte, de Constituição e Justiça, antes da votação final no plenário. Da Rádio Câmara de Brasília, José Carlos Oliveira.
22: Agricultura.
0: Avança na Câmara projeto que proíbe conversão de leite em pó importado para a forma líquida pela indústria de alimentos. A repórter Maria Neves explica por que a medida foi proposta.
5: A Comissão de Agricultura da Câmara dos Deputados aprovou o projeto que proíbe a conversão de leite em pó e outros derivados importados para a forma líquida para uso em indústrias, laticínios ou qualquer outra empresa alimentícia. Atualmente, segundo o autor, deputado
15: deputado Zé Silva, do União de Minas Gerais, a indústria alimentícia utiliza leite em pó reconvertido na elaboração de produtos como queijos, iogurtes, leite condensado e creme de leite. Como o leite em pó importado é mais barato, de acordo com o parlamentar, essa prática traz prejuízos para os produtores nacionais. Segundo Zé Silva, os pecuaristas brasileiros estão vendendo o leite a um preço menor que o custo de produção. Produzir um litro de leite, de acordo com ele, custa R$ 2,00 e o produto estaria sendo vendido a R$ 1,50.
16: Ao proibir o consumo e a reconstituição de leite, seus derivados, soro, por exemplo, em pó, de origem importada, nós vamos forçar os laticínios, forçar as indústrias a comprar o leite brasileiro. Esse leite brasileiro, ele tem melhor qualidade e vai garantir também ao consumidor um produto de melhor qualidade e também de preço mais baixo. O consumidor brasileiro, ele tem o Brasil entre os 5 maiores produtores de leite do mundo. O mundo inteiro protege os seus produtores e nós precisamos fazer essa mobilização no Brasil. Afinal de contas, é 1.100.000 produtores, 5 milhões de pessoas que estão trabalhando.
15: Zé Silva explica que no ano passado o Paraná adotou uma lei semelhante, que proíbe a conversão para a forma líquida do leite em pó importado para uso industrial. De acordo com o relator do texto, deputado Welter, do PT do Paraná, a medida já apresenta resultados. Segundo afirma, desde a entrada em vigor da lei, houve uma redução de cerca de 50% das importações de leite em pó no estado. Além disso, Welter afirma que ocorreu uma interrupção na trajetória de queda do preço do leite e os preços do produto já começaram a se recuperar no mercado. O projeto que proíbe a conversão de leite em pó importado para a forma líquida pela indústria de alimentos ainda será votado pela Comissão de Constituição e Justiça. Da Rádio Câmara de Brasília, Maria Neves.
22: Relações Exteriores.
23: O plenário da Câmara ratifica acordo internacional sobre compra, venda e manutenção de aeronaves civis e seus componentes. A repórter Daniele Lessa acompanhou a votação e tem os detalhes.
5: A Câmara dos Deputados aprovou o projeto para ratificar a adesão do Brasil a acordo internacional da Organização Mundial do Comércio sobre o comércio de aeronaves civis. O projeto foi enviado ao Congresso pelo Poder Executivo, que defendeu a adesão ao acordo como algo positivo para atrair investimentos na indústria nacional de aviação civil. Com a aprovação, o Brasil passa a integrar um conjunto de regras internacionais que tratam da compra, venda e circulação de aeronaves civis e seus componentes, incluindo serviços de manutenção e reparo. Esse acordo está em vigor desde 1980 e conta hoje com 33 membros, incluindo Estados Unidos, União Europeia e Japão. Entre os principais pontos, o acordo prevê a eliminação de tarifas de importação para aeronaves civis e diversos itens do setor, como turbinas, simuladores de voo e equipamentos de bordo. Também estabelece diretrizes para reduzir barreiras comerciais e garantir condições mais previsíveis para o mercado. Relator da proposta na Comissão de Viação e Transportes, o deputado Júlio Lopes, do PP do Rio de Janeiro, disse que o acordo aumenta a segurança jurídica e insere o Brasil de forma mais ativa nas decisões globais sobre aviação civil. Ele destacou também os efeitos positivos no setor aéreo.
17: Para o setor de transporte, os efeitos são diretos. Redução de custos operacionais para as companhias aéreas, facilitação do acesso a insumos e tecnologias, estímulo à modernização e à expansão da frota nacional, com impactos positivos na conectividade e na qualidade dos serviços prestados à população.
5: Na balança comercial brasileira, o comércio de produtos cobertos pelo acordo movimenta cerca de US$ 41 bilhões por ano. Os principais parceiros do Brasil nesse setor são Estados Unidos, China, Alemanha e Argentina. O país importa a maior parte dos equipamentos, mas também tem presença importante na exportação de aeronaves de médio porte, principalmente por causa da Embraer. O projeto que aprova o Acordo Internacional da Organização Mundial do Comércio sobre o comércio de aeronaves civis seguiu para análise no Senado. Da Rádio Câmara de Brasília, Daniele Lessa.
0: Termina agora o Jornal Câmara dos Deputados, produzido pela Rádio Câmara, com trabalhos técnicos de Alan de Souza e apresentação de Val Monteiro e Márcio Aquilissardi. Uma boa noite para você.
23: A Voz do Brasil volta amanhã. Boa noite.
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0: Mastruz com Leite, já abriu direitinho com essa música legal, Me Faz um Dengo. Já temos os pedidos. Vamos acelerar aqui, só vale 100% forró hoje, viu? Você pede sua música de forró que a gente atende. Alô, você, boa noite.
1: Boa noite, José Leão. Boa noite. Sejam para todo mundo aí da rádio.
0: Para você também.
1: Os ouvintes, aqui é o Leão de Bonito.
0: Certo.
1: Gostaria de ouvir.
2: Jorge
1: Altinho.
2: As indicações que a gente não vai atender hoje.
1: Viola, passei a viola.
0: É
1: valeu,
0: vida,
1: José
0: viola.
1: Leal. Uma ótima noite, um bom São João para todo mundo. Deus abençoe a todos.
0: Feliz véspera de São João para você também. O Leão, lá do Bonito, ele pediu. O Jorge, lá de Altinho, convida a viola.

Jorge Dieltinho, Vida Viola, o Leão lá do Bonito, que fez a indicação pra gente, nosso programa da noite. Olha só, em off, tá aqui, boa noite, Josias, o Leão toca, Babeson. Sou Agrício, de Matriz de Camaragibe, em Alagoas, ouvindo o programa, que legal. Muito obrigado ao Agrício, né? Ouvinte nosso, lá de Camaragibe, é Matriz de Camaragibe, Alagoas. Manda aí um abraço para todos os ouvintes da Rádio Agreste FM. Ele pediu, Babeson. Tá no ar a música Meu Grande Amor.

0: saudade do Baby Song, quem não lembra, meu grande amor, a indicação do Agrício. Tava lendo aí, um abraço ao Agrício, na região das Alagoas, ouvindo a gente. Um, dois, três de informações comerciais, a gente já volta com mais pedidos, só forró hoje. Você escolhe aí a sua música de forró, pode pedir pra gente, claro que a gente vai apresentar aqui a programação Véspera de São João, 100% de forró. Esse é o nosso programa.
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1: 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Chegando os pedidos de forró para a noite de hoje.
2: Josias Leal, aqui é Paulo, de Santiago Boticário. Eu gostaria de ver uma música do Frank Aguiar para oferecer a minha esposa e a todos que estão ouvindo.
1: Frank Aguiar, daqui a pouquinho de presente a nossa ouvinte, na sintonia do nosso programa. Ótima noite aí, tudo de bom. Valendo o carinho da sintonia. Seguindo com mais.
3: Jorge Lázaro, que é fã de São Joaquim do Mota. Gostaria de ouvir uma música aí com Jorge de Altinho.
1: Jorge de Altinho canta em instantes, presenteando a nossa noite.
4: Ô, Jorge, boa noite. Opa. Aqui é Lucinal de Agrestina.
1: Grande Lucinal.
4: Eu quero ouvir a Cisão. Eu fiz uma fogueirinha. Ofereço para todos da rádio. E para minha linda esposa.
1: Tá bom. Felicidades aí para vocês, valendo o carinho da sintonia.
5: Que hoje, Lagoa dos Gatos, eu gostaria de ouvir uma música de A Cisão, só uma fogueirinha. Uma boa noite, Josias.
1: Vamos de fogueirinha, então? Dois pedidos com essa música aqui. A Cisão campeando aqui nas indicações. 8:22.

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5: E na continuação, mais Mastruz com Leite de presente Flor do Mamulengo. Presenteando a nossa noite de véspera de São João, ao som da nossa Agreste FM Digital. Você que está ao lado da fogueira aí com os amigos e familiares, uma ótima noite. Feliz véspera de São João para todo mundo.

0: Forrozando em som de FM, Mastruz com Leite e Flor de Mamolengo. Tem pedidos aqui em nossa programação de hoje. Mais indicações, boa noite.
1: Boa noite, Ozilé. Não esqueci você não, viu?
0: Ah, que legal, rapaz.
1: Quero uma música de Amazã, música boa, música rica.
0: Tá bom? Vamos
1: para oferecer a minha mãe Quitéria, a minha irmã Linha, meu pai Jaime.
0: Quem mais?
1: A minha irmã Joelda.
0: E?
1: A minha irmã Leonara, a minha irmã Josinária.
0: Isso.
1: A você e família tá e bom. Todos que estão curtindo.
0: Música boa, música ruim. Amazã na programação, a Ana que pediu pra nós. 8:37, boa noite.

conferindo a hora certa. 8h41. Olha só, a Joelma, lá em São Paulo, ouvindo através do aplicativo, é Diadema, ouvindo a gente. Joelma, do povoado de Mocós, é, lá em São Paulo agora, ouvindo a gente através do aplicativo, para todos os seus familiares do povoado de Mocós. Ela pediu aqui em nosso programa, Josias, toca aí o bonde do Maluco, um solozinho bem dançante pra gente. Então tá no ar.

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3: A continuação, você sendo aí o nosso programador. Olha, Neide e Sandro, lá de Laje Grande, e pediram Brucelose, Sede de Te Amar, outra saudade aqui na programação da noite. Sim.

0: Manda para Brucelose aqui na programação da noite, sede de te amar em nosso programa da noite. A indicação aí da nossa ouvinte, Neide, de Laje Grande, ao lado do Sandro, ouvindo a gente. Que ótimo, boa noite aí para todo mundo. Mandamos agora um abraço ao Emanuel Torres da Silva, residencial Alto do Moura, Posto Agamenon. Gosto muito de ouvir a rádio, que a gente nem precisa parar o que está fazendo para ouvir. Estou sempre aqui trabalhando e ouvindo, que legal. Grande Emanuel, felicidades para você, bom trabalho, tudo de bom, feliz véspera de São João. Mesmo assim, nativa, feito a gente. Está valendo o carinho da sintonia, que legal. Abraço grande aí.
1: Boa noite, Josias, que é Jean. Josias, gostaria de ouvir uma música de...
0: manda aí, vai. Repete aí para nós que eu não entendi.
1: Boa noite, Josias, que é Jane. Josias, gostaria de ouvir uma música de Flávio José.
0: Flávio José.
1: Para oferecer para Heleno, para Gabriel, para Socorro, para Eleni, para Quitera, Gabriel e todos que estão ouvindo, Josias. Por favor, grava aí, por favor. Quer chegar sábado, estou indo embora sábado. É. Novamente, de volta. Grava aí, Josia, por favor, que é pra ir pra São Paulo.
0: Eita, nós. Hoje não vai ser possível gravar pra ele, mas a música, pelo menos, a gente vai tocar. Essa bastante legal do Flávio José. Tareco e Mariola, pra gente relembrar.

0: Taraco e Mariola do Flávio José, de presente a Lúcia, lá de Cachoeirinha, nossa ouvinte especial. Rapaz, que bom, abraço grande, feliz véspera de São João aos nossos conterrâneos lá de Cachoeirinha, de sintonia com a gente, chegando mais pedidos.
1: Boa noite, Léo. Eu quero que você bota uma música aí de Trio Nordestino.
0: Vamos lá de saudade agora.
1: Qualquer um de nordestino.
0: Certo.
1: Oferecer pra todo que tá na escuta do seu programa, viu?
0: Uhum.
1: Uma boa noite pra você. Edvaldo de Agrestinho.
0: Boa noite. Então vamos de Chirilique? Você lembra dessa saudade?

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1: 9:01, breve intervalo comercial, a gente já volta com muito mais forró.
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